0: 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Jota Quest na número 1 do Brasil.
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0: E essa semana que só tá começando, segunda-feira, dia 20 de julho, você com a gente aqui fazendo história, então, na sua jovem. Pam, pam, pam, pam. Seu Jorge, amiga da minha mulher, essa história não dá certo, não dá certo. Vai, você escuta aqui, ó.
1: Ela é amiga da minha mulher.

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0: Ai, ai, ai, ai, ai, ai, ai. Músicas boas você ouve em alto e bom som aqui na Pan 7 Melhores, programaço antigo, desde os CDzinhos. Você sabe que a 7 Melhores veio por conta da revista Jovem Pan, né? Aí é papo, olha, anos 80, 90, que ano que é isso aí? Mas é antigo esse papo aí. Então tinha as 7 Melhores que era pra vender as musiquinhas que estavam no CD da revista. Você pegou essa época aí, você tem esse CDzinho guardado, alguma revista? Caramba, hein? Fazer uma promoção aqui na rádio, traga a sua revistinha mais clássica, leva um baita num prêmio, pensou? Tem mais, Sabrina Carpenter, Alex Zorin, Bruno Mars, Teddy Swims, Taylor Swift, os meninos do BTS que cantaram pra caramba lá no intervalo da Copa do Mundo, você viu? Baita num showzão, BTS, Justin Bieber, aliás, Justin Bieber cantou uma música linda. É isso, falando em coisas novas, Madoninha passou lá e passa pra cá também com a melhor da semana. Fica aí com a gente, essa é a número 1 do Brasil.
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0: do lado de cá tem coisas boas. Chima Roots, do lado de cá na número 1 do Brasil. Muito bem, rolou Lola Young, Robin Schulz, e a melhor da semana, música nova da Madonna, Danceteria. O que mais você quer ouvir? Você tá na rádio certa, rápido intervalo, a música volta já pra você, tá bom? Segura aí. 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

0: 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É o Conexão de Volta aqui na Pan, e o Iron Maiden surpreendeu sua enorme fanbase ao redor do planeta ao anunciar a venda de 50% dos direitos do seu catálogo musical para investidores do Pop House Entertainment. O grupo sueco, que, se você não se lembra, ganhou fama internacional ao produzir o espetáculo virtual Voyage do ABBA, que ainda faz um baita de um sucesso, viu? Bom, e outra banda inglesa, o Keane, decidiu comemorar o aniversário de 20 anos de Iron Sea em grande estilão. Além da versão remasterizada do álbum original de 2006, o box, programado para 24 de julho, vem recheado com demos, lado B, raridades e versões ao vivo. E tudo isso distribuído em 3 CDs. Quer saber mais dessas e outras? Então, só seguir a Pan nas redes sociais.
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Segundamos, dia 20 de julho, dia da amizade, dia do amigo. E aí, você tem aquele amigo do peito, aquela amizade legal pra caramba, já deu aquele boa noite? Acho que ele vai assustar, vai estranhar até, né? Somos seus amigos também, essa é o número 1 do Brasil, Olivia Dean. Nice to meet you, other. Tem irmão, 5-8 McCray, Alanis Morissette. E a meia-noite, horário de Brasília, você tem aquele encontro com a gente aí, com as classicudas. Yeah! Clássicos da Pan pra você. Ótima noite!

Lover, Miley Cyrus aqui na Pan. É isso aí, sutilmente a gente vai deixando a sua noite mais relax, mais tranquila, mais relax total. Por isso que você tá aqui, ó, com a gente, tá número 1 do Brasil.

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Muito bem, essa é a sua Jovem Pan número 1 do Brasil, Sabrina Carpenter, Man Child. A gente traz pra você as novidades em Alto e Bom Som e você curte com a gente nessa segundona, dia do amigo, 20 de julho. Boa semana pra você, hein? Bora ouvir aquela história de Eduardo e Mônica? Nossa, essa aqui é nostálgica demais. Legião Urbana aqui na Pan.

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E lá vamos nós para mais um Clássicos da Pan. A número 1 traz pra você tudo o que foi sucesso, ainda é, mas tocou por aqui desde os anos 70, isso mesmo. 70, 80, 90 até os anos 2000, você vai relembrar nessa edição inteira aqui do Clássicos da Pan. 1988 é a nossa primeira parada, com o som do Rick Astley com Never Gonna Give You Up.

dos anos 2000, One More Time, do Daft Punk. Se relembrando, aqui no Clássicos da Pan. É uma edição inteira, só com os clássicos que fizeram sucesso, passaram e tocaram aqui na Jovem Pan dos anos 70 até os anos 2000. Esse é o som do Fine Young Cannibals com She Drives Me Crazy, de 1990. 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

0: O nome disso aqui é anos 70, Dire Straits com Two Tons of Swing, aqui na Jovem Pan, que traz os clássicos dos anos 70 até os anos 2000. 1978, dando check aqui na programação e passando a bola pra New Radicals. Isso aqui é anos 90, você ouvia You Get What You Give.
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Jovem Pan número 1 do Brasil com Crowded House, Don't Dream It's Over, baita clássico dos anos 80, pra gente curtir mais essa edição inteira do Clássicos da Pan. A Jovem Pan traz pra você todos os dias da semana os clássicos que fizeram sucesso, tocaram aqui dos anos 70 até os anos 2000. Na sequência, você vai curtir uma atrás da outra, mas eu toco pra você agora o som do Pretenders com Back on the Chain Gang.

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0: com os assuntos mais importantes do dia de hoje. Vamos então aos destaques desta edição. Depois do Brasil, Donald Trump se volta para o Canadá e anuncia taxas de 50% a diversos produtos sob alegação de prática discriminatória contra os Estados Unidos. Valdemar Costa Neto diz a Flávio Dino que a cúpula do PL não tem controle sobre emendas. O ministro do STF encaminha as respostas dele, de Gilberto Kassab, do PSD, para a PF. Alexandre de Moraes cita condenações de Bolsonaro e Ramagem por tentativa de golpe e manda arquivar investigação sobre a ABIN paralela. Condenado a 4 anos de reclusão no STF pelo crime de coação no curso do processo, Eduardo Bolsonaro recebe green card do governo Donald Trump. Governo Lula avalia o tarifaço dos Estados Unidos como ato político e não pretende adotar medidas de reciprocidade antes das eleições para não dar palanque a Flávio Bolsonaro. Aliados do Irã. Rebeldes do Iêmen anunciam bloqueio de passagem entre o Mar Vermelho e o Oceano Índico, uma das principais rotas de exportação de petróleo de todo o mundo. Agora, 5 em ponto, a edição de hoje do Jornal da Manhã começa destacando para você que já estão em vigor as novas regras que aumentam a responsabilidade das redes sociais no Brasil sobre conteúdo postado. Confira mais detalhes aqui na reportagem do Marcelo Matos.
1: As plataformas digitais que operam no Brasil passam a ter maior responsabilidade sobre as publicações. Dois decretos do presidente Lula entraram em vigor no Marco Civil da Internet. O especialista em tecnologia e inovação, Arthur Igreja, questiona a não participação do Congresso e a centralização na Autoridade Nacional de Proteção de Dados.
2: É algo que se dá por decreto, é uma mudança sistêmica fundamental que toca a vida de praticamente todas as pessoas, por se tratar das redes sociais, e com esse empoderamento, né, de uma agência nacional que inclusive foi tão potencializada que teve que abrir concurso, né? É alguma coisa entre 100 e 150 novas vagas para algo que não estava previsto. Mais uma vez, é uma agência que originalmente tratava somente da proteção de dados, né?
1: Sem avanço no Congresso e sob análise do Supremo Tribunal Federal, as mudanças podem ser questionadas, mas aparentemente serão mantidas no STF, avalia o advogado Hélio Ferreira Moraes.
3: Como, né, existe uma aparente coordenação aí entre o Executivo e o Judiciário no STF, dificilmente alguma coisa vai ser mudada. Mas, né, a grande mudança, né, que vem trazendo, claro que assim, depois a gente pode detalhar mais, porque o decreto trouxe ampliou muito o escopo, inclusive, da lei, né? Mas a mudança principal, da onde surgiu toda essa discussão, era o chamado artigo 19 do Marco Civil da Internet, que criava um regime de responsabilização das plataformas a partir do não cumprimento de ordem judicial.
1: Agora, a remoção de conteúdo não precisa de ordem judicial, apenas notificação, com aviso ao autor e direito de recurso, explica o advogado Hélio Ferreira Moraes.
3: A plataforma recebe uma notificação, retire esse conteúdo do ar, tá? Porque tem alguma ilegalidade, algum ilícito. Ela vai, a partir disso, analisar. Se ela entender, né, a regra geral seria ela tirar esse conteúdo. Se ela, por alguma razão, entender que esse conteúdo deve ser mantido, né, então ela vai, se tem uma dúvida razoável, que a gente chama, né, ela vai manter o conteúdo e vai justificar para quem notificou. Né. Mas é um, digamos assim, bastante difícil, né? A gente imagina que a tendência das plataformas vai ser, digamos assim, mais conservadora. Recebeu a notificação, em tese ela deve retirar aquele conteúdo do ar. E, além disso, ela tem que informar o poder público de um conteúdo que ela retirou e o porquê ela retirou, qual foi o crime, né, que ela identificou ali nesse conteúdo.
1: Longe da precisão matemática, o grande temor passa justamente pela subjetividade das decisões no ano de eleições presidenciais. E ao que parece, esse calendário foi feito de maneira a atender essa nova legislação.
2: É, por exemplo, crime que incite automutilação e suicídio. É muito fácil de você entender, né, que tem uma publicação ali que está mencionando isso. Agora, em tese, publicações que sejam opiniões e nada além disso, elas, mesmo que sofram alguma espécie de denúncia, não deveriam ser retiradas do ar, porque, afinal de contas, isso poderia começar a entrar num terreno extremamente perigoso uma censura prévia, né?
1: As plataformas devem atuar preventivamente contra conteúdos criminosos, golpes, fraudes, com o armazenamento de provas para viabilizar investigações criminais e responsabilização dos autores. As medidas visam a proteção contra a violência de gênero, práticas ilegais com utilização de ferramentas de inteligência artificial e canal para denúncias de nudez divulgada sem consentimento. Após a notificação, a remoção do conteúdo deve ocorrer em até 2 horas.
0: O presidente Luiz Inácio Lula da Silva mandou um forte recado ao secretário de Estado americano Marco Rubio. Durante evento do PDT, o presidente afirmou que se Rubio quiser apoiar a candidatura à presidência de Flávio Bolsonaro, que venha e monte um comitê. A informação é do Pedro Trito.
4: O PDT é o primeiro partido a oficializar o apoio à reeleição do presidente Luiz Inácio Lula da Silva. O anúncio ocorreu durante a Convenção Nacional da Legenda em Brasília. A decisão marca o retorno do PDT à aliança presidencial liderada pelo PT ainda no primeiro turno. Presente na solenidade, o petista se disse motivado para a corrida eleitoral e chamou atenção para o desafio que a esquerda terá pela frente.
5: Nós não temos o direito de perder essas eleições. Nós não temos o direito de permitir que o negacionismo, que o fascismo volte a pensar em governar esse país.
4: Durante o evento, o presidente nacional do partido, Carlos Lupe, aproveitou para fazer fortes críticas ao novo tarifaço imposto pelo presidente dos Estados Unidos, Donald Trump.
6: Você representa hoje o único antídoto à desgraça chamada Trump. Desculpe a minha opinião. Trump hoje é a desgraça da humanidade moderna. É o atraso, é o ódio, é a raiva. E tudo que ele representa é representado aqui pela família Bolsonaro. O senhor resgata a história do povo brasileiro.
4: Lula também fez questão de comentar sobre medida imposta pelos americanos e subiu o tom contra a família Bolsonaro. Sem citar nomes, voltou a lembrar que traidor da pátria era enforcado antigamente.
5: Então, tudo eu disse, nesse país antigamente traidor era enforcado. Porque trair a pátria é uma coisa muito grave. E hoje nós temos não um, nós temos vários traidores que vão aos Estados Unidos pedir para os Estados Unidos impor punição ao Brasil. E eu quero dizer para vocês, eu acho isso tão engraçado que eles podem até montar um comitê para apoiar o nosso adversário aqui. Podem até montar um comitê. Porque não há neste país, a não ser vocês, que decida que país a gente quer para os próximos anos nesse país.
4: Sem citar o senador Flávio Bolsonaro, provável adversário na campanha, o petista também afirmou que não teme uma possível interferência dos Estados Unidos nas eleições brasileiras e mandou um recado direto ao secretário de Estado americano, Marco Rubio.
5: Aliás, eu estou convidando quem quiser vir do mundo para ver as eleições aqui no Brasil. Quem quiser pode vir acompanhar. Se o secretário de Estado americano, Marco Rubio, quiser vir apoiar o meu adversário, que venha, que monte o comitê. Porque a gente vai derrotar todos em nome da defesa da democracia nesse país. Por isso, Lula, obrigado a vocês.
4: Recentemente, Rubio acusou Lula de priorizar o próprio ego nas negociações do tarifaço, em detrimento de um acordo que vise o bem-estar do povo brasileiro. O Itamaraty chamou a manifestação de ofensiva e arrogante.
0: Agora são 5 horas e 9 minutos, a gente segue no cenário político, porque o PP e o União Brasil de São Paulo oficializaram apoio à candidatura de Flávio Bolsonaro à presidência da República. Mas o cenário nacional continua indefinido. Acompanhe com o Misael Mainetti.
7: O senador e pré-candidato Flávio Bolsonaro do PL recebeu oficialmente o apoio estadual da Federação União Progressista em evento na Assembleia Legislativa de São Paulo. O evento não contou com a presença do Diretório Nacional dos Partidos, indicando possível neutralidade nas eleições presidenciais. Flávio declarou que foi convidado pelo presidente nacional do Progressistas, Ciro Nogueira, e que espera apoio nacional. Flávio estava acompanhado de várias autoridades, como o governador de São Paulo, Tarcísio de Freitas, do Republicanos. O agora candidato ao Senado pelo PP de São Paulo, Guilherme Derriti, oficializado ontem, e o pré-candidato também ao Senado e presidente da Alesp, André do Prado, do PL de São Paulo. Em discurso, o filho 01 do ex-presidente Jair Bolsonaro reforçou que não dá mais para aguentar 4 anos de governo Lula e falou em retomar o trabalho do pai.
8: Nós temos a consciência que o Brasil não aguenta mais 4 anos de PT. O Brasil não aguenta mais ser sentado na cadeira de presidente da República. Alguém que esfola o povo trabalhador, que mete imposto no lombo do povo trabalhador. A cada 27 dias um novo é criado aumentado. Alguém que passa a mão na cabeça de bandido, alguém que fez o poder de compra do povo brasileiro ficar reduzido a pó. Todo mundo está com dificuldade de ir no mercado e fazer compra. Todas as mães que estão aqui presentes e as mães brasileiras, todo mês preocupadas se vão conseguir fazer as compras para o mês que vem para alimentar os seus filhos.
7: Flávio Bolsonaro disse várias vezes a Tarcísio que se sente em casa em São Paulo e reforçou a parceria entre presidência da República e governo estadual, caso os dois sejam eleitos.
8: Aqui em São Paulo, a gente vai caminhar junto com diversos outros partidos. Essa coalizão que foi montada aqui é uma grande inspiração para nós também. No âmbito nacional.
7: O pré-candidato ao Planalto, o senador Flávio Bolsonaro, do Partido Liberal, aproveitou o evento da Federação União Progressista para dizer que vai reproduzir o que os Estados Unidos fizeram. Ele se referia à equiparação de organizações criminosas em facções terroristas, transformando isso numa lei nacional.
8: Porque a gente vai declarar PCC, Comando Vermelho e milícias como organizações terroristas aqui no Brasil.
7: Além de declarar apoio a Flávio e elogiar o ex-presidente Jair Bolsonaro, o evento da Federação União Progressista chancelou o apoio ao atual governador, Tarcísio de Freitas, que em discurso disse que a esquerda não governa e nunca governará São Paulo.
8: O Estado que vai continuar fazendo a diferença, que é um Estado importante para o Brasil, e é um Estado que tem sido muito bem cuidado, e o Estado é o que é? É a potência que é. Porque a esquerda nunca governou São Paulo. E a esquerda nunca vai governar São Paulo.
7: Tarcísio chamou o adversário, o pré-candidato ao governo de São Paulo, Fernando Haddad, do PT, de melhor ministro da Fazenda do Paraguai e o classificou como o pior prefeito de São Paulo.
8: Nós temos muito o que mostrar, diferentemente do outro lado, que não tem nada para mostrar. O Ricardo fez um resgate histórico, falou, relembrou um pouco do pior prefeito da história de São Paulo, do pior ministro da Fazenda ou do melhor ministro da Fazenda da história do Paraguai.
7: Guilherme Derriti relembrou ações da própria gestão enquanto secretário de Segurança Pública, entre elas o fim da Cracolândia. Também disse que São Paulo é um estado de direita.
8: Se existe uma possibilidade de neutralidade, pode ser outro estado. São Paulo não vai ficar neutro. São Paulo é o pré-candidato, é o senador Flávio Bolsonaro. É o maior colégio eleitoral do país. Aqui não tem espaço nenhum para a esquerda. E com certeza, se Deus abençoar, vamos apoiar de maneira exponencial nos 4 cantos do estado a reeleição do governador Tarcísio de Freitas, porque ele merece, que ele fez a diferença, que ele é compromissado com os resultados.
7: André do Prado, pré-candidato ao Senado, afirmou que o Brasil precisa replicar a gestão de Tarcísio a nível nacional. O prefeito da capital paulista, Ricardo Nunes, do MDB, atacou Guilherme Boulos, que tentou a eleição para a Prefeitura de São Paulo em 2024, e Fernando Haddad, pré-candidato ao governo de São Paulo. Nunes disse que Haddad não vai passar perto de São Paulo.
8: Em 2024, nós conseguimos fazer uma grande união e livrar a cidade de um invasor que tinha todo o apoio do governo federal. A gente conseguiu livrar a cidade do atraso, conseguimos livrar a cidade daquele que defendeu o patrimônio público, que defende o crime, que é contra a diminuição da maioridade penal. Muito bem falou aqui o Olim. Esse cara é ruim, foi um péssimo ministro da Fazenda, péssimo prefeito, e o Estado de São Paulo não vai deixar esse cara ruim passar perto do governo do Estado de São Paulo.
7: Estiveram presentes no evento da Federação União Progressista o vice-governador de São Paulo, Felício Ramute, do MDB, o presidente do PP São Paulo, Maurício Neves, o presidente do União Brasil São Paulo, Alexandre Leite, a deputada federal do PP por São Paulo, Simone Marqueto, uma das cotadas para ser vice de Flávio. A convenção que vai oficializar a candidatura de Flávio está marcada para sábado. E o nome do vice ou da vice é a grande indefinição até agora. Além de Simone Marqueto, são cotadas como possíveis nomes a ex-presidente da Caixa, Daniela Marques, coordenadora econômica da campanha, a senadora Tereza Cristina, do PP do Mato Grosso do Sul, a deputada federal Júlia Zanatta, do PL de Santa Catarina, e a deputada federal Bia Kicis, do PL do Distrito Federal. Perguntada pela Jovem Pan, Simone Marqueto desconversou e se disse lisonjeada.
0: As convenções partidárias começam então a definir os candidatos para as eleições, mas também expõem impasses e questões ainda sem solução nos principais grupos políticos. Quem analisa esse cenário todo é a nossa comentarista Dora Kramer.
9: As convenções partidárias começam com muitas decisões tomadas, mas algumas pendências a serem resolvidas e fragilidades a serem corrigidas. A campanha de Flávio Bolsonaro, por exemplo, deixa três questões em aberto: a escolha para a vaga de vice, os palanques de Rio e Minas, que ainda não foram montados, e a formação de uma aliança nacional que aumente o tempo de propaganda do candidato a presidente no rádio e na televisão. Propaganda essa que começa lá em meados de agosto. Por enquanto, o senador do PL não fez coligação com nenhum partido e as legendas que seriam possíveis parceiras, Republicanos, PP e União Brasil, ainda não se decidiram. Agora, apesar disso, dessa situação, elas já sinalizam que a tendência é ficar no muro, nem Flávio, nem Lula, deixando os partidos livres para apoiar quem quiserem nos estados. Agora, na campanha do presidente Lula, o problema é a fragilidade das candidaturas aos governos dos dois maiores colégios eleitorais do país. Em São Paulo e em Minas, a vitória, se não é impossível, vai ser muito difícil e pode impactar negativamente nos votos para a reeleição de Lula. Por isso, a campanha do presidente Lula se preocupa principalmente com esses dois estados.
0: E ampla cobertura, obviamente, você terá aqui no jornalismo da Jovem Pan desse cenário político-eleitoral. Agora são 5h18.
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1: 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Jornal da Manhã, 5 horas e 21 minutos. Seguimos com outros destaques do noticiário nesta manhã de terça-feira. Foi definido o relator no TSE do caso sobre a suposta rede de perfis falsos contra o pré-candidato à presidência Flávio Bolsonaro. Acompanhe os detalhes com o Pedro Trito.
2: O presidente do Tribunal Superior Eleitoral, Cássio Nunes Marques, vai relatar a representação protocolada pelo Partido Liberal, que solicita a investigação de uma estrutura organizada de contas falsas e perfis impulsionados nas redes sociais, com ataques massivos contra o senador Flávio Bolsonaro. O coordenador de campanha do pré-candidato à presidência, o senador Rogério Marinho, e a coordenadora jurídica do partido, Maria Cláudia Buchianeri, foram ao TSE e se reuniram com Nunes Marques. Aos jornalistas, Marinho disse que, além de Flávio, são alvos de ataques os governadores Tarcísio de Freitas e Jorginho Melo. Segundo ele, foram identificados mais de 20 mil perfis. Destes, alguns teriam sido criados e financiados fora do Brasil.
3: São conteúdos absolutamente falsos, né, sem nenhuma responsabilidade, né, se fazem acusações as mais variadas, que eu prefiro não ecoar aqui para não fazer o serviço deles.
2: Marinho também afirmou que a representação reúne elementos que indicam uma atuação coordenada para manipular o ambiente digital, influenciar a opinião pública e comprometer a lisura do debate político por meio de disseminação organizada de conteúdos e da utilização de perfis inautênticos. De acordo com Buchianeri, a campanha descobriu o esquema por acidente, enquanto monitorava anúncios pagos na Meta. Segundo ela, a aparição de perfis muito pequenos, recém-criados, que estavam fazendo contratações de R$200 mil, chamou a atenção dos integrantes da equipe.
4: O que a gente chegou eu preciso dizer que estou há 20 anos cuidando de direito eleitoral, nunca vi nada parecido. Aquilo que em 2022 a gente chamava de milícia digital virou menor infrator perto dessa estrutura, porque eu não estou falando de robô, eu não estou falando de fazenda de telefone. Eu estou falando de um volume de pessoas importante que arruma um CPF frio, cria uma conta, consegue um meio de pagamento, porque eu preciso pagar o Meta. Então eu preciso fazer um pagamento por dentro, num CPF falso. Paga valores substanciais e depois apaga o perfil.
2: A representação protocolada no tribunal pede uma investigação do caso e a retirada do ar dos perfis, além da quebra de sigilo dos usuários para que se apure quem está por trás disso. O TSE proíbe o impulsionamento de conteúdos com ataques a candidatos, mesmo antes do início oficial da campanha eleitoral. Na semana passada, Nunes Marques firmou uma parceria com as plataformas para combater a desinformação nas eleições.
1: O presidente nacional do PL, Valdemar Costa Neto, encaminhou ao STF uma manifestação formal em resposta às determinações do ministro Flávio Dino sobre destinação de emendas. Quem tem os detalhes para a gente aqui no Jornal da Manhã é o Bruno Pinheiro.
5: O presidente nacional do PL, Valdemar Costa Neto, enviou esclarecimentos ao Supremo Tribunal Federal em relação às emendas, ação que discute a transparência e a rastreabilidade das emendas parlamentares. Em resposta aos questionamentos do ministro Flávio Dino, Valdemar afirmou que o presidente de um partido não possui cotas de emendas, não indica recursos, não delibera sobre sua destinação e não participa da execução das despesas públicas. Segundo a manifestação, essas competências são exclusivamente dos parlamentares e seguem um rito na legislação e nos regimentos da Câmara e do Senado. A defesa sustenta que o dirigente atua apenas no campo político, atuando nos debates internos e apresentando sugestões sem poder formar para decidir a aplicação dos recursos. Após receber as manifestações de Valdemar Costa Neto e também do presidente do PSD, Gilberto Kassab, o ministro Flávio Dino determinou o envio dos documentos à Polícia Federal. Segundo o despacho, as informações vão contribuir para as investigações sobre a forma como as emendas parlamentares são definidas e operacionalizadas dentro do Congresso Nacional. O ministro informou ainda que, depois de receber as respostas dos demais representantes com representações no Congresso Nacional deverá também tomar uma decisão única sobre o tema no âmbito dessa investigação em relação às emendas. Valdemar da Costa Neto, que teve pelo menos 119 milhões bloqueados de seus bens após uma investigação e um relatório da Polícia Federal indicar que pelo menos 21 emendas da Câmara dos Deputados e parlamentares diferentes foram destinadas por determinação de Valdemar Costa Neto, mesmo não tendo sido eleito para um cargo na Câmara dos Deputados, não sendo um parlamentar, ele estaria tendo diálogos direto com servidores da Câmara dos Deputados e fazendo indicações de emendas que seriam de exclusividade dos parlamentares. De Brasília, o Bruno Pinheiro.
1: A investigação, portanto, sobre a suposta interferência na destinação de emendas parlamentares ganha um novo capítulo. E quem analisa os desdobramentos políticos desse novo cenário é a nossa comentarista Dora Kramer.
6: O deputado Valdemar Costa Neto agora quer deixar o dito pelo não dito. Vai ser difícil. Primeiro, porque as investigações da Polícia Federal chegaram à conclusão de que ele interferiu, sim, na indicação de emendas ao orçamento sem ter mandato parlamentar. Aliás, foi nessas investigações que o ministro Flávio Dino mandou bloquear 119 milhões da conta do Valdemar. Em segundo lugar, vai ser difícil porque as palavras do presidente do PL dizendo não só que interferia, como achava isso muito natural, foram ditas e estão gravadas numa entrevista que ele deu na semana passada na Globo News. A tentativa de recuo veio depois que Gilberto Kassab disse ao Supremo, não só que nunca fez isso na condição de presidente do PSD, como acha muito errado quem fez. Quem fez o quê? Interferiu na indicação das emendas. Ou seja, usou as emendas como se deputado fosse. E isso foi o bastante para que Valdemar Costa Neto percebesse que ficaria falando sozinho na defesa dessa ilegalidade, já que os outros dirigentes de partidos cobrados pelo STF também, lógico, vão negar a interferência das emendas, assim como foi escassado.
1: E a ordem do governo Lula é evitar uma reação que dê munição ao presidente americano Donald Trump e ao pré-candidato à presidência Flávio Bolsonaro, quando a gente trata de crise das tarifas. Acompanhe aqui na reportagem da Thaís Sprovieri.
7: Olá para todos que nos acompanham. O governo do presidente Luiz Inácio Lula da Silva está evitando confrontos e estrategicamente dando preferência ao diálogo com os Estados Unidos. A ideia é manter os esforços das negociações diplomáticas e em medidas que possam reduzir os impactos causados pelo tarifaço. Entre outras medidas que estão ocorrendo, rodadas de conversas com os setores produtivos mais afetados pelas tarifas, pelo tarifaço, mecanismos internos de proteção a esses produtores, a essas exportações, além também da busca de mercados alternativos que possam absorver parte dessas exportações brasileiras que perderam a competitividade no governo americano. De acordo com o Palácio do Planalto, as divergências entre o presidente Lula e o presidente americano Donald Trump, por exemplo, poderiam fomentar aí, poderiam dar razão às narrativas do senador e candidato Flávio Bolsonaro. Com isso, o governo pretende manter esse diálogo, insistir aí na ampliação de produtos isentos pelas tarifas, além de apresentar argumentos técnicos e econômicos também que contestem a medida dos americanos. A aposta é exatamente manter essa interlocução entre os dois governos, ainda que o ambiente diplomático dificulte avanços no curto prazo. Eu volto com vocês.
1: Essa Thaís Sprovieri em Brasília. E os Estados Unidos anunciam a imposição de tarifa adicional sobre produtos importados do Canadá. Velho parceiro, acompanha aqui na reportagem do Paulo Edson Fiore.
8: Os Estados Unidos vão impor novas tarifas de 50% sobre alguns produtos canadenses, como bebidas alcoólicas, automóveis e laticínios. O presidente Donald Trump alega que a medida é uma resposta ao tratamento discriminatório do Canadá em relação aos produtos americanos. Trump assinou proclamações com base em uma lei comercial de quase um século, a seção 338 da Lei Tarifária de 1930, que permite a aplicação de tarifas de até 50% sobre importações de países acusados de adotar práticas comerciais discriminatórias. De acordo com a Casa Branca, a medida vai entrar em vigor em 19 de agosto. As tarifas irão atingir os produtos, independentemente de serem originários do Acordo de Livre Comércio entre Estados Unidos, México e Canadá. No entanto, algumas exportações ficarão de fora da nova tarifa, entre elas energia, potássio, minerais críticos e pescado. Em comunicado, o primeiro-ministro do Canadá, Mark Carney, afirmou que os Estados Unidos começaram a impor diversas tarifas, já violando o acordo de livre comércio entre Estados Unidos, México e Canadá. O premier ressaltou que as ações recaíram sobre o setor automotivo canadense em descumprimento ao acordo e, portanto, o Canadá, como é o seu direito, simplesmente igualou essas medidas. O primeiro-ministro ressaltou que, em resposta às medidas e ameaças à soberania do país, províncias, territórios e canadenses de costa a costa se uniram. Os territórios decidiram tomar ações para apoiar a economia e defender os trabalhadores locais. As medidas mais recentes surgem após o presidente Trump ameaçar taxar o Canadá devido a uma fumaça de incêndios florestais que se alastrou para os Estados Unidos.
1: Agora são 5 horas e 33 minutos. Você acompanha aqui o Jornal da Manhã da Jovem Pan. Um ótimo dia para você que está chegando agora. O governo de Donald Trump concedeu o green card ao ex-deputado Eduardo Bolsonaro. A medida vale também para a esposa e filhos do ex-parlamentar. Acompanhe com a Beatriz Souza.
9: O governo dos Estados Unidos concedeu um green card ao ex-deputado federal Eduardo Bolsonaro. O documento garante a ele o direito de morar e trabalhar legalmente no país por tempo indeterminado. A autorização também se estende à esposa e aos filhos do ex-deputado e representa um dos principais mecanismos de residência permanente concedidos pelo governo americano. Além de autorizar a permanência definitiva nos Estados Unidos, o Green Card também autoriza o exercício de atividades profissionais sem a necessidade de um visto vinculado a um empregador. Possibilita também estudar no país e facilita a entrada e saída no território americano. O titular também pode, futuramente, solicitar a cidadania americana, desde que cumpra os requisitos previstos na legislação. Eduardo Bolsonaro está nos Estados Unidos desde fevereiro de 2025. Ele viajou inicialmente com visto de turista, que permitia a permanência de até 6 meses no país. Desde então, afirma ser alvo de perseguição política e diz que deixou o Brasil em razão de decisões da justiça brasileira. A concessão do Green Card encerra a necessidade de renovação do visto temporário e regulariza a permanência do ex-parlamentar em território americano. Eduardo Bolsonaro foi condenado pelo Supremo Tribunal Federal a 4 anos e 2 meses de prisão pelo crime de coação contra o STF para tentar impedir o julgamento de Jair Bolsonaro por tentativa de golpe. O STF determinou ainda a inelegibilidade imediata do então deputado por 8 anos, contados a partir do cumprimento da pena. Desde que passou a viver nos Estados Unidos, Eduardo ampliou a articulação com autoridades e congressistas americanos, fazendo críticas ao judiciário brasileiro e defendendo sanções contra ministros do Supremo Tribunal Federal. A concessão do Green Card ocorre em meio ao aumento das tensões diplomáticas entre Brasil e Estados Unidos por conta do tarifaço, atribuído pelo governo Lula à ação da família Bolsonaro junto ao governo Trump como forma de interferir no processo eleitoral brasileiro.
1: Por aqui, a escala 6x1 ainda não vale no Brasil, mas um estudo mostra que a redução de jornada é cada vez discutida, ou mais discutida, na Justiça do Trabalho. A reportagem é do Daniel Lian.
10: Um levantamento inédito do Escavador mostra que o Brasil, em meio ao debate sobre a escala 6x1, diminuição da carga horária e mudanças nas relações trabalhistas, registrou mais de 500 mil processos sobre duração do trabalho em 2025. A redução da jornada de 44 horas para 40 semanais revela que a insatisfação dos trabalhadores corriqueiramente acaba tendo como destino a justiça. Dalila Pinheiro, coordenadora jurídica da plataforma, enxerga inúmeros desafios trabalhistas no país e vê como fundamental a discussão da jornada. Ela aponta que, num primeiro instante, podem haver reflexos.
11: A judicialização vai muito além de uma questão específica, né? Então, caso uma proposta de redução da jornada seja aprovada, a gente acredita que o impacto principal vai ser, de fato, na adaptação das relações de trabalho. Então, a gente entende que algumas empresas vão precisar revisar suas escalas, revisar suas políticas internas, estabelecer um novo sistema de controle de jornada, né, para que a gente consiga, de fato, reorganizar as equipes para o que a gente tem a vir a ser, né, os novos limites legais a serem trazidos com a lei.
10: O estudo revelou ainda que o Brasil acumulou mais de 1,8 milhão de processos trabalhistas relacionados à duração da jornada de trabalho entre os anos de 2023 e 2026. A média chegou a 1.300 ações abertas por dia nos tribunais espalhados pelo país.
11: Isso faz com que a gente entenda que a organização do tempo de trabalho, ele permanece sendo um dos principais pontos de conflito nas relações trabalhistas brasileiras, independente, né, das eventuais mudanças que estão sendo propostas na legislação. Então a gente percebe que essa questão é uma questão de fato histórica e que por isso que se mostra tão importante um debate no Congresso como o fim da escala 6x1.
10: O advogado trabalhista José Eduardo Pastore prevê um impacto negativo com a elevação da judicialização caso a proposta da redução da jornada avance da forma que está no Congresso.
12: O que vai acabar acontecendo, na minha opinião, vai acabar provocando um aumento muito grande de ação trabalhista, porque como você não vai ter tempo de fazer esses ajustes impostos pela Constituição, você vai ter uma alta judicialização, você vai ter que acertar tudo isso na justiça.
10: Ele faz uma comparação das relações trabalhistas entre o Brasil e outros países.
12: Eu posiciono o Brasil nos países onde tem a legislação trabalhista, onde tem a legislação trabalhista mais regulada e mais hostil e que gera mais insegurança jurídica do planeta, porque nós somos campeões mundiais de ações trabalhistas. Nós temos muita insegurança jurídica, tudo, Sofia, porque o nosso sistema trabalhista, ele é extremamente regulado. Ou seja, o que eu estou dizendo é o seguinte, que se tivesse um pouco mais liberdade para as partes acertarem os seus interesses, você teria menos insegurança jurídica, menos ações e, consequentemente, mais investimento e emprego.
10: Por outro lado, apesar dos números exorbitantes, a análise apresenta uma redução gradual na quantidade. De 604 mil ações no ano de 2023, o volume caiu para 535 mil registros em 2024, até atingir o menor volume do período analisado, com 502 mil processos em 2025. A variação apresenta uma queda de 17% daqueles relacionados à duração da jornada de trabalho. São Paulo lidera o ranking com 759 mil. Em seguida, aparecem Rio de Janeiro, indicando 193 mil, Minas Gerais com 151 mil, Rio Grande do Sul com 146 mil e Paraná com 120 mil processos. Estados da região norte são os que têm os menores números. O Amapá é o antepenúltimo, com 3,4 mil, Roraima, 1.100 e o Acre, com apenas um processo.
1: E a gente volta a falar aqui a respeito do cenário eleitoral. Por exemplo, a corrida pelo governo do estado de Mato Grosso entra agora em uma nova fase.

0: A conferência, junto com os filiados, foi realizada de maneira online a partir das 14 horas desse último dia 20 de julho. Depois da convenção do Missão, o calendário prevê o encontro do Partido Liberal marcado para o dia 22 de julho, nesta próxima quarta-feira. A sigla antecipou a convenção para pôr fim aos rumores de que o senador Wellington Fagundes poderia desistir da pré-candidatura ao Palácio Paiaguás. Na ocasião, o partido também deve oficializar o nome do deputado federal José Medeiros como candidato ao Senado. Já o Partido Socialista Brasileiro, PSB, e o Partido Democrático Trabalhista, PDT, se reúnem na sexta-feira, 24 de julho. O PSB tem o ex-governador do estado de Mato Grosso, Pedro Taques, como pré-candidato ao Senado Federal. Já o PDT, que retirou a pré-candidatura de Calbi Cunha ao governo, não deve lançar nome para disputa majoritária e devem apoiar o nome de Natasha Sleixarenko, do PSD, ao governo do estado. Pelo menos 9 pré-candidatos ao governo do estado devem ter seus nomes homologados para disputar o Palácio Paiaguás. Esse número, no entanto, pode cair para 7, caso ocorram desistências, alianças ou rejeição de candidaturas durante as convenções. Se todos os nomes forem confirmados, essa será a eleição com o maior número de candidatos ao governo de Mato Grosso. A maior disputa interna está marcada para o dia 30 de julho, quando a Federação União Brasil e Partido Progressistas vão escolher se optam pela então candidatura pelo senador Jaime Campos ao governo do estado ou se vão seguir o caminho sugerido pelo ex-governador Mauro Mendes e apoiar o atual governador Otaviano Piveta, que também é um dos pré-candidatos ao Palácio Paiaguás. Independente do caminho escolhido pela federação, um nome será homologado já na data 30 de julho, do então ex-governador Mauro Mendes como um dos candidatos ao Senado Federal. De Cuiabá, João Roberto Martins.
1: Ainda a movimentação política, o deputado federal Patrus Ananias confirmou a candidatura ao governo de Minas Gerais. Quem acompanha é o Lucas Silveira.
2: O Partido dos Trabalhadores anunciou apoio ao deputado federal Patrus Ananias como candidato do PT ao governo de Minas Gerais. O anúncio foi feito nas redes sociais do partido após uma reunião entre as lideranças do partido do PT nesta manhã. Estava prevista uma coletiva na parte da tarde desta segunda-feira, mas por decisão estratégica foi cancelada.
3: Primeira atividade, unificar o Partido dos Trabalhadores, muito bem representado aqui hoje. Os próximos passos serão a busca de alianças democráticas, éticas, né? Os partidos que formam conosco a federação inicialmente, né? E depois outros partidos do campo da esquerda, do campo do centro democrático, para alargarmos cada vez mais as possibilidades da nossa pré-candidatura ao governo de Minas.
2: Patrus foi o primeiro prefeito de Belo Horizonte filiado ao PT entre os anos de 1993 e 1996. Também já foi ministro do Desenvolvimento Social e Combate à Fome e ministro do Desenvolvimento Agrário do Estado. Atualmente, cumpre o 4º mandato como deputado federal. A presidente do PT em Minas Gerais esteve no local e falou sobre possíveis composições com outros partidos.
1: Agora a gente muda de assunto e traz informações aqui a respeito dos planos de saúde individuais, que podem encarecer em até 20% após uma proposta da Agência Nacional de Saúde Suplementar criar um novo índice. Quem tem os detalhes para a gente direto de Brasília é o Marco Viana.
4: Exatamente. A Agência Nacional de Saúde Suplementar, a ANS, estuda criar um novo tipo de reajuste para os planos de saúde individuais. E é justamente essa proposta que tem gerado preocupação, discussão, porque além do reajuste anual já autorizado e do aumento por mudança de faixa etária, os consumidores podem passar a enfrentar um terceiro aumento. Pela proposta em discussão, esse reajuste extra pode ser autorizado quando a ANS concluir que uma operadora está gastando mais com o atendimento dos pacientes do que arrecada com as mensalidades. Nesse caso, ela pode receber a autorização para aumentar novamente o valor cobrado dos clientes em até 20%, além dos reajustes que já existem hoje. Segundo estimativas, a medida pode atingir cerca de 7 milhões e 700 mil brasileiros que têm planos de saúde individuais, modalidade muito comum entre idosos e pessoas que não têm acesso a planos empresariais. Mas é importante destacar que essa mudança ainda não está valendo.

0: A proposta foi parar na Justiça Federal, que suspendeu a consulta pública aberta pela ANS. A decisão foi mantida em segunda instância, sob o entendimento de que um tema com um impacto tão grande precisa de mais estudos, mais transparência e maior participação da sociedade antes que qualquer decisão seja tomada. Mesmo assim, a diretoria da agência pode voltar a discutir o assunto ainda neste mês. Especialistas também questionam se a ANS teria competência legal para criar esse novo reajuste apenas por decisão administrativa, sem uma previsão expressa, em lei. Ou seja, por enquanto, não há um aumento aprovado. O que se tem é uma proposta em análise cercada de questionamentos e que ainda precisa passar por novas discussões antes de entrar em vigor.
1: É isso. De qualquer modo, na atual conjuntura que a gente está, 20% de reajuste seria realmente um aumento substancial para quem tem esse plano de saúde individual. São 5 horas e 47 minutos, seguimos aqui com o Jornal da Manhã da Jovem Pan. Um ano após a implementação do crédito do trabalhador, o modelo de consignado apresentou uma maior frequência de contratações entre os empregados CLT. Os detalhes com o Marcelo Matos.
2: E uma informação preocupante, o nível de endividamento das famílias e também aquelas famílias que buscam aí com o consignado do trabalhador, que é uma linha especial. Mas, de qualquer forma, o Serasa Experian fez um levantamento dos contratos realizados em abril de 2026 e a pesquisa aponta dados extremamente aí críticos para as famílias, infelizmente, no dia a dia, né, da economia real das famílias brasileiras. 74% que possuem consignados, crédito do trabalhador, essa modalidade que foi colocada justamente para que possa haver o pagamento das dívidas, mas dois ou mais empréstimos. Então, 74% que fizeram essa opção pelo consignado tem dois ou mais empréstimos ativos. E a segunda contratação, em geral, 54%, são bancos diferentes e com taxas mais elevadas. Então, de qualquer forma, nós temos aqui 44% das operações até R$ 1.500. O prazo mais longo, acima de 20 mil, é muito pouco utilizado, 1,9% das operações. E 69% das pessoas que foram, né, ouvidas, elas têm algum tipo de restrição. O Serasa analisou 191 mil contratos, abril agora de 2026, 61 bancos. Um dado ainda mais preocupante, a Confederação Nacional do Comércio aponta o nível de endividamento recorde das famílias brasileiras, 81,6%, maior montante desde o início da série histórica da pesquisa da CNC. O cartão de crédito é o grande vilão, 85% das dívidas, 400% de juros ao ano, aquela avalanche de juros, muito difícil a pessoa conseguir sair, evidentemente, dessa avalanche. Desde a série histórica, então, o maior volume, 30% das famílias têm algum atraso e o CNC aponta também que 12 garantem que não vão ter recursos para poder fazer o pagamento. De fato, quando nós falamos que tem um juro real aí da economia, as taxas Selic, ficou um bom tempo a 15%, hoje um pouco menos de 15%, mas aquele spread é o que é a taxa de juros Selic e o espaço que é colocado é os juros reais do mercado, então esse spread aí é muito mais elevado. Quer dizer, 14 é a referência, mas os contratos têm juros muito acima, portanto, desse balizador que é a Selic aqui no país, infelizmente.
1: E as projeções para o IPCA seguem estáveis no curto prazo, mas as estimativas para os próximos anos continuam em alta. A Denise Campos de Toledo analisa o que está por trás desse movimento.
3: As expectativas do mercado seguem relativamente estáveis, até com alguma queda das previsões para o IPCA, apesar de a projeção média em 5,15% permanecer bem acima do teto da meta de 4,5%. E tem um outro ponto a ser observado. Embora haja essa percepção quanto a uma possível desaceleração da inflação no curto prazo, a depender, claro, do futuro da guerra, do transporte de mercadorias e outros fatores, até o efeito do El Niño sobre a produção agrícola, que deve ser mais forte em 2027, as previsões previsões para o IPCA dos próximos anos têm passado por ajustes para cima. Na prática, isso se traduz em desancoragem das expectativas, o oposto que o Banco Central espera, como manutenção dos juros elevados. A política monetária contracionista deveria estar freando mais a atividade, reduzindo o espaço para reajuste de preços diante de uma demanda também mais fraca. Mas tem a queda de braço com o governo, que mantém estímulos à atividade e ao consumo. O mercado de trabalho também dá algum fôlego adicional à demanda, assim como as renegociações de dívidas. Em paralelo, mesmo com o governo supostamente mantendo foco na meta fiscal, as contas públicas trazem mais pressões sobre a inflação, o que mantém a curva de juros do mercado também mais pressionada. O ganho na renda fixa deve ficar de 7% a 8%, além da inflação ao ano. Bom para quem pode investir, ruim para quem deve ou precisa de crédito. Isso também bate na dívida pública, piorando o quadro fiscal. É uma mistura de incertezas que demanda muita cautela na prospecção de cenário, até para o Banco Central. E a economia brasileira ainda está sujeita a fatores como as tarifas dos Estados Unidos, como eu citei, ainda tem a situação do agro diante de possíveis eventos climáticos mais pesados, fora o aumento dos custos de produção, até pela guerra. Alimentos podem ficar mais caros. Sem esquecer da proximidade das eleições, mais um fator de incerteza. O Banco Central até pode jogar meio parado, sem mexer muito na Selic, mas para empreendedores, para as empresas, o momento é de planejamento com cautela e avaliação muito criteriosa do quanto esses fatores todos podem afetar a própria condição financeira, além do setor em que atuam.
1: Um dos principais chefes do narcotráfico do México, Ismael Zambada, foi condenado à prisão perpétua em Nova York. A reportagem é do Fabrício Naitsky.
4: Conhecido como El Macho, Ismael Zambada, de 76 anos, também foi condenado ao confisco de 15 milhões de dólares em bens. Ele era acusado de liderar o cartel de Sinaloa, uma das principais organizações criminosas do México. Preso há 2 anos, Zambada já havia se declarado culpado em agosto de 2025 em um acordo feito com a promotoria para evitar a pena de morte. O outro líder do cartel, Joaquim Guzmán, conhecido como El Chapo, também cumpre prisão perpétua nos Estados Unidos. Segundo o Departamento de Justiça norte-americano, Zambada lucrou bilhões de dólares com o narcotráfico e ordenou assassinatos durante 4 décadas de atuação. A sentença, sem possibilidade de liberdade condicional, foi aceita pelo criminoso, que pediu desculpas durante a audiência. El Macho deve ser encaminhado para uma prisão com direito a cuidados médicos especiais. O juiz do caso afirmou que o mexicano tem problemas de saúde e que a decisão de se declarar culpado economizou tempo e dinheiro do governo americano. Zambada foi preso em julho de 2024 com Joaquim Guzmán López, um dos filhos de El Chapo, em uma operação histórica. Na ocasião, Zambada foi sequestrado por Guzmán e levado a um avião com destino ao estado do Novo México. Na chegada, a dupla foi presa por agentes do FBI. Guzmán López admitiu ter feito parte da trama e disse que buscava clemência da justiça norte-americana. O caso é investigado pelo governo mexicano, que busca apurar se os Estados Unidos violaram a soberania do país para a captura dos traficantes. Já o cartel de Sinaloa passa por uma disputa pelo poder. A guerra, desencadeada por facções do grupo, já deixou mais de 1.200 mortos no México.
1: Agora a gente fala de saúde, porque no quadro Viva Bem de hoje, o Márcio Atala explica por que os deslocamentos do dia a dia também podem ser considerados atividade física. Acompanhe. Falar aqui de saúde, né? Obviamente, porque o Márcio Atala está sempre trazendo aqui ótimas dicas para a gente, né? Seja no que diz respeito aos exercícios físicos ou até mesmo em relação à alimentação, o quadro é voltado exatamente para que você tenha uma melhora no seu quadro de saúde também. Ou seja, dicas valiosíssimas para o nosso dia a dia que o Márcio Atala está sempre trazendo aqui para a gente na programação da Jovem Pan. Já temos o Márcio ou ainda não? Daqui a pouquinho. Daqui a pouquinho a gente vai ter a participação do Márcio Atala também, trazendo essas dicas para o ouvinte, para o telespectador aqui do Jornal da Manhã da Jovem Pan. Eu lembro a você que seguimos juntos até logo mais às 7 da manhã com a primeira edição e daqui a pouco, a partir das 6 horas da manhã. A gente tem muita análise para você também hoje com a participação do Túlio Nassa. Agora sim, vamos conferir aqui as dicas do Márcio Atala em relação à atividade física. Confira.
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6: Olá, ouvintes e espectadores da Jovem Pan News. Eu sempre falo aqui da importância de ter movimento no dia a dia. E uma vez me perguntaram, se eu for para o trabalho de bicicleta, 15 minutos para ir, 15 para voltar, isso é considerado uma atividade física ou não faz efeito nenhum? Claro que faz efeito, principalmente se você fizer com regularidade. Pedalar ou caminhar, indo para o seu trabalho ou voltando para casa, não importa, incorporando no seu dia a dia, isso vai fazer muita diferença na sua saúde. O nosso corpo reconhece movimento, independente se ele for feito numa academia, num parque, correndo ou se distribuído ao longo do seu dia. Se você tiver a oportunidade de fazer pequenos deslocamentos, seja de bicicleta, seja caminhando, subir escadas, isso ao longo da semana faz grande diferença. Acumule movimento e colha benefícios na sua saúde. Gostou dessa dica? Vai lá no meu Instagram e deixa uma sugestão. Arroba Márcio Atala.
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1: Jornal da Manhã, são 5h57.
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1: Jornal da Manhã, agora são 6 horas e 1 minuto. Para você que está chegando agora, seja bem-vindo. Bem-vindo aqui à programação da Jovem Pan. O Jornal da Manhã já está entrando na sua segunda hora. Hoje, terça-feira, dia 21 de julho de 2026. Um ótimo dia para você. O presidente Lula sancionou a lei que amplia a produção de vacinas e medicamentos no Brasil. Durante discurso rápido, Lula elogiou a condução da pasta pelo ministro Alexandre Padilha e fez forte crítica aos ministros de Jair Bolsonaro. Acompanhe com a Thaís Sprovieri.
14: Olá para todos que nos acompanham. O presidente Luiz Inácio Lula da Silva afirmou que o governo de Jair Bolsonaro teve 3 ministros mequetrefes. Essa declaração foi dada durante cerimônia no Palácio do Planalto, onde Lula sancionou o Complexo Econômico Industrial da Saúde. Só lembrando, Bolsonaro teve 4 ministros da Saúde durante o mandato: Luiz Henrique Mandetta, Nelson Teich, Eduardo Pazuello e Marcelo Queiroga. Durante a solenidade, Lula criticou os ministros do governo anterior e mencionou as mudanças promovidas na área da saúde na atual gestão.
15: Sem fazer comparação, vendo você falar e vendo os 3 ministros mequetrefe que o governo passado teve, eu vou dizer para você, esse país fez uma revolução na educação. Muito obrigado.
14: Em um discurso de pouco mais de 3 minutos, Lula nem citou o nome de Jair Bolsonaro, apenas fez as comparações entre a atual gestão e a gestão anterior. Eu volto com vocês.
1: É assunto para a gente já fazer aqui a nossa primeira rodada de análises, hoje com o Túlio Nassa, que participa conosco do Jornal da Manhã nesta terça-feira. Túlio, a gente já tem observado aí alguns movimentos, alguns discursos e, notadamente, a gente permanece com aquela polarização que estamos observando aí há alguns anos já no Brasil. Presidente Lula enaltecendo o seu governo, obviamente, e atacando o governo de Jair Bolsonaro. Quando a gente vai para Flávio, a mesma coisa. O Flávio acaba, de algum modo, enaltecendo possíveis feitos do seu governo e criticando os malfeitos do atual governo. É por aí que a banda vai tocar, ô Túlio, agora que a gente vai ter já uma largada mais oficializada da eleição. Bom dia e bem-vindo.
16: Bom dia, Nonato. Prazer estar aqui de volta com você na bancada do Jornal da Manhã, primeira edição.

0: governo. É por aí que a banda vai tocar, ô Túlio, agora que a gente vai ter já uma largada mais oficializada da eleição. Bom dia e bem-vindo.
1: Bom dia, Nonato. Prazer estar aqui de volta com você na bancada do Jornal da Manhã, primeira edição.

0: 23 para 11.997.001 eleitores, com um acréscimo de 457.678 pessoas, ou 3,97%, chegando a 7,56% do total do país. O Nordeste chegou a 43.529.845, um crescimento de 1.138.869 eleitores, com um aumento proporcional de 2,69% em relação a 2022. A região tem 27,42% do eleitorado nacional. No Sul, o eleitorado passou de 22.558.759 para 22.861.012 pessoas, aumento de 302.253 eleitores. A região representa 14,40% do eleitorado nacional em 2026. Já o Sudeste teve leve queda no período. Passou de 66.707.465 para 66.329.375 pessoas aptas a votar. Redução de 378.090 eleitores. A participação da região no eleitorado nacional recuou de 42,64% para 41,78%. Mas continua concentrando a maior parcela de eleitores do país. São Paulo tem o maior eleitorado do Brasil, pouco mais de 34 milhões de pessoas aptas a votar, o que representa 21,5% do total nacional. Em seguida, aparecem Minas Gerais e Rio de Janeiro. Serão mais de 16 milhões e 377 mil eleitores mineiros, crescimento de 10,32% em relação a 2022. No Rio de Janeiro, o aumento foi de 8,10%, passando para 12 milhões 857 mil pessoas aptas a votar. Junto com Bahia e Paraná, formam os 5 maiores colégios eleitorais do país, reunindo mais da metade no número de votantes, com 82.268.916. Outro destaque foi o crescimento do eleitorado no exterior. São 918.876 eleitores fora do país, aumento de 221.798 nesse extrato do eleitorado. A análise por faixa etária indica crescimento do peso das faixas mais velhas. As pessoas com 60 anos ou mais passaram de 32.891.438 em 2022 para 37.457.537 em 2026, crescimento de 4.566.099 eleitores. A participação desse grupo no eleitorado nacional subiu de 21,02% para 23,60%. O maior grupo é o de 40 a 44 anos, com 15.994.391 pessoas, ou 10,08% do eleitorado nacional. Entre os eleitores mais jovens, com 18 anos ou menos, o cadastro das eleições 2026 registrou queda de mais de 606 mil registros em relação a 2022.
1: É mais um tema para a gente ouvir aqui o Túlio Nassa. Túlio, um perfil aí do eleitor brasileiro, né? Alguns dados apresentados na reportagem. Cabe agora aos candidatos buscar o convencimento desses eleitores. E o Paulo Edson chamava atenção aí na reportagem para o crescimento da fatia acima dos 60 anos. O que possivelmente a gente vai continuar acompanhando durante um período, já que o envelhecimento da população é algo notório. E aí tem que entrar política também para esses mais variados estratos, não, Túlio?
2: Pois é, Nonato. O cenário é bem complexo, mostra que o Brasil não é um país para amadores. Na verdade, nem tudo é o que parece ser aqui no nosso país. Olha só que cenário que nós temos. Primeiro, que não é uma polarização simples, nós temos uma tripolarização. Nós temos hoje no país um terço de eleitores que é bolsonarista. Eles estão mais concentrados nas idades mais velhas, é bem verdade, num perfil mais conservador, mais religioso, mas nós temos outro terço de eleitores que é lulista, que vota em Lula ou quem ele eventualmente indicar. E, só que no meio disso tudo, nós temos um terço de eleitores que não são nem lulistas e nem bolsonaristas. São eleitores que procuram um perfil de um candidato mais moderado, um candidato que tem aparência de

0: gestor, de administrador e menos de política. Muitas vezes pende para um candidato outsider, aquele que não é da política. Quem não se recorda aqui na Prefeitura de São Paulo que João Dória, quando se apresentava como gestor e não político, venceu as eleições em primeiro turno contra Haddad. Depois, quando João Dória teve a imagem passada a ser de um político, ele perdeu essa força. Então, esse terço das eleições, Nonato, que é o grande Shangri-Lá, ele é que é disputado tanto pelo lulismo como pelo bolsonarismo, porque ele decide as eleições. E nesse terço, nós temos aí dois fenômenos, como você bem destacou. Primeiro, o aumento dos mais velhos. E aí, portanto, o candidato tem que migrar, tem que alcançar um perfil conservador. Só que nós temos também um aumento dos mais jovens. Esses mais jovens procuram candidatos diferentes, como o Renan Santos, que hoje oscila entre terceiro e quarto lugar nas pesquisas. Por quê? Exatamente pelo fenômeno das redes sociais, porque ele consegue se comunicar com esse público. Por essas e por outras, meu caro, a eleição vai ser disputada tapa a tapa até a última rodada.
1: Túlio Nassa volta daqui a pouco com outros comentários para você. E começou o prazo para os eleitores solicitarem o voto em trânsito, caso estejam fora do seu domicílio eleitoral no dia da votação. Quem tem detalhes sobre esse assunto é a Thaís Sprovieri.
2: Pois é, o prazo para fazer esse pedido começou nesta segunda-feira e vai até o dia 20 de agosto. Essa solicitação é para o eleitor que estiver fora da cidade em que vota no dia das eleições, para que ele possa votar em outubro em outro ponto do país. Essa solicitação poderá ser feita pelo autoatendimento eleitoral no site do Tribunal Superior Eleitoral ou presencialmente em qualquer cartório eleitoral. É importante lembrar que o voto em trânsito permite a transferência temporária aí de votação para outro município, desde que esse município tenha mais de 100 mil eleitores. Se o local informado pelo solicitante, no caso, for mesmo, dentro do mesmo domicílio eleitoral, ele vai poder votar para presidente da República, governador, senador, deputado federal, deputado estadual. Caso contrário, ele só poderá votar para presidente da República. De acordo com o TSE, as pessoas que estiverem fora do país e que estiverem viajando para o exterior no dia das eleições não podem solicitar o voto em trânsito. Já os brasileiros que moram no exterior e que estejam dentro do Brasil no dia das eleições podem solicitar o voto em trânsito, mas só poderão votar para presidente da República.
1: Jornal da Manhã, 6 horas e 17 minutos.
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1: Jornal da Manhã, 6 horas e 21 minutos. Você sabia que pode ter dinheiro esquecido e nem saber? Segundo o Banco Central, mais de 24 milhões de pessoas ainda têm valores a receber em bancos e consórcios também. Vamos até São Paulo. Danúbia Braga participa aqui conosco do Jornal da Manhã e tem outras informações a respeito desse assunto. Se tiver algum dinheirinho que vale a pena, nunca é demais, né, Danúbia? Bom dia, bem-vinda.
12: Exatamente, é sempre muito bem-vindo, né? É aquela história que a gente não tem mais dinheiro em papel, mas era bom quando a gente ia achar, pegar uma blusa velha, assim, para vestir, um casaco, colocava a mão no bolso e achava uma nota esquecida. É mais ou menos isso, mas aí é dinheiro no banco, viu, Nonato? De acordo com o Banco Central, para a gente ter ideia, são mais de 6 bilhões de reais. Para a gente fazer essa divisão desse montante todo, aproximadamente 4 bilhões de pessoas físicas que tem dinheiro para receber esses 4 bilhões e também 2 bilhões de reais em relação às empresas que também deixaram ali alguma quantia esquecida. A maioria dos beneficiários, 70%, tem só 10 reais para receber, mas em torno de 700 mil tem pelo menos 1.000 reais também a receber, que ficaram ali esquecidos. Desde 2022, o Banco Central já devolveu mais de 15 bilhões de reais aos donos. A consulta é muito simples de ser feita através do site valoresareceber.bcb.gov.br. Lá a pessoa física, por exemplo, tem que informar o CPF e aí ela consegue ter acesso a todas as informações. Se tem algum dinheiro esquecido, seja através de instituição bancária ou de algum consórcio que ela fez, pagou por um tempo e depois abandonou, não pagou mais. E aí ela consegue, através do CPF, data de nascimento, ver se ela tem algo ali para receber ou não. Para quem tem empresa, aí já é o CNPJ e também a data de abertura da empresa. Se tiver algum valor disponível, o Banco Central informa e a pessoa precisa cadastrar o PIX para que ela consiga receber de forma automática aquele valor a receber. Então, para a gente ter uma ideia, muitas pessoas, né, esses 24 milhões de brasileiros esquecidos, seja por empresa, seja pessoa física, com dinheiro a receber, em torno de 6 bilhões de reais. Então é importante aí quem está acompanhando a gente no Jornal da Manhã, fica com aquela pulguinha atrás da orelha, não lembra se tem algum dinheiro para receber? É simples, basta acessar o site valoresareceber.bcb.gov.br. Eu, terminando aqui o expediente, vou fazer isso, porque vai que, né, Nonato?
1: Exatamente, vai que tem algum dinheirinho por lá, né? Alguma graninha, como a Danube destacou, é sempre muito bem-vinda. Confira você também. O deputado federal Paulinho da Força avalia entrar na disputa pelo governo de São Paulo. A decisão deve ser tomada nos próximos dias, inclusive, e pode mudar o cenário da eleição no estado de São Paulo. Quem acompanha esse assunto é João Vitor Revedilho.
13: A pressão interna por uma candidatura própria começou a ganhar força nas últimas semanas e aliados de Paulinho da Força têm tentado fazê-lo aceitar a possibilidade de se candidatar ao Palácio dos Bandeirantes. Antes, o deputado federal cogitou a reeleição para a Câmara Federal e até ao Senado chegou a ensaiar concorrer. Para aliados, a candidatura pode ser estratégica para alavancar o partido no Estado e quebrar a cláusula de barreira da legenda nas eleições deste ano.
14: A possível pré-candidatura de Paulinho da Força ao governo do Estado de São Paulo beneficia diretamente o pré-candidato ao governo, Fernando Haddad, do PT, de acordo com alguns interlocutores internos. Paulinho da Força consegue tirar parte dos votos de Tarcísio de Freitas e também arrancar ali uma pequena porcentagem de Fernando Haddad. Com isso, forçaria um segundo turno entre Tarcísio e o pré-candidato petista.
13: Antes de abrir a possibilidade pela disputa ao governo, o Solidariedade chegou a negociar um apoio à reeleição de Tarcísio de Freitas, mas recuou em meio às chances de Paulinho na disputa pelo governo do Estado. De acordo com pessoas próximas, Paulinho da Força ainda está pensando na possibilidade da candidatura. Mas o partido tem pressa, já que as convenções das legendas terminam no dia 5 de agosto.
1: O ex-prefeito de Betim, Vitório Medioli, do PL Mineiro, colocou seu nome à disposição do partido para concorrer ao governo de Minas Gerais. A reportagem é do Gustavo Galvão.
15: Vitório Medioli afirmou que cresce dentro do PL a defesa por uma candidatura própria ao Palácio Tiradentes. Segundo o ex-prefeito de Betim, o próprio nome passou a ser tratado como uma das principais opções da sigla, em conversas com lideranças nacionais, entre elas o senador Flávio Bolsonaro.
16: O que eu acho, eu defendo essa posição hoje, de ter uma chapa do Republicano e uma chapa do PL. Agora, quando, porque nós não podemos perder mais tempo aguardando, já perdemos demais, entendeu? Porque é 90 dias que estamos aguardando uma definição. Agora, não pode esperar tanto tempo e a cada hora surgir mais um obstáculo. Numa caminhada, o obstáculo tem que ser retirado. Numa caminhada onde a cada dia entra mais um obstáculo, você não vai para frente. Agora, nós vamos pegar uma outra raia, continuar lá em frente, vamos juntar. Isso que é a possibilidade maior que temos. Vai ter Cleitinho e Falcão, vai ter Vitório e quem o partido decidir. Vamos lá, continuando chapa paralela, sem briga, né? Com um acordo de chapas amigas, que lá pode se unir. Dia 12 de agosto tem tempo de fazer as convenções deixando em aberto essa possibilidade, e no 12 de agosto vamos montar uma chapa que seja a melhor possível.
15: Durante a entrevista, Medioli também revelou que tentou construir uma composição com o senador Cleitinho Azevedo. Segundo o empresário, a proposta não prosperou.
16: Eu entendo o receio do Cleitinho, entendendo? O receio que vem, ele é relativamente jovem no meio político e não tem uma experiência administrativa. Nós oferecemos a nossa bagagem para fortalecer o seu projeto, mas isso não foi suficiente. A resposta foi de fazer uma chapa pura com o Falcão.
15: Ao avaliar o momento político, Medioli disse que a demora nas definições acaba prejudicando as negociações e passa ao eleitor a impressão de falta de organização na construção das alianças.
16: Uma campanha se ganha organizando-a. Nós perdemos tempo demais nessa organização. Enquanto ele está numa pseudo-campanha, nós estamos calados. E agora, o que falta? 70 dias a eleição, que eu vou esperar o quê? Tem que mexer, né?
15: As convenções partidárias devem definir nas próximas semanas o desenho da disputa pelo governo de Minas. Até lá, as articulações seguem intensas nos bastidores.
1: Hora da gente mudar de assunto, porque o Show Business desta quarta-feira vai receber Urubatan Elu, fundador e presidente da Braspress, a empresa que entrega 150 encomendas por minuto no Brasil. Acompanhe com Bruno Meyer.
17: Você é um dos gigantes da logística do país. quais os impactos do aumento do diesel para o setor e para os seus negócios?
18: Pesadíssimo, Bruno, pesadíssimo. E essa oscilação que ocorre a cada vez que tem algum evento no Estreito de Hormuz, a cada momento dessas notícias, isso traz um desequilíbrio orçamentário para o setor terrível. Porque uma hora sobe o petróleo, vai direto para a bomba. Outra hora diminui o petróleo. Outra hora está estabelecido o Pacto da Paz. No dia seguinte, não está mais estabelecido o Pacto da Paz. Isso traz uma insegurança, isso traz incertezas. E o principal componente de custos, depois da carga tributária, folha de pagamento de uma empresa de logística, é diesel. Sem dúvida alguma é diesel, é a principal matéria. E isso traz efetivamente uma grande incerteza para o nosso setor.
17: Quer dizer, esse ano está sendo um ano mais complicado do que outros, porque a gente está falando de Hormuz, a gente está falando das consequências da guerra no Irã, que impacta diretamente o seu setor, né?
18: Não tenha dúvida, não tenha dúvida. O primeiro setor a ser impactado é o setor de logística, você não tenha dúvida nenhuma disso.
1: Nacional, olha só, o presidente da Nicarágua, Daniel Ortega, no poder desde 2007, descartou a possibilidade de realizar novas eleições. A reportagem é do Paulo Edson Fiore.
19: O ditador da Nicarágua, Daniel Ortega, afirmou que o país centro-americano não realizará mais eleições, eliminando a possibilidade de uma disputa eleitoral ao final do mandato no próximo ano e consolidando ainda mais o governo que compartilha com a esposa. Ortega, que ocupa o poder ininterruptamente desde 2007, após um mandato presidencial anterior na década de 80, disse que a medida fechará qualquer caminho para a oposição, embora não tenha dado detalhes sobre a implementação da decisão. Não haverá mais eleições aqui para que eles tentem tomar o governo e o poder, disse Ortega em um discurso na noite de domingo, em comemoração à Revolução Sandinista de 1979, na qual ele ajudou a derrubar a brutal ditadura de Anastácio Somoza.
20: Não volverão a haver eleições. Volverão a haver eleições.
19: Acabaram-se os dias em que partidos apoiados pelos Yankees e pelos somozistas voltariam ao poder. Nunca mais, acrescentou ele na primeira aparição pública em 2 meses.
20: Se acabou a história de que os partidos postos por os Yankees, postos por os somozistas, volverão a chegar ao governo. Jamais!
19: A última eleição na Nicarágua, em 2021, foi amplamente contestada depois que Ortega prendeu opositores e líderes empresariais e criminalizou a dissidência. No ano passado, Ortega consolidou ainda mais o poder por meio de uma série de reformas constitucionais que incluíram a nomeação da esposa, Rosário Murillo, como co-presidente e a extensão do mandato presidencial para 6 anos. Ele e a mulher controlam praticamente todos os aspectos do governo, incluindo as Forças Armadas e o Judiciário. A ditadura de Ortega foi acusada pelo Conselho de Direitos Humanos da ONU de transformar o país em um Estado autoritário e de violar sistematicamente os direitos humanos. A Nicarágua vive uma grave crise política desde abril de 2018, quando Daniel Ortega reagiu a protestos antigovernamentais com uma repressão violenta que resultou na morte de mais de 300 pessoas.
1: Situação difícil da Nicarágua, né? Daniel Ortega lutou contra uma ditadura sanguinária e acabou instalando uma outra agora sob seus domínios. Jornal da Manhã, são 6h34.
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0: 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Os principais. Agora o futebol aqui na programação da Jovem Pan. Um dia depois da decisão do título da Copa do Mundo nos Estados Unidos, a Espanha parou para receber seus campeões. Os nossos vizinhos argentinos também reverenciaram a força do time liderado por Lionel Messi, que chegou a mais uma decisão também. Acompanhe.
1: Um dia após a derrota da Argentina para a Espanha na final da Copa do Mundo, Lionel Messi lamentou em uma publicação nas redes sociais não ter conquistado o tetracampeonato mundial. Messi disse que a dor é muito grande e será difícil essa ferida cicatrizar. Assim como seus companheiros de equipe, Messi deixou o estádio MetLife em Nova Jersey sem falar com a imprensa após a vitória da Espanha por 1-0, decidida por um gol de Ferran Torres na prorrogação. Mesmo sem o troféu, Messi impressionou o mundo com seu desempenho aos 39 anos. Apesar do tom triste, o camisa 10 ressaltou que guarda com ele coisas boas, como as partidas em que deram a volta por cima. Momentos que, segundo ele, vão ficar para sempre em suas memórias. Na mensagem aos mais de 500 milhões de seguidores no Instagram, Messi ainda parabenizou a seleção espanhola pelo título. Messi não acompanhou a delegação no retorno a Buenos Aires, onde parte do time teve uma recepção calorosa, com o ônibus cercado por milhares de pessoas em meio a fogos. Os argentinos são assim, é o povo, é o amor, é a garra, é o orgulho e é o que nossos jogadores nos ensinaram em campo. O que mais poderíamos pedir? Disse a torcedora Nádia Borda.
2: O que nós podemos pedir?
1: Se de um lado o sentimento era um misto de orgulho e tristeza, do lado campeão a euforia continua. Um mar de torcedores espanhóis lotou as ruas de Madrid para receber a seleção bicampeã do mundo. Mais de 1 milhão de pessoas foram ao coração da capital para ver de perto os jogadores da Fúria em um desfile de ônibus aberto. Imagens divulgadas pela Federação Espanhola mostram os campeões do mundo festejando a conquista do bicampeonato mundial após a vitória por 1-0 contra a Argentina. Um dos comandantes da festa foi o astro Lamine Yamal, que apontou para um cartaz escrito Gavi versus Parede, a luta do ano, em referência à briga entre os dois jogadores no apito final da decisão. Outro que liderou as comemorações foi o atacante Borja Iglesias, que deu uma de DJ. E, claro, não podia faltar ela, a taça de campeão. Mesmo com o forte calor do verão europeu, os torcedores celebraram eufóricos, agitando bandeiras da Espanha e vestindo camisas da seleção. O destino final do desfile foi a Praça de Cibeles, onde fica a Prefeitura de Madrid, tradicional ponto de celebração, onde a multidão cercou o palco montado e viu de novo o capitão Rodri erguer a taça dos bicampeões. Entre os jogadores, animação total, embalados com muita música e dança. Rodri pediu que a torcida homenageasse o autor do gol, Ferran Torres, segundo ele, criticado muitas vezes de forma injusta. O técnico Luis de la Fuente falou.

0: Jornal da Manhã, 6h42 agora. Está na hora de mais uma edição do É da Sua Conta. 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
1: 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Oi para quem nos acompanha. 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E isso representa uma alta de 12% em relação ao mesmo período no ano passado. Ou seja, dessas novas empresas, mais de 600 mil são referentes ao setor do comércio e a gente teve uma alta muito grande. Então é isso, você tem toda a razão. Os brasileiros estão buscando novas formas de ganhar dinheiro.
0: Pois é, e para quem não é do ramo, muitas vezes você tem alguma dificuldade no começo, muitas vezes pela falta de experiência, falta de conhecimento ali do negócio, que muitas vezes se abre ali meio no afã de querer fazer algo novo e acaba, às vezes, não estudando um pouco o tema. E nesse sentido, você falou do setor do comércio, por exemplo. Esse é um setor que acho que você poderia trazer aqui algumas dicas para quem está começando um negócio sozinho, para quem, porventura, quer aí incrementar as vendas, porque é um setor que exige muito também, né, Renata?
1: Muito, muito, Nonato. Eu acho que no primeiro momento, o principal é apostar na divulgação. Por quê? Porque hoje as redes sociais são uma vitrine importante e o melhor de tudo, gratuito, né? Então vale investir em boas fotos, criar ali uma rotina de publicações, manter um contato próximo com os clientes. Eu acho que oferecer um bom atendimento continua sendo, sim, um dos maiores diferenciais para conquistar consumidores. 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
0: Muito bem, demos aqui então algumas dicas para quem está começando o próprio negócio. Como a Renata destacou, isso é algo que vem crescendo muito. O brasileiro é, sem dúvida nenhuma, empreendedor por natureza e às vezes tem a necessidade de fazer esse empreendimento. 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
0: Combinadíssimo. 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
1: Até lá.
0: Seguimos aqui com o Jornal da Manhã, são 6h45 agora. A Câmara dos Deputados enviou uma resposta oficial ao Supremo Tribunal Federal defendendo a transparência das emendas de comissão. Vamos até Brasília ao vivo aqui com a participação do Bruno Pinheiro, que tem os detalhes dos argumentos apresentados. Oi, Bruno, bom dia para você. Bem-vindo aqui ao Jornal da Manhã, meu caro.
2: Oi, Renato, que bom falar contigo também. Uma ótima semana aqui nos acompanha. Em meio a essa investigação e esse andamento das emendas no Supremo Tribunal Federal sobre a relatoria do ministro Flávio Dino, representantes de 21 legendas e ainda a Câmara dos Deputados também teve que responder ao Supremo Tribunal Federal o que é feito com as emendas, de que forma que elas são autorizadas. Em um longo documento, a Advocacia da Câmara dos Deputados disse que a autonomia da Câmara dos Deputados é justamente essa indicação e também fica sobre elas a aprovação. Então, a indicação e a aprovação é de responsabilidade da Câmara dos Deputados. Agora, o Executivo tem a responsabilidade de executá-las, de

0: enviar esse valor para os estados ou para os municípios. O documento ainda diz que não houve o desvio de recursos das emendas e que os beneficiários indicados receberam os recursos. O que a Câmara diz é que qualquer emenda, qualquer valor que foi indicado ali o nome de uma cidade ou de um estado, essa cidade ou esse estado recebeu esse valor e que não houve nenhum desvio desses recursos. Além disso, a discussão acabou aumentando sobre essa investigação após revelações de Valdemar Costa Neto, alegando que ele tinha então uma influência, uma autonomia e também um relatório da Polícia Federal que indicou que alguns servidores da Câmara dos Deputados conversavam com Valdemar Costa Neto para a indicação dessas emendas. É importante lembrar que esses recursos são exclusivamente de responsabilidade, autonomia dos parlamentares, seja eles do Senado ou da Câmara dos Deputados. Agora, essas informações foram enviadas para o Supremo Tribunal Federal, a Câmara dizendo que não tem nenhuma irregularidade, somente faz essa indicação, que os seus servidores também estão agindo dentro de uma legalidade e com quem eu conversei nos próximos dias, quando essas respostas forem concluídas, o ministro Flávio Dino deverá dar uma nova decisão no âmbito dessa ADPF 854. A ideia ou a expectativa nos bastidores é que o ministro vai apertar ainda mais o cerco em relação a essas emendas que acabaram se tornando um verdadeiro instrumento de negociação em um ano eleitoral. Aumentou ainda mais o envio desses recursos para os municípios, redutos eleitorais desses parlamentares. Donato.
1: Bruno Pinheiro, direto de Brasília, atualizando para a gente essas informações sobre as chamadas emendas. E como o Bruno destacou, né? Deve-se apertar um pouco mais o cerco em cima desse assunto. É algo que o ministro Flávio Dino já vem fazendo há algum tempo e agora ganhando mais visibilidade ainda. Vamos olhar aqui para o cenário internacional. Grupos rebeldes do Iêmen, aliados do Irã, anunciam o fechamento de mais uma rota marítima importante para transporte de petróleo. Nosso correspondente internacional, Luca Bassani, participa conosco aqui do Jornal da Manhã, tem outras informações, mais detalhes a respeito dessa ação dos grupos aliados ali do Irã, que não são poucos. Esse é um deles intervindo em rota de petróleo, né, Luca? Bom dia para você.
2: É isso mesmo, Nonato. Bom dia a você, a todos que nos acompanham. Durante os últimos dias, últimos meses, na verdade, estamos falando repetidamente do Estreito de Hormuz, a rota que é por onde passa cerca de 20% do petróleo global e que foi bloqueada pelo Irã desde o início dessa guerra. Um problema ainda não resolvido pelos Estados Unidos e que coloca a economia global novamente em um cenário de recessão ou de grande instabilidade. Se não bastasse isso, outra rota pode ser fechada em breve, o Estreito de Bab el-Mandeb, esse que fica entre o Iêmen e o Djibouti, né, entre a Península Arábica e o continente africano, por onde passam também cerca de 9% do petróleo mundial. Essa rota que depois segue pelo Mar Vermelho até o Canal de Suez no Egito para chegar à Europa, no Mar Mediterrâneo, aos países levantinos, alguns países aí do norte da África. Realmente uma preocupação muito grande, já que os Houthis, que são financiados pelo Irã, também são ideologicamente muito próximos, né, grupos terroristas xiitas, disseram que vão fechar essa rota por conta de tudo aquilo que tem acontecido dentro do território iraniano. Lembrando que em outros momentos da história recente, quando não havia ainda a guerra entre Irã e Estados Unidos, o Iêmen, através dos Houthis, já fechou essa rota, mas uma coalizão de países liderada pelos Estados Unidos, o Reino Unido e outras nações do próprio Oriente Médio conseguiu reabrir este gargalo. Todavia, muitos acreditam que agora, pela conjuntura militar ser outra e os Estados Unidos estarem empenhados em Hormuz, no território iraniano, em outras localidades, talvez não teria a mesma força, a mesma veemência para reabrir Bab el-Mandeb, caso isso de fato aconteça. De qualquer maneira, os impactos econômicos já começam a ser sentidos nas bolsas pelo mundo, já que o barril do petróleo volta a flutuar na faixa dos 90 dólares, de acordo com os mercados asiáticos e europeus que já abriram, e a preocupação com a abertura dos mercados americanos das próximas horas, que essa tendência de subida do petróleo e de queda das bolsas possa ser observado, que mais uma vez vai fazer muitos países se encontrarem em uma posição difícil. Óbvio que a gente vai acompanhar logo mais na segunda edição com o nosso Alan Gani e tantas outras interpretações, análises sobre isso, mas a gente vê como que num mundo tão globalizado e com as cadeias de produção tão interligadas, rotas comerciais acabam se transformando em verdadeiras armas de guerra, armas geopolíticas para tentar vencer um conflito armado. A ver os próximos capítulos, Donato.
1: Esse é o ponto. Luca Bassani, direto da Europa, atualizando para a gente. É assunto para a gente repercutir também com o Túlio Nassa. Túlio, o Luca chama atenção para esse ponto, né? Globalização, e aí você tem o comércio utilizado como arma de guerra. E muita gente vai dizer, cada um usa a arma que tem. Trump usa bombardeios, o Irã vai usando esse fechamento de uma ou outra rota petrolífera. Fato é, ninguém ganha com esse cenário conflituoso que os Estados Unidos arrumaram com o Irã, não?
3: Pois é, Nonato, ninguém ganha. O Luca Bassani é muito bem informado, né? E trouxe para nós aquilo que Eduard Luttwak já alertava, que os conflitos atuais giram em torno da geoeconomia, ou seja, das disputas econômicas como armas, como medidas, inclusive de guerra. E é o que está acontecendo. Veja, Donald Trump não quer pagar o preço de uma guerra terrestre. E ele está certo em relação a isso, porque as baixas seriam muitas de militares norte-americanos, também de pessoas no Irã, e, portanto, esse preço já foi descartado. Então resta aquele dilema de Tolstói, que escreveu um romance chamado Guerra e Paz, naquelas guerras napoleônicas, no século retrasado, que dizia o seguinte, que o tempo e a paciência são eternos beligerantes. Nesse tipo de guerra, ganhará quem tiver mais paciência e quem tiver mais tempo e aguentar os prejuízos econômicos. Por quê? Com o fechamento do Estreito de Hormuz, a economia dos Estados Unidos é prejudicada. O barril do petróleo sobe, mas a economia do Irã é mais prejudicada ainda, porque o Irã sobrevive muito das exportações dos seus produtos que passam ali pelo Estreito de Hormuz. Inclusive, o Brasil compra fertilizantes do Irã, né? O Brasil compra, inclusive, óleo diesel da Rússia, que também está afetada com esse fechamento. E nesse sentido, Nonato, quem aguentar mais tempo esses problemas econômicos provavelmente vencerá a guerra. Os Estados Unidos aposta que o Irã, em algum momento, vai declarar a bandeira branca e vai querer a paz e vai querer o acordo. Agora, quando que isso vai acontecer? Até lá, o mundo vai sangrar e muito.
1: Esse é o Túlio Nassa, trazendo a análise dele para a gente aqui no Jornal da Manhã da Jovem Pan. A Meta está expandindo drasticamente sua infraestrutura para a inteligência artificial, com a construção de gigantescos centros de dados. É assunto para o nosso comentarista de business, Bruno Meyer.
4: E mais investimento em data center. A Meta quase dobrou o investimento previsto para a construção de um mega data center de inteligência artificial nos Estados Unidos. O projeto, localizado no estado da Louisiana, agora terá um aporte superior a 50 bilhões de dólares. A ampliação permitirá que o complexo se torne um dos maiores centros de processamento para a inteligência artificial do mundo. O que transforma esse mega data center em especial é que a estrutura será utilizada para treinar modelos de AI e acelerar o desenvolvimento de inteligência artificial generativa, ou seja, aquele modelo que cria conteúdos originais, como textos, imagens e vídeos. Além da expansão do data center, a Meta informou que o projeto deverá gerar mais de 1.000 empregos permanentes e milhares de vagas durante a fase de construção, fortalecendo a infraestrutura tecnológica da região. O aumento dos investimentos demonstra uma tendência que não tem mais volta, ou seja, as gigantes de tecnologia destinando dezenas de bilhões de dólares à construção de data centers e investimentos em processamento para inteligência artificial.
1: Esse, portanto, Bruno Meyer, participando conosco aqui do Jornal da Manhã, e eu te convido a acessar o nosso site www.jovempan.com.br. O principal destaque está aqui, ó. Emendas parlamentares. Valdemar diz a Dino que cúpula do PL não tem controle sobre emendas. Valdemar Costa Neto, presidente do PL, falando ao ministro Flávio Dino, que está nessa cruzada aí para tentar trazer mais transparência para essas emendas. E aí o Dino manda respostas de Valdemar Costa Neto e Gilberto Kassab sobre as emendas, exatamente a Polícia Federal para análise. Além disso, claro, lá no jovempan.com.br, ampla cobertura do cenário eleitoral, das movimentações que estão ocorrendo, seja com pesquisas, seja com pré-candidaturas sendo apoiadas, entre outros assuntos. Acesse, portanto, jovempan.com.br para você conferir os principais assuntos do Brasil e do mundo. Jornal da Manhã, 6h57.
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0: Olá, bom dia. Estamos começando mais um Jornal da Manhã nesta terça-feira, dia 21 de julho de 2026. São 7 horas e 5 minutos e estaremos juntos até as 8h30 da manhã. Eu estou aqui ao lado das minhas companheiras de bancada, jornalistas Natália Barros, Camila Viviano, nosso querido Bitoca, que sempre na técnica, nos auxiliando, a Júlia Azevedo e a Ana Luísa Leão nas redes sociais, junto com o Maílson Franklin, também sempre direto das ruas da capital alagoana, com Geraldo Salgueiro. Bom dia, Natália Barros. Bom dia, Camila Bibiano. Sejam muito bem-vindas ao Jornal da Manhã.
1: Muito bom dia, João Mouzinho. Bom dia, meu querido ouvinte, nesse nosso terçou. Começando mais uma terça-feira, nublada, chuvosa. Pelo menos aqui na parte baixa, né? Tá com esse tempinho assim, querendo ficar fechado, pelo menos no início da manhã. Seja bem, muito bem-vindo aqui ao nosso Jornal da Manhã. Muito obrigada pela sua companhia, pela sua audiência. Vamos seguindo aqui, muito trabalho, muita informação para você. E a gente segue firme e forte até 8h30 da manhã. Muito bom dia, Camila Bibiano. Como é que você está hoje?
2: Muito bom dia, Natália. Bom dia, João Mouzinho. Bom dia também ao nosso querido Damião aqui com a gente na técnica. Mais uma terça-feira, mais um Jornal da Manhã, né, para a gente deixar você muito bem atualizado sobre tudo o que está acontecendo na nossa cidade, no nosso país, no nosso estado. Tem muita coisa para a gente discutir, a política também não para. E ontem foi um dia, né, que a gente teve muitas informações sobre alguns trâmites acontecendo aqui, possíveis operações, né, que a gente também está esperando acontecer em breve. Mas enquanto isso, as movimentações já começaram e a gente vai te deixar atualizado a par de tudo aqui no Jornal da Manhã. Até as 8h30 da manhã tem muita informação, né, João?
0: É isso aí, Camila Bibiano, Natália Barros, e vamos para as nossas principais manchetes do dia. Ex-ministro Aldo Rebelo promete apoio jurídico a aposentados do IPREV do caso Marte em Maceió.
1: E o IPREV Maceió, que segue em silêncio sobre a aplicação milionária no Banco Master, que foi liquidado no ano passado.
2: Tecanelma defende tarifa zero no transporte intermunicipal para ampliar acesso ao trabalho e à educação.
0: Vamos trazer ainda que reforma da sede histórica da OAB é alvo de requerimento por falta de transparência.
1: E pré-candidato à presidência, Flávio Bolsonaro diz não confiar na Polícia Federal e recusa escolta na campanha.
2: Os partidos PL, PP e Novo tentam derrubar decreto de Lula contra fraudes e golpes nas redes.
0: Essas e outras notícias, outras manchetes, você vai verificar aqui conosco no Jornal da Manhã, pela Jovem Pan em 100,7.
1: É isso aí, João Mouzinho, Camila Bibiano, meu querido ouvinte. Está começando mais um dia de notícias nesta terça-feira, então você fica aqui com a gente, fica sintonizado que tudo isso e muito mais você confere aqui no Jornal da Manhã. Jovem Pan.
2: E olha, ouvinte, a sua participação aqui com a gente é muito importante. Você pode enviar sua mensagem aqui para o WhatsApp do Jornal da Manhã. Mande para a nossa produção a sua sugestão, o seu reclame, as suas dúvidas pelo número 829-9932-7591.
0: Repete aí, Camila Bibiano, por favor.
2: É o 9932-7591. Jovem Pan.
0: Tá aí, né? Esse é o contato do nosso WhatsApp aqui do Jornal da Manhã. Então você que tá ligadinho aqui na Jovem Pan 100,7, manda uma mensagem de texto, manda uma mensagem de voz, faz um vídeo de como anda a sua comunidade, a sua localidade. É sempre importante essa troca, esse feedback de você que tá aí do outro lado, sempre nos auxiliando. E vamos dar um alô agora para aquele que está sempre atento às demandas, né, das ruas da nossa população. Bom dia, Maílson Franklin. Onde você se encontra neste exato momento?
1: Ele ainda não se conectou não, viu, João?
0: Não se conectou, Maílson Franklin. Se
1: conseguiu,
0: conectou, Bitoca. Então
1: bora,
0: vamos embora.
1: Maílson, vamos embora,
0: Maílson Franklin. É com você, Maílson Franklin.
3: Bom dia, João Mozinho. Bom dia, Natália Barros. Bom dia, Camila Bibiano. Bom dia aos ouvintes do programa Jornal da Manhã, nesta terça-feira, dia 21 de julho, né, de 2026. Ótima terça-feira, né, para todo mundo. Começando o dia passando informações do trânsito aqui da nossa cidade, Maceió. Vamos lá.
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3: Olha, eu já começo com informação para você, você motorista que vem descendo pela Avenida Duval de Góes Monteiro e Avenida Fernandes Lima. Semáforo intermitente ali na gruta. Na gruta ali, na próxima ao supermercado Sames, na saída ali que vem da gruta, em frente ao Ibama. Pronto, em frente ao Ibama. Aquele cruzamento ali, o semáforo está intermitente, está um caos agora. Está um caos para quem vem da gruta, pela Belardo Pontes, para quem vem do Tabuleiro, descendo do Valdo Góes Monteiro, para pegar a Fernandes Lima, para quem também vem pelaquela pista paralela ali do Ibama, está um caos, viu? Esse semáforo intermitente, não tem nenhum agente de trânsito do MTT para controlar, para fluir o trânsito. Motoristas buzinando porque tem que passar no cruzamento, aí fica aquele caos nesse momento. Imagine, às 7 horas e 13 minutos, né, você com aquela situação, naquele trânsito, né, desse engarrafamento todinho agora na Avenida Fernandes Lima. Então, paciência no trânsito, tá bom, motorista? Aconteceu um acidente agora ali na... entre as cidades de Jequiá da Praia e Roteiro, uma carreta pegou fogo. Eu recebo as imagens aqui, a informação que essa carreta, ela está às margens da rodovia. Não há informação sobre feridos. Corpo de bombeiros já foi acionado para o local para apagar o fogo nesse momento, nessa carreta ali entre Roteiro e Jequiá da Praia, tá bom? Então não há informação no momento de feridos no local. Motoristas que estão passando aí pela rodovia, né, tiraram foto, vídeos também. Eu recebo vídeos aqui também, né, de pessoas que estão, né, passando nesse local aí entre os municípios de Jequiá da Praia e Roteiro, registrando essa carreta que pegou fogo agora nas primeiras horas da manhã, né, desta terça-feira, dia 21 de julho, tá bom? Estou passando aqui pela Álvaro Otacílio, Antônio Gouveia, Avenida Silvio Viana, orla aqui de Maceió. O trânsito flui normalmente, sem registros de engarrafamento, na maior tranquilidade. Mesma coisa acontece também aqui na região do Poço, na região central aqui da nossa capital, tá bom? Essa foi a informação do trânsito aqui de Maceió.
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3: Olha, vamos com informação da previsão do tempo para essa terça-feira, porque o tempo está nublado. Está nublado, Maceió está fazendo 25 graus nesse exato momento, a mínima é de 24, a máxima é de 27 graus. As rajadas de vento estão a 24 km por hora, previsão de condições chuvosas por volta das 9 horas da manhã. Há uma possibilidade de 75%. Né, de chuva para hoje, a maré está alta, então hoje não é dia de praia, né? O tempo vai permanecer assim, nublado. A chuva pode vir, pode passar, estamos no inverno, então essa é a nossa previsão do tempo para essa terça-feira, tá bom? São essas as informações, eu sou Maílson Franklin, trabalhando sempre ao lado do Geraldo Salgueiro. Daqui a pouco eu volto com mais informações pelas ruas da cidade, eu volto com vocês aí no estúdio.
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0: Natália Barros, Camila Bibiano, quem se pronunciou publicamente sobre o caso do Iprev Marcel em relação ao Banco Master foi o ex-ministro da República, ex-deputado federal, até então pré-candidato a presidente da República, né, antes de levar a rasteira do João Caldas, o Aldo Rebelo. Traz mais detalhes sobre esse posicionamento, Natália Barros.
1: Isso mesmo, João. Isso porque um grupo de aposentados e pensionistas do Instituto de Previdência dos Servidores Públicos de Maceió, o IPREV, procurou o ex-presidente da Câmara dos Deputados e ex-ministro da Defesa, o Aldo Rebelo, para pedir apoio diante das repercussões do investimento de aproximadamente 117 milhões de reais em títulos do Banco Master. Os beneficiários relataram preocupação com a segurança dos recursos previdenciários e solicitaram que Aldo Rebelo ajudasse na busca por medidas capazes de proteger os aposentados e pensionistas vinculados ao Instituto. E aí o ex-ministro afirmou que vai colaborar com o grupo e anunciou que pretende procurar juristas de São Paulo para obter orientações sobre os caminhos administrativos e judiciais que poderão ser adotados no caso. Segundo Aldo Rebelo, o objetivo é reunir especialistas que possam avaliar a situação e indicar providências para resguardar os direitos dos servidores aposentados e dos pensionistas que dependem dos pagamentos realizados pelo IPREV. O episódio, né, vale lembrar, ganhou repercussão após a divulgação de que o Instituto de Previdência de Maceió, que o IPREV, investiu cerca de 117 milhões de reais em letras financeiras do Banco Master. Esse negócio passou a ser alvo de questionamentos políticos, jurídicos e administrativos, especialmente em razão dos riscos atribuídos aos títulos adquiridos e dos possíveis impactos sobre o patrimônio previdenciário municipal. Para os aposentados e pensionistas, a principal questão, a principal preocupação é evitar que eventuais prejuízos decorrentes da operação comprometam o pagamento dos benefícios atuais e futuros também. Essa manifestação de Aldo Rebelo amplia a mobilização em torno do caso e leva, né, amplia também essa discussão para além do nosso estado, para além de Alagoas, com a possibilidade de participação de juristas de outros estados na análise das providências cabíveis. Vale lembrar, né, que o Aldo Rebelo é ex-ministro da Defesa, da Ciência e Tecnologia, dos esportes e das relações institucionais, além também de ser ex-presidente da Câmara dos Deputados, e afirmou que pretende utilizar a sua articulação política e jurídica para contribuir com os aposentados e pensionistas, João.
0: O Aldo, Natália, Camila, é uma pessoa muito séria do mundo político. Ele que foi militante, né, do PCdoB durante muitos anos e depois teve mudanças partidárias controversas, né? Foi para o Solidariedade do Paulinho, naquela tentativa de ser candidato a presidente da República, depois foi para o MDB, virou secretário do município de São Paulo, no qual o MDB apoiava, né, a linha bolsonarista. Enfim, ficou marcado, né, por essas últimas mudanças partidárias, mas o Aldo é uma pessoa muito séria, que passou por vários escândalos de corrupção na República, dentre eles o Mensalão, e passou ileso. Ele que foi presidente da Câmara Federal, no momento conturbado da nossa República, ele foi ministro de várias pastas, governo Dilma, governo Lula, e é uma figura proba, diga-se de passagem, e está de olho nessa questão aí do Banco Master, do IPREV Maceió, buscando justamente, né, essa tentativa de poder, né, ajudar essas pessoas que foram lesadas. A população maceioense, ela foi lesada. Foram 117 milhões roubados, saqueados dos cofres municipais. E alguém vai ter que pagar essa conta. Por exemplo, no dia de ontem, o vereador por Maceió, pré-candidato a deputado federal, Rui Palmeira, acionou o Ministério da Previdência, justamente cobrando o que foi feito pela Prefeitura agora com o prefeito Rodrigo Cunha, passando imóveis para o IPREV, ou seja, manobras administrativas sem consultar os vereadores, ou seja, decisões monocráticas através de decreto, ou seja, passando por cima da lei, quem essa turma acha que é? Esse pessoal acha que tudo isso vai ficar na impunidade? Essa turma acha que está acima do bem e do mal, está em outra prateleira da sociedade, que não tem regras, que não tem leis? Enfim, é muito importante que a população maceiense saiba de fato o que vem acontecendo na nossa cidade. Por exemplo, eu estou com de posse, Natália Camila, de um vídeo que eu recebi que fiquei abismado. Chegou no dia de ontem um kit em uma escola com calendário de 2026 para os professores. Minha gente, a gente está no mês 7, a gente já está em meados do mês 7, daqui a pouco é agosto. Mais de meados, hoje é dia 21, daqui a pouco é agosto. Enfim, foi prometido aí tablet para os professores, foi prometido notebook para os professores, e é um kit que não diz nada com nada. É uma régua, é uma agenda velha. Enfim, isso tem que ser apurado, isso é dinheiro público, isso é dinheiro federal, sobretudo. Os secretários de educação que passaram e quem ordenou essa despesa vai ter que responder por isso. A gente vai estar publicando no dia de hoje, no portal Folha de Alagoas, www.folhadealagoas.com.br, esse kit que chegou para os educadores. E aí, tem educadores que têm coragem de falar, de expor a situação. Isso vai ser levado para o Ministério Público Estadual, Ministério Público Federal, órgãos de controle. Isso é um absurdo. Ou seja, é tratar o dinheiro público como se fosse algo privado. E isso a sociedade e a população não vai admitir.
1: É, João, e assim, voltando a essa questão do IPREV, né, vale lembrar que o Instituto de Previdência dos Servidores Públicos daqui de Maceió segue em silêncio sobre esses questionamentos, segue em silêncio sobre essa aplicação, né, os questionamentos exatamente sobre a aplicação de cerca desse valor aí de cerca de 117 milhões de reais que foram, né, o investimento que foi realizado durante a gestão do então prefeito do JHC. E, inclusive, a equipe, né, a reportagem da Folha de Alagoas, em parceria com a produção aqui do Jornal da Manhã, entrou em contato, né, questionou o Instituto sobre a colaboração com os órgãos de controle diante dessas investigações, mas recebeu a informação que o Instituto não, o IPREV não possui assessoria de imprensa para responder às perguntas e não apresentou nenhum, mais uma vez, né, não apresentou nenhum esclarecimento sobre o caso. Órgãos de controle e instituições públicas como a PF, né, Polícia Federal, os Ministérios Públicos, Senado Federal, Câmara Municipal de Maceió já solicitaram investigações sobre esse investimento milionário e esse caso segue sendo sem trazer muita explicação, na verdade, pouco esclarecido. Né? Existem muitos questionamentos, não somente dos órgãos de controle, parlamentares questionam, jornalistas, veículos de comunicação, os próprios servidores também já questionam, mas não existe aí um retorno, não existe um esclarecimento por parte do IPREV. E essa investigação ela precisa se aprofundar, justamente porque, apesar de ter da prefeitura agora, né, recentemente, na semana passada, como você bem trouxe, que foi alvo desse questionamento do vereador do Rui Palmeira, sobre essa transferência dos prédios para o IPREV, tem essa manobra, essa tentativa de manobra para ver se reverte aí esse rombo no IPREV, mas a pergunta que não é respondida, não é esclarecida, é a pergunta que a gente faz todos os dias aqui no Jornal da Manhã. Para onde é que foi esse dinheiro que já está perdido? Para onde foi esses 117 milhões? Né? Não tem fundo garantidor de crédito, então ele não tem nenhum tipo de garantia, não vai ter o ressarcimento desse valor, por mais que a prefeitura, que a nova gestão agora com o atual prefeito Rodrigo Cunha, ele tente fazer qualquer tipo de manobra para poder reverter essa situação atual, mas o rombo já está feito e o dinheiro ninguém sabe onde foi parar, nas mãos de quem está, se foi colocado no Banco Master, quem vai devolver, já que o Banco Master foi liquidado, foi decretado falência e o seu próprio dono, o CEO, o controlador, o manda-chuva de tudo, Daniel Vorcaro, ele continua preso, inclusive saindo aí diversas denúncias de relações super questionáveis em outros âmbitos aqui da política e do judiciário. Então, cadê o dinheiro? Cadê os 117 milhões de reais?
0: É, e a questão é tão grave, Natália, que a ata do IPREV, quando foi avalizado essa negociata espúria, esses investimentos nefastos, ela foi adulterada, ela foi fraudada. Ou seja, existe crimes com dolo lá no IPREV e alguém vai ter que responder por isso. Esses conselheiros, o ex-diretor, a gestão que avalizou, alguém que vai ter que responder por isso, de forma cível, de forma criminal, improbidade. Enfim, alguém vai ter que dar conta desse dinheiro, porque quem foi roubado foram os servidores públicos de Maceió, que inclusive vão ter que pagar até R$ 2.084, com aumento da alíquota do desconto previdenciário, os recursos que foram parar no ralo da corrupção. Natália Barros, Camila Bibiano, nossa cara audiência, a gente vai para o nosso primeiro intervalo comercial e daqui a pouco a gente está de volta com mais Jornal da Manhã pela Jovem Pan em 100,7.
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0: Estamos de volta com o Jornal da Manhã, aqui pela Jovem Pan 100,7. Eu tenho comigo aqui na bancada as jornalistas Natália Barros, Camila Bibiano, a nossa querida Ana Luísa Leão e a Júlia Azevedo nas redes sociais, o Damião Santos, o Bitoca sempre na técnica aqui nos auxiliando, e o Maílson Franklin, sempre direto das ruas da capital alagoana, junto com Geraldo Salgueiro. Vamos agora nos conectar com o Maílson Franklin. Bom dia novamente, Maílson, é com você.
1: Bom dia novamente, Joãozinho, Natália e Camila. Olha, eu estou aqui na Orla da Ponta Verde. Nos últimos dias, nas últimas semanas, houve uma ressaca muito forte no mar, né? Aqui, principalmente nessa costa da região Nordeste. Aqui na Ponta Verde, essa ressaca atingiu parte aqui do calçadão aqui da Ponta Verde. Só que o local onde eu estou agora é um problema que a gente cobrando há tempo e há meses aqui, né, da Prefeitura de Maceió, que é uma erosão do antigo local onde ficava a barraca do Carlito, aqui na curva da Ponta Verde, no final da Ponta Verde aqui, já no início da Jatiúca, né, na divisa aqui dessa curva da Ponta Verde da Jatiúca. Devido a essa ressaca aqui dessas últimas semanas, a erosão aumentou, né, aumentou. Isso está trazendo risco iminente para as pessoas, né, que ficam sentadas, inclusive, nesses bancos que foram colocados aqui pela prefeitura, né? É um ponto turístico aqui que as pessoas vêm tirar foto, principalmente da manhã e tal. E o que é que acontece? O mar está forte, né? Estamos no inverno. As ondas estão altas, está ventando muito nessa região do Nordeste brasileiro. E aí, o que é que acontece? As ressacas, né? aquelas ondas, né, do mar altíssima, que acaba trazendo perigo. O que é que acontece aqui? A cratera está aumentando cada vez mais. E aí, devido a essa ressaca, ela aumentou. Eu percebo aqui que colocaram uma fita zebrada aqui, né, nesse espaço de convivência, né? E cada vez mais ela está aumentando. Não foi feito, João, nesse trecho aqui, aquele trabalho de contenção, aquele muro de contenção que foi feito foi gastado milhões, inclusive, ali na Praia da Avenida, na Jatiúca, né, nesse trecho aqui da Jatiúca, um trecho ali também da Ponta Verde. Só que nesse trecho aqui, da curva da Ponta Verde, não foi. Um abraço, abraçando aí o repórter cinematográfico Mariano, passando por aqui, né, caminhando, ouvindo o nosso programa. Então, nesse trecho aqui, não foi feito esse trabalho de contenção. E aí, cada vez mais, essa cratera está aumentando. A gente vinha cobrando, eu sempre vinha aqui cobrando, mostrando aqui esse problema, e até o momento, veja, desde a gestão do prefeito, né, do antigo prefeito de Maceió, JHC, entrou o Rodrigo Cunha, e até agora esse problema não foi solucionado. E com essa ressaca aumentou. Olha, da última vez que eu estive aqui, para hoje eu estou surpreso, porque essa cratera aumentou, e ela cada vez mais está se aproximando aqui do calçadão, da ciclovia aqui da calçada, onde as pessoas fazem a corrida, a caminhada. E há uma preocupação que, se isso chegar aqui no calçadão, aí o negócio é sério, aí pode até trazer um risco aqui para a pista, para o início aqui da Avenida Álvaro Otacílio. Então a gente cobra mais uma vez isso da Prefeitura de Maceió, porque o problema aumentou com essa ressaca. A maré agora está alta, ela está enchendo. Essa ressaca, teve duas ressacas aqui de maré alta, né? Teve uma na semana passada e a última foi agora aqui na quinta-feira. Para você ter ideia, essa ressaca foi tão forte que ela derrubou aquele paredão ali que fica logo depois ali da barraca Lopana. Da barraca Lopana, daquela barraca Canoa, ali entre os coqueiros ali. Veja como a maré foi tão forte e alta. Derrubou. Derrubou aquela contenção ali, que inclusive é um ponto turístico, né? Tem uma porta lá, né? Aquela escultura que as pessoas tiram fotos, turistas. Então, naquele trecho ali, a maré acabou derrubando essa contenção. Imagine esse local onde eu estou. A árvore aqui, as raízes estão expostas. E eu vejo que 90% dessa árvore que está aqui, né, nessa erosão, nessa curva aqui da Ponta Verde, ela está comprometida porque as raízes estão expostas. Então, a qualquer momento pode cair, né? Pode cair ou para o lado da praia, ou até mesmo para o lado aqui desse espaço de convivência, né? Então, está um risco iminente. E aí você, esse tempo todinho, você não está vendo esse trabalho de contenção, esse trabalho de proteção, de preservação disso aqui. Porque isso aqui era para ser uma obra emergencial, tem que ser. Porque o perigo tá grande. É claro, você vê isso aqui, é fato você passar por aqui, as pessoas que passam por aqui vê o tamanho dessa cratera que foi aberta aqui devido a essa erosão. Um problema desde o ano passado que a gente vem cobrando, alertando, tem que fazer esse trabalho de contenção. É importante fazer isso para evitar um problema maior. Porque se essa cratera aumentar por baixo, pode comprometer a avenida aqui, Álvaro Otacílio. O outro mais na frente é uma barraca aqui, inclusive, de tapioca. Essa barraquinha que fica praticamente quase em frente aqui ao Hotel Ponta Verde, né? A erosão está lá também. Então, todo esse trecho aqui, ó, todo esse trecho, depois da curva, logo da curva aqui do Marco dos Corais, nesse espaço onde era a antiga barraca do Carlito, todo esse trecho aqui, ele está comprometido, está com essa erosão clara e evidente. Você que está passando por aqui, você que está ouvindo a rádio, passe por aqui e venha ver o que eu estou falando, né? Porque é fato, a cratera está aqui. E aí é um risco muito grande. Então, alô, Prefeitura, Secretaria de Infraestrutura, a Secretaria responsável para resolver isso, porque isso aqui é uma utilidade pública. Isso aqui é questão pública, velho. Isso aqui é uma erosão dessa, pode trazer perigos. A gente sabe que o mar está procurando o espaço dele. Mas é preciso fazer um trabalho de contenção para que a água não chegue na avenida, né? Não atinja aqui a Avenida Álvaro Otacílio, calçadão, que não seja um problema pior, né? Não seja um problema pior aqui, porque cada vez mais essa erosão chegando aqui, ela pode se aproximar aqui do calçadão e aí ter um problema, como aconteceu no passado. Eu acho que vocês devem lembrar isso, aí que está ouvindo, como aconteceu no passado, João Mozinho, você não me recorda? Se você recordar, se você lembra, ali na Cruz das Almas, próximo a Leroy Merlin. Ali no final daquelas barracas, houve um problema tão grande ali que abriu uma cratera na avenida, né? Na avenida, que a avenida foi interditada, acho que passou para menos, acho que uns 40 dias aí, interditada para resolver o problema dessa cratera que se formou, que abriu lá na Avenida de Cruz das Almas, ali próximo a Leroy Merlin. Então, isso pode acontecer aqui na Ponta Verde? Pode. A gente cobra, orienta, porque devido a essa ressaca do mar, essa cratera aumentou, a erosão no solo aumentou, está trazendo perigo aqui para as pessoas. E eu faço até um alerta aqui, já que é uma área de convivência. A gente sabe que tem muita gente aqui fazendo as suas atividades físicas, ouvindo a rádio, está com um fonezinho com rádio, ouvindo o programa Jornal da Manhã. Evite ficar aqui nessa área de convivência, né? Porque aqui é um espaço público para você tirar foto. Você tem esse privilégio aqui, essa imagem privilegiada de ver o farol aqui da Ponta Verde. Então evite ficar nesse trecho, porque é justamente o trecho da erosão. Pode cair a qualquer momento isso aqui e você se machucar, né? Maré alta, a maré pode levar você, então é arriscado você ficar nesse trecho. Enquanto a prefeitura não resolve isso, né? Enquanto não resolve isso, porque a situação está grave, está preocupante, tá bom? São essas as informações, eu sou Maílson Franklin, daqui a pouco com mais informações pelas ruas da cidade. É com vocês aí no estúdio.
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0: Voltando aqui para o nosso estúdio no Jornal da Manhã esses importantes alertas do Maílson, né? Pode haver aí queda de árvore, enfim, esse clima aí, né? Essa massa bipolar, né? Essa massa bipolar, numa hora chove, venta muito, enfim. Natália Barros, a vereadora por Maceió, que é pré-candidata a deputada estadual, a Teca Nelma, ela tem defendido publicamente uma tarifa zero no transporte intermunicipal para ampliar o acesso dos trabalhadores e também da classe estudantil. Traz mais detalhes para
3: a
0: gente.
3: É isso mesmo, viu, João Mouzinho? A vereadora Teca Nelma defendeu a implantação da tarifa zero no transporte intermunicipal em Alagoas como uma política pública voltada à inclusão social e à ampliação do acesso ao trabalho, à educação e aos serviços essenciais. Segundo a parlamentar e pré-candidata a deputada, o custo das passagens ainda representa um obstáculo para milhares de pessoas que precisam se deslocar diariamente entre municípios. De acordo com dados do governo de Alagoas, cerca de 100 mil pessoas utilizam o transporte intermunicipal no estado e, para Teca Nelma, a gratuidade permitiria que trabalhadores e estudantes deixassem de comprometer parte da renda com o transporte, além de facilitar a busca por emprego, o acesso a consultas médicas e a circulação pela cidade. O debate sobre a tarifa zero ganhou novo impulso após a sanção do marco legal do transporte público pelo presidente Lula. A nova legislação reduz a dependência da arrecadação com tarifas para financiar o sistema de transporte, abrindo espaço para que estados e municípios adotem políticas de gratuidade conforme decisão de cada gestão. Em Maceió, vale lembrar, já existe gratuidade para idosos, estudantes cadastrados e para toda a população aos domingos. A vereadora também lembrou que participou da mobilização pela ampliação do passe livre estudantil para beneficiar estudantes da região metropolitana que precisam se deslocar entre municípios. E na avaliação da Teca Nelma, a tarifa zero pode gerar impactos positivos na mobilidade urbana, na economia e também na redução das desigualdades, devendo ser encarada como um investimento público e não apenas como um custo. Um estudo elaborado por pesquisadores da Universidade de Brasília e da Universidade Federal do Rio de Janeiro reforça esse entendimento, né? A pesquisa aponta que a tarifa zero pode funcionar como uma forma de distribuição indireta de renda, ao permitir que famílias deixem de gastar com transporte e direcionem esses recursos para outras necessidades, estimulando a economia e beneficiando principalmente a população mais vulnerável, moradores das periferias e também pessoas negras, João.
0: Isso é política pública, né? Política pública na ponta da lança para aqueles que mais precisam, que são os trabalhadores, que são os estudantes. É uma medida, é uma proposta louvável que a gente, né, parabeniza a parlamentar e entende que quanto menos dinheiro sair do bolso do trabalhador, melhor para a nossa economia de um modo geral, porque isso vira consumo, isso faz a ciranda da economia circular. A partir do momento que você gasta menos com escola particular, com saúde privada, com transporte público, você pega esse dinheiro e você vai no shopping center, você vai comprar uma roupa, você vai jantar, você vai fazer um turismo, você vai ver um cinema, você vai ver um teatro, você vai ver cultura, enfim,

0: transporte público recebe grandes subvenções, grandíssimas subvenções do município, do estado, também tem que fazer a sua parte, justamente para que a população tenha esse transporte cada vez mais barato e quiçá, né, quiçá gratuito de um modo geral, para poder alavancar ainda mais a nossa economia. Natália Barros, Camila Bibiano, mudando de assunto, Camila, vamos falar sobre a questão da reforma da sede histórica da OAB, que virou alvo, né, de um requerimento, segundo a advogada Adriana Mangabeira, por falta de transparência. É um assunto que tem virado polêmica e tem sido divulgado em muitos portais de notícias aqui do nosso estado. Traz mais detalhes para a gente.
1: Assunto importante, João, porque as advogadas Adriana Mangabeira Vanderlei e Talita Camargo da Fonseca protocolaram um requerimento administrativo solicitando ao Instituto de Pesquisa, Planejamento e Licenciamento Urbano e Ambiental de Maceió, o IPLAN, esclarecimentos sobre as obras de reforma da sede histórica da Ordem dos Advogados do Brasil, seccional Alagoas. O prédio foi reinaugurado em abril de 2024, após a conclusão da primeira etapa da reforma. No entanto, segundo as advogadas, o imóvel estaria tombado desde 1995 e, por esse motivo, qualquer intervenção dependeria de autorização prévia dos órgãos de proteção ao patrimônio cultural. As requerentes também afirmam que a Prefeitura de Maceió e a OAB Alagoas firmaram, em maio do ano de 2024, um convênio para a restauração desse edifício. No entanto, segundo elas, a documentação divulgada não identifica, na verdade, o processo administrativo correspondente. O convênio, no valor de R$ 1 milhão e com vigência de 12 meses, foi publicado no Diário Oficial do Município e apenas no dia 6 de dezembro de 2024. Lembrando que o convênio foi assinado em maio. As advogadas destacam que, em 20 de dezembro do mesmo ano, o Diário Oficial Eletrônico do Município publicou o primeiro termo de apostilamento do mesmo convênio, no valor de R$ 943.688,93. Elas também afirmam que, de acordo com a notícia publicada pela OAB Alagoas e posteriormente retirada do ar, os recursos destinados ao convênio entre a Prefeitura de Maceió e a instituição seriam provenientes de uma emenda parlamentar do então senador Rodrigo Cunha. Para esclarecer as informações sobre o processo, as advogadas solicitam ao IPLAN a confirmação da origem desses recursos aplicados na reforma, além de cópia integral do processo administrativo, projetos, licenças, alvarás, contratos, documentos de prestação de contas, comunicações com os órgãos de proteção ao patrimônio cultural, entre outros documentos. Caso alguma das informações solicitadas não esteja sob a guarda do IPLAN ou não exista, o requerimento pede que o órgão emita uma certidão informando essa circunstância e indique qual entidade é responsável pela documentação. Então fica aí, né, a situação dessa reforma que não pode ser concluída por ser um prédio tombado, né, um patrimônio cultural da nossa cidade, do nosso estado, e hoje passa por essa situação, né, de disse, me disse, um empurrando para o outro, mas as advogadas agora entraram com esse requerimento para esclarecer esse convênio. Afinal de contas, é quase R$ 1 milhão investido, e quando vai se ver, né, se comprovar, o número não corresponde ao processo administrativo correto. Então, é realmente uma situação que precisa de muita investigação. E hoje, as advogadas, né, Adriana Mangabeira Vanderlei e Thalita Camargo da Fonseca, estão com esse protocolo de requerimento administrativo contra o IPLAN, né, solicitando esses esclarecimentos. João.
0: Tá aí, né? É importante que a coisa pública, o dinheiro público, seja tratado com muita transparência. Transparência essa que é uma exigência de quem lida com recursos, com erário. Então, é importante que os pingos nos is sejam colocados aqui na nossa capital. E a gente viu algumas cenas ligadas ao AB não muito bacanas recentemente, como é o caso de receber dinheiro da gestão pública de Maceió,

0: patrocinar, contratar artistas no São João aqui da Ordem dos Advogados de Alagoas. Inclusive, o Ministério Público, né, solicitou que fosse vedada essa questão desses repasses para contratações, para fomentar essas atividades particulares de OAB com dinheiro público. Porque a gente se questiona, será que o CREA pode receber dinheiro público para fazer sua festa de São João? Será que o Sindicato dos Jornalistas pode receber dinheiro público para fazer sua festa de São João? O Sindicato dos Radialistas? Será que algum conselho de classe, algum conselho regional de farmácia, de medicina, enfim, pode receber dinheiro público para fazer sua festa de São João? Por que a OAB recebe dinheiro público para fazer festa de São João? Ou seja, que tratamento exclusivo é esse para a Ordem dos Advogados aqui em Alagoas? E esse questionamento tem que ser feito. O dedo tem que, nessa ferida, tem que ser apontado e colocado. Ninguém aqui está para fazer média com ninguém, com A, com B, com C. É uma realidade, é um fato que está posto, está no diário oficial do município. Recursos que, se somados, se aproximam, ultrapassam aí cerca de 400 mil reais em 2023, 2024, 2025. Esse ano não teve recurso público na festa da OAB. Após justamente a manifestação do Ministério Público Estadual por meio da promotora Fernanda Moreira. Então, é importante que o dinheiro público, que o erário, ele seja tratado com responsabilidade. É isso que a gente espera. É isso que a gente espera. E OAB, como uma das entidades que deveria primar pela legalidade, por ser um dos pilares da democracia, pela sua atuação em defesa da democracia, ou pelo menos deveria assim ser, deveria rever alguns de seus recentes posicionamentos. Natália Barros, Camila Bibiano, nosso querido Bitoca, a gente vai para o nosso segundo intervalo comercial e daqui a pouco estamos de volta com mais Jornal da Manhã pela Jovem Pan em 100,7.
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10: Show de volta com o melhor momento do Jornal da Manhã, aquele momento que todo mundo gosta, que todo mundo ama, e diferentemente da seleção brasileira de futebol, que desembarcou aqui no país, né, com os fisioterapeutas, os médicos, os seguranças,
11: menos com os jogadores,
10: os cozinheiros, menos com os jogadores. O único jogador, vale frisar, foi o Danilo, né, o zagueiro reserva do Flamengo, que desembarcou aqui com a turma da CBF, os trabalhadores da CBF, nessa grande comissão técnica, né? Ontem, os jogadores argentinos desembarcaram na Argentina com o tapete direito, a tapete vermelho, né? Aquela banda marcial argentina.
11: Foi chique, foi bonito.
10: Foi chique, a gente viu que até o técnico, né, meio que se emocionou, o presidente da AFA bateu continência para os militares presentes, né? Aquela coisa bem Milei, né? Enfim, né? Aí foi aquela algazarra toda, né? Mas descendo de cabeça erguida. Eu achei uma recepção bonita, a altura, né? Da campanha argentina, que é o tronco,
11: né,
10: aos troncos e barrancos, chegaram à final. E diga-se de passagem, merecidamente, pela raça. E aí tem muita gente querendo misturar o futebol com a política partidária, dizendo, foi bom que perdeu por causa do Milei, não sei o quê, aquela coisa. Minha gente, pelo amor de Deus, eu tô nem aí pra Milei, o presidente argentino aloprado. Enfim, eu quero saber da parte desportiva, o que os atletas apresentaram dentro de campo. E foi, com certeza, sem sombra de dúvidas, a seleção, né, com mais raça, com mais vontade. Agora, tecnicamente, sucumbiram diante de uma Espanha, né, que tem um sistema de jogo, né, que encaixou realmente nessa Copa do Mundo, não encaixou nas últimas Copas do Mundo. 2010 deu certo, 2026 deu certo, não é que em 2030 dê certo, porque a gente sabe, né, que um sistema de jogo, quando enfrenta outro sistema, ele encaixa ou não. Me recordo, Natália Camila, de 1974, o carrossel holandês, né, aquele time que não deixava, né, as posições fixas, eles iam girando, iam passando, o lateral vinha para o centro vinha para a direita, o ponteiro ia para centroavante, enfim, ali aquele time, né, chegou na final, enfrentou a Alemanha de Beckenbauer e sucumbiu diante da Alemanha, aquele sistema mais rígido de defesa, né, duas linhas de quatro muito bem montadas à época em 74 pela Alemanha, e conseguiram parar justamente a laranja mecânica ali de Cruyff. Ou seja, tem sistemas que encaixam com determinadas partidas, determinados tipos de jogo, e outros não. E essa foi a chegada, né, da Argentina no dia de ontem, Natália Camila. E a gente observou também, por outro lado, né, que a rede social explodiu de muitas críticas em relação, né, ao atleta considerado o melhor jogador da Copa do Mundo de futebol, o Rodri, né, o meio-campo volante espanhol. Muita gente criticando o Rodri, dizendo que ele não foi artilheiro, dizendo que ele não foi uma novidade. Enfim, muita gente dizendo que o Mbappé foi o melhor, muita gente dizendo que o Messi foi melhor, o Mbappé que já tem 22 gols em Copas do Mundo, né? A gente espera, sinceramente, né, que o entendimento, pelo menos o meu entendimento, ficou que a FIFA, né, ela quis privilegiar a equipe campeã. E daqueles 11 titulares da Espanha, teve que se tirar ali o atleta, né, que simbolizava aquela questão do jogo de grupo, justamente para consolidar aí o que foi feito pela Espanha, que foi esse futebol tic-tac, né, o tic-tac, que muita gente acha enfadonho. Vi muitas críticas também desse futebol enfadonho, muitas vezes um futebol sem aquela questão mais incisiva de ir diretamente pro gol, de matar a jogada, toca para um lado, toca para o outro. Tem gente que acha um show de técnica, tem gente que acha enfadonho, que acha um jogo sonolento muitas das vezes. E muita gente dizendo, Natália Camila, se tivesse, por exemplo, um Haaland ali no ataque, né, fazendo uma profundidade maior na Espanha, aquele jogo contra a Argentina seria 4-5 brincando, né? Porque faltava de fato ali um centroavante para botar a bola para dentro, para dar justamente aquele último toque mais refinado para fazer os gols que a Espanha necessitava para não chegar justamente, né, à questão do tempo extra, né, que foi um Deus nos acuda para a Espanha, que depois levou uma pressão ainda da Argentina naquele finalzinho de jogo. Enfim, algo que ficou marcado aí nas histórias da Copa do Mundo. Todo mundo já está com saudade de Copa do Mundo, mas já está todo mundo pensando, Natália, Camila, em Brasileirão. Já tem rodada da Série A agora na quarta-feira, já tem rodada no sábado, já tem rodada no domingo. A vida, né, voltando ao normal. E eu vi antes da parada, Natália, Camila, muitos atletas, né, e muitos técnicos, sobretudo da Série A, dizendo assim, agora a gente vai voltar voando. Teve tempo para descansar, teve tempo para treinar. Vamos ver, né, como é que vai ficar essa configuração, que eu estava até esquecido. Natália Camila comandava a tabela do Brasileirão. Ontem à noite eu fui verificar, né? O Palmeiras está na liderança do Brasileirão, né? O Flamengo está aí a 4, 5 pontos, né, mas tem uma partida menos do Palmeiras. Ou seja, vai ter coisa boa aí para a gente já nessa quarta-feira, já nesse final de semana, né? Isso, Camila Bibiana.
0: É isso aí, né? Um mês e meio de parada em relação ao Brasileirão da Série A, que foi o único, né, vale ressaltar, a parar durante a Copa do Mundo, especialmente também pela quantidade de jogadores que estavam na competição, né? Não só representando o Brasil, mas representando as suas seleções de origem, porque nós temos muitos jogadores estrangeiros atuando aqui no nosso Campeonato Brasileiro. E essa rodada, né, a rodada 19, que é a rodada de retomada, já começou, na verdade, né, desde a semana passada. Tiveram dois jogos entre Vitória e Vasco, onde o Vitória ganhou de 1-0, e Botafogo e Santos, onde o Botafogo ganhou por 2-1 gol já no finalzinho do jogo. Então tivemos já esses dois jogos abrindo essa 19ª rodada, que é retomada já nesse dia de hoje. Então assim, tivemos também na sexta-feira Fluminense e Bragantino, que empatou em 1-1, Mirassol ganhou de 2-1 do Grêmio, e aí hoje é retomada com Atlético Mineiro e Bahia, e Curitiba e Palmeiras amanhã. Também, ainda concluindo essa 19ª rodada, tem jogo amanhã e quinta-feira, o último jogo entre Corinthians e Remo. Enquanto isso, também tiveram alguns jogos de rodadas atrasadas. Por exemplo, o Bahia venceu a Chapecoense por 2-0 num jogo válido pela quarta rodada. E nessa quinta-feira vai ter jogo também de quarta rodada entre Botafogo e Vitória. São as informações da Série A nesse momento. Enquanto isso, outras competições continuaram acontecendo, né, como foi o caso da Série B, que se manteve atuando durante a Copa do Mundo e está aí também na sua 19ª rodada, começando no dia de hoje. CRB joga amanhã contra o Ceará, que é um time que está lá embaixo, mais um jogo, né, de disputa direta contra o rebaixamento. Então o CRB vai jogar fora de casa amanhã em Fortaleza a partir das 7h30 da noite e vai tentar, né, emplacar uma vitória, mais uma vitória, né, uma vitória seguida, que tem um tempo que o CRB não consegue emplacar. No último jogo ganhou por 2-1 do Náutico. Foi um jogo que mostrou já, né, uma diferença da questão do comando técnico e precisa agora manter, né, essa sequência boa, né, uma sequência realmente de estabilidade, coisa que está passando muito longe nessa Série B, viu, João? Realmente é um campeonato que está muito nivelado por baixo, está complicado, e aí é aquele Deus nos acuda, qualquer um pode subir, qualquer um pode cair também.
10: É verdade, e aquela coisa, né? São 4, 5, 6 pontos, muitas das vezes, que separa, né, a turma da meiuca ali, entre céu e inferno, aquela turma que está perto da Série B, da Série C, perto do acesso ao quadrangular, né? Quadrangular não, aquela turma dos seis, né, que vão enfrentar justamente essa batalha para chegar na Série A, muito competitivo. E Natália, Camila, quem teve um reforço importante, não de atleta, mas do ponto de vista financeiro, foi o clube de regatas Flamengo, que fechou nos últimos dias a volta da Lubrax. Quem se recorda da camisa, né, que durante 25 anos a Lubrax foi uma das principais patrocinadoras do clube de regatas Flamengo, desde 84 até 2009. Eu me recordo uma camisa muito bonita ali, né, do Zico, lá em 84, 85, 86, né, com aquela logomarca grande, né, da Lubrax na frente ali da camisa rubro-negra, né, um acordo aí de pelo menos 25, 24 milhões de reais para a Lubrax estampar aí as costas da camisa aí rubro-negra nos próximos 3 anos. Né, um importante reforço financeiro para o Flamengo, né, para o clube de regatas Flamengo, que já volta aí com esse incentivo financeiro, né, demonstrando aí todo o seu poderio de marketing, de publicidade.
6: Ô João, você mencionou, né, agora há pouco, que a questão do futebol e política, né, tentar se distanciar um pouco dessa entre esses dois, mas não tem muito como, né? Eu queria trazer aqui uma informação interessante também, importante, que é justamente dos projetos que podem mudar o futebol, né? Trazer um pouco essa relação, principalmente a partir de agora, com o fim da Copa do Mundo, né? Aí o olhar do torcedor brasileiro, o nosso olhar volta novamente para as disputas aqui internamente, nossas disputas nacionais. Enquanto a bola vai rolando, outras partidas aí vão sendo jogadas nos corredores do Congresso, isso porque deputados e senadores analisam propostas capazes de mudar diferentes aspectos do futebol. Isso vai das marcas estampadas nas camisas e placas dos estádios, à administração dos clubes, passando pelo financiamento do futebol feminino, pela integridade das partidas e até pelo controle de quem pode entrar nas arquibancadas. Esses projetos tentam reagir, né, responder às transformações que já vêm chegando, aí já vêm acontecendo no futebol. Então, tem aí esses projetos, entre eles, por exemplo, que foi aprovado pelo Senado e enviado à Câmara. Ele restringe anúncios durante anúncios específicos ao vivo, né, durante partidas ao vivo, cotações em tempo real e publicidade impressa, além de proibir atletas, artistas, influenciadores, autoridades e membros de comissões técnicas nas campanhas. Isso com relação à casa de apostas, né? O Brasileirão mantém uma casa de apostas no próprio nome, e aí diversas apostas em uniformes, arenas esportivas e redes sociais também. Mas, por isso, essa presença aí, essa quantidade de anúncio, né, de divulgação de casa de apostas, pode ser reduzida por esses projetos em análise lá no Congresso, viu? Nos estádios, seriam mantidas discussões para patrocinadores oficiais e detentores de direitos de nomes de arenas ou competições. Os uniformes poderiam exibir apenas uma aposta por clube, com classificação nas roupas de atletas menores de 18 anos. Então, esse é um deles, né? Tem um outro também, que é um projeto de lei de autoria da deputada Sâmia Bonfim. Ele proíbe propaganda de aposta em meios físicos e digitais e também veta os anúncios e cria medidas de proteção ao apostador. No Senado, também tem um outro projeto que proíbe publicidade, patrocínio e promoção de apostas esportivas e jogos online. Já foi aprovado pela Comissão de Ciência e Tecnologia. Esse texto está na Comissão de Constituição e Justiça. E essas restrições, elas podem afetar diretamente as receitas do clube, dos clubes, de uma maneira geral, já que essas apostas, essas casas de apostas patrocinam camisas, arenas, competições e no geral. Então, esse é o foco principal das discussões lá no nosso Congresso Nacional com relação ao esporte, principalmente ao futebol, que é essa quantidade, né, essa avalanche aí de anúncio, de publicidade, de bets e casas de aposta, que foi tão polêmico nesse período de Copa, né? E que bom que está em discussão, porque influencia muita gente e a coisa não está muito boa, não, para esse negócio de aposta, viu?
10: É, eu sou veementemente contra qualquer tipo de publicidade de jogos de aposta. Inclusive, a nossa legislação, ela tem que se moldar para a realidade que nós vivenciamos hoje. Os jogos de azar, esse tigrinho, esses jogos de aposta, são verdadeiros cânceres sociais. Ou seja, está enraizado na nossa sociedade, tem causado problemas financeiros, psicológicos, comportamentais gigantescos. Isso desde o adolescente até o adulto. Ou seja, eu sou veementemente contra qualquer tipo de publicidade. E hoje a gente vê, por exemplo, grandes clubes como o Flamengo estampado ali como a sua publicidade principal na camisa, uma bet. A gente vê ex-atletas, inclusive como o Zico, fazendo publicidade de uma bet. A gente vê o maior narrador da história do nosso país, o Galvão Bueno, fazendo propaganda de bet. A gente vai um pouquinho atrás, né? Um pouquinho ao longo do tempo, a gente se recorda que antes tinham grandes publicidades sobre cervejaria, ali de pessoas jovens, bonitas, com pouca roupa, né? Geralmente aquela coisa de praia, de verão, dizendo que o consumo de bebida alcoólica era algo bom. E aí no final tinha uma frase, né? Era se beber não dirija, beba com moderação, uma bobagem, diga-se de passagem, após toda aquela influência midiática que se tinha em rádio, em televisão, jornal impresso, ou seja, nas mídias que a gente considera off hoje. E aí, por outro lado, a gente também viu, ao longo do tempo, a campanha do tabagismo. Quem não se recorda daquela publicidade do Marlboro, aquele modelo bonito, em cima do cavalo, aquele chapéuzão, ele com cigarro no bico, dizendo que fumar era bacana, que era a melhor coisa do mundo. Enfim, há quantos anos a gente viu a Fórmula 1, né, patrocinada pela questão do cigarro, quantos e quantos anos, né, no macacão dos atletas. Enfim, a gente viu que isso ao longo do tempo foi se modernizando, a legislação foi apertando essa turma até ser extinto essa questão desses avanços. Já existe um consumo gigantesco do cigarro, do álcool, sem a questão da publicidade. Poderia também o Brasil seguir o exemplo, o mesmo exemplo do cigarro e da bebida alcoólica, e proibir, vetar de fato essa questão. A gente viu, por exemplo, o São João aqui em Maceió, alguns São Joãos aqui em Maceió, patrocinado por Bet, inclusive até usando os espaços públicos, né, para estar divulgando. A gente
6: pontos
10: viu
6: de ônibus, pontos de ônibus, postes.
10: Poste. Ou seja, aonde isso vai parar? Qual a responsabilidade de um gestor? Qual a responsabilidade de um legislador em relação a isso? Ou seja, são pontos que a gente tem que tocar, mas essa turma controla bilhões e bilhões e bilhões de reais, tem comprado todo mundo, veículos de comunicação, influenciadores. Enfim, todo mundo ganha dinheiro com esse negócio aí. Eu sou veementemente contra e vejo, por exemplo, algumas vozes solitárias em relação a essa temática. Algumas pessoas que não se dobram, né, que não se curvam diante de tudo isso. Pouquíssimos atletas, né, dizem que são contra a questão da Bet. E a gente vê, né, atletas de nível mundial fazendo publicidade dessa jogatina, dessa coisa irresponsável que está permeando todo o nosso país. Dito isto, Natália Barros, Camila Bibiano, vamos encerrando o Momento do Esporte.
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10: Natália Barros, Camila Bibiano, nossa cara audiência, vamos agora nos reconectar novamente com o Maílson Franklin, direto das ruas de Maceió. É com você, Maílson.
14: Ok, João Mozil. Na manhã de ontem, o governador Paulo Dantas inaugurou a unidade de pronto atendimento, a UPA 24 horas, lá na cidade de Rio Largo. Durante a coletiva com a imprensa, né, o governador falou do investimento não só na área de saúde do município de Rio Largo, mas outros investimentos, principalmente na área de infraestrutura e educação lá para a cidade. A UPA ela foi construída às margens da BR-104, ali na Mata do Rolo, e você acompanha a partir de agora essa entrevista coletiva com o governador Paulo Dantas.
15: Primeiro, eu quero agradecer a presença de toda a imprensa, vocês sempre fazendo um trabalho com lisura, com seriedade, com responsabilidade, passando uma informação verdadeira. Nesses tempos que nós vivemos, é o papel da imprensa séria, da imprensa livre, é fundamental, e vocês fazem esse trabalho com muita responsabilidade. Muito obrigado. Depois eu quero agradecer a parceria do prefeito Carlos, do vice-prefeito, toda a administração municipal, também da Câmara de Vereadores, do Parlamento Estadual Alagoano, de toda a nossa equipe da Secretaria de Saúde, nós estarmos aqui hoje comemorando a entrega da terceira UPA da nossa gestão. Nós prometemos 3, estamos entregando exatamente as 3 que nós prometemos, cumprindo 100% dos nossos compromissos. Esse é um grande diferencial do nosso time, para o time daqueles que já tiveram a oportunidade e quase nada fizeram quando estiveram à frente do governo do estado. A saúde de Alagoas, todo mundo lembra. Não tinham equipamentos públicos de saúde, consequentemente, nós tínhamos muito menos atendimentos, as pessoas sofriam muito mais, morriam sem soluções. O senador Renan Filho, ele assume o governo em 2015, faz uma plataforma para erguer a infraestrutura hospitalar no estado de Alagoas todo, inclusive modelos regionais, o que trouxe uma solução e uma eficiência e vem salvando vidas em Alagoas de maneira exponencial e significativa. Quando a gente para comparar o que nós construímos, somado o que Renan Filho fez com o que eu estou fazendo, nós fizemos a maior expansão proporcional entre todos os estados do Brasil. Ele construiu 6 hospitais, 10 UPAs. Eu concluí o Hospital do Coração. Entreguei o Hospital do Médio Sertão em Palmeira dos Índios. Entregamos a UPA de Marechal, depois de Cururipe e hoje de Rio Largo. Em agosto vamos entregar o Hospital do Idoso aqui em Maceió. Em dezembro, novembro, dezembro, vamos estar abrindo a primeira fase do Hospital Metropolitano do Agreste em Arapiraca. Então, foram medidas que trouxeram soluções na área da saúde para as pessoas, né, e, ao mesmo tempo, um impulsionamento econômico de maneira significativa. Vocês imaginem que 70% do custo de uma UPA, de um hospital, de unidade básica de saúde, é mão de obra. São os profissionais de saúde. Hoje nós vamos ter aqui 200 funcionários para atender 90 mil pessoas aqui de Rio Largo e atender ainda as pessoas aqui da parte alta de Maceió, da região metropolitana. Quando nós computamos todos esses hospitais que Renan construiu, as UPAs que eles construíram, os hospitais que eu construí, as UPAs que eu construí, nós estamos falando em torno de 25 mil a 30 mil empregos para quem trabalha na área da saúde. Então, além de nós buscarmos a humanização, um atendimento com celeridade, com seriedade, nós estamos promovendo empregos. Esses salários, eles são disponibilizados para a dinâmica econômica do estado de Alagoas como um todo. Então, é uma engrenagem que atende tanto o eixo do desenvolvimento humano como também o eixo do desenvolvimento econômico. Mas os serviços da nossa gestão, ele não se resume apenas à área da saúde. Nós tivemos, como disse, a maior expansão entre todos os estados do Brasil. Criamos, além disso, também o programa Saúde Até Você Digital, que já tem 250 pessoas que baixaram nos seus telefones o aplicativo, que atende também, assim como a UPA daqui, 24 horas por dia, 7 dias por semana. Está fazendo de atendimento aproximadamente 30, 40 mil atendimentos todos os meses, o que viabiliza e agiliza a vida das pessoas, melhora o atendimento para as prefeituras na atenção primária, traz mais resolutividade, diminui os gargalos nas UPAs, nos hospitais. Então, é também uma plataforma importante. Lá atrás eu disse, olha, essa plataforma não está vindo aqui para diminuir atendimento presencial, nem para nós diminuirmos os nossos investimentos na construção de UPAs e de hospitais. Pelo contrário, é mais um reforço que nós estamos dando para a área da saúde. Além disso, aqui em Rio Largo, nós já entregamos uma creche, requalificamos 5 escolas, entregamos escola nova, já entregamos a primeira etapa do programa do CEASA, na recomposição de alimentos, a fábrica de alimentos, para nós entregarmos a segunda etapa e a última. Falta muito pouco, porque a obra já está com 86% de execução. O prefeito depois pediu mais 4 UPAs, mais 3 UPAs, mas já uma tem 76% de execução, a outra tem quase 60%. Três creches, desculpa. São mais. Construímos uma creche, mais 3 creches. Aí uma tem 76%, a outra tem mais de 60%, e a terceira e quarta, porque terceira em construção e quarta no geral. Está com pendência ainda do terreno para nós tocarmos adiante. Mas e asfalto na cidade, calçamento, enfim, são várias obras, do mesmo jeito que acontece aqui, acontece nos outros municípios. Trouxemos também a prefeita Ronda no bairro, que foi muito importante para combater a violência de maneira integrada, com escuta. É um programa que é muito bem visto pela sociedade, é um programa que assim, tem uma aprovação elevadíssima, e a gente fica feliz de estar fazendo esse trabalho com o prefeito, e estar trabalhando também por Maceió, trabalhando por Maragogi, pela Laje, por Delmiro Gouveia, por Santana do Ipanema. Na verdade, por todos os municípios do estado de Alagoas.
16: Governador, o que representa o investimento na área de saúde aqui em Rio Largo? A gente sabe que Rio Largo é uma cidade muito grande, fica na região metropolitana de Maceió. O senhor entrega essa UPA, o que representa esse investimento na área da saúde aqui em Rio Largo?
15: Olha, o investimento são de 10 milhões de reais na construção e mais 3 milhões de reais de equipamentos. Ou seja, nós estamos falando de 13 milhões fora a desapropriação desse terreno. Vocês estão vendo que o terreno aqui é amplo, as pessoas, para serem atendidas, quem tiver uma moto, pode deixar a moto aqui com segurança. Quem tiver o seu carro, pode deixar também o seu carro aqui com segurança. Tem espaço, é suficiente. Estamos falando de um investimento de 16 milhões de reais. E mais que isso, é um investimento de 1,5 milhão de reais por mês para administrar a UPA. A UPA são 200 servidores, precisa de medicamentos, de correlatos, de insumos, precisa de material de higiene, precisa de alimentação, precisa de geradores, precisa de toda uma estrutura para nós gerenciarmos essa UPA, que custa para o Estado R$1,5 milhão todos os meses. Mas o mais importante disso é que vai ter a condição de cuidar de 350 pessoas todos os dias. Nós estamos falando aí de mais de 10 mil pessoas por mês. 120 mil pessoas todos os anos, que terão atendimento próximo à sua casa. Você imagine o cidadão que mora aqui pertinho da UPA, vem andando para a UPA. É obviamente que ninguém quer ter um problema de saúde. Mas por acaso, se o bebê tiver uma febre, tiver um engasgo, o idoso sentir alguma dor no peito, ou alguém levar alguma queda em casa mesmo, sofreu algum acidente, vai ter um pronto atendimento próximo de casa, que consequentemente vai ter a sua saída, a sua saúde restabelecida. Então a gente fica muito feliz em estar cumprindo totalmente com o programa de construção de UPAs que nós prometemos lá em 2022. Só repetindo, nós prometemos 3 UPAs e entregamos as 3. Prometemos, Carlos, 4 hospitais e entregamos 2, o Hospital do Coração e o Hospital de Palmeiras. Vamos entregar em agosto o Hospital do Idoso e vamos entregar em novembro, início de dezembro, o Hospital Metropolitano do Agreste, que é maior ainda que o Hospital Metropolitano aqui da cidade de Maceió. Então, para as regiões do Agreste e do Sertão, o Hospital Metropolitano do Agreste em Arapiraca certamente será um marco histórico, que vai gerar 2 mil empregos e, além disso, vai atender 1,2 milhão de habitantes dessas duas regiões, que vai desafogar a unidade de emergência lá em Arapiraca e os hospitais parceiros filantrópicos que trabalham junto com o Estado lá em Arapiraca.
14: É isso. A nova unidade de pronto atendimento de Rio Largo está funcionando 24 horas, como eu falei, fica ali às margens da BR-104, ali na entrada da Mata do Rolo, tá bom? Um investimento aí, como o governador falou, de R$16 milhões. São essas informações, amanhã eu volto com mais reportagens aqui no programa Jornal da Manhã. Eu sou Maílson Franklin, volto com vocês aí no estúdio, João Mozinho, Natália Barros e Camila Bibiano.
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10: Aí o Maílson Franklin trazendo essa importante reportagem sobre os investimentos em áreas estratégicas aqui do nosso estado, sobretudo da questão da saúde. Natália Barros, Camila Bibiano, o candidato presidenciável, pré-candidato a presidente da República, o senador pelo estado do Rio de Janeiro, Flávio Bolsonaro, diz não confiar na Polícia Federal e ele recusou a escolta dos agentes durante a sua pré-campanha. Ou seja, ele não confia nem no próprio irmão, porque o irmão do Flávio Bolsonaro, o Eduardo Bolsonaro, o deputado federal, a gente sabe que é agente da Polícia Federal, ou seja, descredibilizando o papel da Polícia Investigativa Federal do nosso país. Camila Bibiano, traz mais detalhes para a gente.
0: Pois é, João, o senador e pré-candidato à presidência, Flávio Bolsonaro, pretende abrir mão da equipe de segurança oferecida pela Polícia Federal durante a campanha eleitoral. Em publicação no X, o antigo Twitter, no último domingo, ele pediu que os agentes que poderiam ser destinados à sua proteção sejam deslocados para as investigações sobre as fraudes contra aposentados e pensionistas do Instituto Nacional do Seguro Social. Na publicação, Flávio associou a decisão às informações de que a falta de efetivo teria atrasado a análise de materiais relacionados às investigações sobre o esquema de descontos indevidos em benefícios previdenciários. O senador também mencionou Fábio Luiz Lula da Silva, o Lulinha, filho do presidente Lula, citado em depoimento que apontou supostos pagamentos feitos pelo empresário Antônio Carlos Camilo Antunes, conhecido como Careca do INSS. A afirmação sobre os pagamentos ainda é objeto de apuração. A defesa de Fábio Luiz nega irregularidades e afirma que ele não manteve relação comercial com o Careca do INSS. O nome do empresário apareceu em depoimentos e dados analisados no âmbito das investigações sobre o esquema. Flávio também dirigiu críticas ao diretor-geral da Polícia Federal, Andrei Rodrigues, e alegou temer que integrantes da instituição fossem infiltrados em sua campanha. O senador não apresentou provas que sustentassem essa acusação. O pré-candidato afirmou ainda que, caso seja eleito, pretende ampliar a autonomia e a valorização dos policiais federais. Segundo ele, a partir de 2027, os agentes voltariam a investigar criminosos em vez de receber ordens para perseguir opositores de Lula, entre aspas. A declaração ocorreu na véspera do início da Operação Nacional preparada pela Polícia Federal para proteger os candidatos à presidência nas eleições deste ano de 2026. O esquema pode mobilizar até 458 servidores, entre agentes de proteção, profissionais de inteligência e logística e chefes de equipe. A estrutura foi planejada para atender simultaneamente até 10 candidatos e terá acompanhamento das agendas em todos os estados. Essa proteção poderá começar a partir desta, ou melhor, começou desta segunda-feira, depois que a candidatura for homologada em convenção partidária e a campanha apresentar uma solicitação formal, ou seja, aqueles partidos que já fizeram convenção ou que ainda vão fazer, faz essa homologação e solicita a proteção da Polícia Federal já a partir dessa semana. E a adesão é facultativa, os candidatos que recusarem o serviço poderão pedi-lo posteriormente novamente e cada presidenciável terá um plano próprio definido a partir da avaliação de riscos, ameaças, deslocamentos e características dos eventos. A operação poderá utilizar de veículos blindados, equipamentos antidrone, reconhecimento facial, monitoramento de ameaças digitais e kits para vistorias antibombas. Segundo a PF, aproximadamente R$ 95 milhões de reais foram destinados à mobilização dessas equipes, à contratação de serviços e à compra de equipamentos para a operação.
6: Tá aí, né? Inclusive, o Renan Santos, ele antecipou, né, as convenções, ele se antecipou para ter também direito a essa escolta da PF, né? Ele que estava como pré-candidato à presidência. E agora ele oficializou a candidatura justamente para ter direito, porque ele falou que estava sofrendo ameaças, João Mozinho. E aí o Flávio, né, ele abre mão aí dessa proteção, né, porque diz que não confia, como você bem trouxe, então ele não confia no trabalho do próprio irmão. No entanto, o irmão está lá, né, ganhando green card, vivendo nos Estados Unidos, fazendo ali aquele papel de interlocutor, né, de suposto
10: interlocutor
6: do tarifaço, né, contra o Pix. Aí parece que ele ganhou esse presentinho, esse tapinha nas costas aí com o green card pelos serviços prestados para os Estados Unidos, né, e não para o Brasil. Mas, como sempre, a família vem trabalhando sempre contra o Brasil. Então, é isso, né? Ele negou essa proteção, trazendo aí, colocando em dúvida, em xeque, o trabalho da Polícia Federal. E vamos ver como é que vai ser, né? Por que será que ele negou esse serviço?
10: Natália, Camila, nossa cara audiência, vocês viram por que o Flávio, aliás, o Eduardo, né, o Dudu, ganhou o green card? Vocês viram qual foi como é o nome? A posição do governo norte-americano pro Dudu ganhar?
6: Não, traga pra gente.
10: Foi excepcionais habilidades.
6: Muito
10: bem. Eu queria saber quais são
6: as... Será que finalmente ele conseguiu fritar um hambúrguer nos Estados Unidos?
10: Mas vocês podem ver em qualquer reportagem que foi por excepcionais habilidades. Será que o do Bolsonaro agora, de fato, né, tomou um rumo na sua existência, na sua vida.
6: Aprendeu alguma coisa.
10: Após ganhar esse green card. Enfim, dito isto, Natália Barros, Camila Bibiano, nosso querido Bitoca, nossa cara audiência, vamos encerrando o Jornal da Manhã, marcando compromisso com a nossa audiência para estarmos juntos amanhã, a partir das 7 horas, se Deus quiser.
6: É isso aí, ouvinte. Amanhã a gente se encontra aqui novamente. Muito obrigada pela companhia nesse terço. Agora você está muito bem informado para seguir o seu dia. Até amanhã, se Deus quiser.
0: É isso, ouvinte. Obrigada pela sua companhia, obrigada pela sua audiência. Uma excelente terça-feira a todos vocês. E lembra que amanhã, a partir das 7 horas da manhã, você tem um compromisso marcado com a gente aqui no Jornal da Manhã. Até mais.
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21: Suzana pergunta: Caribé, posso fazer musculação normalmente durante a gestação? Vamos embora responder. Claro que pode, Suzana, desde com a liberação médica. É super saudável fazer treino de musculação durante a gravidez. É bom para você e bom para o bebê. Você vai fortalecer suas musculaturas, principalmente na parte dos dorsais, paravertebrais, ali, lombar, que vão ser necessárias para suportar essa barriguinha quando estiver crescendo. Fortalecer bem panturrilhas para melhorar todo o seu sistema circulatório, diminuir o risco de diabetes gestacional, melhorar sua pressão arterial como um todo e você ter uma gravidez muito mais tranquila. Os treinos têm que ser adaptados a esse momento. Tem que ser evitados pressões intra-abdominais, exercícios de alto impacto, exercícios que causem muita flexão de tronco, para que você possa ter programas de treinos adequados na intensidade correta para esse momento tão especial. Mas é possível e é super indicado. Conversa com teu médico, procura um profissional capacitado e vá malhar durante a sua gestação. Eu sou Fabrício Caribé, manda tua pergunta e vamos embora cuidar!
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2: Bom dia pra você ligado com a número 1 do Brasil em 100.7 nessa super terça-feira, 21 de julho. Começando mais um Super Manhã da Pan ao som da Vanessa Carlton.

0: número 1 do Brasil, sul do Paralamas. Ela disse adeus na programação Jovem Pan Maceió, 8h48.
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0: Céu com Tender Love na programação Jovem Pan número 1 do Brasil. Bora conferir a melhor da semana, né? Ela, rainha.
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0: Madonna.

0: Número 1 do Brasil, a melhor da semana é ela, Madonna. E vem Dance Free na programação Jovem Pan 100.7. Muito bom dia pra você ligado com a número 1 do Brasil. Vamos nessa, continuando. Daqui a pouco tem uma hora de música boa pra você na melhor programação do seu rádio. 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Fica ligado, hein? A gente volta já já com uma hora só de música boa, só track boa pra você da Pan.
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0: 8h59. Você pensa que acabou a Copa? Pois é, após a Copa do Mundo de Futebol, nossa seleção masculina ficou longe do Hexa, do que era esperado. E agora? Agora resta esperar o próximo Mundial. Mas não vai ser preciso aguardar 4 anos para torcer pelo Brasil. Vem aí a Copa do Mundo Feminina e pela primeira vez aqui no Brasil. O que não falta por todo canto são meninas já apaixonadas por futebol. Quem tem na potência da seleção feminina, um exemplo a seguir é a torcida, claro, pela nossa grande rainha Marta. E, claro, também está garantida para todas as idades. Sofia Seabra, de 13 anos, é fã declarada da atacante Marta, que segue inspirando gerações. A estudante de Brasília já está negociando em casa uma forma de assistir à abertura do Mundial Feminino no Maracanã. Pois é, o Mundial Feminino vai ser disputado por 32 seleções entre 24 de junho a 25 de julho do ano que vem. Esta vai ser a primeira vez que o Brasil vai sediar a competição. Em abril deste ano, a Confederação Brasileira de Futebol nomeou a ex-capitã da Seleção Brasileira, vice-campeã mundial em 2007, medalhista olímpica em Atenas em 2004, Aline Pellegrino, como diretora executiva de legado e relações institucionais da Copa do Mundo FIFA 2027. Então, no ano que vem, 8 cidades vão sediar a disputa pela inédita taça: Belo Horizonte, Brasília, Fortaleza, Porto Alegre, Recife, Rio de Janeiro, Salvador e São Paulo. Pois, meus queridos, prepara o coração, porque vem mais emoção com Copa do Mundo de Futebol Feminino aqui no Brasil, próximo ano.
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0: Muito bem, para você ligado com a número 1 do Brasil, nos dando essa carona maravilhosa aí no seu carango, por aplicativo, no táxi, nos amigos rodoviários. Para você que vem aí, ó, de Marechal, pela Chateaubriand, vindo pela L101 Sul. Você que vem lá do Pontal, vem de Marechal, de Massagueira. Tem um pouquinho de trânsito aqui por conta do acidente nas primeiras horas do dia de hoje, mas já começa a fluir com tranquilidade, mas existe ainda alguns pontos parados na Chateaubriand, já próximo ali ao Maison Chateaubriand, isso mesmo. Para você que está vindo em direção ao centro de Maceió, pela Chateaubriand, vai encontrar esse pouco de trânsito aí, em alguns pontos ainda parado. Também na Siqueira Campos, sentido centro, trânsito moderado com alguns pontos de retenção e lentidão. Para você já aqui no centro de Maceió, na Barão de Peneiro tem trânsito intenso, tem congestionamento. Você que vai subindo pela Rua do Sol também tem trânsito intenso, lentidão para você que está transitando aqui no centro da capital alagoana. qualquer momento, mais informações sobre o trânsito. Fica ligado.
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11: Vamos nessa, de volta com você aqui na número 1 do Brasil, na sua terça-feira, hein? 21 de julho, tempo parcialmente nublado, 28 graus, melhor, 26 graus, tempo muito agradável na linda, linda Maceió, aqui na Serra da Pajuçara, tá lindo, mas quem sabe pode chover em alguns pontos cruciais da nossa cidade. Jovem Pan, número 1 do Brasil! 97. Vamos começar? Cadê aqui? Me deu play, playlist.
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11: É uma hora de música. Ao som do BTS.
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0: Uma hora de música, sem intervalo comercial pra você ligado com a Jovem Pan. Coisa boa, hein, gente? Só música boa. 9 horas 20 minutos, o governador Paulo Dantas participou nesta segunda-feira, dia 20, da entrega de mais uma unidade de pronto atendimento UPA, desta vez em Rio Largo. A nova unidade é classificada como UPA Porte 3, conta com 19 leitos e recebeu investimentos de 18 milhões de reais. A capacidade prevista é de cerca de 10 mil atendimentos por mês. A unidade contará com aproximadamente 200 profissionais de saúde e deverá atender moradores de Rio Largo e de municípios da região. Durante a entrega, Paulo Dantas afirmou que a unidade de Rio Largo é a terceira UPA entregue dentro do planejamento anunciado pelo governo de Alagoas. Segundo ele, anteriormente foram entregues unidades em Marechal Deodoro e Coruripe. Abre aspas. Nós prometemos e cumprimos. Entregamos primeiro as UPAs de Marechal Deodoro e Coruripe. E agora chegou a vez de Rio Largo, um investimento de 18 milhões de reais, afirmou o governador Paulo Dantas. Ele também destacou a estrutura de atendimento prevista para a nova unidade. Nós vamos ter aqui 200 profissionais de saúde contratados para atender da melhor maneira as pessoas de Rio Largo e de toda a região. Fecha aspas. São 10 mil atendimentos todos os meses, disse o governador Paulo Dantas. E você continua ligado na número 1 do Brasil. Tem música boa pra você que tá em casa, de boa, curtindo com a família, tá passeando, tá indo agora viajar, visitar o litoral sul, litoral norte. Valeu, hein? Valeu pelo carinho, pela carona aí. Vamos embora.
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0: uma atrás da outra. É uma hora de música, só música boa pra você na programação número 1 do Brasil. Flawless. E você continua ligado com a Jovem Pan Maceió no 100.7. h 35, tem informação para você. O Tribunal Regional Eleitoral de Alagoas criou o programa Seu Voto Importa, que oferecerá transporte gratuito durante os dois turnos das eleições de 2026 para eleitores com deficiência, mobilidade reduzida e moradores de comunidades tradicionais. A medida foi regulamentada por meio de portaria publicada nesta terça-feira, dia 21, no Diário Oficial da Justiça Eleitoral. Nesta primeira etapa, o serviço estará disponível em Maceió, Arapiraca, Palmeira dos Índios, Santana do Ipanema e União dos Palmares. As inscrições deverão ser feitas entre os dias 1 e 14 de setembro de 2026, por meio de formulário eletrônico que será disponibilizado no portal do TRE Alagoas. E para participar, será necessário apresentar documentação que comprove a condição que dá direito ao benefício. O atendimento prioritário será voltado para pessoas com mobilidade reduzida severa, pessoas do transtorno de espectro autista nos graus 2 e 3, pessoas cegas ou com deficiência visual severa, pessoas com deficiência intelectual, pessoas diagnosticadas com fibromialgia em estágio limitante, moradores de áreas quilombolas e indígenas localizadas a mais de 2 quilômetros dos locais de votação. Segundo o tribunal, a iniciativa segue as diretrizes de acessibilidade e inclusão do Tribunal Superior Eleitoral e tem como objetivo reduzir barreiras de deslocamento, garantindo que dificuldade de mobilidade ou distância não impeçam o exercício do direito ao voto. Mais informações a qualquer momento.
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0: Uma hora de música, já foi, hein? Só música boa aqui na programação Jovem Pan, na sua terça, dia 21 de julho. Cerrando ao som do Modern Fight com Moves Like Jagger, com Christina Aguilera. Justin Bieber passou por aqui, Harry Styles, Kid Abelha, Black Eyed Peas, Taylor Swift, só atrações de primeiro escalão pra você, hein?
1: Que beleza!
0: O intervalo, daqui a pouquinho voltamos com as mais pedidas da programação Jovem Pan. Uma atrás da outra volta a qualquer momento, então fica colado na boa, que tem música boa pra você ficar ligado com a número 1 do Brasil.
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6: Conexão de volta aqui na Pan, e além de dirigir o primeiro show do intervalo da história de uma Copa do Mundo, Chris Martin também deu sua contribuição mais do que especial ao espetáculo. Após Madonna, Justin Bieber, BTS e Shakira entreterem os mais de 80 mil espectadores no MetLife Stadium, o líder do Coldplay apresentou We Dance, música composta especialmente para encerrar o evento, que consagrou a Espanha como campeã. E ainda sobre a Copa, aparentemente nem todo mundo curtiu as atrações que duraram exatamente 11 minutos antes de a bola rolar no segundo tempo. Um deles foi o eterno rebelde Liam Gallagher, que definiu tudo como uma viagem que deu errado. Ainda bem que estou com minhas meias espirituais, senão aquele show poderia ter me tirado do sério, fecha aspas para Liam Gallagher. Fique ligado, a qualquer momento tem mais aqui na Pan.
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0: Muito bom dia. Estamos de volta com você aqui nas principais vias da nossa linda, linda Maceió na manhã dessa terça-feira. Trânsito complicado em Maceió, hein? Para você que tá subindo, acredite se quiser. Pela Fernandes Lima, para a parte alta de Maceió, muita paciência, tem lentidão no trânsito. João, muita paciência, trânsito fluindo bem devagar para você que está subindo aí, passando pelo Tribunal de Contas de Alagoas, indo em direção ao Hospital Pereiras, indo a Rotary, paciência, viu gente, paciência. Para você já ir na Leste Oeste, na Governador Afrânio Lages, trânsito complicado para quem vem do Jacintinho em direção ao terminal rodoviário, trânsito parado, isso mesmo, você que está subindo aí pela Afrânio Lages, Leste Oeste, vindo do da Cleto Campelo, Jacintinho, ouvindo da Mangabeiras, paciência, trânsito parado nas imediações do terminal rodoviário João Paulo II. Para você que vem do bairro do Feitosa, trânsito moderado fluindo, mas quando chega ali na Travessa Penedo, fica mais complicado. Beleza? Mais informações a qualquer momento para você sobre o trânsito na sua número 1.
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0: Massa de volta com você na número 1 do Brasil nos 100.7 na sua terça-feira, em 21 de julho. Parcialmente nublada, nossa linda, linda Maceió, 27 graus e subindo. Vamos nessa, conferir aqui as 10 músicas mais preferidas pelo ouvinte Jovem Pan.
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0: Décima posição, chegando com Sam Fender e Olivia Dinapan. 10 e 8, bom dia.

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3: Suzana pergunta: Caribé, posso fazer musculação normalmente durante a gestação? Vamos embora responder. Claro que pode, Suzana. Desde com a liberação médica, é super saudável fazer treino de musculação durante a gravidez. É bom para você e bom para o bebê. Você vai fortalecer suas musculaturas, principalmente na parte dos dorsais, paravertebrais, ali, lombar, que vão ser necessárias para suportar essa barriguinha quando estiver crescendo. Fortalecer bem panturrilhas para melhorar todo o seu sistema circulatório, diminuir o risco de diabetes gestacional, melhorar sua pressão arterial como um todo e você ter uma gravidez muito mais tranquila. Os treinos têm que ser adaptados a esse momento. Tem que ser evitado as pressões intra-abdominais, exercícios de alto impacto, exercícios que causem muita flexão de tronco, para que você possa ter programas de treinos adequados na intensidade correta para esse momento tão especial. Mas é possível e é super indicado. Conversa com teu médico, procura um profissional capacitado e vá malhar durante a sua gestação. Eu sou Fabrício Caribé, manda tua pergunta e vamos embora cuidar!

0: Jovem Pan número 1 do Brasil, as mais pedidas da programação Jovem Pan. Esse foi o primeiro bloco, hein? Sétima posição, ele, Bruno Moss. Tivemos ali um som aqui da Nelly Furtado. Ouvimos a Ariana Grande na oitava posição, Sabrina Carter da nona e também Sam Fed e Olivia Dean abrindo aqui o bloco musical, nosso primeiro bloco das mais pedidas. Acabou não, gente, fica aí, eu volto já, fica ligado para o número 1.
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3: O governador de Alagoas, Paulo Dantas, inaugurou a nova unidade de pronto atendimento, a UPA de Rio Largo. A obra recebeu um investimento de 16 milhões de reais e amplia a rede pública de urgência e emergência na região metropolitana de Maceió. A nova UPA foi construída para reforçar a assistência à população de Rio Largo e de municípios vizinhos. A unidade conta com estrutura para atendimentos de urgência e emergência, salas de observação, consultórios, exames e equipe multiprofissional, garantindo mais agilidade e qualidade no atendimento. Durante a solenidade de inauguração, o governador Paulo Dantas destacou a importância da entrega da unidade para reduzir a sobrecarga em hospitais e aproximar o atendimento de quem mais precisa.
4: Nós estamos aqui hoje comemorando a entrega da terceira UPA da nossa gestão. Nós prometemos 3, estamos entregando exatamente as 3 que nós prometemos, cumprindo 100% dos nossos compromissos. Esse é um grande diferencial do nosso time, para o time daqueles que já tiveram a oportunidade e quase nada fizeram quando estiveram à frente do governo do estado. A saúde de Alagoas, todo mundo lembra, não tinham equipamentos públicos de saúde, consequentemente, nós tínhamos muito menos atendimento, as pessoas sofriam muito mais, morriam sem soluções. O senador Renan Filho, ele assume o governo em 2015, faz uma plataforma para erguer infraestrutura hospitalar no estado de Alagoas todo, inclusive modelos regionais, o que trouxe uma solução e uma eficiência e vem salvando vidas em Alagoas de maneira exponencial e significativa. Quando a gente para comparar o que nós construímos, somado o que Renan Filho fez com o que eu estou fazendo, nós fizemos a maior expansão proporcional entre todos os estados do Brasil. Ele construiu 6 hospitais, 10 UPAs. Eu concluí o Hospital do Coração. Entreguei o Hospital do Médio Sertão em Palmeira dos Índios. Entregamos a UPA de Marechal, depois de Cururipe, hoje de Rio Largo. Em agosto, vamos entregar o Hospital do Idoso aqui em Maceió. Em dezembro, novembro, dezembro, vamos estar abrindo a primeira fase do Hospital Metropolitano do Agreste, em Arapiraca.
3: Com a entrega da nova UPA, a expectativa é de ampliar o acesso nos atendimentos de urgência e emergência, oferecendo mais rapidez, conforto e qualidade para milhares de moradores de Rio Largo e da região metropolitana. De Maceió, para a Rádio Jovem Pan, Maílson Franklin.

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0: volta com as mais pedidas da programação Jovem Pan Maceió.
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0: Brasil, você conferindo comigo as mais pedidas, e esse é o clássico, hein? Flash mais pedido com The Warfield, Your Love, na rádio número 1 do Brasil, Jovem Pan Maceió.
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A número 1 do Brasil, primeiríssimo lugar, ela, Taylor Swift na Pan. Encerrando mais uma super edição do nosso Mais Pedidas da programação Jovem Pan. E volta amanhã aqui na número 1 do Brasil, nos 100.7. Você continua colado com a gente. Voltamos já já com muito mais pra você.

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1: De volta na número 1 do Brasil, e apesar de todas as polêmicas que cercaram os shows da Copa do Mundo, certamente os seguidores de Post Malone aprovaram sua participação na festa, que encerrou a competição. Depois de apresentar o hit Sunflower, Malone decidiu surpreender o público com a ideia de Chrome Heartbreaker, música que certamente deverá entrar em seu próximo álbum. E os fãs das Spice Girls nunca estiveram tão perto de testemunhar um retorno do quinteto mais popular do Reino Unido. Tudo aconteceu no último final de semana, no casamento de Mel C, que reuniu Emma Button, Melanie Brown e Jerry Halliwell em uma cerimônia quase secreta no interior da Inglaterra. Só faltou mesmo aparecer por lá a Victoria Beckham, que estava em Nova York na final da Copa do Mundo. 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
4: Muito bem, estamos de volta com você para atualizar sobre o trânsito na capital lagoana. Agora às 11 horas 3 minutos. Na nossa linda, linda Maceió. Avenida Fernandes Lima, sentido parte alta. Trânsito complicado, muita lentidão. Mas que com certeza pede mais atenção a você que está conduzindo seu carro, sua moto, seu ônibus. Fica ligado com a Jovem Pan. Menino Marcelo também nesse exato momento descendo em direção à Serraria. Trânsito um pouco mais complicado quando chega ali a Getúlio Vargas. Na entrada ou saída da Getúlio Vargas, trânsito parado, onde pede mais atenção e muita retenção também nessa localidade para buscar a Via Expressa Menino Marcelo pela Getúlio Vargas. Para os amigos ligados com a Jovem Pan também aqui, ó, você que vem descendo pelas ruas São Francisco vai encontrar um pouco mais também de retenção ali nas proximidades já pela Valentim dos Santos. Você que vem subindo pelo Ouro Preto, pela Valentim dos Santos, tem uma escola aqui, por isso que existe essa intensidade no trânsito aqui, já em direção à saída do Ouro Preto, para buscar a Avenida Fernandes Lima, ou o finalzinho da Duval de Góes Monteiro, início da Fernandes Lima. Trânsito complicado também na Gruta de Lourdes nesse exato momento, muita lentidão na saída da Doutora Berrado Pontes Lima. Obrigado, a gente volta já já com mais informações sobre o trânsito para você.
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2: Vamos nessa! De volta com você na Jovem Pan Maceió no 100.7 na sua terça. Terça-feira, hein? Olha, temperatura subindo, 28 graus na capital lagoana. Muito bom dia pra você, que bom ter a sua companhia no carro, no trabalho, em casa, com a família, na rua, onde você estiver colado com a Pan.

0: Número 1 do Brasil, você curtindo aqui o Manhã da Pan, o som do JJ Snake e Justin Bieber. Let me love you. Fica ligado para o número 1 do Brasil, vamos ao intervalo, já já tem muito mais para você ligado com a Pan, hein? Essa é a sua rádio, 100,7. Daqui a pouquinho tem a galera do Pânico, fica colado com a Pan.
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0: O som do Skank. Resposta na programação Jovem Pan número 1 do Brasil. Muito bom dia pra você. E você continua aqui, ó, no nosso Manhã da Pan.
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0: Brasil, sou do Bruno Loss, Look Your Hand Up, na programação Jovem Pan, encerrando o nosso Manhã da Pan dessa terça-feira, dia 21 de julho. Muito bem, vem aí a galera do Pânico. Você continua colado com a Jovem Pan durante toda essa tarde maravilhosa. Tem o Pânico, tem o Planeta DJ, tem música boa, tem muita coisa boa pra rolar na programação número 1 do Brasil. Tchau.
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5: tudo bem com vocês? Estamos de volta aqui com mais um perseguido programa Pânico pelas libertárias plataformas da Jovem Pan. Bem-vindos ao programa que incomoda mais que tornozeleira eletrônica apertando a canela. Hoje é dia de inteligência e iluminismo. Hoje é dia de rinha de pensadores. Com vocês, Mário Serve Costela e Silas Mela Fralda. Olá, pastor.
6: Povo abençoado do meu Brasil.
7: Meu irmão.
6: Fala, Emílio, você tá bom, meu irmão?
5: Tudo certo.
6: Como é que vai esse porrete abençoado dentro da sua... Vamos, TP, eu tô dando tempo pra você
5: TP
6: pensar.
5: TP novo hoje, TP novo.
6: O pensamento do dia é um só, meu irmão. Abre aspas, é contigo, Reginaldo.
5: Amigo, né?
6: Dízimo não é... Dízimo não é pecado, meu irmão. Pedágio. Dízimo é doação. E se você não pode doar, vá rezar na casa do capeta. Aqui não tem firula não, meu irmão. Aqui é a verdade, a palavra de Deus. Quem não gostou vai queimar a lomba no inferno. Agora o filósofo do Beelzebu.
8: Pois obrigado, pastor. Grito de Siriema.
5: Como Sócrates.
8: Olá, Emílio e Neymar Zetes desse programa.
9: Sou eu.
8: Hoje serei curto e grosso, feito uma lata de marrom glacê. E o pensamento do dia é o seguinte:
10: amigo de...
8: Na vida, não espere 100% das pessoas. Viva melhor, faça como o garçom e fique satisfeito com 10%. Fique com Darwin e lembre-se. Lembre-se de quê? Não comam paca, obê usado. E é Madonna depois da Copa. Vai lá, Emílio.
5: Muito bem, esse é o texto do Guerezito. Essa imitação fantástica dele, que tem a agenda do melhor stand-up comedy do Brasil. Pepe tá uma lerdeza hoje. Pelo
11: disse,
5: amor de Deus, hein?
11: Eu disse.
12: Aí ele corre e passa tudo uma vez.
5: Ele é conhecido no meio como Rocambole de Pamonha. É o nosso Morgadinho. Diga lá, Rogério Morgado.
12: Olha o ralo de gordona. Olha lá.
13: Quem é esse Rocambole? Hora dessa.
12: Sou eu, Rocambole.
13: Rocambole.
12: Toda quarta-feira tem Rocambole em São Paulo. Você nunca foi no My Fucking Comedy Club? 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Brusque! 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Manda um e-mail sem compromisso pra você, é menos do que você imagina. Ribeirão Preto, Americana, tem Londrina, Curitiba, Joinville. 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Você vai ver menos do que você imagina, meu chapa, tá bom? E eu, @RogerioMorgado, tem todas as informações, segue a gente lá. Que tá uma alegria. Obrigado, Emílio.
5: É isso aí, você, Gurezito. Vai estar onde, meu querido?
7: 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Já corre lá e garante o seu. 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Tem os próximos shows também, Guarulhos, Mogi, Blumenau não, mano, esqueci o nome da cidade, mas tá lá. @FábioGueré, tudo bonitinho. E essa sexta, My Fucking Comedy Club. Muito obrigado, Emílio.
5: É isso aí, muita gente bacana aqui. O Rubinho Moreira.
12: Rubinho!
5: É. Suzy Francine. Pô, Suzy. Olha aqui, Suzy, o Almir de Araras. O Almir Rogério de Araras e o Lucas Mazzi. Muita gente bacana. Porque agora chegou o momento de homenagear quem daria presente no Dia dos Pais ao Suzy, o paizão da Pan.
12: É isso aí.
5: Quem admira a força de vontade dos joelhos de Morgadinho?
12: Isso.
5: Chegou o momento de nossa audiência, a Majestade.
9: Majestade de hoje vem da saborosa cidade de Bauru. O bichão é bem casado e adestrado. O cara é bombeiro de aeródromo e ainda curte construir maquete de aviões e pescar. Entre uma varada e outra, assiste a gente. Palmas para Gustavo Fabrício Gandes.
12: Gustavo!
5: É o homem
12: bonitinho.
5: É o homem da aviação.
12: Isso.
5: É isso, Gustavo?
10: Aeródromo. Isso mesmo.
5: Bombeiro lá?
10: Eu era bombeiro de aeródromo, 10 anos. E nesse meio da aviação eu resolvi fazer um empreendimento. Agora comecei a fazer maquete de avião. Então parei com a parte de bombeiro. Mas uma vez bombeiro, sempre bombeiro, né? Bombeiro no sangue. Mas a parte do... minha profissão hoje, construção de maquete de aeronave.
5: Maquete de avião? Bacana, tipo aqueles, hein, que a gente vê no, a venda no aeroporto lá, que
10: isso
5: tem...
10: Isso até melhor, às vezes,
12: melhor.
10: Porque eu faço de acordo com a aeronave do cliente, né?
12: Porra!
10: Aí o cliente me manda as fotos.
12: O Sami.
10: Todos os detalhes.
5: Ah, tipo o Sami tem um... O Sami um tem um...
12: Isso. O Sami ganhou um jatinho.
5: Isso, ele tem um avião. Aí ele pede para... Aí você faz uma para ele deixar.
10: Igualzinho.
5: Entendi.
10: Dá até pra fazer ele ali qualquer coisa no banquinho também.
5: Ele ali sentadinho.
12: Também. Ele de crocs.
5: Aí sim, professor.
12: Ficou bom, hein?
5: Vamos fazer novo no avião. Porra, vamos fazer a lá, ó.
12: Aí, chique mesmo.
5: Entendi. Aí o cara põe o avião e fica olhando.
12: Fica brincando, filho.
11: Tanto é, quando vem, olha, vem alguém na casa,
12: deixa o cara falar.
10: Olha. Tanto esse, é, eu trouxe um presente pra vocês. Mamonas. Primeiramente, quero agradecer muito de estar aqui participando. Acompanho vocês há muito tempo.
12: Pô, que legal.
10: Minha admiração por vocês, pelo Emílio também. E um presente, Emílio, pra você.
5: Olha o tamanho.
14: Tá fácil pra levar.
5: Oh. Vai que é um avião. Um morgado só é um avião que ele fez.
11: É o avião do Emílio em miniatura.
15: A réplica do Emílio.
5: Puta, olha que bonito.
11: Que bonitinho, hein?
5: Pô, bem bonito mesmo.
14: Caramba, que legal.
15: Mano, sensacional.
11: Meu, ó. E parece do Emílio mesmo.
14: Parece mesmo.
5: Que parece faz avião agora, do Emílio. Né? Nossa, que fazer gracinha.
14: Boa.
15: O anel, o Alba.
14: O Alba não tá aguentando, velho. O Alba, meu, posso falar? Trabalho de categoria. Olha que incrível.
15: Muito bem feito.
14: Muito bem feito, sim, muito sim. Bonito.
15: Tem a base aí dentro.
5: Olha lá, tem aqui, ó, você põe aqui.
11: A categoria da caixa aqui, ó.
14: Muito bonita, meu.
15: Já foi.
5: Pô, isso aqui deve ser uma nota, hein? Esse é um Learjet, não é isso? É um Learjet?
10: A partir de... Pode falar preço?
11: Tem problema? Pode.
5: Lógico, pode falar.
10: A partir de 1.800, chegando até 5.000.
11: Eita. Oh.
5: Isso aqui é um Learjet?
10: Esse é um Learjet 41.
11: Ó. Oh.
5: Igual de papai.
14: Olha que legal.
10: Esse é lindo.
5: O problema disso aqui é que para você viajar pro mundo, você precisa parar em Manaus.
14: É, sim.
15: Ai, caramba.
5: Você problema para em Manaus...
15: Muito calor. Que tristeza.
5: E demora muito tempo, né?
14: A coisa mais tranquila quando você para em Manaus é tomar a vacina.
15: Ó.
5: Oh.
15: Peraí. Ah, é rosqueado.
10: Isso, é rosqueado.
14: Ah, parece o
5: avião. Pô, muito lindo, hein?
10: Esse sistema então... é bom pra, porque não cai, né? Muitas vezes a criança bate, né?
5: Ó. Oh.
14: Muito bonito. Legal.
5: Hã? Não é?
14: É o máximo.
5: E... Pô, muito parabéns, demais, cara. Muito bom. Bacana,
10: muito bom. Milho, muito bom gosto. Um presente pra cada um. Espero Pura. Que vocês gostem também.
15: Oh, valeu, obrigado, velho. Obrigado.
5: E me fala uma coisa, como é que você produz isso? Você faz do nada, não?
10: Então, isso primeiro é gerado um arquivo, né? Eu mando para o designer ele faz todo o projeto da aeronave, por foto. Aí ela, esse projeto é passado depois o arquivo para a impressora 3D. E depois de pronto as peças, são várias peças. No caso, essa aeronave aí foram 12 peças. Aí é tudo montado e feito um trabalho de funelaria, né?
15: É, a pintura é a coisa mais difícil.
5: É, mas olha, mas tem os detalhes, sim, olha parabéns, só, tem cara, todo, obrigado, tem todo o sistema aqui, ó, de, olha, muito bacana.
15: A impressão 3D não é nada, a pintura que é um trabalho incrível, sim. Parabéns, viu, velho?
10: Obrigado. Porque a impressora 3D você coloca na máquina, sim, a máquina faz, né? Agora...
11: Pintura automotiva.
14: É, caprichada, bonita.
5: Muito cara, bacana. Olha, muito obrigado pelo presente, muito, muito gentil.
10: Eu que agradeço.
5: E você que tem um... Se bem que...
11: Você que é um avião.
5: É que tem um avião.
14: Até o dia.
15: O Whindersson Nunes. O
5: que foi?
15: O Luciano.
5: Quem que prestou helicóptero?
15: Fazer órgão
16: lá, o projeto.
15: Fazer
14: órgão?
16: Pra doar órgão,
14: nossa.
16: Né?
14: Ah, pra transposto.
15: Meu microfone, por favor.
5: Então, se você quiser fazer uma maquete do seu avião, você procure o Fabrício, o Gustavo Fabrício, lá em Bauru, tem o Top Gandes, aqui, ó.
15: Mas você faz outras coisas também, outros tipos de miniatura.
10: Sim, agora começamos a fazer mais coisas diferentes.
15: Do meu Corsa você faria, não?
10: Faria, ah, tranquilamente.
15: Tá, dá pra fazer legal, também,
10: rebaixado, rodinho de borracha também.
5: Ó, oh,
15: muito bom. Bacana,
5: bicho. Pô, obrigado. Você quer mandar um abraço pra alguém ou não? Já fez um belo do merchan aqui?
14: Sim, é de categoria. É
10: queria
14: muito
10: mandar
14: bem,
10: um beijo pra minhas filhas, Ana Luísa e Beatriz. Pra minha esposa, tá lá no braço agora fazendo umas compras.
14: Eita!
10: E o pessoal do Aeroclube de Jundiaí, que assiste vocês em peso lá. Queria mandar um abraço para eles lá.
5: Beleza. Muito obrigado. Um abraço aí, pessoal da aviação, acompanhando o programa Pânico. Se você quiser participar de nossa audiência à majestade, audienciamajestade@jovempan.com.br. Vamos falar de filmes?
15: Claro.
5: Vamos falar de séries?
14: Sim. Spider-Man.
5: Porém, agora falaremos de homens que estão excitadinhos com a volta dos Vingadores.
17: Ai, gostei.
5: Linhagem Geek com Homem-Aranha, com a mobilidade de uma jaca caída, André Alba.
14: Ele gosta.
15: A mobilidade de uma jaca caída.
14: Eu tenho a impressão que a carga ofensiva vai pra mim, mas é só uma impressão que eu tenho de Fábio Gueré. E você se inscreva no canal da Linhagem Geek no YouTube. Né? Tem várias informações e tudo aqui que a gente passa no programa Pânico, a gente está falando também algumas coisas sim, algumas coisas não. Emílio, eu lembrei de você no primeiro. Hoje tá um pouco carregado de polêmica.
15: Ih,
14: aqui.
15: O que o Wagner Moura fez?
14: Lembrando que não sou eu que invento as notícias. Eu sou só o mensageiro. A mensagem. Opa, muito obrigado. A mensagem é outra coisa. Emílio, você já conhece. Você conhece o termo? Eu acredito que é um termo que a gente vai conhecer bastante daqui pra frente, chamado. Femosfera?
5: Femosfera.
11: Femosfera?
5: Sim, essa femosfera.
11: Isso eu não conheço.
14: Você não conhece essa, Sammy?
15: Queria desconhecer.
14: Então, você já vai se preparando porque existe um novo movimento aí chamado Femosfera, que seria quase uma resposta direta para o Red Pill, Dedê.
15: O Red Pill. A machosfera.
14: Exato. Tem a machosfera, agora nós temos a femosfera. O que, que é o conceito por trás do Red Pill? É por conta do Matrix, a pílula vermelha, né? A pílula vermelha, você toma a pílula vermelha e aí você fica ciente da verdade absoluta.
15: A verdade.
14: Esse é o conceito por trás do nome do Red Pills. Quem aplica ou não aplica, aí não é problema meu, mas o conceito é esse. E aqui nós temos a pílula rosa.
15: Pílula rosa!
14: É linda! Que é a femosfera. E é um movimento que encoraja as mulheres a despertarem... Presta atenção, Sammy, para os relacionamentos heterossexuais e se protegerem com regras rígidas, cálculos emocionais e margem zero para erros. É mais ou menos o que o pessoal da Red Pill faz. E aí, se você acha que mas é mais um movimento feminista, mais ou menos, porque a femosfera, diferente do feminismo, é pela individualidade da mulher, não pelo coletivo. Então... já tem vários podcasts já sobre a femosfera. Daqui a pouco a gente vai...
5: Tá com tempo, hein?
14: Não.
5: Não tá?
15: Nem parece que é pai novo.
5: Hã? Não tá?
14: Daqui a pouquinho...
5: Femosfera tá com tempo.
14: Daqui a pouquinho você vai ver deputada já...
15: Deputades.
14: Deputades já falando desse termo da femosfera. Então... Eu sei que é um tanto quanto ridículo,
15: Por isso tem que cortar o mal na raiz.
14: Por isso que você tem que começar a prestar atenção desde o início. Lá, o woke, a gente sempre achava tudo muito ridículo desde o início, mas olha o monstro que virou. Então preste atenção aí na femosfera. E que eu gostei dos princípios, Emílio, da femosfera.
5: Não, mas o próprio Red Pill também é ridículo, né? São dois ridículos.
14: Femosfera.
5: Os Red Pill. Red Pill e femosfera. Agora é isso,
15: essa. É a turma, a gente vai tatuar.
14: O primeiro mandamento, Zuzu, da femosfera é o seguinte. Elas rejeitam o princípio de igualdade porque isto as decepcionaram. Então, a ideia de ser realista é... a filosofia real, né? Então, eles
15: como
14: querem...
15: é que funciona, então?
14: Então é assim, eles quem vão paga? vão calcular os riscos do relacionamento, assim como os Red Pill fazem, só que aí a moda das mulheres.
11: Mas
14: então,
11: já tem uma representante disso?
14: Já tem algumas autoras, já tem alguns podcasts, né? Então, elas buscam homens, Sammy, de alto valor.
11: Nossa, o que seria?
14: Alto valor.
16: Alto valor no que sentido?
14: Homens bem-sucedidos.
11: Ah, alto valor financeiro.
16: Eu que não gosto de homens,
15: então,
16: se eu fosse buscar.
15: Então é pra complementar o Red Pill? Tipo, o Red Pill fala, não, tem que pagar a conta. Ela fala, sim, aceito. É um complemento.
14: Não é um sugar baby? Não. Isso aí? Não, aí você tem. Aí eu também não sou especialista.
5: O Red Pill é um homem fraco, né?
15: Hã?
5: É um homem fraco, o Red Pill.
16: Que se faz de forte.
5: Não, o Red Pill. Ele é um homem que fala, e as mulheres me maltratam.
16: A fragilidade masculina. Não confie nas mulheres.
5: Esses são os Red Pill.
16: Você não pode confiar nem no teu cachorro, irmão.
5: Isso aí é falta de trabalho.
14: Mas é uma comunidade.
5: Falta de trabalho.
14: É uma comunidade que se junta ali pra... para se ajudar. É assim,
15: coisa de quem não consegue cancelar a DirecTV.
14: Não fui eu que inventei, mas fiquem ligados aí na Femosfera, que daqui a pouco, do jeito que
15: fica espalhando isso daí.
14: Do jeito que você vai ter
15: você
14: aí já...
15: Você é mó feministão do caramba.
14: Você vai ter umas manifestações de acordo com isso. E por falar em notícia ruim e também em lacração, ontem entrou em vigor as medidas do nosso presidente sobre... as Big Techs. Então, a partir de ontem, as medidas que aumentam as responsabilidades das plataformas digitais entram em vigor, né? Os decretos ali que o Lula
18: aprovou. São dois decretos, né? Os dois decretos, Sami, aumentam a responsabilidade das Big Techs, né, que foi assinado pelo presidente Lula, passam a valer a partir do dia 20, conhecido como ontem. Apesar de entrarem em vigor, os atos são vistos com receios de especialistas, os especialistas, e são considerados e são contestados pelas plataformas afetadas. Só para lembrar, as medidas alteram as regras do Marco Civil da Internet, possibilitando a responsabilização das plataformas digitais e atribuindo à Agência Nacional de Proteção de Dados a competência para regular, fiscalizar e apurar informações. O problema disso tudo, Sami, são as questões subjetivas. O que, que é que vai ser danoso? O que que, quem que vai denunciar? Quem que vai regular? Quem é que vai afirmar que aquele conteúdo tem que ser tirado da internet? E o porquê? Então, isso começou a valer desde ontem.
15: Tá valendo!
18: E lembrando que temos uma eleição, né? Que agora acabou a Copa do Mundo, vai estar todo mundo considerado. Vai estar todo mundo considerando. E tem muita gente que está com medo, alguns especialistas e as pessoas comuns, de uma censura prévia nas redes sociais, caso a responsabilização atribuída às plataformas seja ampliada sem critérios objetivos. Então já está valendo. Vamos ver. Daqui a pouco deve surgir o primeiro caso, mas já está valendo aí o decreto do presidente Lula para ver, para responsabilizar as redes sociais por algumas postagens. Então, de repente, de alguma postagem, a gente vai ficar de olho nisso aí também. E falando em rede social, a França se prepara para proibir o uso das redes sociais para menores de 15 anos.
15: Boa.
18: Né? Os deputados e senadores, eu lembrei do Emílio na frase do Macron. Eu lembrei de você, Emílio. Os deputados e senadores...
5: Você quer me ferrar, né?
18: Nada disso, jamais. Os deputados e senadores franceses chegaram a um acordo sobre a medida prevista para entrar em vigor em setembro. E o texto será votado na terça-feira, mais conhecido como hoje.
11: Hoje.
18: O parlamento francês deverá proibir o uso das redes sociais para menores de 15 anos, após eles chegarem num acordo.
15: Boa.
18: O presidente francês Macron, Emílio, disse o seguinte, abre aspas, queremos proteger as crianças.
15: Proteger de quem? Da extrema-direita?
5: É que um jovem, nessa idade, não serve para nada.
11: Não. Só para dar problema, sim, sério.
15: É só gasto.
18: Só preocupação.
5: Né? Um jovem por si só não serve para absolutamente nada.
15: Nada.
5: Nessa idade, então...
11: É a pior coisa.
5: É a pior coisa que você possa ter na sua vida.
11: Respeita o pai.
5: É um jovem de um adolescente.
15: Nossa, mas
5: é
15: posso falar? Posso colocar minha humilde opinião a respeito disso ou não? O que a gente vê os governos, principalmente da esquerda, fazendo sempre? Sempre. Controlar rede social, porque sabe que na rede social... Né?
18: A chinela canta.
15: Isso, a verdade aparece, as pessoas estão se informando mais, beleza? Dito isso, o que, que eles estão fazendo? O que eles sempre fizeram com a molecada. Não era na escola? E aí, se a molecada tem rede social, quantas molecadas a gente não viu? Quantos Nicolas não tem por aí que está se informando e está questionando o professor? Então, quando você proíbe a molecada de usar rede social... É só na escola, meu amor, que vai ser a doutrinação. Meu amor.
18: Oh, meteu um meu
15: isso,
18: amor.
15: Meu amor, isso é muito mais embaixo o buraco, meu amor. Não é simples, não. Não é pra proteger ninguém, não.
18: Eu
15: é
18: acho
15: pra continuar a narrativa na cabeça da molecada só lá na escola, que é onde eles dominam.
18: Boa.
15: Eu tô errado, hein, velho?
18: Tá certo.
11: Ah, não, sou grilho.
15: Obrigado, tá Subdana.
18: Mas em vez de proibir a internet, eu sou igual ao Emílio. Eu acabaria com o jovem.
15: Ei.
18: Porque é o seguinte, ó. O Macron, ele diz que quer fazer... da proteção das crianças nas redes sociais e da regulamentação do tempo do uso de tela, uma das principais conquistas do seu segundo mandato. Então, e a França seria o primeiro país da Europa a limitar as redes sociais. O primeiro país da Europa a estabelecer uma maioria digital para melhor proteger as crianças online.
15: É isso que eles querem.
18: É totalmente fora da questão.
5: Mas falar, isso aí não tem controle, amigo.
18: Bicho.
5: Isso aí não tem controle. Mas, né? É o princípio da internet é não ter controle. Sim. Não tem. Não tem. O cara vai lá, baixa um VPN.
18: Acabou.
5: Não tentaram aí, deu multa de 5 pau aí, todo mundo baixou
15: não adiantou
5: VPN.
15: Nada.
5: Não adiantou
15: já
5: porcaria nenhuma. O princípio, a tecnologia não volta para trás. Essa que é a grande realidade.
15: E
5: brigar com a tecnologia é briga de bobo, porque o cara vai arrumar um jeito. Se ele quiser entrar, ele vai arrumar um jeito.
18: E vai ficar para trás, né, amigo?
5: E acabou. Não,
15: nem
5: lógico.
15: Na prisão os caras conseguem bloquear celular, que é
18: bloquear. Pega melhor, pega melhor.
15: É. Só que isso tem que se atentar a isso, que daqui a pouco... Aí vai escalando. Aí faz uma lei igual aqui, que tem que tirar e cancela o perfil da criança que está usando, do adolescente. E isso vai escalando. E quando você vê, é essa questão que eu falei.
18: É, mas você vê a narrativa que os caras usam. Ah, não, de 15 anos. Só que aí quando joga pro texto, criança. Quem descreveu isso daí? A mulher do Macron, que tem 200 anos de diferença de idade dele?
19: É isso aí. Então, a França vai ser o primeiro país a decretar essa lei aí. E a gente sabe que quando vem, começa na França, o negócio não é bom. E indo para outras tretas, só que ali na parte de Hollywood,
18: opa.
19: O filme do Michael, né? O filme do Michael Jackson é um grande sucesso, né? Passou de bilhão. É um grande sucesso ali das redes sociais, das críticas e também do público indo ao cinema, porque é a primeira cinebiografia de todos os tempos a bater bilhão. Só que os filhos do Michael Jackson estão brigando, Zuzu.
18: Então?
19: Pela fortuna.
18: A Paris.
19: Pela fortuna do cantor. Os filhos do Michael Jackson estariam rompidos após disputa envolvendo um pagamento milionário do espólio de Michael Jackson, né? Eles estariam vivendo uma disputa judicial pelo controle da fortuna deixada pelo pai, estimulada em cerca de 4 bilhões de dólares, né? Segundo as informações... A filha de Michael Jackson, Paris Jackson, teria rompido com os irmãos após divergências...
5: Que turma, hein?
18: Ela não tá muito bem da cachola faz
5: tempo. Que turma, hein? Tá aqui paróquia, hein?
19: Estão brigando...
5: Não é?
19: Estão brigando pela herança do Michael Jackson.
18: Que sensacional isso.
19: Mano. Aí cada um tá alegando que recebeu tal, o outro quer receber mais. Então aí os filhos do Michael Jackson
18: Quem
19: estão
18: tá
19: entrando...
18: Quem tá fazendo a partilha? É o pai
19: dele? Esses caras estão entrando na justiça pra... Cada um recebeu o que acha que é de direito aí.
18: Olá.
19: Da herança do Michael Jackson. Infelizmente, isso acaba acontecendo. E falando, tu falei do sucesso, agora você tem um grande fracasso da Disney. Né? Você tem um grande fracasso da Disney, que é a Moana. Que
18: fracasso?
19: É um fracasso. É um fracasso.
18: Porra, Moana. Não deu bom. O The Rock que fez, né?
19: Então, o que aconteceu? Eu só estou pegando aqui a.
18: Fracasso de bilheteria.
19: Fracasso de bilheteria, né? Provavelmente, o prejuízo da Moana de live action seria mais de 150 milhões de dólares.
18: Putz!
19: É, porque a Disney lançou o Toy Story, aí o Toy Story foi muito bem na bilheteria, e a grande aposta seria o live action, né, da Moana, que não foi bem. Né? O filme pode amargar um prejuízo, né, de 100 milhões para o estúdio. Eles fizeram só 43 milhões, foi uma vergonha absolutamente ali para os cofres da Disney, que vai fazer um grande ano por conta dos grandes clássicos e também pelos agregados, o que estreia na Fox, o da Disney Plus, você tem o Vingadores, vai ter o Homem-Aranha, já tem o Toy Story, que provavelmente vai bater bilhão. Então é um grande problema aí para Disney o Moana 2. Moana 2 não, Moana Live Action, que em breve já vai
15: The
19: sair.
15: The Rock de peruca não dá.
18: Não tem como.
19: É difícil, porque ano passado o Moana 2, ele bateu bilhão no cinema, né? A animação, então fazia sentido você apostar num produto que o ano passado deu sucesso.
18: Mas você não achou que tá muito recente pra
15: Exato,
18: isso?
15: Exato, eu ia falar isso agora.
18: Ah,
15: o Stitch foi bom porque é o saudosismo.
19: Tem a nostalgia.
15: Nostalgia. Agora, um negócio recente, os caras...
18: Então,
15: o
18: Rei corpo... Leão também deu certo, porque
15: pois
18: faz
15: é.
18: Muito tempo.
15: O corpo nem esfria, os caras já querem fazer isso aí.
18: Moana ainda não nem
15: The Rock
18: no
15: de
18: exército.
15: Peruca, meu. Quem me chamou?
5: Eu acho que ninguém se importa com isso.
19: Você acha que não, amigo?
15: Não.
19: Ah, a gente só
18: na
19: tem...
18: Paulista assim, não tem morro?
5: Eu
18: não,
5: acho
18: não.
5: Que o mundo inteiro...
15: Não.
5: A última coisa que o cara se importaria no mundo agora...
15: Moana.
5: Se você perguntar pro mundo inteiro, tem 8 bilhões de pessoas...
15: O que você prefere, um grilo
5: você
15: ou
5: sai...
15: Moana?
5: Não, não, você pergunta... E a Moana? Como o cara é? Fala...
18: Quem?
5: Só você.
18: Só eu?
5: Não, 8 bilhões.
18: Não, eu
5: aposto com você.
19: Eu não tô preocupado. Eu só
5: tá
19: tô,
5: sim.
19: Eu só
5: tá
19: tô
5: sim.
19: Notícia.
5: Você tá sim.
18: Você tem tá com cara tá de bunda emocionado.
19: Tá? Ele é um
18: Moana Lovers.
5: É.
19: Só estou
5: tá preocupado com a Moana?
18: É que eu não conheço muito.
5: Então, ninguém...
18: Não, sei lá, é um live action. Meus filhos
19: eu conheci a Moana através do Alba. Não.
5: A Moana?
15: E a Barbie?
5: Nunca não. Ouvi falar, pô.
15: O Havaiano.
19: Não, é um produto de sucesso Maui. Ali na animação.
5: Não é, não.
19: Agora não. Agora, não. Mas você tem,
5: sucesso
19: você tem
5: é o Mickey. Outro... o Mickey. O Mickey é sucesso. Olha a Índia. Índia.
15: A Índia, a Índia é a nossa Moana brasileira.
20: É a Moana brasileira.
5: Índia.
15: Muamba.
19: Moana de Carapicuíba.
20: Índia.
5: Você sabe o que é Moana? Ela é surda.
15: Ela é surda.
5: Tá surda, Índia?
15: Ó.
5: Ó o nosso público.
15: Olha, mano.
5: Não, sem beijo pra Guarulhos.
15: Nativa.
5: Você conhece a Moana?
21: Moana. Filme Moana.
5: Moana. Moana.
15: Moana da Nativa.
19: É isso aí.
5: A Índia é garota nativa.
15: Garota nativa.
5: É. Vai, fala aí, garota nativa. A garota nativa.
15: Tipo internet.
20: Oi, Nativa.
15: Ela traz os pirulitos da Nativa.
5: Ela vai roubar os prêmios da Rádio Nativa.
20: E sorvete da massa.
15: Deu uma cafeteira pra gente.
5: E traz pra gente. O que mais, Albeta?
19: Bom, eu tenho uma reflexão aqui. Opa. Importante pra vocês. Importante ali. Morgado, você gosta do rock and roll?
15: Eu gosto
19: bom
15: do rock and roll.
19: Velho rock and roll.
15: Sim,
19: João Gordo. E viralizou, Emílio, e me mandaram também. Uma o Tico Santa Cruz fez uma filosofia.
15: Não,
19: a respeito, fala de rock and roll, a respeito do rock and roll. Essa. Do público. O Tico Santa Cruz do público do rock and roll. Ele fez uma filosofia sobre os roqueiros.
15: Na verdade.
19: O preconceito que os roqueiros sofriam.
5: É que os roqueiros estão velhos.
19: E como os roqueiros agora estão pensando. O Tico Entendi. Santa Cruz fez uma filosofia. É um pensamento, eu queria que vocês...
5: É longo?
19: Não, esse eu aprendi a lição.
5: Então vamos lá, curto.
22: As pessoas tinham aquele comportamento conservador de dizer que rock era coisa de vagabundo, de maconheiro, de drogado. E isso foi o que a gente sempre ouviu em relação ao rock. Né? Então eu acho que o rock continua, permanece nesse lugar de contestar, de bater de frente, de apresentar ideias que são ideias libertárias e etc. Por outro lado, os roqueiros que envelheceram ao longo dessas últimas décadas, se tornaram essas pessoas que apontam o dedo para a nova geração e falam que é uma droga, que é ruim, que é coisa de maconheiro, que é coisa de vagabundo. Então é muito contraditório você ver pessoas que, quando eram adolescentes e jovens, sofreram desse tipo de preconceito, agora apontando o dedo para as novas gerações e falando a mesma coisa que eles ouviram.
19: Então ele não está
15: entendendo. O rock amadureceu.
19: Ele não entendeu, Emílio, o que aconteceu.
15: Posso falar uma coisa? É a Dilma, mano.
19: Ele não entendeu. Ele entendeu, ele não entende o que está acontecendo. Mas só dando um detalhe, sempre, o rock sempre teve uma postura de enfrentar o sistema.
15: É, mas quando o sistema é o lado que eles gostam, ninguém não tem música nova.
19: Exato, tem nada
15: só
19: de
15: tem
19: verdade.
15: O Bolsonaro.
23: Por isso que eu só gosto do Marcelo Nova.
15: Isso, que é maravilhoso. Então, o show incrível que ele fez, que bate em todo mundo, é isso aí.
19: Nossa.
5: Muito bem. Fechou?
19: Fechou.
5: Então fechou a tampa. E agora eu vou fazer um break para você que está nos acompanhando em todo o Brasil. Vai lá, Reginaldinho.

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1: E vocês, mas eu vou no jogo.
2: Estamos de volta aqui na programação da Jovem Pan para todo o Brasil. Esse é o programa Pânico, com o herói do Brasil nas ruas de São Paulo, com o seu corte que o Brasil inteiro está copiando agora. Os jovens, a juventude agora, todos com esse corte. Ciro Gomes,
3: muito bom,
2: que é um lançamento para o inverno que se aproxima. É isso, Fufu?
4: É isso. Daqui a pouco ou não a pauta.
3: Ele é bonitinho, né?
2: Ele é. Ele tá com essa boquinha. Essa boquinha.
3: É. Boquinha de sovaco.
2: Eu não vou falar aqui.
5: Animação da Copa Feminina.
2: É isso aí. Vai na, você vai na Copa Feminina? Vai acompanhar o Brasil?
1: Que Brasil, mano? Vê a Noruega. Tá bom, Fufu?
4: Eu vou. O ano que vem tem, ó. Já, a alta cúpula da Jovem Pan já me chamou, porque é o seguinte: gostava muito do meu desempenho na Copa do Mundo. Então, a programação é a seguinte: o ano que vem, Copa do Mundo Feminina. No outro ano, Olimpíada. Pro ano mais um, a Copa de 2030. Então, a gente já tá com os três eventos fechados já. E contrato assinado com a Jovem Pan e programa Pânico, Emílio. Vão ter que me aguentar mais 4 anos.
1: Careca.
2: Muito bem. Aí está o herói do Brasil. Diretamente das ruas de São Paulo. Tem um vídeo?
3: Opa.
2: Põe o um vídeo lá da
3: Copa.
2: O vídeo é
1: da tela.
6: É entusiasmada, já pensando realmente nessa Copa. Meus filhos, por exemplo, já falaram: pai, quando é que abre? A final vai ser no Maracanã.
2: Quando é que abre?
1: Abre.
6: Primeiro precisamos ver os preços.
7: É, porque se for
6: que nem nos Estados Unidos, nós não vamos, né? Mas não vai ser, obviamente, né? É, mas principalmente eu vejo muito as crianças.
2: Sim,
1: é impressionante. Só fala disso.
2: É impressionante.
6: Num nível de interesse bem próximo da seleção masculina.
3: É muito perto. É bem próximo.
2: É ali, ó.
1: Meu filho, camisa do,
2: tá bom,
1: do Vini Júnior e a da
3: Formiga.
2: É o Vini Júnior e a Formiga, que as crianças
1: é a mesma coisa.
2: É o hit do momento. Não é, Dedê?
1: Brasil, força, eu não sei, mas Noruega eu vou lá remar.
2: Ah, eu vou falar uma coisa pra vocês.
3: No Parque da Mônica não se fala outra coisa.
2: Eu vou te contar uma história.
3: É o Red Pill.
2: Olha, o nível... É ali, ó.
3: É muito perto, né? É muito perto.
2: É próximo.
3: Não dá nem pra ver a diferença.
2: Não.
3: Limite, os filhos pediram.
2: Se você...
1: O Sammy me convidou pra ver a Noruega.
2: Se você analisar um nível, você quase não consegue identificar.
3: Não, é que é tão próximo. É tanto que os argentinos, Emílio, quando eles perderam, eles falaram assim: ah, que pena, mas o ano que vem tem as nossas femininas, as nossas mulheres argentinas.
2: Aguardem. O ano que vem, nós vingaremos
3: Vai vingar
2: as meninas. Ah, eu vou falar uma coisa pra vocês.
3: A criançada tá maluca com isso.
8: Figurinha da feminina.
1: Não quer nem saber da Moana, mano.
3: Se já tem álbum.
8: Álbum das meninas.
2: Muito bem. Zuzu.
8: Opa. Ó, ontem a gente recebeu o Marcília.
3: Sim.
8: Ele estreou o programa, né, que é Os Pingos nos Is.
2: Os Pingos, 6 da tarde aqui na programação da Jovem Pan. Um grande sucesso. O melhor programa de debates das plataformas da TV Alberta.
8: Sem dúvida.
2: Da TV Fechê.
8: Fechê.
2: Do YouTube.
8: Certo.
2: De todos os canais. É o Pingos, às 6 da tarde. Sem agora dúvida. Com Marcília, que tá...
8: É uma tradição.
2: Exatamente.
8: E o Roberto participa, obviamente, do programa e também vai lançar um livro aqui.
1: Qual,
2: opa.
1: Roberto?
2: Opa!
8: Roberto Mota!
2: Aê.
8: Roberto Mota!
1: Força da Motinho.
8: Enterre meu coração, hein? Na pedra do...
2: É o nosso Bruce Willis.
1: Ele é Bruce Willis brasileiro.
8: É o Bruce Willis da Pan.
2: É isso aí.
8: O carecão que tem muitas opiniões contundentes. Falar do Rio de Janeiro, eleições.
3: É isso aí.
8: Vamos saber também se tem gente que vai ou não no debate. Que saiu na Folha de São Paulo, não sei se vocês viram, daqui a pouco eu noticio aqui na resenha para não perder a notícia.
3: Certo.
8: Você viu quem não, talvez não vá nos debates?
3: Quem?
8: Isso eu tô falando. Vocês vão saber depois da vinheta.
3: Boa.
2: Você também só copia.
8: Não, não é que eu copio.
1: Tá copiando agora.
8: Deixa eu contar uma coisa.
2: Copia.
8: Não é copia.
2: Copia.
8: Chama compilação do conteúdo.
1: A curadoria do Zuzu.
8: Exato. É. O jornalismo, se você pegar o Jornal da Manhã, ele fala assim: o que saiu no Estadão, na Folha de São Paulo?
3: Verdade.
8: Se eu fosse um jornalista de campo, como a gente tem alguns aqui da Jovem Pan, eu traria um furo. Não é o meu caso.
3: É a pizza meio Marcília, meio Danúzio.
8: Meia Marcília, meio Danúzio. Você ainda tem aí os pitacos da turma.
3: Daniel não copia, é print.
8: É print, mas são prints da tela. Ó, daqui a pouco, então a gente tem o Roberto Mota E vamos saber um pouco do noticiário aí, que a turma gosta tanto desse quadro tão aclamado na Dirce.
7: Verdade.
8: Vamos nessa?
2: Então bora. Solta a vinheta.
8: Por favor.
2: Solte a vinheta, porque começa agora...
1: Muito obrigado.
3: Nu.
9: Aí eu choro.
1: Eu ganhei um com bica.
8: Obrigado, vou querer um pro meu filho aí, depois eu pago.
1: Isso não é pra criança. Sim. Não, rapazinho.
8: Negócio é o seguinte. Você sabe, Alberto, que eu lembrei tanto de você nesse negócio de Copa do Mundo, que a turma já estão querendo cancelar alguns jogadores.
7: Ah, é?
8: É verdade. A Espanha fez a festa.
7: Sim.
8: Faça a sua festa.
7: É isso aí.
8: Torcedor da Espanha, milhares comemoraram, né? Lá na Espanha. Porém...
1: Porém...
8: O Ferran Torres, que
7: fez o gol,
8: apareceu com um boné. Boné este que tá na tela. Põe na tela, por gentileza aí. Que é o boné do Trump.
10: Ele é lindo!
8: É o boné do Donald Trump.
1: Do Donaldinho.
8: Você sabe que na esquerda tem alguns progressistas e a turma tinha aquele embate entre o Donald Trump e o Pedroca. E a turma não gostou do boné. A outra coisa que me chamou a atenção, Sammy, que eu lembrei das suas comemorações, das suas vitórias junto com o Doni Denútil, que os espanhóis, eles comemoram de forma muito carinhosa. Que aqui pode ser interpretado de outra forma. Que é uma bitoca. Me põe na tela como é que os espanhóis comemoram. O argentino beijo. É assim com um beijinho na boca, que é uma coisa mais moderna.
2: Você sabe a coisa? Você sabe a coisa mais feliz que eu fico?
1: Cara, todo mundo.
2: Viu, Alberto? O que me dá mais felicidade quando acaba a Copa do Mundo, que é um período muito dramático.
8: É verdade. Certo.
2: Mas quando acaba a Copa do Mundo, a coisa que eu fico mais feliz é que volta pro futebol as pessoas que só gostam de futebol.
8: Tem razão.
2: Então não tem ninguém enchendo o saco de ninguém, porque gritou gol ali, porque fez isso, porque fez aquilo lá. As pessoas só querem ver um bom jogo de futebol.
8: É isso aí,
2: amigo. É isso que a gente gosta.
8: Isso.
2: Um bom jogo de futebol. Agora, nessa Copa, ficava palpitando.
8: Nossa,
2: palpitando.
8: Mas vários especialistas.
7: É a verdade.
2: Vários especialistas. Putz. É porque é gente que não entende, não gosta de futebol.
8: Separa os adultos das crianças na sala e quem entende fica, mas assim...
2: Verdade. Não, quem gosta.
8: Quem gosta, mas quem... Os comentários da Copa, da Jovem Pan, principalmente do Vampeta, foi o cara mais assertivo dessa Copa do Mundo.
7: Velho Vamp.
8: Não é? O Sami também gosta de puxar.
7: Errou todas.
8: Mas tem um vídeo meu aí. Sami, você...
1: Tem um vídeo meu aí.
8: Eu não sei, mas é que é assim.
2: Não, você puxou.
8: Você puxou todos.
7: Não, errou tudo.
1: Põe aí meu vídeo,
7: errou tudo. Sami foi o único que errou mais que o Ancelotti.
2: Quem acertou aqui foi o Vampeta.
7: Foi o Vampeta.
2: Não queira achar.
1: O Vampeta também.
2: Você errou feio, Sami.
1: Não, olha lá o meu vídeo.
2: Ele tá querendo agora.
1: Põe o áudio.
7: Agora, isso aí, meu.
1: Isso aí é IA.
2: As probabilidades.
1: Nove dias antes da Copa. Nove dias antes da Copa.
7: Isso aí você refez.
8: Você acha que ganha,
1: não? Num mundo de probabilidades. As seleções mais fortes são... Olha lá.
7: O cara hesitou.
2: Seleções mais fortes. Põe o Vampeta.
1: Calma que tem a previsão.
7: Tem o Vampeta.
2: Não vem, não.
7: O Vampeta gravou.
1: A previsão.
2: Não, não. Seleções...
1: Thiago Berrio.
2: Não, pera lá.
7: Berril?
2: Não veio, não.
1: Põe o áudio aí.
2: Quem acertou foi o Vampeta.
1: Isso, cravou.
2: Porque o Vampeta cravou.
1: Ó, aí, cravado.
2: Não teve
7: probabilidade.
2: Põe o Vampeta aí. Põe o Vampeta.
7: Vampeta.
1: A Espanha é minha previsão, tá no vídeo.
2: Não tem nada disso.
8: Você falou França.
2: Você falou França.
7: Depois você
2: falou Espanha. Inglaterra, você falou que ia ganhar.
7: Ele falou esse confidente que manda várias cartas.
8: Você não coloca o vídeo com a sua esposa, que lá na final ele falou que a França não...
1: Espanha, tem lá no meu Instagram.
7: Põe o vídeo aí, indo atrás de ovo de Páscoa.
2: Olha lá, ó. Ó, ó o
1: Esse também acertou.
2: Não, mas põe direito. Pera lá. Põe lá.
11: Vamp, Espanha e França. Eu vou de Espanha.
12: Você virou vidente?
11: Os ingleses sempre na hora que vamos ver, vai ratear e vai dar Argentina e Espanha final.
12: Cravou.
13: Ele acerta tudo.
11: Vidente nada.
14: Mas quanto que vai ser o jogo?
11: 2-1 Espanha, que a Argentina vai perder. Todo mundo vai bater pau.
15: É a final da Copa do Mundo.
7: Isso aí.
8: Impressionante.
1: Boa, Vamp.
8: Mas é um cara que é jogador.
7: É do campo.
8: Não tem como.
2: Crava.
7: E você falou que Senegal ficaria em terceiro também.
1: Eu acertei nove dias antes de começar a Copa. Seus invejosos.
7: Ele fala várias coisas, depois ele pega o vídeo do que foi...
1: Não é, não.
7: Corta o
1: não.
2: Ele é igual o vidente Carlinhos.
7: Ele edita. Ele manda várias cartas pra ele mesmo, depois ele fala, vamos abrir, olha aqui na previsão.
2: Você vê que ele fala. Ele fala uns cinco times. Uns vários times.
1: Não, não, não.
8: Ah, ele edita certo.
3: Ele faz o top 8.
1: Vocês estão com inveja da estatística.
2: Tá bom.
12: Mentira.
2: O que mais, ô professor?
8: Golaço do
2: hoje, Mota, daqui a pouquinho, hein? Fique ligado.
8: Daqui a pouco, Mota. Bom, a gente viu o boné do Donald Trump, né? Ainda tem uma tensão, né? Principalmente Estados Unidos e Irã. E voltou a elevar o tom contra o Irã, o Donald Trump.
13: Sim.
8: Disse que, porque morreram alguns soldados, é uma coisa interminável a tal da história do Estreito de Hormuz. Lembrando que a gente tem uma situação ainda para ser resolvida entre outros grupos desta região. Mas, para os Estados Unidos, esse é o post do Donald Trump, que falou, ele dá umas ameaçadas sempre quando acontece uma tensão política naquela região. E o nosso Gueré sabe muito bem disso.
13: Exatamente, mas é isso, ameaça, ameaça e ameaça.
8: É, faz parte do Donald Trump também, né, fazer barulho nas suas colocações. Mas nos Estados Unidos, o que interessou foi o Eduardo Bolsonaro. Ele foi agora, ele ganhou o green card.
13: Oh.
8: O governo dos Estados Unidos concedeu ao Eduardo Bolsonaro o documento que garante o direito de viver e trabalhar e estudar no país por tempo indeterminado, que é o famoso green card. Isso. Aí pergunto para vocês. É. Diga lá, Morgadão.
13: Não, já sabe fritar hambúrguer, isso a gente sabe.
8: Isso é verdade. O Eduardo mora por lá, tem uma tensão, né, principalmente com o ministro do STF, com o Alexandre de Moraes, e a gente sabe que ele teve iniciativas fortes por
2: e
8: lá.
2: E tá com um corte fuzil também.
8: É o corte do fuzil. Tá bem careca, né? Olha lá, comemorou o green card. A verdade é, bem, tem bitributação, sabe como é que ele vai fazer por aqui também, né? Não é uma situação tão... Não sei se é bom ter um green card nos tempos atuais também, né, Emílio? Economia. Como é que ele vai fazer?
2: Muito imposto.
13: Ah, é muito imposto.
3: Pix do Bolsonaro.

0: discussões aqui. Você lembra que a gente teve da relação dos grupos terroristas, por aí vai, parece que foi iniciativa deles. O governo também coloca
1: essa
0: ele de outro lado.
1: Vai até pagar boleto. Ele não vai chamar o Marco Rubio para pagar os boletos dele.
0: Saberemos o que, que acontece. A gente sabe que a gente tem medo de virar uma ditadura também no nosso país. Você viu a declaração do Orteguita?
2: Vi.
0: Daniel Ortega, o Beta. Daniel Ortega afirmou que o país não realizará mais eleições, eliminando a possibilidade de uma disputa eleitoral.
3: Não tem mais problema.
0: É, acabou. Resolve por lá. É o mesmo discurso que a gente tinha do Maduro.
2: Pô, ele queimou a igreja, matou as freiras. Lembra aquele...
0: Logicamente.
2: O negócio lá é pesado.
0: Perseguição religiosa. Perseguição política.
2: E ninguém fala que ele é de esquerda.
0: Exato.
2: Por quê? Chamam só de... chamam de presidente. Eu não vi alguém... Não vi uma pessoa... Nem você.
0: Eu arrisco mais falar...
2: Nem você chamou. Chamou ele de presidente.
0: Ah, não. Ele é presidente em exercício. Agora a gente não precisa falar qual é a ideologia dele. Eu falei, um ditador. Se você voltar a fita...
2: Ele
0: você
2: é sandinista, pô.
0: Cara, é tão impressionante que você sabe que
2: vai
0: você
2: não brincando.
0: Pode... Mas você sabe que aqui no Brasil você também não pode falar muito dele, né? Nem do Maduro. Se você fizer um post...
2: Ele é companheiro.
0: Na rede social e falar que ele é companheiro, quando a gente teve o embate das últimas eleições, me parece que não saiu muito bem, mas que foi apontado como amigo. Ele é amigo de quem no Brasil?
1: De quem?
0: Quem é amigo do outro?
1: De quem? De quem?
0: Aí eu te pergunto.
2: Companheiro.
0: Os companheiros.
3: É, né? Claro. Que bonde aqui.
0: Ele tá no mesmo lugar do nosso Madurão, o Orteguita e por aí vai. Bom, voltando para o Brasa. O Brasa com Z, de Zelaquete. Sabe o que aconteceu com os debates?
2: Tá bem engraçadinho.
0: Segundo
2: também.
0: Segundo a Folha de São Paulo, sabe o que aconteceu?
4: Os caras do Charlie Brown invadiram a cidade.
0: Quem? O Lula.
2: O Lula.
0: Me parece, segundo uma reportagem extensa da Folha de São Paulo...
2: Folha de São Paulo há uma credibilidade.
0: Não é?
1: Sim.
4: Folha dos Frias.
0: Não.
2: A Folha dos Frias.
0: Não. A gente confia na Folha de São Paulo.
2: Você confia?
0: Não, eu acho que a mídia, em geral, a gente precisa sempre avaliar as notícias. Mas essa me parece interessante. Lula avalia não participar dos debates na TV durante campanha eleitoral.
2: É isso aí.
0: Só que...
4: Óbvio que não.
0: Por que ele não quer?
2: Pra não apanhar.
4: Pra não apanhar de todo mundo.
0: Vamos lá.
4: Pra não falar as verdades na cara dele.
0: Vocês, a inteligência vocês têm aqui nesse programa.
4: Obrigado.
0: Sabe que temos aqui o debate político, onde tem a maioria da direita. E o Lula vai enfrentar a turma, né? Não só o Flávio Bolsonaro, como o Caiadão e os outros candidatos da direita. Só que existe uma divisão dentro do governo e estratégia que estão falando pro Lula aí. Lula vai ou não vai? Aguardaremos. Se eu não me engano, o primeiro debate vai ser da rede Bandeirantes Televisão.
4: Sim.
0: E até agora o Lula não manifestou a sua presença neste debate. E agora?
4: Por mim.
0: E agora?
2: Você iria?
0: Eu? Se eu fosse o Lula?
2: 5-1 Isso.
0: Não.
5: Então, aí você tem
4: que coisa
5: a estratégia que o Emílio falou.
2: É o que ele está pensando.
5: Se você tira os 5-1, se você tira esse 1, os 5 brigam. E aí divide o voto.
4: Você tira esse 4-1.
5: E aí você vai ter aquele cara que vai querer aparecer mais que o outro para ganhar a voto, não, vai ficar tirando o voto.
3: E enquanto ele está indo para o segundo turno, ele vê que tem mais a perder do que a ganhar.
2: Claro.
5: Exatamente.
3: Se ele estivesse fora do segundo turno pelas
2: Se ele estivesse apanhando...
3: É certeza que ele iria.
4: All-in.
3: É essa.
1: Ele não precisa brigar pelo segundo turno.
3: O princípio básico.
1: Tá garantido.
2: Esse é o cálculo. Ele vai naquele segundo turno, que são dois candidatos.
3: Aí ele pode perder.
2: Aí ele vai.
0: Porque, como vocês estão avaliando aí, tem menos candidatos e ele fica, né, no debate. Mas eu acho.
2: É, mas aqueles que vão 10 candidatos também não vale a pena ir.
0: Não.
2: Aquilo é pataquara.
0: Ah, mas eu acho que
2: vai o convidado
4: do Daciolo.
1: Aquilo só rende corte pra internet.
2: Daciolo.
4: Maravilhoso.
2: Aquilo lá é palhaçada.
0: Eu acho difícil.
2: Eu não iria.
0: Não,
2: não,
0: não iria.
2: Não.
0: Você, por a sua estratégia, você não iria. Agora, eu acho
2: não
0: que...
2: Não iria. Só iria no...
1: Não, no lugar
0: no que
1: do Lula.
0: Vale.
2: É que nem o Galvão. Jogo ruim, ele não transmite.
0: Isso aí. É. Boa colocação.
2: Aí você fala, põe o segundo lá para jogo ruim. É, não é?
0: E parece mesmo o Galvão, né?
2: Claro, presidente.
0: Que o Galvão fala que vai se aposentar em toda a Copa, mas em toda a Copa...
2: Jogo ruim, eu não transmito.
3: Essa é a última.
2: Jogo ruim, eu não transmito.
0: É, você tem aí, você vai ter a decisão para isso. Agora, ele vai ter que resolver e vamos aguardar qual será a decisão dele. O que mais se fala...
2: Também. Primeiro debate é dia 16 de agosto.
0: É?
3: Eu acho que a Jovem Pan vai transmitir.
2: 16... Não, é na Band.
3: Então, mas eu acho que tem uma coligação.
2: Lógico que não, pô.
3: Tem.
2: Só brigam.
3: Ó, onde
2: Viraram
3: assistir?
2: Viraram amiguinhos
3: Band,
2: agora?
3: TV Cultura, TV Gazeta, além da Jovem Pan e YouTube.

0: Estamos no pool.
1: No pool?
0: Você está mal informado.
1: No pool? Quem é o pool? Band.
0: Cultura. Gazeta. É Band, Cultura, Gazeta e Jovem Pan.
1: Ó, no pool. Band, Cultura, Gazeta e Jovem Pan.
0: É, e YouTube.
1: YouTube.
2: É a Pan no pool.
1: É o pool.
3: É um pool da comunicação.
1: Pool,
3: né?
1: Da comunicação.
3: A Band transmite e a Jovem Pan também tem a possibilidade de se assistir por aqui. Vale a pena a gente conferir se o Lula vai ou não. Saberemos.
1: Então. A Band tinha um Mitre.
3: Nosso Mitre era...
1: tem. Lembra a briga do...
3: Cadê a briga do Mitre?
0: Fernando Mitre.
3: Maravilhoso aquela briga.
1: Mitre, o Cachuzu.
0: E o Litre.
2: Fernando Litre.
3: Eu lembro.
1: Ah, o Fernando Litre.
3: Fernando Litre é incrível. Ele fica numa situação, né, meu, cara? É. Debate é sempre muito calor no debate.
1: É isso aí.
3: Boa.
1: Que mais?
3: Falar em debates, você viu quem vem pro Rio de Janeiro, para o governo do Rio de Janeiro? O polêmico?
2: Quem?
1: Quem?
3: Antony Garotinho.
2: Ixi!
1: Candidato?
3: É, pré-candidato republicano, decidiu apostar na candidatura do ex-governador Antony Garotinho para o governo do Rio de Janeiro, após uma disputa interna que tinha o ex-prefeito, que é o Miguel Pereira, o André Português, que também desejava concorrer. A sucessão, sabe de quem?
2: Time.
3: Do Cláudio Castro.
1: Sim.
3: O Cláudio Castro ganhou destaque naquela situação, né, de segurança pública. Depois ele foi investigado pela Polícia Federal e aí ele saiu da disputa eleitoral. É a quarta vez que o Garotinho vai ser candidato para o governo do Rio de Janeiro.
0: Esse não amadureceu, continua.
1: Rio de Janeiro, vota mal!
3: Emílio, só para fazer
2: situação do Rio.
3: Relembrar os eleitores, né, que no Rio de Janeiro tem várias polêmicas do Antony Garotinho. Isso. Ele já foi preso por uma investigação relacionada a supostos crimes eleitorais. O Garotinho sempre negou essas acusações. Aí lá na prisão, não sei se vocês recordam, foi bem midiático isso.
2: Sim.
3: Fez um jejum na prisão.
2: Sim. Não, você lembra ele entrando
3: no carro?
2: Lá,
3: foi um clássico. E aí teve a cassação e inelegibilidade dele, mas ele conseguiu reverter no STF. Sabe quem reverteu?
2: Quem?
3: O Zanin.
2: Ah,
3: é isso aí.
1: Ih, rapaz. Ó, o Rio quem votou, ó. Brizolão.
2: Histórico.
1: Em 82. Aí o Gatinho Angorá, Moreira Franco, lá, sabe o Gatinho Angorá? Sim, é. Moreira Franco. Brizola de volta.
3: Grande Brizola.
1: Aí Nilo Batista, aí o Marcelo Alencar, Antony Garotinho, 99, Garotinho. Aí veio a Benedita da Silva.
3: Menina. Benedita.
1: Aí a Rosinha Garotinho, ganhou em 2003. Aí o Sérgio Cabral.
3: Meu Deus.
1: O Pezão. O Wilson Witzel.
3: Também que
1: Cláudio tem... Castro e quem tá agora é o Ricardo Couto, que ele tá lá meio de Leonardo.
3: Boa. Vota mal! Temos lá,
1: que
3: né?
1: Foi, Índia. Que
3: Eduardo
1: cê,
3: Paz.
1: O que você quer encher o saco, Índia?
3: Tá demais,
1: você é petista. Você tem que defender o Partido dos Trabalhadores. Você fica indo lá querendo pegar o prêmio, que eu sei a sua. Eu vou dedar você lá no,
3: é isso
1: no,
3: aí,
1: no
3: é.
1: Diretório.
2: Ela vai lá, pega o sanduíche de mortadela e volta.
1: É. Ela vai lá pegar a estrelinha. Ela me deu a estrelinha.
2: Boné da CUT.
0: Ela vai disfarçada às vezes.
1: Tô ligado. Ela pega o boné da CUT.
3: Eu sei.
1: E vende aqui por R$300.
3: Vende pros
1: mercados. Vende aqui pros ricos.
3: É.
1: Eu vou dedá-la. Eu vou denunciá-la ao Partido dos Trabalhadores. Pode escrever.
3: Você vai fazer o corte do fuzil.
1: Muito bem, o que mais? Que mais?
3: Vamos nessa?
1: Quer fazer já?
3: Vamos dar uma acalmada?
1: Vamos fazer já? Então vamos fazer já.
3: Aí sim.
1: Vamos falar aqui de coisas importantes na sua vida.
3: Fala, Manolão.
1: Aí é o seguinte. Aí eu estava falando que muita gente veio falar comigo que, olha, se você... que você não precisa suplementar, se você se alimentar bem.
2: Tá. É verdade.
1: Isso é uma verdade.
2: É uma verdade.
1: Tá. Só que eu pergunto a você agora, você que está nos acompanhando, porque o cara fala, não, esse negócio de suplemento, isso aí é uma coisa que a indústria está ganhando dinheiro, tá, não sei o quê. É algo que nos Estados Unidos é muito comum. As pessoas já, durante muito tempo, usam muito suplemento
2: muito,
1: nos
2: muito,
1: Estados Unidos.
2: É muito comum.
1: Os atletas também usam, porque usam muito do corpo e tal.
2: Cultural.
1: Isso aí. Aí ele diz o seguinte, se você fizer uma alimentação boa, você não precisa usar suplemento. O magnésio, por exemplo, é algo que você talvez não precisasse. Porém, Onde tem muito magnésio é lá em Okinawa.
3: Japão.
1: Lá no Japão. Lá as pessoas não precisam usar o magnésio.
3: O solo já tem.
1: Por quê? Porque o solo tem muito magnésio.
4: A água, né? Muito rica em magnésio.
1: A água. Agora, aqui, não sei o solo...
4: Como é que é? O nosso solo ele é mais empobrecido, né, Emílio, do mineral, né? Então, isso faz com que você tenha um déficit de magnésio no organismo. E alimentação também, né? Muito ultraprocessado.
1: Sim.
4: Produtos industrializados.
1: A gente come mal,
4: né? Às vezes come na rua.
1: E agora, o magnésio é um mineral fundamental para o nosso organismo.
4: Fundamental. O seu corpo não produz. O seu organismo não vai produzir magnésio. Ele vai produzir vitamina D, contato com o sol, o seu intestino vai produzir algumas vitaminas do complexo B, mas o magnésio não, você tem que repor. E hoje, o Brasil é um dos países mais ansiosos do mundo, e a falta do magnésio gera essa ansiedade, gera o estresse, isso...
1: E o cortisol, usa o teu magnésio. E quanto mais cortisol,
4: quanto mais estressado,
1: menos magnésio.
3: Por isso que ele ajuda na saúde mental.
4: Sem dúvida.
1: Por isso que é o negócio do
4: Se
1: magnésio.
4: Se você anda muito estressado, ele vai limitar um pouco a absorção do magnésio. Então, por isso que você precisa de uma fórmula exclusiva. Por exemplo, quando a gente fala do nosso magnésio, ele é o magnésio quelato. Justamente para o teu organismo ter uma melhor absorção. Entendi. Ele tem aquela garra que faz com que o seu corpo tenha uma melhor absorção e controle a ansiedade, controle o estresse, você durma melhor, ajude muito na saúde mental, melhora essas conexões neurais. Então é muito importante, sim, você que está nos acompanhando agora, usar diariamente o magnésio. São duas cápsulas antes de dormir.
3: Certo.
4: O nosso magnésio ele é um pouco diferente do que você está acostumado. Aí, às vezes, quando você vai numa farmácia, numa casa de produtos naturais, o nosso magnésio são 5 minerais em uma única cápsula. Então,
1: é uma
4: individualmente,
1: fórmula.
4: Emílio,
3: é uma sacada, né?
1: É uma fórmula.
4: É uma fórmula exclusiva. Individualmente, você teria que tomar 10 cápsulas. É muita
3: cápsula. E as pessoas não sabem qual magnésio tomar.
1: Verdade seja dita, né?
4: E às vezes não sabe. Por exemplo, a Índia. Tá vendo a Índia ali? Ó. A Índia, eu estava conversando com ela antes de entrar no ar. A Índia tem uma dor no joelho e estava com má circulação. Aí ela, conversando comigo ali, ouviu a gente fazer aqui a propaganda, ela me pediu um magnésio.
3: Certo.
4: Eu mandei o magnésio para ela. Dias depois, ela ligou na central e comprou. Por quê? A dor, por exemplo, quando a gente fala de dor, a gente tem o nosso magnésio chamado bisglicinato de magnésio.
3: Certo.
4: Então, às vezes, a pessoa compra o magnésio errado. Então, às vezes, compra o magnésio para dor, mas está...
3: Pode ser para inflamação.
4: Para inflamação. Às vezes, está tomando magnésio para saúde mental. Então, aqui, nessa fórmula, você aborda o seu corpo como um todo. São mais de 300 reações que vão beneficiar a sua saúde mental e a sua saúde física também, Emílio, que é importante.
1: Show. É isso aí.
4: Você sabe que... E um ponto que a gente sempre fala do magnésio, até para as pessoas, Daniel, que às vezes sofrem com doenças crônicas, a diabetes, colesterol alto, a pressão arterial elevada. Você pode usar o magnésio, ele não interage com remédio de farmácia, que é importante. E além de não interagir com remédio de farmácia, ele ajuda no controle. Ajuda no controle dos níveis de açúcar no sangue, pressão arterial elevada.
1: Pressão.
4: Ele ajuda, ele vai relaxar os vasos, né? Ele é um mineral que relaxa os vasos. Então ele melhora esse fluxo sanguíneo, evitando ali o inchaço, o formigamento, a má circulação, tudo isso para melhorar a sua mobilidade, melhorar também a nutrição das extremidades. Por exemplo, no caso da Índia, varizes, por exemplo, má circulação. Então ele melhorou a circulação.
3: Inflamação,
4: desinchou,
3: né?
4: Desinchou as pernas, diminuiu as inflamações, aliviou a dor. Então é muito importante. E o magnésio ele interage com outros minerais também. Eu sempre falo aqui, por exemplo, do cálcio. Ele interage com o cálcio. É o magnésio que leva o cálcio para os ossos.
3: Caramba.
4: Então ele é importante. É o magnésio que ajuda também na molécula do ATP.
1: Na vitamina D.
4: Na síntese da vitamina D, que é aquela vitamina com contato com o sol, né? Falta sol, as pessoas vão ficando mais ansiosas e depressivas. O magnésio ajuda na síntese da vitamina D, melhora muito a absorção, hidrata o intestino. Agora, o grande detalhe é que você tem que tomar todos os dias.
1: Certo.
4: Você vai tomar
1: duas
4: todos
1: cápsulas.
4: Os dias. O seu corpo, naturalmente, ele vai acumular magnésio.
3: Ah.
4: Ele acumula naturalmente na estrutura óssea. E quando você tem um déficit, você pode deixar os seus ossos mais porosos, você pode ter uma fratura com mais facilidade, às vezes uma queda pode comprometer a sua saúde. Então é muito importante usar esse mineral para equilibrar a saúde, Emílio, que é bacana.
1: O que ele é bom também, sono, relaxamento, para músculo, para o coração.
4: Isso. O sono é,
3: muito
4: sem dúvida. O sono, ele ajuda muito, né? Porque ele ajuda na...
1: E você tem mais disposição. Eu, pelo menos.
3: Sente melhor,
1: depois
3: eu também, cara.
1: Eu tenho mais disposição, assim, de manhã.
4: Tenho você mais acorda com mais ânimo, né, Emílio? Acorda com mais ânimo.
1: Acordo como uma gazela. Você não queria usar esse termo. Entendeu?
0: Feliz. Sim, porque as pessoas podem entender.
1: As pessoas podem entender de uma outra maneira. Sim, sim. Mas você dorme.
4: É verdade.
1: Eu durmo muito melhor. E acordo muito melhor.
4: Você sabe por que ele faz essa reação? O magnésio, a gente até falou aqui no programa, o magnésio ele trabalha no núcleo das mitocôndrias. Então ele ajuda na renovação celular e é onde tem energia. Onde você tem energia, tem disposição. Muitas vezes, Emílio, o sujeito acorda de manhã, ele não está com vontade nem de levantar da cama. Né? O relógio vai despertando, ele vai prorrogando. Então o magnésio, ele vai te dar energia, ele vai te dar disposição.
3: Impressionante, cara.
4: Porque, assim,
1: e renovação celular é super importante para a tua saúde, porque... Quanto, e ela está ligada ao exercício também.
4: Sim, né? Sim, claro, claro.
1: Se você não faz exercício, se você fica paradão, você tem menos renovação, porque o teu organismo acha que você não precisa.
4: Mas
1: você
4: viu não como renova. Que é tudo, é um ciclo, né? Por exemplo, quando você está desanimado, você não vai fazer uma atividade física.
3: É verdade.
4: Então você precisa primeiro da animação, a questão cognitiva. Então por isso que é tudo integra no seu organismo.
3: Conversa.
4: Então você tem energia, tem disposição, você procura caminhar mais, você tem uma vida mais agitada.
3: É o maestro, faz todo mundo.
4: Então o grande detalhe desse mineral é o seguinte, para a gente resumir aqui a conversa, Emílio. Por exemplo, quando você se alimenta, come um alface, uma cenoura, uma beterraba, o magnésio é que vai potencializar essas vitaminas no
1: isso,
4: seu corpo.
1: Legal.
4: Às vezes você até tenta comer bem,
1: isso.
4: Mas você sente que o seu corpo não está dando essa resposta.
1: Se você tem baixo magnésio, ele não dá essa liga,
4: não dá essa
1: que liga. É a liga.
4: É a liga que o seu corpo precisa. Funcionar. Ele é o cimento.
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4: 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Emílio gosta
3: isso
4: muito.
3: Isso é muito bom, cara.
4: Vai ganhar essa pistola. E também a nossa creatina.
3: Ah, creatina, tá por favor. Delário, eu adoro. Posso pegar uma? Você...
4: Pode, pode.
3: Eu tomo todo dia.
4: Olha, aí vai ganhar a nossa creatina para ajudar na manutenção da sua massa magra. Então, olha, são três presentes especiais. Olha o Emílio fazendo ali na lombar, né?
3: Soltar a lombar, amigo.
1: A lombarzona. Ah,
3: L4, L5.
4: Então você já...
1: Ah, L4. Samidana.
3: Abaulamento.
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3: Muito bom.
1: Muito bem. Dito isso, vou fazer um break agora para o meu amigo Reginaldis.
3: Valeu, meu.
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9: Valha-me São Benedito, que quase que eu perco a hora.
10: Meu mano.
11: Obrigado, tá, Fufu.
10: Que você arrependeu?
11: Diretamente das ruas de São Paulo, herói do Brasil, Fufu. O Mota daqui a pouquinho aqui, hein? O nosso querido Mota já aqui. Temos muita coisa para comentar com o Mota.
12: Show.
11: Dito isso, eu já vou pro professor.
12: Opa.
11: Solte a vinheta que o professor chegou. É hora de falar de economia aqui na Jovem Pan.
13: Foca! Foca na ventoinha! Foca na ventoinha!
14: Tá fritando um bife ali.
15: Olha só, muito obrigado. Valeu, Boninho. Tamo junto, Delari. Seguinte, a tarifa adicional de 25% dos Estados Unidos sobre aquela série de produtos brasileiros entra em vigor amanhã. E, segundo o levantamento da CNI, a sobretaxa atinge cerca de 11 bilhões de dólares em exportações, o que equivale a 26% de tudo que o Brasil vende aos americanos. Com a medida, o país, como a gente falou semana passada, passa a ser o segundo mais taxado pelos Estados Unidos, ficando até na frente de muitos outros e atrás apenas da China.
16: Vai chegar em primeiro, se Deus quiser.
15: A taxa efetiva média ficou em 18%. Principais produtos taxados: etanol, máquinas agrícolas, vestuário, calçados, aço, açúcar e papel, além de outros. O USTR, que é o Escritório de Comércio dos Estados Unidos, publicou uma lista de apoiadores dessa medida. Quem são? Associações de agricultores, produtores de milho, biocombustíveis e madeira lá nos Estados Unidos. A secretária de Agricultura, que é a Brooke Hollings, falou que a tarifa que faz sentido, porque o Brasil aplica 18% de tarifa no etanol americano. E teve uma queda de 87% nas exportações dos Estados Unidos para o Brasil desde 2018. Vale lembrar ainda que os Estados Unidos acumularam um superávit contra o Brasil de 424 bilhões de dólares nos últimos 15 anos. Então a dúvida agora, qual que é a resposta do Brasil? Porém, o ministro Dario Durigan disse que o país não vai baixar a cabeça, mas o discurso de reciprocidade, que é o que falava até a última vez, mudou. Não tem mais. Agora é cautela. E parece que o Lula tá
11: pedindo... É que nem quando você chama pra briga e vê que o cara é muito grande.
8: Você fala, me segura, senão eu vou te dar porra.
11: Me ajuda aqui!
15: Eu vou te estourar.
8: Ameaça, mas...
15: Agora, tem o Brasil é líder como exportador para os Estados Unidos em alguns mercados. É, na verdade, tem 15 mercados. Em 13 deles, o Brasil vai perder a liderança, segundo o estudo da CNI. A gente é líder em açúcar bruto, em ferro guça, que é um outro produto. O que acontece na prática, Emílio? No curto prazo, você está acostumado a importar do Brasil, você continua importando e repassa esse aumento para o consumidor americano. Porém, no médio prazo, você perde a cadeira. Então, o americano começa a olhar, por exemplo, México, por exemplo, Vietnã, e a gente vai perdendo espaço. Então, no curto prazo, o cara repassa e incorpora aquilo. No longo prazo, a gente tem problemas maiores. Agora, você sabe que essa seção 301 é uma seção da Lei do Comércio de 74 nos Estados Unidos e ela dispensa aprovação do Congresso americano. Então, quando você pega a 301, acabou. Acabou. Uhum. Você não precisa mais de ninguém. Então, os Estados Unidos têm feito isso. Agora, a gente só perde para a China. Imagine o que o Trump não está irritado com o Brasil, né? Porque, pô, a gente só... De todos os países do mundo, a gente é a segunda maior tarifa. É um absurdo. Agora pro Alba.
10: Opa. Pra mim?
15: Deu zica com a Paramount.
11: Puta merda, de novo isso?
8: De novo? Calma aí.
11: Calma aí, é demais.
14: Liga, aí liga, velho.
11: Não, aí já
14: vocês
11: é demais.
14: Querem, para, lógico que não.
11: Que para mal.
15: Eu vou pular, então.
14: Então pula.
15: Pula. Pula, TP.
11: Já chega a Moana hoje.
8: Moana e para.
11: A Moana foi a cota.
15: Eu tentei.
8: A Moana comprou a Paramount. É.
15: Eu tentei. Eu tentei.
8: Porra, meu. Ó,
14: vai lá,
8: vamos lá.
14: Notícia pro Zuzu.
11: Eu quero saber o seguinte de você.
15: Diga.
11: Qual é essa taxação da China pro Brasil?
15: É alta também. Então... China pro Brasil também meteu tarifa, viu?
14: Mas não era parça?
11: Não é 55%?
15: Acho que depende do produto. Eu posso checar e responder, porque eu não vou dar uma orelhada.
11: Porque tem uma taxação chinesa também. Sim. Mas que ninguém fala, né? Aí ninguém fala.
14: Mas eles não eram parceiros, não?
10: Parceirão.
11: Do quê? Não, mas... China? Negócio, né? Então. Business, meu amigo. Negócio é negócio.
14: Não, mas é o que você tá falando. Esse aí eles não falam. Fala só do Trump, porque eles são parceiros. É tão parceiro que taxou também.
11: E tem aí, uma sabe? Taxação aí da China,
15: tem.
11: Né?
15: Acima do limite, ó. O mecanismo funciona da seguinte maneira. Para o Brasil, a cota isenta de sobretaxa foi fixada em não sei quantas toneladas anuais, né? Em mil e poucos. A gente tá falando sobre carnes, a gente está falando...
11: É mais carne, frigorífico. Né?
15: Mas tem uma cota. Beleza. Aí tem a cota, só que se passar da cota, vai tendo taxa. Aí falam que pode chegar a 55% sobre carnes estrangeiras.
11: O agricultor, o cara que o tem animal, produtor de boi e tal, não sei o quê, tá muito gado. Preocupado com esse negócio aí, sim. Porque tem uma essa paulada, né?
8: É frango, carne suína.
11: É sempre no nosso.
15: Tem a cota. Passou da cota, é 55% na carne.
11: Passou da cota, é no nosso. É a colheita do nabo.
14: Ah, isso aí.
11: Sempre vem no nosso.
8: Boa. É só carne de boi que estão falando aqui.
11: É só no nosso. Como diz o seu sogro.
14: Fala aí, Sobrinho, tem mais notícia boa aí, velho?
15: Sobrinho, não deixaram falar da Paramount, Sobrinho.
14: Sem problema, traz mais notícia boa, que você é bom, menino.
15: Vou fazer uma para os solteiros.
11: Paramount.
15: Aplicativo. Os aplicativos de namoro que muitos usam. Solteiros, o Tinder e o Happn. Eles mudaram a forma que as pessoas se encontram. Só que
8: estão
15: falando dos malefícios dele. Porque antes, o que era, Delari? Na sua juventude, quando você era solteiro, menino Delari, você tinha um processo orgânico de encontrar moças, de encontrar
8: no baile.
15: Pretendentes, e estava limitado aos seus ciclos sociais. Então você tinha um catálogo de opções finito. Agora, você tem quem está solteiro tem uma abundância, porque o aplicativo é meio infinito. Você vai deslizando, vai aparecendo gente, deslizando, isso. Só que o que os estudos estão mostrando é que isso banaliza o compromisso. Como está tudo muito fácil,
8: sim.
15: Como é tudo muito simples, você fala assim, não vou me criar compromisso, porque você não cria vínculo.
14: Tem problema.
15: Agora, o aplicativo mostra que aumentou muito a atividade sexual e a rotatividade, ou seja, a pessoa
10: troca.
15: Tem mais parceiros e parceiras.
10: Ah, sim.
15: Porém, o número de compromissos sérios diminuiu.
10: Lógico.
15: Então teve uma banalização do compromisso com os aplicativos.
10: Tem menos casados. Mas não fizeram um estudo para descobrir que compromisso e sexo são coisas extremamente
15: não,
10: diferentes.
15: Não é isso. É que antes, talvez, a forma de a pessoa ter uma vida sexual mais ativa era com compromisso. Com o aplicativo, diminuiu. O cara não precisa do compromisso para isso.
10: Então, mas não fizeram um estudo para isso.
15: Fizeram um estudo. Outra coisa, falam que as pessoas estão muito mais seletivas. É. Muito mais seletivas, porque ela começa a olhar mais gente. Antes você tinha os amigos da escola.
14: É, não sei se é verdade isso do velho.
10: Eu também acho que não, mas tudo bem.
12: Mas você já usou Tinder? Eu vou ter que processar você.
14: Ah, não começa não, velho.
15: Eu não usei porque não é da minha época.
10: Não, não.
15: Não é da minha época.
10: Você pessoa, é mais galanteador.
14: A pessoa, ao ser seletivo, eu não sei se estou seletivo. Eu
10: das flores.
15: E agora eu também estou casado, então também não usaria.
16: Me cago de medo. Da minha mulher, sou um pau mandado, faço tudo que ela quer. Lava até a calcinha, se ela mandar, e deixo bem limpinha, sem falar um A.
11: É isso aí. E pra deixa finalizar, ela bem limpinha.
14: Bem limpinha.
15: E pra finalizar, tem a segunda parte do vídeo. Bernardo!
11: Vai, vamos lá, vai, vamos lá.
15: Vamos, Bernardo.
11: Que é?
15: Dormiu no
14: palco. Ele queria falar que ele acertou.
10: Tá no Tinder.
11: Você acertou, tudo certo.
10: Campeão.
11: Vamos agora, solta a vinheta que chegou o nosso convidado.
10: Vamos lá.
17: O programa só é B.O.
18: Ah, o brasileiro é hipócrita, né, meu? Então o que vale é festa.
17: Aí. Contudo, tem os melhores. E claro, que não tô falando do nosso elenco. Estou falando do cara que manja tudo de segurança pública, vida política e muito mais.
19: 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Imagine a quantidade total de armas na mão dos criminosos.
20: O que está acontecendo com o mundo?
17: Aplausos para o grande Roberto Mota!
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11: Ó, Mota, ó.
10: Ó.
11: Ó a elegância, ó. Tá aqui a coleção para você do Mota. Esse aqui eu tenho. Esse aqui é muito bom, Construção da Maldade. Tem esse aqui também, ó. Esse foi o primeiro que é quando eles criaram o Partido Noivo.
10: Certo.
11: Não é? Faz quanto tempo isso é? 20 anos? 20?
14: A gente aí, começou a criar em 2009. Ele foi oficializado em 2014.
11: Que são os Inocentes do Leblon. Aí tem esse aqui é muito bom. Que é que fala sobre a segurança no Brasil. Que tem todos os dados. E agora, qual que é o último aqui? Esse aqui?
14: O último é esse aí.
11: Esse aqui?
14: É.
11: Depois tem o Jogando para Ganhar. Tudo com segunda edição.
10: Ó, que chique.
14: É, sucesso. Cara,
11: tudo sucesso. E esse aqui, ó, que tá saindo agora. É, recebi...
14: Acabou de sair.
11: Esse aqui. Recebi o telefonema na sexta-feira. Eu tô imitando você. Recebi o telefonema na sexta-feira de carnaval às 3 da tarde, quando eu trabalhava em casa, no quarto que transformamos em escritório. Assim começa o relato de um filho que, à sombra da pedra do apelador, vela a despedida do pai. Aprendi com meu pai a ser feliz com uma vida frugal. O luxo me é estranho e o desperdício me causa desconforto, diz Roberto Mota. O que, que se trata esse livro?
14: Esse livro é um relato, Emílio, autobiográfico, que tem como fio condutor a perda do meu pai. Eu perdi meu pai em 2010, com 84 anos, e meu pai era um sujeito que amava a vida, completamente saudável, né? Tinha 84 anos, você olhava para ele e você dizia que ele tinha 65, 70. E de uma hora para outra ele descobriu um câncer, e o médico disse que, quando a gente foi conversar com o médico disse que ele tinha menos de 3 meses de vida. E eu não sabia que isso acontecia, né? Que no século XXI você ainda recebia esse tipo de diagnóstico. E aí começou um processo de lidar com a doença dele, cuidar dele. E eu fiz uma descoberta muito complicada nesse processo, que é que a medicina não sabe cuidar direito de um doente que não tem mais cura.
11: Do cara ótimo. Que já... Do que eles falam já do terminal.
14: Do terminal. E eu tive muita dificuldade, especialmente porque meu pai tinha muita dor. E era uma dificuldade conseguir medicar a dor do meu pai. Né? Então eu... fui registrando essa experiência e nasceu esse livro. E também tem várias histórias da minha vida.
0: é um livro autobiográfico, mas o foco é a experiência do meu pai. E eu falo muitas coisas que ele me ensinou, né? Que eu verifico que hoje assim, me surpreende como lições muito básicas foram perdidas, especialmente por quem é pai, né? Uma das coisas que eu falo no livro é sobre essa questão da frugalidade, né? Uhum. Meu pai era um sujeito feliz, ele levava uma vida realizada, mas dentro dos limites que ele tinha. Porque a minha mãe era dona de casa, meu pai sustentava 4 filhos com o salário dele. Então, por exemplo, lá em casa a gente nunca foi à Disney quando era criança, né? Hoje em dia, o garoto faz 5 anos, vai todo mundo para a Disney. Eu fui à Disney quando eu tinha quase 25 anos, quando eu já podia pagar a minha viagem, né? E meu pai tinha uma regra que ele dizia o seguinte: para educação e para saúde sempre tem dinheiro. E eu vejo hoje as pessoas economizando com a própria saúde e com a educação para gastar com coisas que são absolutamente fúteis, né? Então, eu achei que eu precisava falar sobre essas coisas.
10: Principalmente na internet, né? Que tem essa glamorização de gastar o dinheiro com tudo, né?
0: Essa coisa do consumo sempre existiu, né? Mas eu me surpreendo, Zuzu, com pessoas que têm filhos, que têm família e que não entendem a responsabilidade que isso acarreta, né?
10: Perfeito.
11: Então, mas eles falam que, por exemplo, os nossos avós não tiveram infância. Avô não teve infância. Pós-guerra. Os nossos pais tiveram uma pequena infância. Nós tivemos uma infância maior. E nós estamos dando para os filhos uma imensa infância.
10: Maravilhosa.
11: 40 anos. Então, diz que essa é uma tendência da coisa. Você oferecer aquilo que...
10: Você não
11: mas
10: teve.
11: É o mundo. O mundo é mais
15: confortável. É uma evolução.
11: O mundo é mais confortável. Você acha que é uma evolução, professor?
15: Acho que é.
10: Em alguns
15: teve
10: aspectos.
15: Época que as crianças trabalhavam. E também teve uma mudança da economia. Claro, o Mo estava falando da Disney. Continua. Mas hoje é muito mais barato relativamente fazer uma viagem internacional do que era... há 30 anos.
11: Mas é a história da colher de ouro, né?
10: Opa.
11: Que é a história da colher de ouro. Conta a história da colher de ouro.
10: Você nunca vai dar valor, né? Se você dá uma colher de ouro pro seu filho, ele nunca vai saber o que é de prata, de bronze. Então, se você dá tudo de mão beijada, coisa que teu pai acredita que não fez, você não vai ter valor na tua casa, na tua vida. Tudo é fugaz.
0: Eu acho que não é só uma questão da fartura, da abundância material. É uma questão de você entender a vida, né? A vida é uma coisa difícil, a vida é complicada. A vida você tem que lutar. Hoje em dia, a gente ensina para as crianças, para os jovens, que tudo é um direito deles, né? Isso também tem a ver com ideologia, tem a ver com a cultura, né? Tem a ver com populismo, né? Então as pessoas acham que eu tenho direito a ter um bom emprego. Sim. Não tem, não. Um bom emprego é uma conquista.
11: A vida é dura e injusta. Não tem justiça na vida.
0: E sabe o que aconteceu outro dia, Emílio?
11: Justiça só social da canhotagem.
10: É isso aí, companheirada.
11: É só a canhotagem, os companheiros que têm direito a acessar a carreta furacão.
10: Isso.
11: Vejam que eles aumentaram agora, os caras lá da TCO, aumentaram em 40% o salário deles.
15: Claro.
11: Com uma chamegada.
15: Óbvio.
10: É isso aí.
11: Não
10: é
11: paga. E vou dizer mais pra você. Vocês estão sabendo dessa notícia? Você nem deu essa notícia.
15: Lógico, cara, não. Para
11: não.
15: Sim,
11: não deu, não.
15: Deu,
11: não.
15: Falar da para.
11: Eles não dão essa notícia.
10: Viajando pra
11: Mota, China. Nota. Preste muita atenção no que eu vou te falar. E eles nem têm mais vergonha da imprensa. Que a gente fica falando aqui todo dia. Tal. O cara vai lá, dá uma assinatura, aumentou. Exato. 40% o próprio. Ah, o 40%. Próprio. Quem é que tem a o draga aumento. Do jeito que está, a situação do Sim. jeito que está?
15: Quem
11: tá,
15: que aumenta. Ganha 40%?
11: Você entendeu, Mota?
0: É isso aí. É isso aí.
11: Você entendeu? É os caras nem ligam mais para a imprensa. A imprensa não. Fala o que quer, aqui nós mandamos.
10: Se vira, bichão.
11: É.
0: É isso aí.
11: Você entendeu? Eu até cortei o raciocínio agora. Eu nem sei o que a gente
0: estava
11: falando. Fiquei com ódio dessa história
10: deu
11: aí, viu, Mota?
0: Eu ia te dizer o seguinte...
11: Cada da justiça da vida.
0: Eu estava comentando nas redes sociais, falando sobre isso, contando a história do meu pai. Aí entrou um sujeito, fez um comentário assim: mas no tempo do seu pai era tudo mais fácil, porque não existia essa competição que existe hoje. Eu falei assim: olha só, cara. Meu pai, quando nasceu, não existia penicilina no Brasil. Meu pai nasceu em 1926. Ele nasceu, logo veio a Grande Depressão. Depois veio a Revolução de 30, né, o golpe de Getúlio Vargas. Depois teve a Revolução Constitucionalista de 32, Guerra Civil. Depois a Estado Novo, Segunda Guerra Mundial. As pessoas não têm noção de como a vida era difícil.
11: É. A vida era muito mais...
10: dura.
11: É.
10: É, vocês falaram de pós-guerra.
11: É, hoje em dia a gente tem muito conforto. Por isso que tem essas redes sociais. Hoje é fácil, né? É fácil.
10: Muito.
11: Graças a Deus a gente está vivendo. Eu também não queria viver nessa época do seu pai, não.
0: Não, nem eu.
11: Eu não quero viver na
10: alguém
11: época
10: que veio que fugiu de uma guerra.
11: Era moleza.
0: Mesmo na minha época de
11: sentar
0: criança,
11: no pudim, sentar no pudim.
10: Para a gente comemorar.
11: Nós estamos, e não é só a vida. No universo, nós estamos vivendo o universo aceso. O universo é lindo. Não é aquela, não são as trevas. Que já teve trevas.
10: Lógico.
11: Teve trevas. Agora é o período mais iluminado. Boreal. Então a gente tem que comemorar todo dia. Sim. Assistir Moana.
10: Moana, você gosta de Moana?
11: Cantar Moana.
10: Sim.
11: Hein, Mota? Hã? Não é?
0: É isso. Eu estou satisfeitíssimo com o mundo que a gente vive hoje. Não sou desses que lamentam o mundo e acham que antes era melhor. Eu falo antes melhor coisa nenhuma. Quando eu era criança... Teve uma época, Emílio, você é um pouco mais novo, você não pegou essa época, que a televisão começava às 11 horas da manhã.
11: É.
0: E dava 11 horas da noite, a televisão desligava.
15: Entrava a Color Bar.
0: Era dois... Não, Color Bar nada, porque era preto e branco.
15: Não era cores. Na minha época era Color Bar.
0: Eu peguei boa parte da minha infância, foi televisão preto e branco. É. Aí você chega, hoje você liga o seu computador, você tem acesso a todo tipo de informação, qualquer livro que você quiser, você faz o download e lê. Pô, que maravilha.
15: Mota, e a turma que está agora? Porque, que nem o Emílio falou, eu gosto do atual, você também. Mas é a turma que pega o que é agora e ele não tem essa comparação de ver o que era pior. Porque você falou assim, tem gente que fala assim, eu preferia na minha época, só que a rapaziada hoje em dia não tem outra época.
10: Não tem referência.
15: Não tem referência de nada o que era pior. Porque já pegou tudo, como o Emílio falou, já sentando no pudim, né? Como que fica essa questão da porque, assim, é limite dos pais que tem que colocar? Como que fica essa criação de quem não tem parâmetro nenhum, o que era ruim e o que era bom?
0: Eu acho que isso é principalmente um fator da família, né? O que eu vejo hoje é que se perdeu um pouco essa noção da responsabilidade do que é você ter um filho, né? Você não tem um filho e a sua vida continua como ela era antes. Filho é quase que uma ocupação principal na sua vida, né? Eu acho que isso é uma das coisas que se perderam hoje. Eu não acho que tenha a ver com modernidade ou com tecnologia. Cada época tem os seus desafios. Sim. Quando eu era criança, dizia o que se diz hoje da internet... Quando eu era criança, se dizia da televisão. Uhum. A televisão vai tornar as pessoas malucas. Vocês assistem demais televisão. Hoje a internet, cada época tem os seus instrumentos, tem os seus desafios. Agora, relação de pai e filho, de mãe e filho, isso não tem nenhum substituto para isso.
11: Ô, Mota, mas você sabe que eu estava pensando nisso? Meu, a gente está ferrado porque o nosso cérebro, ele continua o mesmo do que era... Há 10 mil anos atrás. Sim. É a mesma bagacinha. Um dia de informação em 25, ou 26, ou agora, são 100 dias de informação em 75. Provavelmente você lembra desse ano de 1975, não lembra? Você lembra desse ano?
0: Claro, claro.
11: O que se recebe em 24 horas hoje equivale ao que uma pessoa receberia em 3 meses e 10 dias. Uma semana hoje equivale a 2 anos de informação em 75. Um mês hoje equivale a 8 anos de informação em 75. Então, por isso que a gente fica louco. Por isso que a gente está meio maluco. Porque você recebe tanta informação e você não tem como...
15: Você não tem nem capacidade.
11: Então, você não processa essa informação. Você deixa para lá. E o nosso cérebro não gosta disso. A gente não gosta de deixar para lá as coisas. E esse negócio de ficar rolando a tela, nunca...
15: É infinito.
11: Não tem, mas você não conclui nada, Sammy.
15: É, mas essa...
10: Você não aprofunda nada,
11: não,
10: né?
11: Não, você não conclui.
10: É, cara, fica um negócio
11: e a nossa cabeça gosta de concluir as coisas. A gente Por isso que a gente tá meio xaropeta.
10: É isso aí.
11: Ah, e a pandemia também,
10: também,
11: né?
10: Também.
11: Lembra lá das máscaras?
10: Porra.
11: Porra, aquilo lá.
14: 40 máscaras.
11: Tá, aquilo lá foi que a gente passava o negócio. Putz. Porra, aquilo foi.
10: Foi uma loucura.
11: Aquilo foi uma loucura. Você quer o quê? Que a gente fique normal?
10: Fique normal, ó, como a gente
11: tá. Não fica mais, Mota. Hã? Não é?
14: Não, é isso aí.
10: Posso puxar uma coisa aqui? Será que você me sensibilizou muito quando você começou a falar do seu pai? Por dois motivos. Primeiro que eu penso assim, né, tendo pais mais velhos, é o seguinte: a pior coisa é envelhecer sem dinheiro para você cuidar da tua saúde. E quando a gente fala de segurança pública, hoje eu separei uma notícia para você que é o seguinte, não sei se vocês viram isso, no seu Rio de Janeiro, hospitais públicos compraram remédio contra câncer roubado no Rio de Janeiro.
11: É, foi uma...
10: investigação da polícia do estado do Rio de Janeiro que aponta medicamentos oncológicos roubados por uma organização criminosa que abastecia a rede pública. 33 milhões de reais nessa operação durante um ano. Porra, meu, como é que a gente faz? Já é difícil a gente ter dinheiro para a gente cuidar da própria saúde. Como é que você avalia essa situação de segurança pública de saúde no Rio de Janeiro e no Brasil?
14: Olha, eu acho que você tem uma área que é mais complicada do que segurança pública, é a área de saúde pública, né? Porque é uma demanda que é infinita. Você nunca tem recursos suficientes para cuidar das pessoas. E eu não conheço, eu não sou especialista em saúde, mas eu não conheço em nenhum lugar uma resposta perfeita para esse desafio, né? Se você for, por exemplo, no Reino Unido, lá tem um sistema de saúde público antigo, muita reclamação, muita ineficiência. Canadá é a mesma coisa, né? Eu conheci brasileiros
11: SUS,
14: que moram no Canadá.
11: Fala que é meio
14: o SUS do Canadá. É. Né? Eu conheço brasileiros que moram no Canadá que, quando tem que fazer uma coisa mais séria, vem para o Brasil. Porque eles dizem, aqui eu fico esperando 6 meses, um ano. Os Estados Unidos é um sistema todo privado, caríssimo, né? Alvo de muitas críticas. Aqui no Brasil a gente tem esse problema também. Então... eu não conheço nenhuma solução para um sistema de saúde.
11: É um seguro-saúde mais caro do mundo, que ninguém usa e que funciona meia boca.
14: É.
11: Porque isso aí não é grátis. Certo. Isso aí custa.
10: Lógico.
11: Custa bilhões.
10: Sim,
11: só que a
10: nós
11: pessoa,
10: pagamos.
11: Pouca gente usa. Pouca gente, que eu digo, quando você precisa alguma coisa, não é? A gente sabe que é isso.
10: Lógico.
11: Não é isso?
14: Claro.
11: Agora, mesmo na Inglaterra, que é o sistema inglês, né? O Canadá também tem isso,
14: também,
11: né?
14: Também.
11: Que é uma porcentagem do PIB que eles usam para
10: saúde
11: universal, né? Que eles chamam. Agora, funciona?
14: É.
11: Alguém que vai fazer um exame, esse exame só vai fazer o ano que vem.
14: Não existe nenhum sistema que te dê o que você precisa na hora que você quer, do jeito que você quer, com a rapidez que você espera e que não custe muito. Eu estou dizendo, eu conheço o sistema. Sistema americano, nos Estados Unidos, se você não tiver um bom seguro saúde, você está perdido. Completamente perdido.
10: E é caríssimo, como você
14: fala. Que é, você tem que ganhar bem e pagar por isso. No Canadá e no Reino Unido, você tem essa questão. É um serviço que atende todo mundo, nunca tem a velocidade que você quer, nunca tem a qualidade que você quer, né? Aqui no Brasil, os desafios são outros. O que eu falo para as pessoas, né, que tem a ver com essa história do meu pai, que eu procuro transmitir para os meus filhos, é o seguinte: quem toma conta de você é você mesmo. A responsabilidade pela sua família é sua. Você não vai jogar essa responsabilidade para o Estado, de jeito nenhum. Eu escrevi alguns artigos recentemente sobre escolha de profissão por jovem, né? Porque a minha filha tem 15 anos, vai fazer 16 agora. Meu filho já está encaminhado, faz ciência da computação, mas a minha filha ainda está nessa fase de escolher o que vai fazer. E eu sempre digo, a primeira responsabilidade de todo adulto é sustentar a si próprio e a sua família. Depois você pensa no resto. Porque não existe felicidade se você tem a vida inteira... você está sempre no sufoco, você está dependendo dos outros, você está pedindo dinheiro emprestado, você está dependendo do programa do governo.
11: Mas isso é o jeito que a gente foi criado, né? Porque antigamente, pelo menos eu, né? Não sei, a maioria das pessoas que tem a nossa idade, a gente foi criado para ser um provedor.
14: Exato.
11: A nossa função, olha, você vai estudar, você vai ter uma profissão, você vai ter uma casa, uma família e vai cuidar delas. Eu penso assim.
10: É sem independência.
11: Não tinha esse negócio de felicidade.
10: Não.
11: Ah, você vai ser feliz. Isso é novo. Você vai ser feliz. Não tinha
10: que
11: felicidade.
10: O cara fala assim, eu quero ser feliz.
11: Não
10: abandona
11: não,
10: emprego para buscar uma coisa.
11: Mas isso foi uma época, né,
0: Mota? E até quando você fala de felicidade, Emílio, eu falo isso, eu escrevi vários artigos recentemente falando sobre isso, né? Porque eu já tive épocas na minha vida em que eu estava bem. Eu morei 5 anos nos Estados Unidos, depois eu voltei para o Brasil. Teve épocas na vida em que, para mim, a vida foi mais difícil. E assim, você quer falar de felicidade? Cara, tem poucas felicidades maiores do que você chegar no fim do mês, pagar todas as suas continhas,
10: incrível,
0: e ainda ter uma reserva. E você dormir tranquilo sabendo, se amanhã acontecer alguma coisa, eu tenho ali um dinheirinho. Eu não tenho que pedir nada a ninguém, eu não estou devendo favor a ninguém, né? Então a gente precisa explicar isso para os jovens. Não caio nessa conversa.
11: Ah, mas isso aí mudou. Isso aí mudou, Mota. Você está muito antigo, viu, Mota? Eu já não quero mais ser seu amigo.
10: Isso é pensamento da velha guarda.
15: O maior temor dos idosos em vários países, inclusive no Brasil e nos Estados Unidos, é morrer sem ter condições de um acesso à saúde. Justamente por isso, assim, você não está com a vida tranquila, mas a gente tem, por um lado, essas facilidades, por outro, o jovem ficou muito confortável, mas é óbvio que se naquela época tivesse essas chances, aconteceria o mesmo. O ser humano gosta de conforto, né, e de comodidade.
11: Que é o maior vício da gente, é o conforto. Quando você tem um conforto, que você tem ali uma coisa gostosa, você não quer voltar para trás.
10: É verdade.
11: Sentar no pudim. Você não quer sentar num pudim. O dia que eu sentei no pudim.
10: Porra!
11: A primeira vez que eu sentei, você doce também, querido ouvinte, você que está nos acompanhando. Morinho. O dia que você sentou no pudim, você sentiu aquela coisinha.
10: Ele aquece. Ele aquece a alma.
11: Fala, que eu vou sentar o quê? Eu quero só o pudinzinho.
10: E ainda vem gente e fala, vocês têm que sair da zona de conforto. Porra, não saia nem da zona, quanto mais agora com conforto.
11: Agora, eu entendi o que você está falando. O que você está falando são os valores, né, Mota? Os valores que vão se perdendo, né? Porque agora, por exemplo, tem os queer. O queer é o seguinte, eu descobri o que é o queer. O queer, que é uma geração. O que é ser bonito, então eu vou ser feio.
10: Certo.
11: É ser o contra.
10: Sim.
11: O certo é o quê? É ser o melhor da escola. Eu vou ser o pior. É um pensamento antagônico a tudo que está no sistema.
10: Certo.
11: Mas isso funciona quando você é jovem, que é o que o nosso querido roqueiro estava falando.
10: Sim.
11: Quando você é jovem, você quer revolucionar,
10: exato,
11: você quer ser. Aí o tempo vai passando, você aprende.
10: Primeiro boleto.
11: Como é que a banda toca. Agora, eu não sei se a gente passa para os nossos filhos esses valores, porque muito que eles carregam são dos amigos, é da escola, é da sociedade, né? Isso eu acho que é até mais do que a gente possa transmitir, né?
0: Mas eu acho que o exemplo ainda tem um papel fundamental, Emílio, porque muitas lições que meu pai me ensinou, ele nunca sentou comigo e explicou, é assim, assim, assado. Eu observava ele. Eu via o jeito que ele agia, né? Então, por exemplo, meu pai, eu nunca vi o meu pai falar mal de ninguém. Assim, nunca na minha infância, na minha vida, meu pai sentou em algum lugar e começou a falar mal de algum. Meu pai não tinha esse hábito. E outro dia eu escrevi um artigo sobre isso, né? Da arte de elogiar. Elogiar é uma coisa que faz bem. Aí coloquei uma coisa online, aí entrou alguém e disse, mas também não pode ser puxa-saco. Toda vez que você posta alguma coisa, sempre vem um chato.
10: Os caras são chatos também. Dando um exemplo.
0: Isso é só elogiar. E quando não tem nada para elogiar, não fala nada.
10: Exato.
0: Não fala nada. E eu até falei isso. Olha, você quer umas formas mais eficientes de você medir o caráter de alguém? É a proporção entre elogio e crítica que essa pessoa faz aos outros. Tem gente que só fala dos outros para falar mal.
10: Uhum.
0: Então, isso é uma coisa de comportamento que eu aprendi observando meu pai. Outra, meu pai nunca pediu dinheiro emprestado para nada. Lógico, né? Tem situações em que você não tem jeito.
10: Sim.
0: Tem pessoas que passam por momentos que você não tem jeito. Mas tem gente que faz disso um hábito, né? Você está sempre devendo. A regra do meu pai era: nunca peça dinheiro emprestado. E se você puder emprestar e alguém te pedir, você empresta, mas dá como perdido aquele dinheiro.
10: Já sabendo,
0: entendeu?
10: Que não vai voltar.
0: Já sabendo que não vai voltar, né?
11: Muito bem. Eu vou fazer um break agora.
10: Opa.
11: Para a nossa rede de rádio. Muita audiência hoje, viu? Aqui, aliás, eu quero lembrar você que o Mota está aqui no...
15: Segunda a sexta.
11: No Pingos, às 18 horas, 6 da tarde, no Pingos dos Is, aqui na programação da Jovem Pan. Eu vou fazer o break do Reginaldo agora. Vai lá, Reginaldinho.
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3: Sobre segurança pública no Brasil. Essa, a ideia principal que está na base de tudo que eu falo no meu livro é a história do bandido vítima da sociedade. É isso que está na base de todo esse problema. É lógico, as pessoas vão te vender essa ideia vestida com roupagem sofisticadíssima.
4: Isso.
3: O sujeito vai chegar aqui, vai gastar um juridiquês aqui, mas o que ele quer dizer é o seguinte: eu sou marxista. E eu acho que o bandido é um rebelado contra a opressão capitalista.
5: É, maravilhoso.
3: E disso você deriva posições inaceitáveis. Eu vou só contar um episódio aqui. Eu entrevistei aqui no Direto ao Ponto, ano passado. Acho que foi ano passado ou ano retrasado. Uma pessoa que ocupava um alto cargo no governo federal, na área de segurança pública, que me disse que ele tinha um segundo celular para o ladrão. Você imagina?
4: É um absurdo.
3: O que é um negócio desse?
6: É, mas um para roubar, mas outro para devolver.
3: Mas é isso aí, diz que tinha um segundo lugar. E aí me, também outro comentário que ele fez. Não, porque você tem que entender, a gente tem, não pode permitir essas operações policiais, porque as pessoas não têm educação.
5: Hã?
3: E isso é a base dessa atividade criminosa. Eu falei, doutor, tudo bem, mas olha só, se o senhor for num desses locais... A maior parte das pessoas não é criminosa.
5: Exatamente.
3: A maior parte das pessoas que não tem educação não comete nenhum crime.
4: Sim.
3: Aí não é, mas veja bem. Então, se você espremer isso tudo, essa situação toda nossa, o que está na base dela são essas ideias. No dia em que você conseguir que predomine no Brasil a ideia de que o bandido é culpado pelo crime e ele tem que ser punido, na hora que você colocar isso na prática, eu vou dizer mais uma vez aqui. Eu acho que nós temos a chance de ver a situação do Brasil mudar da água para o vinho em 6 meses. Acaba com a progressão de regime. O sujeito foi condenado a 20 anos de prisão, ele vai ficar 20 anos
5: exato
3: numa cela. Tem um dado aqui que mais de 50% dos bandidos presos pela Polícia Militar de São Paulo, nas ruas... São reincidentes.
4: Opa. Tem cara com 20 passagens.
3: Ah,
4: 20?
3: Então, essa história toda de você transforma tudo numa questão ideológica e você coloca a culpa sempre no capitalismo opressor. Se fala muito em proteção às mulheres, né? Vamos combater o feminicídio. Em algum lugar aí tem uma defensoria pública que criou um curso para ensinar os homens a lidar com a masculinidade. Faz o seguinte, companheiro. Pega o crime de estupro e dá uma pena de 20 anos de prisão sem benefício nenhum. Por que que não se aprova uma medida como essa? Por que que as parlamentares do Congresso Nacional não levantam essa bandeira? Porque não acreditam que o criminoso é culpado.
4: Exatamente. Pelo crime. Porque isso já vem vindo do que você aprendeu lá e você já comprou essa história, que não tem nada a ver, né? Esse livro aqui, ó. Tem todas as mentiras que a gente ouviu durante muito tempo e tem até mentira do que a gente vê de dados. Olá. Esse livro aqui, ó, eu li esse livro aqui, ó. Esse livro do Mota é muito bom. 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

0: 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Você sabe que eu estava vendo o discurso? Você viu o discurso do Rubio?
1: Comunismo. Você
0: viu? Por discurso
1: Uba.
0: Dele?
1: Vi, não, não, não. Comunismo, né?
0: Ele fala
1: do comunismo, né?
0: Do comunismo.
1: Sim.
0: Ele fala o seguinte. É bonito, se você puder. É que é grande, né, isso aqui, ó. Porque ele dá nome aos bois. Ele fala, a violência da esquerda não é um protesto, é uma revolta dos piores contra os melhores. É a birra dos fracos, dos medíocres e dos covardes contra os fortes, os capazes e os bons. São aqueles que não sabem construir, criar nem realizar nada grandioso e, por isso, decidem se vingar do mundo destruindo o que os outros ergueram com esforço, talento e visão. Isso é o esquerdismo radical. Que em sua essência mais pura, não importa a etiqueta do momento, anticapitalista, antiimperialista, comunista, anarquista, marxista, progressista, ativista climático, o DNA é sempre o mesmo, é sempre a mesma história. É ressentimento venenoso disfarçado de justiça social. O cara quer se vingar de quem se deu bem. É inveja Exato. Podre maquiada de igualdade. É ódio à excelência embrulhado em bandeiras de libertação. Seu único talento é destruir. Sua única alegria é sujar o que é belo. Seu único objetivo é arrastar tudo para baixo, para que ninguém brilhe mais que sua própria mediocridade.
1: Oh,
0: ou seja, o cara vai lá e ele abriu e falou, ó, é isso aqui.
2: É isso que está acontecendo.
0: É exatamente isso. É isso que está acontecendo.
1: É isso aí mesmo.
0: Pesado a bagaça aqui, né?
2: Sensacional. Eu li o relatório é espetacular. Ele fala do envolvimento de Cuba nas raízes do movimento woke nos Estados Unidos. Sim. Um monte de ativista desses celebrados lá, insensados. Tudo ligado à inteligência cubana.
0: É isso aí.
3: Além do escudo das Américas, que o Brasil não faz parte, que a gente sabe que é a história lá dos terroristas, dessas facções.
0: Então, mas é o que a gente está falando. Para mudar aqui, a sociedade tem que estar afim.
1: E será que está?
0: Porque se não, meu amigo...
2: Eu não tenho dúvida que está. O que acontece é que a maioria das pessoas não tem acesso às informações que elas precisam para entender o que está acontecendo. Isso que a gente está fazendo aqui ainda é uma exceção. A luta é muito dura. Eu vou lançar o meu próximo livro, se chama Marx Não Era Marxista. E é um manual para o leigo. Então eu explico o que é marxismo, o que é socialismo, o que é capitalismo. Show. A gente tem que explicar para as pessoas, porque pegaram esse troço demoníaco. É a ideologia do ressentimento, da frustração, Sim. da revolta vazia. Vestiram isso com uma roupa bonitinha e as pessoas acreditam nisso, né?
0: É isso aí. Bom, Mota, vou agradecer você mais show. Uma vez. Deu um show de bola aqui. E o programa novo? Sucesso?
2: Tá ótimo. Tá um
0: e o Marcília? Tá aprendendo ou não?
2: Marcília é ótimo. Marcília ele tem um conhecimento jurídico insuperável, né? E ele se coloca muito bem, articula...
0: Você não tá com saudade do Piperno lá? Você dá uma...
1: dá uma escovada,
0: dá uma escovada no Piperno?
2: Porra, Malta, vocês estão de brincadeira. Eu tenho saudade de todo mundo. Olha, saudade. Eu nunca tive, desde que eu entrei na PAN, uma
0: não,
2: experiência
0: brigava.
2: Ruim.
0: Não, não, você brigava. Ele. Lógico, você, eu já vi
4: você várias não gostava
0: vezes.
4: De alguns.
2: Você ter oponente é bom.
0: Não, não, várias vezes...
2: afia eu o vi. Seu raciocínio. E quando eu entrei aqui, eu não sabia que era assim.
1: É.
2: Essa coisa de... Porque teve uma época, por exemplo, que era eu e a Amanda, no jornal.
0: Sim, Amanda Klein.
2: Amanda Klein.
0: Linda, né? Ela,
2: Clarice.
0: Né?
2: Não, gente finíssima, adorava trabalhar com a Amanda.
0: Mas canhoteira, né?
2: Mas ela tinha um ponto de vista diferente
0: puta
2: do meu.
0: Então canhoteira.
2: Então é bom porque testa a sua Clarice, convicção, né?
0: Ela tá no SBTOCA, né?
1: Tá, SBT News.
5: Tá. É bom.
0: Tá no SBTOCA.
1: Reclamando do TP.
0: Ela reclama do TP.
1: Ela não funciona.
0: Precisamos trazer ela.
1: Ela, ela é demais. Amanda Klein, beijo pra ela.
0: Ela é bonitona.
1: E competente.
0: Jornalista linda.
2: Não. Ela defende os pontos de vista dela com ênfase.
1: Isso é o legal, né, do contraditório.
0: Não, legal
1: isso,
0: não, é errada.
1: Debate.
0: Ela é muito errada.
1: O debate.
0: Ela é muito errada. Ela é muito errada.
1: Mas ele tem que debater.
0: Não, o ponto de vista dela é errado. E você
1: mas
0: tem
1: ela
0: que
1: é bonita.
0: Falar. Não, não. Ela é bonita, então, lógico.
2: Ela é linda.
0: Ela é linda, ela coloca bem.
1: Então.
0: Então, mas coloca errado. Não adianta nada.
1: Não, mas se ela coloca...
0: Você entendeu? É que nem o brasileiro foi bater o pênalti. Como é que ele chama lá o...
1: Guimarães.
0: O Guimarães. Bateu errado.
1: E aí acabou.
0: Bateu errado.
1: Se não faz o gol, amigo...
4: Mas daqui a quatro anos.
0: Pô, então é um livro filosófico, né, Mota?
2: É biográfico, Emílio. Ele é diferente dos meus outros livros.
0: Você sabe que a audiência ficou emocionada com o senhor.
1: É muito bonito o depoimento.
2: É, eu espero que as pessoas gostem.
0: E você
2: gostem.
0: Também, eu vi você emocionado. Eu já mudei de assunto para você não chorar. Eu
1: não gosto quando o homem chora aqui.
2: Aqui eu odeio que as pessoas...
1: Uma vez tentaram chorar e te proibiu.
0: Eu vi que você começou a se emocionar.
2: Deu um tapa na cabeça do cara aqui.
1: Você deu um tapa no cara que ia chorar.
0: Ó, eu achei legal, eu vou ler. Eu sou muito fã do Mota.
1: Mota é bom.
2: Muito obrigado, pra mim é uma honra.
4: É ótimo.
0: Tá aqui o livro do Mota.
2: Esse livro já está à venda na Amazon.
0: Os câmeras ficam com preguiça esse horário. Aí dá zoom.
4: Eles já estão... Deu não, duas da tarde.
0: Olha lá, bate esse horário que é da fome.
1: É o câmera cast, eles fazem um podcast dele.
0: Aqui, ó. Enterre meu coração na pedra do arpoador. É o livro do Mota. Mota, muitíssimo obrigado por você ter vindo.
1: Grande
0: é um
1: Roberto,
0: prazer receber você. Uma honra trabalhar junto com você. E, pô, eu sou muito fã dos Pingos aqui, de toda essa equipe da Jovem Pan. Obrigado.
2: Muito obrigado, Emílio.
0: Vai lá, Reginaldinho. Um break pra você, meu querido. Mota.

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23: Muito bem, meus amores. Amanhã estamos de volta aqui na programação da Jovem Pan. Então, até amanhã, pessoal. Valeu, obrigado. Obrigado, plateia fantástica, toda a galera. Valeu, até amanhã.
24: Mas já terminou?

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1: 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Sejam todos bem-vindos de volta ao Planeta DJ. Terça-feira, graças a Deus, já 21 de julho. Só mais 4 dias e eu entro de férias. Essa semana eu já vi que vai demorar a passar, hein? Olha só, conto com a sua participação aqui pelo nosso WhatsApp. Você já sabe, fala pra gente seu nome, sua cidade, manda um alô pra sua galera. Quem sabe a sua música rola no programa de hoje, tá bom? 11 994 11 8221. Começando assim, ó, com o Girl, David Guetta e French Montana. A música chama-se Shine. Ah, aí sim.

0: J-Lo, Save Me Tonight, mixei com Avicii Levels. Participação do ouvinte, né, que pediu aí o Avicii, foi o Clayton, de São João da Boa Vista. Também aqui, Alice DJ, Better Fallon, Bibi Rex, A New Religion, Ultra na The Movie Tune The Sun, Top EKE, Adorio, também Derulo e Melody, Mitico e Rudel, David Guetta e French Montana, Shine. 11994118221, esse é o nosso WhatsApp.
1: Oi Alex, boa tarde, tudo bom? Aqui é a Fátima Novaes de Ilhota, Santa Catarina. O dia tá lindo aqui em Santa Catarina, Alex. Muito sol e calor. E também hoje é dia daquele futebolzinho. Alex, esse ano a nossa patota completa 10 anos. Manda um alô aí pra mulherada das Gold Goals. Valeu, Alex.
0: É Gold Girls, é isso? Gold. Vou dar um Google aqui.
2: Boa tarde, Douglas, por cá, tudo bem? Curtindo a Jovem Pan hoje ao vivo. E a cores, direto de Nova Prata, Rio Grande do Sul, abaixo d'água. Mas chuva, meu, chuva de balde. Tá bom, meu? Toca pra nós aí, Jovem Pan, a melhor do rádio. Tchau, obrigado.
0: Toco sim.
3: DJ Alex, tudo bem? É o Fábio de Poços de Caldas, Minas Gerais.
0: Fala, Fábio.
3: Eu gostaria de ouvir a nova música do Joel Corey, Whisper. Um abraço, tamo junto.
4: I

0: Vinheta DJ, esse foi o Joe Corey Whisper. 11994118221. A Fátima de Ilhota tinha mandado aquela mensagem pra gente, fui dar um Google aqui. É, a galera do Gold Girls, uma tradicional equipe feminina de futebol society de Ilhota, Santa Catarina. Beijão pra todas vocês aí. O Wilson de Jaraguá tá mandando um abraço aqui pra galera da 5ª Esquadra Voleibol de Jaraguá do Sul, Santa Catarina também. Olha só, hein? Boa tarde, Alex. Tudo bem? Coloca a sensação do momento pra gente ouvir aí nesta tarde maravilhosa. Rise Slow. É muito som. É, eu tenho essa música aqui. Participação aí da Luizilene de São Luís do Maranhão. O Vanderlei Dória de Contagem tá mandando aqui. Alexandro, né? Tá me chamando pelo meu nome. Alexandro. Kaiser de São José, Santa Catarina, mandando aquele alô muito especial para a esposa que está fazendo aniversário hoje, a Giovana Martins. Muita saúde e sucesso para você, Giovana. Ótima tarde, Alex. Grande abraço aqui de Joinville, Santa Catarina. Ademir, obrigado aí pela sua mensagem. Boa tarde, meu brother. Manda alô para a galera de Anápolis, Goiás. Grupo do tio Léo Estrela, Marcos Salviano. Valeu, Marcos. Fala, Alex, seu alienígena. Aqui é o Luiz Paulo de Fortaleza. Fazia tempo que não participava, pedia nada aí. Tá pedindo aqui Dom Diablo. Tá bom, tá anotado o seu pedido. Fernanda, sintonizada também pela Jovem Pan Penápolis 100.1. Quem mais tá por aqui? Ó? Manda um alô pra galera da GBF de Arandu, São Paulo. Sempre ouvindo o Planeta DJ. Boa tarde, meu amigo. Deus abençoe você. Existe a possibilidade de tocar o DJ Padre Guilherme. Fui a um show dele, o cara é top demais. É um padre português, não é? Careca. Ele é muito doido. Mensagem aqui do Edinho de BH. Boa tarde, Alex. Eduardo de Sorocaba, também na área. Quem mais está por aqui? O Xandão de Uberaba, ligado no Planeta DJ. Tá pedindo aqui House Boulevard. E aí sim, hein? Gostei desse pedido. E para fechar, temos aqui uma mensagem de Macapá, Amapá. Fala aí, Planeta DJ, tô ligado aqui. Gente, 11994118221, break rapidinho e já voltamos. Fica aí. 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
4: 11994118221, esse é o nosso WhatsApp.
5: Boa tarde, Alex. Tudo bem aí com você, amigão?
4: Tudo.
5: Aqui é o João Carlos, de Patos de Minas.
4: E aí, João?
5: Eu estou na escuta do programa aí. Manda um abraço aí pra turma aí. Valeu, amigão.
4: Valeu.
6: Fala, Alex. Muito boa tarde. Aqui é o Isaac de Curitiba. Toca pra nós aí uma do Armin Van Buuren. Jovem Pan, a número 1 do Brasil.
7: Boa tarde, Alex. Tudo bem? Como é que você tá? Aqui é o Léo de Contagem.
4: E aí, Léo?
7: Minas Gerais, terra do pão de queijo. Sou motorista de aplicativo aqui na área central de BH. Alex, parabéns pelo programa. Uma ótima semana pra ti, irmão.
4: Valeu.
8: Boa tarde, meu amigo Alex. Beleza? Meu nome é Whindersson Fábio. Falo de Cabedelo, na Paraíba, e queria ouvir Madonna, Love Sensation. Planeta DJ Jovem Pan, number one em Brasil.
4: Lembrando que a melhor da semana é Danceteria da Madonna, tá bom? 11994118221, mais um ouvinte aqui, bora ouvir.
9: Que é o Marcão, de Lençóis Paulista, tranquilo, parceiro.
4: Valeu, Marcão.
10: Alô, boa tarde, Jovem Pan.
4: Boa tarde.
10: Tô aqui já ligado no Planeta DJ, tá? Quero ouvir aí Shakira, a mais nova que tiver, vai ser? Jaelson Tabaninhas, obrigado.
4: Shakira? Hoje eu vi um vídeo da Chopira, uma que imita a Shakira. Chopira demais, hein?
11: Salve, salve, Alex. Aqui é o Jamil de Ipatinga, Minas Gerais. Tá meio que ligado no Planeta DJ. Toca da DJ Sera pra nós. Aqui, Jovem Pan, é 103.5, tá bom? Trabalhando e curtindo a Jovem Pan, só ligadão, a melhor do Brasil.
12: E aí, Alex? Sucesso, meu amigo.
4: Sucesso.
12: Manda uma pedrada daquelas lá.
4: Já comigo.
12: Pra gente ouvir aí, Marcelo Manicure de Alta Floresta.
4: Valeu, Marcelo.
13: Alex, aqui é Rafael de Brasília, Taguatinga Sul, Areal, boa tarde.
4: Boa tarde.
13: Mano, tu é o melhor DJ que tem aí, que tá na atualidade. Então,
4: ah, tá.
13: Vamos coroa aí pra nós ver, só pra nós sentir aquela potência das antigas. Nem que fosse só um pedacinho, falou? Tchau, obrigado.
4: Valeu, meu querido. Próximo ouvinte.
14: Boa tarde, Alex. Boa tarde. Aqui é o Gordinho Pokémon de Guarantã do Norte, Mato Grosso, Brasil.
4: Gordinho Pokémon.
14: Alex, toca uma pra nós aí de Kim Lucas.
4: Kim Lucas?
14: É uma das antigas. Dance. Beleza, meu amigo? Tudo de bom. Valeu aí. 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
4: Vou procurar aqui.
15: Fala, Alex, meu querido, boa tarde. Aqui é o Gabriel Renan, de Recife, Pernambuco. Estou aqui já no aguardo do nosso Planeta DJ. Gostaria que você tocasse pra gente o remix do Bob Starships. É um remix antigo aí da Jovem Pan. Essa música é muito top. Toca aí pra gente, Alex. Conferência a todos que estão aqui no número 1 do Brasil, Jovem Pan. Valeu.
4: Bora ouvir.

0: cadê a galera aqui, ó? Por aqui está o Aristeu, de Santa Quitéria. O Fernando de Aracaju também está na área aqui, participando com a gente. O Claudinei, de BH. Quem mais está aqui? O Rafael Maia, também, de Belo Horizonte. Gabriel Renan, de Recife, participando com a gente aqui. Olha essa mensagem aqui. Pô, Alex, está com raiva de nós aqui? Não dá mais aquela moral. É o Mário de Boston. Ô, meu querido Mário. Infelizmente não dá para eu ler todas as mensagens, ouvir todos os áudios. Infelizmente não dá. Não dá tempo. Túlio de Cuiabá tá na área. Por aqui também o Matheus, da cidade de Patrocínio, Minas Gerais. Quem mais está por aqui? O Leonardo de Santo Antônio do Descoberto. Santo Antônio do Descoberto, participação do Leonardo, mandou aqui um áudio pra gente. Por aqui também o Armando de Belém, sempre participando com a gente aqui. Wilson de Jaraguá do Sul, já mandei até um alô pra ele antes. O Alisson de Betim, Minas Gerais, e por aí vai. Olha só, vamos ouvir essa mensagem aqui, ó.
1: Fala, Alex. Boa tarde. Planeta DJ. Ouvindo aqui pela Jovem Pan, Vale do Aço, 103.5. Diretamente, Patinga. Toca pra gente aí um...
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0: Tchau, obrigado! Ai, ai, ai. Olha, eu nem gosto, nem curto muito essa música, mas depois dessa participação aqui do Matheus... Ele é de Ipatinga, não tem como não tocar, né? Vamos combinar, né?
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0: olha isso.
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0: que talento.
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1: Tchau, obrigado.

DJ Bebe Rexha e Guetta, Sad Girls, mixei com Ed Sheeran e Martin Garrix. Vamos com os nossos queridos ouvintes. Deixa eu mandar um alô aqui antes de ir embora.

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0: Tayla. Essa foi Water. Já volto com uma clássica do Ahá.
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3: 3h29.
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10: Pouco mais de 3 meses após a entrega do programa Renasce Salgadinho, o Riacho voltou a apresentar um velho problema, o acúmulo de lixo. No último sábado, pessoas que passavam pelo local registraram garrafas plásticas, sacolas, embalagens e outros resíduos boiando na água, cenário que contrasta com a promessa de recuperação ambiental feita pela Prefeitura de Maceió. Inaugurada em abril deste ano, a obra recebeu investimento de R$ 76 milhões e foi apresentada pela gestão municipal como um marco para a revitalização do Salgadinho. Entre as intervenções estavam a reurbanização do entorno, novos espaços de convivência, paisagismo e a instalação de ecobarreiras, equipamentos destinados a impedir que o lixo descartado irregularmente chegasse ao riacho. Na prática, porém, as imagens registradas por pessoas do último final de semana mostram que o problema continua. O lixo voltou a se acumular no trecho revitalizado, levantando questionamentos sobre a real efetividade das medidas que foram adotadas e sobre a manutenção da área após a entrega da obra. De Maceió para a rádio do Jovem Pan, Maílson Franklin.
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2: 3h58.
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0: Taylor Swift, The Fate of Ophelia, fechando aqui mais uma edição das 7 melhores da Pan. Break rapidinho e a gente já volta com a nova da Madonna, a melhor da semana, fica aí.
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6: De volta aqui na Pan. Com a rainha do pop, Madonna.
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6: Você já ouviu a música nova dela? Em destaque esta semana aqui na Pan. Chama-se Danceteria. Bora ouvir.

você ouviu Coldplay, Adventure of a Lifetime, teve o som do Ted Swims, Managed Work, Lagoon, e a melhor da semana com Madonna, de música nova, Danceteria. Break rapidinho aqui na Pan e a gente já volta com muito mais. 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
3: 4h55.
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6: O governador de Alagoas, Paulo Dantas, inaugurou a nova unidade de pronto atendimento, a UPA de Rio Largo. A obra recebeu um investimento de 16 milhões de reais e amplia a rede pública de urgência e emergência na região metropolitana de Maceió. A nova UPA foi construída para reforçar a assistência à população de Rio Largo e de municípios vizinhos. A unidade conta com estrutura para atendimentos de urgência e emergência, salas de observação, consultórios, exames e equipe multiprofissional, garantindo mais agilidade e qualidade no atendimento. Durante a solenidade de inauguração, o governador Paulo Dantas destacou a importância da entrega da unidade para reduzir a sobrecarga em hospitais e aproximar o atendimento de quem mais precisa.
7: Nós estamos aqui hoje comemorando a entrega da terceira UPA da nossa gestão. Nós prometemos três, estamos entregando exatamente as três que nós prometemos, cumprindo 100% dos nossos compromissos. Esse é um grande diferencial do nosso time para o time daqueles que já tiveram a oportunidade e quase nada fizeram quando estiveram à frente do governo do Estado. A saúde de Alagoas, todo mundo lembra. Não tinham equipamentos públicos de saúde, consequentemente, nós tínhamos muito menos atendimentos, as pessoas sofriam muito mais, morriam sem soluções. O senador Renan Filho, ele assume o governo em 2015, faz uma plataforma para erguer infraestrutura hospitalar no estado de Alagoas todo, inclusive modelos regionais, o que trouxe uma solução e uma eficiência e vem salvando vidas em Alagoas de maneira exponencial e significativa. Quando a gente para comparar o que nós construímos, somado o que Renan Filho fez com o que eu estou fazendo, nós fizemos a maior expansão proporcional entre todos os estados do Brasil. Ele construiu 6 hospitais, 10 UPAs. Eu concluí o Hospital do Coração. Entreguei o Hospital do Médio Sertão em Palmeira dos Índios. Entregamos a UPA de Marechal, depois de Cururipe e hoje de Rio Largo. Em agosto vamos entregar o Hospital do Idoso aqui em Maceió. Em dezembro, novembro, dezembro, vamos estar abrindo a primeira fase do Hospital Metropolitano do Agreste em Arapiraca.
6: Com a entrega da nova UPA, a expectativa é de ampliar o acesso nos atendimentos de urgência e emergência, oferecendo mais rapidez, conforto e qualidade para milhares de moradores de Rio Largo e da região metropolitana. De Maceió, para a Rádio Jovem Pan, Maílson Franklin.

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6: É terça-feira! É terça-feira! E o Missão vai te alegrar a tarde inteira! É terça-feira! É terça-feira! Minha paciência tá zerada.
7: Tá zerada já no começo da semana, Lígia?
6: Já. Tô com dor de cabeça, tô com fome. E o pior de tudo, e o verão europeu rolando?
7: Pois é.
6: E eu aqui num frio, que meus dedos, sabe, tô branca. Até aparecendo minhas veias, não gosto.
7: Não gosta?
6: Eu gosto de sol, gente. Sou brasileira, eu gosto do pau torando, carro estacionado no sol. Vocês acreditam? Que eu sei que quase ninguém gosta. Eu gosto de sol, esturricano, coisa, tudo verde.
7: Tá doido.
6: Fruta, calor, a gente reclamando. Ai, tá calor demais, adoro. Querendo vontade, todo mundo quer ir pra rua, chupar picolé.
7: Você moraria no nosso lindo Nordeste brasileiro? Que lá é sol o ano inteiro, né?
6: Nossa, vou a pé.
7: Imagina.
6: Vou a pé.
7: Imagina morar em Fortaleza. Tem um amigo meu que se mudou pra Fortaleza, que ele falou que não volta mais, mas nem que paguem
6: pra ele. É isso,
7: meu
6: amor. Você tá no Ceará. Você tá na terra, todo mundo é legal. Todo mundo feliz. Terra, beleza. O nosso país é top, vai. Mas é calor, norte-nordeste, sol o tempo inteiro, pôr do sol mais lindo de todos, nascer do sol incrível, vegetação, fruta gostosa o ano inteiro, os bichos maravilhosos, um astral, uma felicidade que só quem tem sol na muleira, 365 anos por dia tem.
7: Oh, deve ser muito bom morar em cidade assim. Imagina você sair, a gente aqui tá no Missão, sai do Missão e passa pra pegar uma água de coco na beira da praia antes de ir pra casa.
6: Nossa!
7: Deve ser bom demais, né?
6: Conta, vocês que moram. Nossa, que delícia, sério. Agora eu fiquei com um pouco de recalque.
7: Hoje, terça-feira, dia 21 de julho. Tá sol aí na tua cidade? Você que é do Nordeste, você que é do Sul, tá frio, tá calor, tá giando, tá nevando.
6: No frio eu já fico tensa com quem mora na rua, com todos os bichos que estão com frio, achando que tá tudo com... Ai, ficar frio pra mim não é uma coisa, eu fico tristinho.
7: É.
6: Com dó dos bichos demais.
7: É, não, tem um lado ruim também. E hoje tem um lado bom do dia de hoje, de terça-feira, dia 21 de julho, Liginha.
6: Fala!
7: E queria mandar um abraço também pra todos os nossos colegas de trabalho, porque hoje é o dia do radialista.
6: Aê! Aí sim! O dia do radialista, o dia do rádio. Eu acho que é mais o dia do rádio, assim, sabe? Porque o dia do radialista é a gente honrar a oportunidade da profissão.
7: Uhum.
6: E levar a sério, sabe?
7: Sim.
6: O rádio é um veículo muito incrível, né? Nas ondas do rádio a gente leva estímulo, a palavra amiga, um conselho, uma alegria, uma risada, a gente se conecta. Eu acho a rádio a cara do Brasil, acho um veículo, se bem que o mundo inteiro é apaixonado por rádio, né? Mas é um veículo incrível.
7: Sim.
6: Sorte a nossa de poder mostrar aqui o que a gente faz numa das maiores, se não a maior rádio do Brasil, pra mim a mais amada, que é a nossa Jovem Pan querida. E bom demais, né, gente? Viva o gogó de ouro que faz com que a gente já esteja aqui há 20 anos. E vocês da audiência, se fosse vocês também, ninguém tava, né? Não adiantava nada.
7: E também...
6: Ah, eu amo ser radialista, você gosta?
7: Ah, demais. É muito bom.
6: E tem um negócio, né? Eu comecei na TV, assim, antes de fazer a rádio. Mas a rádio é onde os fracos não têm vez.
7: É isso mesmo.
6: A rádio não é pra... Não dá pra enganar, não é pra qualquer um. Rádio você faz... Ou você volta pra sua casa.
7: Você não consegue... Ou você se desenvolve pra fazer o rádio...
6: É, ou você é fera, senta e resolve, é, faz o que tem que fazer.
7: Isso aí.
6: É, não é pra quem... Ai, mas como que é? Pra quem
7: não
6: antecipa
7: como.
6: Problema, resolve as coisas.
7: É.
6: E até é super legal, é fácil você ver em outra rádio, assim, quem é bom ou ruim. Eu amo. E gosto aqui na Jovem Pan, que aqui ninguém tem paciência, sabe? Aqui você senta e vai fazendo, ou você vai pra sua casa.
7: E é um dom que poucos têm, né, esse radialista.
6: Ai, Deus te ouça, porque eu quero manter meu emprego aqui.
7: É
6: gente.
7: Verdade, pode ver, você não consegue criar um radialista. Ou a pessoa, ela é mesmo dela
6: é
7: ser radialista, mas ela não se... Ai, me tornei um radialista, não. E é muito
6: nasci
7: mais difícil
6: assim,
7: mesmo,
6: né?
7: Eu comecei na TV, fazendo merchan, e quando eu tive que passar a fazer propaganda no rádio, eu tive que passar por um processo, assim, sinistro. É, como eu já era da comunicação, foi um pouco mais fácil. Mas quem não é, tentar entrar nessa onda é bem difícil.
6: Ai, gente, como a gente é autodidata, né? Nesse momento eu me sinto o Yamandu da Jovem Pan. Sabe? Ninguém me ensinou. Mas eu me sinto mais segura no microfone do que em qualquer outro lugar. Aqui eu confio. E aqui ninguém vai fazer nada errado. Ainda mais tem o Rogerinho ali cuidando.
7: É.
6: Porque nos outros lugares as pessoas contam mentira, né? Deturpa o que a gente fala. Aqui é escrever ou não ler, o palco meu. E, pra mim, a rádio promove uma coisa que é igual eu adoro ver seriados, podcasts. podcast, gostaram do English? And series, que é as pessoas esperam o outro acabar de falar. Sabe assim? Eu acho que tem um problema tão grande assim hoje em dia. Você vai falar um negócio, o outro nem tá interessado, ele tá te meio esperando você acabar de falar pra ele também falar um negócio. E a gente não tem nem que responder pra tudo, tem coisa que o outro conta que vale até você falar, nó! E viajar na história e pensar ou esperar. Ninguém tem que ficar pu-pu-pu-pu, sabe? Não é... Vamos fazer um... Como é que chama que tem? Que tem no final de entrevista? Tipo, as 10, um top... Não, um papum. Você tem que... Então, parece que falta prosa. Conversar, você ter ideia. E a rádio, não só pra começar, é obrigatório, né? Cada um espera o outro acabar de falar pra falar.
7: Proporciona isso.
6: Se não, ficou uma queimação, não dá pra ninguém entender nada. Como? É um negócio de locutor e interlocutor. A gente presta atenção. As ideias são relevantes, são levadas a sério. E acho que é aí onde eu mais me encanto. Então viva nós, tá? Que temos cérebro. Quem ouve rádio é isso. Não é bobaginha, não tem uma imagem ali pra te enganar, não. É o que é, e aí a gente gosta ou não gosta.
7: É isso aí. E também, hoje é dia do cão. Ó, pra quem
6: pra
7: tem
6: fazer
7: um cachorrinho.
6: O rádio, você tem que ser o cão também.
7: É. Pra você que tem um cãozinho, abraça aí.
6: O dia
7: ele,
6: do cachorro, porque... né? Pra falar o dia do cão não é uma coisa muito interessante, não, né? Otávio. Tem muita interpretação. Entendeu? Achei que era aniversário do Jorge. Mas não, é o dia dos cachorros.
7: Dá-lhe bicuda na cara do cão. Não, não é esse cão, não. É o cãozinho.
6: Tá, o... Então um beijo pros seus cachorros. É isso. Esse cachorro docinho, assim, que você tem em casa. Ai, cachorro é melhor que gente, vai.
7: Yeah.
6: Bicho é melhor que qualquer coisa, eu amo. Você que tem um dog, sempre deixa ele dormir na cama, tá? Odeio que ele deixe o bicho dormir na cama. O Otávio e a gente tem uma briga, ele tem um cachorro lindo, parece um bibelô, que era da mulher dele, ele entra em competição, a gente atrapalhou a nossa amizade. Ele não deixa o cachorro dormir na cama. Mó sacanagem, o cachorro é perfeito, o cachorro é melhor que... O cachorro que não devia ser deixar você ter entrado.
7: Então ele que vai pra casa dele.
6: A casa dele é onde você invadiu.
7: Não, aquela é a minha.
6: Não, é dele. Como que ele chama mesmo?
7: Dom.
6: Ai, olha isso, ele nasceu pra mandar. É o Dom. Ele rosna assim?
7: Aham, exatamente assim.
6: Processo.
7: Coloca aí, Rogerinho. Rosnado do Lulu da Pomerânia.
6: Não, não vou não, tá? Não vai colocar nada, não. Tem mais alguma coisa pra você falar?
7: Não, é isso aí.
6: É 11-2870-9750. Eu sou o Lulu da Pomerânia que vou virar um Rottweiler agora. Tchau.

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1: Muito desconfiado. Quando a gente tá muito desconfiado...
2: Eu sou mineira.
1: É.
2: Nasci desconfiada.
1: Você fuça quando você tá desconfiada?
2: Eu saí de lá, olhei e falei, será que é da minha mãe mesmo essa barriga? Sou mineira. Falei, opa!
1: Eu, se não me der motivo, eu não desconfio, sabe? Não fico caçando.
2: Não, caçando jamais. Mas agora, é outra coisa. Uma coisa é uma coisa, outra coisa é outra coisa.
1: Se der motivo, se me deixar desconfiado...
2: Se der motivos...
1: Que?
2: Eu desconfio agora. Vou te pegar na hora.
1: Eu desconfio.
2: Melhor se entregar. Vamos lá.
1: Muito desconfiado. Estou namorando há quase 4 anos e, até pouco tempo atrás, nunca tive motivo para desconfiar da pessoa que eu amo. Sempre confiei no nosso relacionamento e acreditava que estávamos construindo um futuro juntos. Nos últimos meses, algumas mudanças começaram a me deixar inquieto, Lígia. A rotina ficou diferente. As respostas às minhas mensagens passaram a demorar mais. Alguns compromissos surgiram sem muita explicação e percebi um certo distanciamento que antes não existia. Não tenho nenhuma prova de que exista uma traição. Tudo que eu tenho são dúvidas, coincidências e uma sensação que não sai da minha cabeça. O problema, Lígia, é que quanto mais eu penso nisso, mais difícil fica agir normalmente. Tenho medo de estar desconfiando injustamente de quem sempre esteve ao meu lado. Será que é paranoia minha? Ou devo desconfiar mesmo, hein, Lígia?
2: Paranoia delirante, sou da paz, é paranoia delirante, já diria Cássia Heller.
1: É paranoia isso.
2: Não sei, mas o que eu sei é a mensagem que ele escreveu ali, falando assim, desconfiar da pessoa que sempre esteve ao meu lado. Se eu tô nesse momento com a pessoa, uma coisa é um namoradinho, alguém que você acabou de conhecer. Com a pessoa
1: anos.
2: Que você vive, senta aqui, precisamos conversar. Aconteceu essas mudanças, estou me sentindo assim, tô pensando, é o que eu faria. Falar, escuta, começando de qualquer jeito. É porque eu não tenho dificuldade em começar, não.
1: Quatro anos
2: eu
1: já começar, tem intimidade, começar. Né?
2: Pelo amor de Deus, gente, tem intimidade pra ficar pelado, não vai ter pra falar? Enquanto não tiver pra falar, não fica pelado não, tá? Eu sentaria e falaria, falar, pode parecer alguma coisa. Não vou nem falar o que pode parecer, eu quero começar contando como eu me sinto. Eu achei que não tá, você tá demorando mais pra atender, não tá respondendo, isso mudou, tal coisa mudou, isso. Aí eu tô tão inseguro. Tô cismado, fica vindo um pensamento na minha cabeça que você pode estar me traindo, que você tá deixando de gostar de mim, que você não quer mais investir na relação. Tá acontecendo alguma coisa? Não existe outro jeito. A nossa imaginação vai muito mais longe. Se a pessoa dorme do seu lado, é seu direito, dever, obrigação. Trocar uma ideia de realidade, contando como você se sente. Senão daqui a pouco tá você terminando, dando patada, fazendo alguma coisa, por algo que não faz o menor sentido, que tá tudo aqui dentro da cabeça, só pode ser pura paranoia delirante, invenção, fictício, tudo doido. Então senta com a pessoa e fala, tá acontecendo isso, tô me sentindo assim. Você vai ouvir ela falando, vai ver na voz, na cara, no olho e na realidade das histórias que vocês têm em comum em 4 anos de convivência. Espero do fundo do coração que não seja nada e que você não espere mais pra conversar esse tipo de coisa. A gente tem que esperar, pensar 2 vezes, não ter coragem de xingar, de brigar, de fazer coisa que fere. Mas de sentar e conversar um trem que te incomoda? Ah, não, tem que. É pelo contrário. A pessoa com quem mais você tem o dever, direito e... deveria ser o lugar mais seguro, né, pra poder contar como se sente, quais são suas fraquezas e inseguranças, é dentro da sua casa, uai. Senta com ela, conversa, aí sim você vai saber sobre o que pensar, sobre o que imaginar e sobre o que sentir. Agora é tudo viagem, tudo. Então não alimenta mais, né? Tudo que cresce é o que a gente alimenta, senão você corta ali a alimentação, o trem morre de inanição, morre de fome. Então deixa morrer de fome o pensamento ruim, tá? E vai lá, senta e conversa. Aí depois são outros 500, qualquer coisa você manda mensagem. Espero ter ajudado. Você tem algum complemento, Lígia?
1: Não, acho que é isso mesmo. Tipo assim, se você perceber que é paranoia, você, né, tira o pé. Mas 4 anos você tem que sentar e conversar. Não tem explicações pra isso.

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2: Estamos de volta com Missão Impossível aqui na Jovem Pan. E olha só, gente, muita história boa, muita música boa. E se você tem uma história, compartilha com a gente no 11-2870-9750. Essa história de agora, Lígia, começa assim, ó. Segundo plano. Oi, Lígia. Oi, Otávio. Eu sou a Rita. Eu tô casada há 12 anos e sempre tive orgulho da família que construímos. Passamos por dificuldades, vencemos desafios e nunca imaginei que um problema aparentemente simples pudesse abalar tanto o nosso relacionamento. Nos últimos meses, comecei a perceber que meu marido sempre encontra um jeito de sair com os amigos. Quase todo final de semana tem futebol, depois o bar, e quando não é uma coisa é outra. Enquanto isso, eu fico em casa esperando por um tempo que parece nunca chegar. O que mais me machuca não é o fato dele gostar de estar com os amigos. Eu também acho importante que cada um tenha seu espaço. O problema é sentir que eu sempre fico em segundo plano. Parece que qualquer convite para jogar bola ou encontrar a turma é mais interessante do que passar algumas horas comigo. Depois de 12 anos de casamento, eu só queria voltar a sentir que somos um casal de verdade e que ainda fazemos questão da companhia um do outro. Por isso, resolvi pedir um conselho. Será que estou sendo carente ou é normal esperar que meu marido queira passar mais tempo comigo do que no bar e no futebol? Gostaria muito de saber o que vocês fariam no meu lugar.
3: Primeiro quero te mandar um beijo, agradecer a sua participação e queria entender que nível de carência que é que você tá e se é um problema mesmo ou se é... Tipo, o cara tá indo jogar futebol todo dia? Ele vai encontrar os amigos todo dia ou é um treino uma vez por semana? Se é uma vez por semana, poderia ser normal. Tem uns caras que gostam uma vez por semana, tem uns que gostam uma vez por mês.
2: Uns que gostam duas.
3: O que eu quero dizer? É uma... Que a gente sabe quando é algo que a gente tá pegando além da conta, sabe? Acho que às vezes falta você ter o que seria o seu futebol. Você ter hobby, você ter amigo, você ter os seus esquemas também. Porque o que tá aparecendo é que eu sei que tá sem vida. Sabe assim, a única parte da sua vida que tá preenchida é ter este cara ao seu lado, ser o seu marido. Só que eu acho que você pode ter mais outras coisas, é. Isso é um pilarzinho só da sua vida. Se você tem coisa demais, assim, você sofre menos. Tem que ter amigo, tem que ter um hobby, tem que ter um esporte. Você tem que preencher as suas vidas e outra camada. Se você só dali que tá vindo a sua fonte de amor, atenção, você vai ficar aí mendigando afeto, pedindo pelo amor de Deus. Ah, por que você prefere o futebol? Cada vez mais, estar em casa vai parecer ser chato pra ele. Chegar em casa, então, é cobrança, é uma mulher sempre reclamando, sempre com cara de triste. Você tem que dar a volta. E preencher a nossa vida... Não dá pro outro preencher pra gente. Tem que partir da gente preencher a vida. Partir de você, se cuidar, cuidar da sua comida, cuidar do seu sono, sabe? Cuidar do seu corpo, praticar um exercício, ter uma turma, ter um hobby, ter um esporte, um treino que você pratique. Ter as suas horas, os seus momentos. Aposto que ele vai te respeitar mais e ver que tem o tempo. Sabe assim? Que se ele quiser te ver, ele vai ter que também se esforçar. Acho que o que tá faltando, a impressão que eu fiquei, não é do que é, o problema tá do cara. Tá na vida sua que tá faltando ser preenchida com coisas pra você. Aí ele não vai se tornar tão importante. E aí você vai poder mensurar mesmo se ele tá tempo demais fora de casa ou não. Porque eu não consigo imaginar um cara que vai todo dia jogar futebol. Porque não dá. Né? Só se ele tiver 7 turmas diferentes. Entendeu? Então eu acho que tá faltando preencher a sua vida pra você ficar mais feliz e menos triste com isso. Se você achar que ficou faltando ou que eu não entendi direito, manda de novo a mensagem pro 11-2870-9750 que eu vou e tento falar, entender melhor. Mas no meu ponto de vista, com as informações que você me deu, eu acho que a melhor solução pra você não sentir ciúme, ficar menos carente, não cobrar nada dele, é você preencher a sua própria vida. No dia que ele estiver no futebol, você vai estar no japonês com as suas amigas, vai estar fazendo caminhada com a vizinha, alguma coisa que você goste, tá? Milhões de beijos, espero ter te ajudado e com certeza você vale muito mais do que um bando de cara correndo atrás de uma bola, né? É bem idiota.
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2: 5h25.
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2: Alô?
3: Quem fala?
2: Egli.
3: Egli?
2: É.
3: Ai, que tudo! Eu conheço outra Egli. Eu tinha uma colega de trabalho aqui da Jovem Pan, Eglinha, maravilhosa. Um beijo pra ela, inclusive. É... Ai, que tudo, Egli. Que nome chique, né? Que nome culto. De onde você fala?
2: Cearense, né? Fortaleza, Ceará.
3: Cearense. Eu passei o final de semana com uma amiga minha cearense. Terra abençoada, terra de trabalho artesanal de primeira, terra de gente muito boa. Parabéns, queridinha.
2: Um sol pra cada um, morando onde os outros passam as férias.
3: Para de fazer inveja também, que eu vou jogar uma praga aí pra fechar esse tempo aí na hora, tá? Não vem não, que vai entrar uma nuvem aí. Nós estamos aqui num frio lascado, amiga, que eu já acordo esquentando até bolso de água quente pra pôr na cama.
2: No máximo aqui, a gente tem um tempo bipolar. Chove, mas depois tem um sol em seguida.
3: Ai, mas isso é bom, né? Que ainda dá aquela refrescada.
2: Dá. Clima muito bom.
3: Quantos anos você tem, Egli?
2: 42.
3: Pode chamar de Eglinha?
2: Pode sim.
3: Adorei, obrigada. Qual que é o seu signo, Eglinha?
2: Gêmeos.
3: É lógico, nós as loucas maravilhosas.
2: Tentado pouco.
3: O Otávio também, né? O nós
4: sou
3: loucos maravilhosos.
4: É.
3: Que dia que é seu aniversário?
2: 28 de maio.
3: Ela é mais normal que nós dois.
4: É. Eu sou 12 de junho.
3: E eu 13. Aí. Ela ainda salva, a gente não salva não. E o que, que você faz da vida, gatinha?
2: Trabalho como analista comercial.
3: O que, que é isso, na prática?
2: Analista comercial, setor de compras.
3: Então tá, analisa as minhas. Você vai falar que eu tô fazendo tudo errado.
2: Analisa o errado, né? Pra ver como é que tá a concorrência, como é que tá os números, analisa os números da equipe.
3: Interessante, parabéns. Então você é boa de números, boa de fazer conta.
2: Sou ótima. Com conta com o dinheiro do marido, ainda fala melhor.
3: Ai, amiga, você podia me ensinar. Já eu sou uma topeira. Se cair de quatro, não levanta pra lidar com isso. Enfim.
2: Não, eu sou boa. De número eu sou.
3: Maravilhosa. Com o dinheiro dos outros ainda é melhor. Eu sei acabar com o dinheiro. Isso aí é coisa, deixa comigo. Eu sou mestre. Ô, Egli, conta pra gente. O que aflige esse pequeno coração maravilhoso, cheio de zeros à direita?
2: Ah, eu queria ligar pra passar um trote no meu marido. Fazer um susto nele.
3: Ótimo que o Otávio ficou quente agora. Ele tá gostando disso. O que, que seu marido faz da vida?
2: Ele é responsável financeiro de uma agência de publicidade. Encarregado financeiro. Lembrei o nome.
3: Então, o que, que você vai falar, Otávio? Você é advogado?
2: A gente vai dizer que eu fiz uma compra de uma viagem e que tá ligando pra confirmar o pagamento. Que ele me levou a viajar, que a gente completou 20 anos de casado. E eu saí, que eu me apeguei a ele, esse negócio de cruzeiro, gente. É muito... Você se apega muito a cruzeiro.
3: Mas pera, e como que é trote, se é coisa boa?
2: Quer dizer que ele vai pagar, que eu já comprei, é só pra confirmar os dados do cartão dele.
3: Ah, ele é muito pão duro? Esse poderia ser um bom trote pro meu marido, né? Ó, então pronto. O trote é esse, é que ele pagou.
2: É, não, disse que eu já fiz a compra, é só pra ele confirmar o dado.
3: Perfeito, tá. E você vai falar o seguinte, a viagem custa 250 mil, tá? Então são 10 vezes de 25 mil, que aí ele vai assustar. Fala a nova viagem do cruzeiro do Fossis. Você que é o fulano de tal, o marido da fulana? Nossa, que maravilha. É um prazer ter vocês conosco.
4: 10 vezes de 25 mil?
3: É apaixonada por cruzeiros. É até mais caro do Fossis. Aí pode falar isso. Então ela fechou aqui com a gente só precisa de uma confirmação do senhor. É, já meio que emitimos os boletos, sei lá como é que fala. Enfim. Vamos?
2: Eu já passei o cartão, mas como ele é o titular, precisa confirmar.
4: Uhum.
2: O cartão em casa é sempre dele.
4: Qual que é o nome dele?
2: Leonardo.
3: Então, ó, a gente vai de música e na volta, Leonardo vai ter uma síncope. Ele vai descobrir que a mulher comprou uma viagem de 250 mil reais no cartão dele, sem falar, só pra fazer graça. Ó, então pronto, vamos de música e na volta você já fala com ele.
2: Tá bom.

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1: E estamos de volta com Missão Impossível, sim. O caso dela é Glinha. Ó, oh, doce Glinha. E agora todos preparados? É. Sinais. Neste momento, todos os faróis do Brasil param. A televisão para de escutar. Jogos não serão transmitidos. Porque Jorge irá ligar e o marido bofe de Glinha será torturado.
2: Alô?
3: Alô, Leonardo?
2: Oi.
3: Opa, Leonardo, boa tarde, tudo bem? Aqui é da Four Seasons.
2: Diga.
3: A gente tá ligando pra confirmar uma compra de um cruzeiro que a Egli fez no cartão do senhor. Só precisava confirmar os seus dados.
2: Se não, ela... não tem não, viu?
3: Alô? Alô? É muito golpe, dá muito golpe de compra no cartão. Alô, Leonardo?
4: Ótimo. Assim que o telefone...
3: Ah, ele não vai atender mais.
1: Manda uma mensagem pra ele atender.
3: Isso.
4: Filho, eu fiz uma compra, vamos te ligar pra confirmar. Atende aí e confirma. Tchau.
3: Leonardo, alô?
4: Ótimo. Assim que o telefone estiver disponível...
1: Não deu. Eu avisei, tá? Não vai falar que eu não avisei, não. Falei que era pra fazer um negócio de relacionamento, inventou essa moda aí. Agora o cara vai achar que é fraude e não quer atender. Então você vai ter que fazer a declaração por aqui pra ele ouvir depois. E esse homem você pode dar um jeito, que ele não tá te obedecendo, não, que não atendeu.
4: Ele é difícil pra atender telefone já de fora, porque ele tem muito medo de fraude.
1: Pois é, então por que você quis esse trote?
4: Aí daqui, ó, mensagem, me liga. Eu vou mandar ele atender de novo.
1: Não, mas agora não vai ligar mais, não. Agora é você mesmo que vai falar. Fala.
4: Só pra agradecer ele, 20 anos de relacionamento, que ele é um marido muito companheiro, muito maravilhoso. Às vezes ele me estressa, eu grito, eu susto, mas eu já sou assustada mesmo.
1: Como que você pode ter 20 anos de casado com alguém com essa voz de 18 anos de idade?
4: E o juízo de 15?
1: Maravilhosa, é por isso, então, tá explicado.
4: Quando eu digo assim, como é que eu sou mãe de adolescência, eu nem saí da adolescência, gente.
1: Maravilhosa.
4: Eu acho justo isso.
1: Eu também, tô igual a você.
4: Mas só agradecer mesmo, porque assim, as relações de jovens são muito rasas e muito vazias. É, por qualquer coisa o pessoal acaba, por qualquer coisa as pessoas terminam um relacionamento. E 20 anos não são 20 dias nem 20 meses, é realmente uma história. E eu sou tratada igual a princesinha da casa mesmo. Todo mundo faz tudo que eu quero, meu marido, meu filho.
1: Ai, que delícia. Aí, isso é merecimento, porque você tá com o terror.
3: Inveja pros ouvintes do Missão.
1: Que é a nossa alegria, desse entusiasmo, dessa vontade de viver.
4: E esse povo tem amor próprio, me vê chorando, porque todo dia eu vou pra casa ouvindo Missão Impossível. Todo dia. Gente, sabe a história que eu escuto? Ai, que não sei o que, a pessoa não me quer mais, não sei o que eu faço. É, vai pra onde, gente? É, igual biscoito, depois de um tem outro.
1: E é mesmo.
4: Pacote de biscoito.
1: Pode
4: tem um, tem outro, depois tem outro.
1: É, mas você tá com mesmo há 20 anos, né?
4: Só, tá gostando de sofrer, ficar fazendo drama. Gente, hoje eu esquece, passou.
1: Só se arrumar um biscoitão bom igual o seu, que aí pode ficar 20 anos.
3: É
4: difícil, tá em falta no mercado. Tá bem fácil.
1: Eu te adorei. Desejo que vocês façam 200 anos de casado. Que você faça essa viagem de navio, que a gente nem sabe que isso existe aqui. E depois conta pra ele.
4: Mas eu vou fazer outra. Eu disse, ó, quando eu faço, se fizer 20 anos de casado, eu quero uma viagem de navio, um cruzeiro. Ele comprou.
1: E é isso. Oh. Então fala
4: comprou
1: que o golpe que ele...
4: Escolhi.
1: Ele ia cair no golpe, mas que era outro, né? Não era o golpe financeiro. Mas a gente liga pra ele depois de novo, faz uma surpresa. Mostra esse programa pra ele, que aí da próxima ele atende mais tranquilo, tá?
4: Tá certo, obrigada.
1: Milhares de beijos, Glinha, nossa geminiana.
4: Beijo.
1: Do barulho, que tá fazendo 20 anos de casada, que sabe o que quer. Mua!
3: Beijo, Glinha.
4: Obrigada, beijo pra vocês, gente.
1: Beijo, linda. Nós também já te amamos.

0: e no dia do cachorro a gente vai embora falando pra você mimar o seu cãozinho de quatro patas, beija ele. Gosto de gente que deixa o cachorro lamber a cara e dormir na cama. É isso. Meu marido faz esse barulho me beijando.
1: E segue a gente também nas redes sociais, arroba Missão Impossível Jovem Pan, arroba Lígia Mendes e arroba andrade.otavio.s. Se tem história boa, manda pra gente, compartilha aqui que a gente vai opinar, te ajudar ou te destruir, né? Tudo depende.
0: Eu 11... vou ajudar a destruir, óbvio que eu tava falando alguma coisa errada e falsa.
1: 11-2870-9750. Essa terça-feira tá acabando, mas amanhã, como todos os outros dias, tem mais, hein? Fica ligadinho aí na Jovem Pan.
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1: Olá, olá, bem-vindos, boa noite a todos. Eu aqui, André Marcília, Bruno Musa e Roberto Mota, estamos recebendo todos vocês para o Pingos nos Is. Hoje tem um monte de assunto importante, vamos falar sobre as convenções do PL que vão formalizar provavelmente Flávio Bolsonaro, tem STF, tem de tudo, vamos seguir das 6 às 8 com vocês no Pingos nos Is, que agora entra no ar. Muito bem, e vamos começar com o nosso editorial de hoje. Há poucos dias da convenção do PL, que vai acontecer no próximo sábado, nós temos alguns ruídos dentro do PL a respeito da formalização ou do apoio da candidatura a Flávio Bolsonaro. Existe certa resistência de parte do Centrão. Quem noticia isso é a Folha de São Paulo hoje, no dia 21, que afirmou que há críticas de partidos como, por exemplo, União Brasil, PP e Republicanos à articulação política e à demora na definição de um vice. Segundo o jornal, Rogério Marinho, que é coordenador da campanha de Flávio, chegou a reconhecer certo isolamento até da candidatura. O Centrão também certamente se sente pressionado pelo alvo que o ministro Flávio Dino colocou na testa dos líderes partidários do Centrão com as suas decisões envolvendo emendas parlamentares. Claro que esses líderes acreditam que não agradariam ao STF se apoiassem a candidatura de Flávio. A questão, meus caros, é a seguinte: todo mundo sabe que ninguém se elege nem governa no Brasil sem o Centrão. Só despreza o Centrão em nome de uma suposta pureza ideológica quem não tem chance real de chegar lá, de ganhar a eleição. Todo mundo também sabe, e nem sou eu quem digo, mas as pesquisas, que a candidatura de Flávio Bolsonaro é a principal candidatura da direita, com condição real de chegar ao segundo turno e derrotar Lula. Cada hesitação, cada recuo, cada ruído nesse momento, a essa altura do campeonato, representam um gol para a esquerda. Agora é justamente a hora de demonstrar capacidade de organizar as bases, pacificar divergências, concluir alianças e apresentar uma chapa competitiva. As convenções que vão, como eu mencionei, começar agora no dia 25, servem exatamente para isso, para transformar uma candidatura em projeto eleitoral robusto. Lula já está no ringue há muito tempo, fazendo firula para cá e para lá para o seu eleitorado e para certa imprensa amigável ao petismo. A candidatura de Flávio precisa mostrar agora do que é capaz. Pois é, e aí, Flávio Mota? Flávio Bolsonaro vai conseguir fazer as alianças necessárias, mostrar do que é capaz para concorrer pau a pau com Lula?
2: Eu não tenho dúvida nenhuma quanto a isso. Eu acho que esses movimentos são normais, são coisas da política. Toda declaração de apoio é precedida de negociações. E nós não vivemos um momento normal no Brasil. A gente não pode analisar a situação como se nós estivéssemos na normalidade, em pleno Estado de Direito. Esse é o momento em que tudo pode acontecer. As instituições do Estado estão voltadas contra qualquer um que não seja de esquerda, não esteja com a esquerda. Então eu acho mais do que natural que os políticos procedam com muita cautela.
1: Musa.
3: Veja, me parece que, por falar do Centrão, a gente vem falando aqui há vários dias. Primeiro, boa noite, Mota, prazer estar contigo pessoalmente. Boa noite, Marcília, a todos que nos escutam. Falando do Centrão, como sempre, Marcília, ontem nós mencionamos a respeito que o Judiciário tem jogado tudo para depois das eleições. Me parece que o Centrão, se pudesse, inclusive jogaria a possibilidade de apoio ao Flávio para depois do Centrão. Caso contrário, ele perdesse, não teria que queimar capital político. Dada a incerteza e a indefinição de todo o Centrão, de novo, como eu sempre falo, o Centrão não tem ideologia, ele não tem partidarismo. O que ele tem é oportunismo. E como eu sempre falo, ele fica em cima do muro. E quem está em cima do muro, quando cai, sempre tem de cair para a esquerda.
1: Olha, eu queria chamar a atenção para esse fato que eu toquei no editorial quando eu falei de candidaturas que, enfim, se dizem muito ideológicas, puritanas. Existe na direita, a gente sabe, um certo puritanismo ideológico de certas candidaturas. É necessário que a gente reforce esse ponto. Veja, hoje não tem como você vencer uma eleição, você governar sem o Centrão. Essas candidaturas que, enfim, fazem um discurso quase muito bonito para quem ouve, né? De eu não vou me aliar a ninguém, eu vou seguir sozinho, sou eu e o meu time e etc. Mas na prática, quando você ganha corpo, não dá para tocar a vida dentro de um país como o Brasil, dentro de um país diverso e amplo como é o Brasil, como é a política brasileira, se você não tem aliados. Dá para governar sem aliados? Olha só, se a gente olha para trás, quero aqui jogar para vocês, a partir de dois exemplos. A Dilma, a gente lembra o que aconteceu quando ela se isolou. O Collor, nós também nos lembramos aqui do que aconteceu com ele justamente quando ele se isolou. Vocês têm algum exemplo de algum governante brasileiro que conseguiu governar contra tudo e contra todos?
2: A sua pergunta é interessante e eu estou aqui pensando que esse não é o perfil do Flávio. Flávio não é o perfil de se isolar, de comprar uma guerra contra tudo e contra todos. Pelo contrário, Flávio tem um perfil conciliador, inclusive o que já lhe valeu críticas de setores da direita, que acha que ele não estaria sendo incisivo ou assertivo o suficiente. Então eu acho que esse risco ele não corre. Eu não vejo a candidatura do Flávio correndo risco de isolamento por uma decisão dele de não buscar alianças. Eu acho que o risco que existe aí é de pressão das forças que hoje querem ver tudo, menos uma candidatura Flávio bem-sucedida.
3: Eu acho que não. E quando nós olhamos, Marcília, até em certo grau, esse último governo, o Lula 3, quando ele resolveu bater de frente também, ele teve dificuldades ali dentro do próprio legislativo, né, em aprovar as suas pautas. Claro que depois, com todo jeitinho brasileiro, a coisa foi andando e degringolando e o legislativo, tão responsável quanto talvez o próprio executivo, aprovou uma série de pautas que são péssimas para o bom funcionamento da economia como um todo, né? E permitiu, inclusive, a intromissão de outros, dos outros poderes no seu, enfim, na sua atuação, e pouco ou nada falou a respeito, porque a gente sabe que, responde a tua pergunta, o sistema político brasileiro é feito para trabalhar dessa forma em coalizão, e se alguém se isolar, simplesmente não tem menor espaço para aprovação das pautas importantes.
1: Né? Olha, e outro ponto que também no editorial mencionei, queria ouvir de vocês, é que eu dou como uma premissa, como terra batida, o fato de que a candidatura do Flávio ela é a única competitiva. Vocês acham isso? Vocês acham que tem alguma outra candidatura? Aqui a gente está falando de, sobretudo, Caiado, Zema. Vocês acreditam que essas candidaturas seriam ou ainda são capazes de engrenar nessa reta final e passarem para o segundo turno? Ou é o Flávio e acabou?
2: Eu acho que depende. Eu te devolvo a pergunta. Essa outra candidatura competitiva teria o apoio de Jair Bolsonaro? Ou você está perguntando a candidatura Flávio com o apoio de Jair Bolsonaro versus uma outra candidatura que não tem o apoio de Jair
1: Bolsonaro? Sem apoio. Eu não vejo a menor chance de o Jair apoiar alguém que não seja o filho, né?
2: E eu também não vejo a menor chance de qualquer candidatura de direita conseguir se eleger sem o apoio de Jair Bolsonaro. Eu acho que a chance disso acontecer é zero.
1: Mas é isso? Jair ainda é quem dá as cartas nas candidaturas da direita?
3: Fica muito claro. A gente viu o Valdemar Costa Neto hoje falando que quem vai escolher o vice, que supostamente a Tereza Cristina não quer ser, e quem ditaria o vice seria o próprio Jair Bolsonaro. Então fica óbvio que sim. Para mim, eu não vou dizer zero, apesar de eu concordar, não vou dizer zero, porque na política brasileira, enfim, no Brasil, tudo pode acontecer. Eu vejo a única possibilidade seria, de repente, algum escândalo maior do Master atingir Flávio e Lula, digamos assim, as duas candidaturas caírem e terem que suprir uma nova. Eu acho que isso é praticamente irrisório, a probabilidade disso acontecer. Então, não diria zero, porque no Brasil, até o passado, a gente é capaz de mudar, mas eu diria que é muito próximo disso.
1: E aí, veja só, muito bem, então vamos lá. Dentro desse cenário, por que, se todos nós, então, estamos, eu acho que isso é bastante alinhados, sobre o fato de que Flávio é a candidatura do Jair e que uma candidatura com o aval do Jair é a que tem a grande, a principal candidatura da direita, por que que, então, o Caiado acabou de brigar agora com o Eduardo Bolsonaro no Twitter. A gente vai mostrar isso daqui a pouco, né? Vamos ver essa questão. E também o Zema criou uma rixa ali com o próprio Flávio Bolsonaro há algum tempo, alguns dias. A pergunta é, por que, se eles sabem disso, qual é a de Caiado e Zema quando criam rixa com o bolsonarismo? Para vocês.
2: Eu acho que há várias explicações possíveis para isso, há vários cenários. Imagina que você é o candidato à presidência da República.
1: Deus me livre.
2: Imagina, por um
1: Deus
2: momento.
1: Deus me livre.
2: E você é um favorito, mas você não ganhou ainda. Qualquer pequeno apoio adicional que você tiver te ajuda. Eu sou um outro concorrente, eu não tenho chance nenhuma de ganhar. Mas se eu resolver te apoiar, eu te ajudo um pouco. O que que eu posso fazer? Eu posso fazer doce. Eu posso arrumar uma briga com você, criar uma discordância para valorizar o meu apoio. E lá na frente, depois que a gente sentar e tiver uma conversa, aí eu posso declarar apoio para você. Por que que eu vou declarar o apoio agora, antes de começar a campanha? Deixa a campanha começar, deixa a gente ter uns debates, deixa o meu nome ficar um pouco mais conhecido pelas pessoas, porque uma campanha eleitoral ela não tem como único objetivo a eleição. A campanha eleitoral traz inúmeros outros benefícios para quem participa, principalmente uma campanha majoritária, principalmente uma campanha para presidente da República.
1: Ah, então vamos trazer uma pimenta ainda nesse debate. O presidente nacional do PL, Valdemar Costa Neto, afirmou hoje que o ex-presidente Jair Bolsonaro será o responsável por indicar o nome do vice, como aqui mencionou o Musa na chapa de Flávio Bolsonaro à presidência da República. A declaração foi dada em entrevista à CNN Brasil. Valdemar também avaliou que existe clima para Michele Bolsonaro compor a chapa com o filho do ex-presidente, apesar dos pesares, apesar do rompimento entre a ex-primeira-dama e o senador eleito. Tem clima ainda? Ainda há clima para Michele entrar nesse balaio de gatos?
3: Veja, em condições normais, eu diria que não, né? Tudo que o Mota falou, eu acho que é uma questão que a gente leva em consideração no nosso dia a dia. Por exemplo, esse apoio que você mencionou hoje, esses candidatos ou pré-candidatos, chame como puder aqui, da direita ou ditos da direita, hoje ele tem um preço. Quando as eleições estiverem mais próximas, o preço dele aumenta. E o que significa isso, Marcília e Mota, é que basicamente não tem porquê quem chegar ao segundo turno negar o apoio dessas pessoas, desses candidatos que porventura não passarem para o segundo turno. Então, é diferente de aqui na nossa vida normal. De repente, você é uma pessoa que não condiz e que eu julgo, digamos, imoral. Eu não quero você perto de mim. Isso significa que mais cedo ou mais tarde, dá na mesma que eu vou continuar dizendo não para você. Mas na política não funciona assim. Não importa se um julga o outro de imoral, se hoje eu te xingo, amanhã eu te xingo. Se amanhã o teu apoio é importante, assim será. Então, eu acho que cada um conduz para que o seu capital político cresça. E ao crescer o capital político, ninguém vai negar isso num segundo turno. E é basicamente isso que a gente está vendo agora. Ou seja, essa luta pelo vice também será, no meu entender, esse crescimento do capital político. Quem vai ditar isso no final será o Jair. Mas ele também vai olhar quem tem um capital político mais importante, apesar de eu achar que o vice jamais elegeu alguém.
1: Olha, agora eu acho sinceramente que a Michele, a chance dela, ela pode se compor com o Flávio em termos de costura política, mas compor a chapa com o Flávio, de, por exemplo, ser vice dele ou qualquer coisa do gênero, eu sinceramente não acredito nisso. Eu acho que houve um ruído ali muito maior do que Michele e Flávio. Na minha leitura, essa história é o seguinte, existem personagens na órbita da Michele que tem um projeto de dissidência ao bolsonarismo e que talvez ela tenha ou embarcado porque quis ou sido ingênua de embarcar, mas houve essa intenção desses personagens na órbita da Michelle. Tem gente ali querendo lançar uma dissidência dentro do bolsonarismo a partir da Michelle. Isso me parece claro. Para vocês, não? Vocês não acham?
2: Marcília, a maioria das pessoas que está na política está porque tem um projeto de poder. Ninguém entra na política querendo ser coadjuvante. Ninguém entra na política querendo ser vice, por exemplo. Eu vou ser vice. Meu sonho na vida é ser vice.
1: O Haddad, ele gosta.
2: Você está falando.
1: O Haddad, ele curte ser vice.
2: Essa é uma exceção que confirma a teoria.
1: Ele se candidata já a vice. Ele fala, não sei quem vai sair.
3: Mas estou de vice.
1: Eu estou de vice.
2: Então, eu acho que isso é uma possibilidade, sim. Eu acho que a gente já viu coisas muito mais inesperadas na política brasileira do que isso.
1: E vocês acham que seria uma boa chapa? Uma chapa Michelle e Flávio? Porque pode ser também uma chapa que nasça com infiltração. A gente está aqui, como mencionamos, às vésperas das convenções do PL, dia 25, e não tem um vice. Até agora não tem um vice definido. Fala-se muito disso, fala-se muito daquilo.
2: Eu assino embaixo do que o Bruno diz. Eu acho que do ponto de vista de voto, eu não conheço ninguém. Nunca conheci ninguém que tivesse decidido o voto com base no vice. Não, eu ia votar no PT. Não, mas agora, com esse vice, eu resolvi votar no PL ou vice-versa.
3: Não tem.
2: Essa dinâmica, eu acho que a escolha do vice tem muito mais a ver com questões de governabilidade ou de apoio político institucional do que com voto. Voto, eu...
3: Concordo. E eu acho que muito que ditou também esse nome de vice nos últimos tempos tem sido o tal do politicamente correto, né? Ou seja, tem que ser mulher, tem que ser alto, tem que ser baixo, tem que ser isso, tem que ser aquilo, que não necessariamente são pessoas que passam pela capacidade. Eu tô falando da Tereza Cristina, que para mim ela foi uma grande ministra, né? Mas a gente...
1: Já não vai, né?
3: Pois é, já não vai. Então,
1: já saiu fora.
3: Eu não sei se, de repente, o critério técnico, ultimamente, tem sido um fio condutor para as coisas, entendeu?
1: Mas vamos lá. A gente tá no Brasil, né? Nós estamos na Suíça. Então, se nós estivéssemos na Suíça, com certeza estaríamos agora com mais frio, né? E comendo chocolates e etc. Mas, além disso...
3: Agora está quente, inclusive na Suíça.
1: Inclusive na Suíça, é verdade. Mas se estivéssemos num país sério, vamos dizer assim, nós estaríamos pensando no vice dessa maneira. Ah, uma composição política, enfim, a gente está pensando em governabilidade, mas dentro do Brasil e dentro de como a direita está hoje conformada e está na mira, sobretudo dos tribunais, eu não sei se o cargo de vice não tem que ser um parceiro mesmo confiável, porque a chance de, a qualquer momento, você eleito ser derrubado por uma decisão judicial e perder direitos e etc., não, ou por impeachment, que também é muito comum, todo presidente passou pelo risco, se não foi impeachmentado, passou pelo risco de impeachment dentro do país. Quer dizer, eu não sei, talvez hoje, dentro desse contexto, o vice seja alguém para ser pensado como uma continuidade do seu governo.
2: Não faltam exemplos na história recente para exemplificar isso que você está dizendo, mas eu tenho dificuldade até em ver essa preocupação com a continuidade de um projeto político. Eu não vejo que isso exista num grau suficiente para fazer com que a escolha do vice seja feita em nome de um projeto. Então, deixa eu personalizar o que você está dizendo. Eu sou candidato à presidência da República. Eu tenho uma visão para os próximos 40 anos do Brasil, né? Eu e o meu grupo, nós temos aqui um mapa do futuro do Brasil e eu não posso abrir mão dessa minha visão. Eu vou escolher um vice que compartilhe comigo. Bom, no Brasil de hoje eu não vejo isso existindo.
1: Se tiver já uma visão sobre o Brasil, não precisa ser de 40... Se tiver uma visão, já é muito, né? Ou se tiver alguma coisa, a gente já está aqui comemorando. Olha, votem lá na enquete da página do programa Os Pingos nos Is. Tem que ser na página do programa. A pergunta de hoje é: o apoio do Centrão é importante para Flávio Bolsonaro, sim ou não? Né? Depois, no final do programa, a gente vai trazer as informações de que o nosso público, que a nossa audiência pensa a esse respeito. Você... Estaria em que aí dessa enquete, o Mota? É importante ou não o Centrão para o Flávio? Você botaria sim ou não? Antecipe, eu sei que voto é secreto, mas nos dê aqui uma canja.
2: Marcília, na minha visão, a maior parte dos políticos é pragmática. A maioria dos políticos não está na política por ideologia. Eles não têm convicções fortes. Eles estão na política para obter resultados concretos, principalmente pessoais, para eles e para o seu grupo. Então é impossível você fazer política em qualquer lugar que seja se você não conviver com esses políticos e aprender a desenvolver alianças com eles. Você não vai conseguir fazer nada. Não é no Brasil. Nos Estados Unidos é a mesma coisa, em outros países. Então, eu nem concordo muito com essa, classificação de centrão. Né? Você tem a esquerda, você tem a direita, você tem o centrão. A maioria dos políticos, inclusive gente que diz que está na esquerda, que está na direita, eles são, na verdade, centrão. Eles não têm convicção de nada. Eles estão na esquerda hoje porque perceberam que essas palavras-chave, esse esquema, dá resultado para eles. Se amanhã o troço mudar, a maré mudar, eles passam para a direita também. Então, não adianta. Se você quiser realizar alguma coisa na política, você tem que sentar, conversar e fazer alianças com pessoas que não têm as mesmas convicções que você. O que não significa que você tem que abrir mão das suas convicções. Mas você tem que sair dessa ilha da fantasia, de achar que ou todo mundo que está do meu lado tem as mesmas convicções que eu, ou então eu não vou fazer nada.
3: Eu concordo muito. A pergunta aqui é, o apoio do Centrão é importante para Flávio Bolsonaro, né? Eu acho que não necessariamente para a campanha, mas sim para depois, se ele ganhar eventualmente, e aí sim para a condução da parte política. Porque eu concordo muito com o Mota. E para a gente sair um pouco do abstrato, eu acho que vale a pena compreender que essa não é uma teoria única e exclusivamente do Brasil. Tem um livro, que eu tenho certeza que o Mota já leu, que chama O Caminho da Servidão, em que um dos capítulos ele chama de Por que os piores chegam ao poder? E ele fala na grande média. Ou seja, que, resumindo aqui rapidamente, se você é moral, ético e competente, você em algum momento cai fora da política. Na grande média, claro que você tem as exceções. E, portanto, aqueles que ficam na política são aqueles que não têm a condição na iniciativa privada de conseguir prosperar. Consequentemente, os que prosperam, como tem mais incentivos na iniciativa privada, vão embora por conta de toda a sujeira da política. E ficam aqueles que são os piores. E aí, justamente, esses piores não têm ideologia. Eles vão de acordo com o que o Mota falou. Hoje ele se diz de esquerda, amanhã se o governo muda ele é de direita. Aquilo que ele apoiava de um Estado grande, ele passa a apoiar um Estado supostamente menor. Então, talvez ele nem conheça o que ele apoia. E aí, nesse sistema atual do Brasil, é inevitável que o Centrão, que comanda em grande parte ali essa máquina, por ser um número importante de pessoas e, consequentemente, tem um orçamento em suas próprias mãos, é inevitável para uma boa governabilidade.
2: Ô Bruno, eu vou até te dizer uma coisa. Eu acho que muito pior do que o político, que é confessadamente pragmático, que quer resultado e que não liga para a ideologia, muito pior é aquele que diz que tem convicções. Claro. Que diz que é de direita, né? E se vende como conservador ou como liberal, e bate palma para todos os projetos da esquerda e que não perde a oportunidade de entrar num trem da alegria ou numa boquinha. Uhum. Então, pelo menos que seja assim, de forma aberta. Confesse, eu estou na política.
3: Pelo menos você sabe com quem você está lidando.
2: Lógico.
1: Mota, vamos mudar de assunto? Vamos falar de Eduardo Bolsonaro? Aliás, eu queria, antes de entrar em outro assunto, você hoje foi no Pânico, né? Falou com o Emílio e eu comentei ontem no programa que havia um burburinho de que você ia falar mal de mim no Pânico. O que você falou, Mota?
2: Olha, eu devo ter falado alguma coisa que deu resultado, porque a audiência no Pânico hoje foi fantástica. O Pânico tem uma receita maravilhosa, que é
1: falar
2: uma informalidade,
1: né?
2: Aí, nossa, o Pânico é uma coisa inacreditável. Quando eu vou no Pânico no dia seguinte, eu quase não consigo andar na rua. As pessoas me param, pô, vi você no Pânico. É um espetáculo. Eu Quero agradecer aqui ao Emílio o convite. É só me convidar que eu vou.
1: É, o Emílio é ótimo. E, aliás, ele falou, ontem eu fui no Pânico, ele falou que ele ia ficar na nossa audiência. Então, Emílio, o Emílio está na nossa audiência. Manda aí uma mensagem no chat. Apareceu uma mensagem cifrada, é o Emílio no chat. O Emílio está no chat e daqui a pouco ele vai mandar uma mensagem cifrada. Se quem conseguir decifrar, ou esse aqui é o Emílio, nos conte. Porque ele, claro, não vai entrar como Emílio, né? Mas, enfim, está na nossa audiência. Bom, vamos falar de Eduardo Bolsonaro, porque essa notícia saiu hoje, acabou de sair, é uma breaking news. A Polícia Federal concluiu o processo administrativo disciplinar contra Eduardo Bolsonaro e decidiu pela expulsão dele da corporação por abandono de cargo. O Eduardo vive nos Estados Unidos desde fevereiro de 2025 e, após ter o mandato de deputado cassado, foi alvo de um processo interno na Polícia Federal instaurado no início desse ano. Bom, o ponto aqui, né, a gente precisa comentar, é o seguinte: o Eduardo, ele é escrivão, salvo engano, essa é a função dele, portanto é um policial, né? E agora foi afastado, ou foi demitido, vamos dizer assim, do cargo por abandono. Abandono é o nome bonito para alguém que não pode entrar no Brasil, né? O Eduardo está fora do país, porque se ele entrar aqui, vão pegá-lo. Me parece óbvio. Você não tem como abandonar o seu cargo se você ocupar o seu cargo e for preso, né? Claro. Então, esse é o primeiro ponto. E o segundo ponto é que a Polícia Federal, ao fazer isso, me parece que pelo menos parte da Polícia Federal está mirando, claro, desestruturar possivelmente a campanha do irmão do Eduardo. Aqui a gente precisa entender o jogo político às vésperas do início da corrida eleitoral. Então, tem esses dois elementos: um abandono do cargo, que é discutível, porque não tinha como não abandonar, né? E também essa questão da Polícia Federal, ou parte dela, ideologizada contra as candidaturas da direita. Vocês pensam disso? Musa.
3: Veja, eu acho que é super importante a contextualização que você colocou. Porque se você analisa simplesmente o que está sendo colocado, por abandono, ele não aparece aqui faz um ano e pouco, abandono. A gente continua analisando, se for dessa forma, tudo de forma superficial e apenas o sintoma de algo muito maior. Vamos analisar o que você muito bem falou. Por que ele está fora do país um ano e pouco? O que está acontecendo com todo esse processo? Quais foram as arbitrariedades que aconteceram ao longo desse caminho? Será que tudo isso que aconteceu foi dentro da legalidade? Eu não vou nem usar a palavra foi justo ou foi injusto, eu não gosto disso. Usar a palavra foi extremamente dentro da constitucionalidade, da Constituição brasileira, sim ou não? Quando nós passamos por todas as arbitrariedades que a gente tem falado, e como você mencionou ontem, há 7 anos um inquérito aberto, eu confesso que você deve saber muito melhor do que eu, com certeza. Existe algum outro caso em que a gente mantém um inquérito aberto tantos anos, em que você vai colocando coisas dentro, ao bel prazer de cada um daqueles que conduzem o judiciário brasileiro? Eu particularmente não conheço. Mas todo esse processo culmina em algo disso. Ora, então eu vou voltar para o Brasil, correr o risco de ser preso com todas as arbitrariedades, e para eu não correr esse risco de demissão da polícia, me parece completamente estranho tudo isso que está acontecendo, por assim dizer. Então, eu acho que é importante nós sairmos da superficialidade e entrarmos em tudo que está acontecendo no Brasil. Isso não pode passar em branco, esquecer e deixar de lado nesse debate.
1: Olha, para explicar direitinho essa história, né, de que você bem lembrou, por que que o Eduardo está fora, por que que o Eduardo não entra no Brasil, por que que ele seria preso, por que que, inclusive, ele obteve o green card lá fora e isso é visto por ele, né, como uma concessão que o livra dos abusos internos, dos abusos aqui havidos no Brasil. A gente vai falar disso agora, daqui a pouquinho, mas queria te ouvir, Mota.
2: Isso me lembra aquela famosa frase: para os inimigos, para os amigos tudo, para os inimigos a lei. Então, como as instituições no Brasil podem fechar os olhos para os maiores absurdos e se preocupar com as menores coisas, dependendo de quem a gente está falando? Eu acho que até hoje, Marcília, depois você me corrija se eu estiver errado, há uma comissão de anistia em funcionamento que indeniza pessoas que foram vítimas de perseguição política durante o regime militar. E, pelo que eu me lembro, algumas dessas pessoas receberam indenizações milionárias, porque foram demitidas dos seus empregos como resultado de perseguição política. E me parece que a gente está revivendo esse ciclo da história. Não há dúvida nenhuma, nós já comentamos isso aqui, que há uma intenção clara de setores do Estado brasileiro de extirpar o chamado bolsonarismo da vida política. E eu acho que essa a perseguição da qual está sendo vítima o Eduardo, ela é um perfeito exemplo disso.
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1: Em que seja explícito dessa maneira. Que as ilicitudes sejam explícitas, que a falta de rigor com a Constituição também se torne cada vez mais explícita. E eu volto naquela pergunta que já está se tornando chato desde então. Como a gente pode mudar tudo isso? Quem são as pessoas que permitirão que esse debate realmente entre na base da sociedade enquanto ela está completamente polarizada por isso? Parece que no cenário de polarização, grande parte das pessoas emburrecem ao ponto de ser incapaz de perceber qualquer erro da sua parte. Se uma determinada pessoa não gosta do Bolsonaro, o que é legítimo, cada um goste ou não daquilo que lhe convier. Mas isso não significa que você vai deixar de lado a própria Constituição. Não significa porque a pessoa é de esquerda e gosta do Lula que ela vai deixar de analisar com rigor o que manda a Constituição. Porque isso mais cedo ou mais tarde volta contra ela. Então eu continuo na maior preocupação de todas, que é como fazer as pessoas perceberem que, para além da polarização, isso carrega um risco tremendo para o desenvolvimento da sociedade.
2: Olha, e tem ainda, você falou de pacote completo, Mota, mas tem ainda mais uma, que é mais uma, um ingrediente nisso. Essa lei que eu acabei de mencionar, né, ela foi publicada em 2021 pelo Jair, sancionada pelo Jair Bolsonaro. E, segundo a PGR, no processo do golpe, o Bolsonaro, nessa época, já estava começando a tramar o golpe. Então, quer dizer, como é que eu posso compreender que o Jair Bolsonaro sancionasse, numa época em que, segundo a PGR, ele já estava tramando um golpe, uma lei como essa, que seria de ataque à soberania, que prejudicaria a ele, que foi condenado. Ele foi condenado com base numa lei que ele sancionou em 21, quando, segundo a PGR, ele já estava tramando o golpe. Quer dizer, ainda tem esse contexto dessa lei, que foi usada aí pelo Alexandre de Moraes para condenar o Eduardo Bolsonaro, e que tinha essa exceção que eu li. Então, é pacote completo mesmo, né?
3: E qualquer um que conheça o mínimo de história brasileira está vendo aí um novo ciclo, né? O que a gente está imaginando é que tudo isso que está sendo feito agora vai ser desfeito. As pessoas que são vítimas terão que ser indenizadas, porque, né, o Eduardo agora conseguiu o green card, o visto de residência nos Estados Unidos. Nos Estados Unidos, são um país que tem vários problemas. Estados Unidos já tiveram uma guerra civil, tem inúmeras questões, mas lá vigora o Estado de Direito. Nos Estados Unidos, nenhum juiz, nenhum tribunal abre processo de ofício. Isso não existe lá. Nos Estados Unidos não existe foro privilegiado. E lá, até onde eu sei, me corrijam se eu estiver errado, não se conhece nenhum caso de um juiz que tenha presidido um julgamento do qual ele era também a suposta vítima.
2: Agora, tem um candidato da direita que não concorda com nada disso que a gente falou aqui. Sabe qual é? Adivinha? Alguém tem um chute? Começa com R e termina com Ronaldo Caiado. E o Ronaldo Caiado diz o seguinte, ó, green card, quem precisa é o produtor brasileiro para entrar no mercado americano sem pagar pedágio. Precisamos valorizar e fortalecer o agro do nosso país. Defender. Eu não entendi até agora como aquilo já tem a ver com a outra.
3: Isso aí foi o estagiário que escreveu, não foi o Caiado. Com certeza, isso aí foi estágio. Não é turismo, green card não tem nada a ver com turismo.
2: O que tem uma coisa com a outra? Green card, quem precisa é o produtor brasileiro. Quer dizer, ele conseguiu fazer um gancho aqui.
3: Troca esse estagiário.
1: Eu confesso que não entendi.
2: Não dá para entender. Isso aqui foi nível Dilma de comunicação. E ele fala, precisamos valorizar e fortalecer o agro do nosso país, defender a indústria e proteger os empregos do Brasil. Não é turismo, é sobre autoridade moral para governar. E aí vem o Eduardo Bolsonaro e responde a ele. Vamos lá, também está aqui na nossa tela. Diz o Eduardo, green card quem precisa são os fazendeiros condenados no golpe da Disney, que o senhor não fala nada. É o preço que o senhor paga para participar de coquetéis do STF e elite de Brasília? Pergunta o Eduardo Bolsonaro. Dando cidadania goiana aos perseguidores, e aqui ele está se referindo ao fato de que o Caiado deu títulos honoríficos aí a parte dos ministros do STF, e por isso que ele fala, dando cidadania goiana aos perseguidores, o senhor deixa claro a quem atenderia caso chegasse à presidência. E ainda vem falar de autoridade moral para governar o Brasil. Faça-me o favor. Bom, teve treta no Twitter hoje.
3: Mais uma.
1: Mais uma.
2: E aí, vocês acham que, enfim, é aquilo que a gente começou falando, né? Para quê? Qual é? Eu entendo o Caiado querer, enfim, se mostrar como independente, mas isso é independência? É independência tirar sarro de alguém que está se dizendo perseguido, como o Eduardo?
3: Eu acho que aquele tweet que a gente viu aí não foi escrito pelo Caiado. Aquilo deve ter sido escrito por alguém de campanha ou por algum estagiário, porque é uma péssima comunicação e não é consistente com as coisas que o Caiado já falou. Eu entrevistei o Caiado aqui, acho que deve ter pouco mais de um ano e meio.
1: E ele esteve aqui nos Pinguzis, lembra? Há pouco tempo.
3: Lembro, mas eu entrevistei no Conexão Mota, eu entrevistei durante uma hora, conversando com ele. E ele tinha posições consistentes, coerentes. E ele já deu várias declarações sobre o que está acontecendo no Brasil hoje. Ele não é um dos que acha que no Brasil está tudo normal, está tudo ótimo, tem mais é que continuar o que está vindo por aí. Eu acho que rede social tem dessas coisas aí. Mais uma vez, para que gastar munição, tempo e esforço com esse tipo de coisa, com tanta coisa grave acontecendo no Brasil?
2: O Caiado já deu umas declarações polêmicas, como eu mencionei, deu alguns títulos para ministros, o próprio Gonê recebeu algum mérito, alguma honra, título honorífico, essas coisas. Outro dia o Caiado também, num podcast, disse que ciência só pode ser discutida por médicos, que a liberdade de expressão não abarca a possibilidade de discussões científicas por quem não é do ramo. Ele dá uma...
3: Marcília, olha só, existe... Assim, como eu vejo a situação hoje? Como eu falei, quando a gente estava discutindo essa história de Centrão. Se você for pegar a métrica correta para as posições de direita, você vai encontrar poucos políticos nesse país que passam em todos os pontos. A gente fala o nome de um político aí, a gente vai catar declarações dele, a gente vai catar votos dele no Congresso, ou decretos dele, e a gente vai ver que não se encaixa nesse molde. Então, eu acho que o momento não é o momento da gente focar nas diferenças. O momento é de focar naquilo que leva o Brasil para o lado certo. A direita no Brasil é um bebê. Ela acabou de renascer como uma força política. Então, a gente pode discutir aqui. Eu acho que se a gente pegar no Congresso Nacional, o mesmo entre governadores... Poucos são aqueles que se encaixam naquilo que a gente acharia que deveria ser as ideias de um político de direita. Mas faz parte aqui da nossa missão explicar as coisas, levar informação, inclusive, para eles. Então, eu acho que se a gente for pegar declarações ou votos no Congresso ou atos aqui e ali, nós vamos ficar aqui o programa inteiro só criticando as posições dos políticos brasileiros.
2: Ah, e só para recuperar, enfim, o que eu tinha mencionado, o Ronaldo Caiado já concedeu o título honorífico aqui a Gilma Mendes, Dias Toffoli, Paulo Gonê, e, enfim, com discursos de que as decisões foram firmes desses ministros. Então, tem uma direita, o pessoal brinca, uma direita trans.
3: Eu acho que isso... Nesse ponto, nós estamos diante de uma coisa, eu acho, mais séria, mais grave do que uma questão simples, de simples ideologia. Eu acho que o que nós estamos assistindo hoje no Brasil é uma coisa trágica. Porque, para a minha geração, é o esfacelamento de uma ilusão. Porque eu cresci com a ideia de que, se nós votarmos certo, se nós elegermos os homens corretos, a democracia vai vingar e tudo vai dar certo. Você vai ter segurança, você vai ter justiça, você vai ter emprego. E o que a gente está vendo agora é a transformação da ideia de democracia em um deboche. A gente está vendo a violação de princípios básicos do direito que eu, que sou engenheiro civil, sei. Então a gente está vendo a violação do princípio do juiz natural. São pessoas que não têm foro privilegiado que estão sendo julgadas na Suprema Corte porque ofenderam o ministro da Suprema Corte. Mas não é a vítima que dá o foro privilegiado, não é? Estou correto?
2: Sim, sim.
3: Quem foro privilegiado é quem está sendo julgado.
2: Quem cometeu, do autor.
3: A gente está vendo a violação do princípio da imparcialidade do juiz. O juiz não pode julgar uma causa da qual ele é vítima. Se eu sou magistrado e o meu vizinho discute comigo na garagem, eu não posso chamar a polícia para prender ele e eu julgá-lo e condená-lo. É o que nós estamos vendo acontecer no Brasil. Então, nós estamos vendo a coisa, para mim, como cidadão, mais difícil de engolir, porque isso é kafkaniano. É a história do judiciário que abre inquéritos, que abre processo. Acabou isso. A leitura que eu faço como cidadão é: acabou a República. Porque se você tem um poder que abre inquérito, que conduz a investigação, que dá sentença, que supervisiona o cumprimento da sentença, o que mais sobra?
1: Mas tudo isso que você falou, Mota, eu concordo 100%, mas me corrija se eu entendi errado. Lá no começo da tua fala, você falou que isso seria uma frustração, ou tem sido uma frustração, certo?
3: É o que eu digo, sim. Isso é uma coisa que é muito mais grave do que uma questão ideológica. Isso não tem nada a ver com esquerda ou com direita.
1: Claramente não tem.
3: Porque a esquerda, eles eram os maiores defensores do chamado Estado de Direito. Eu cresci ouvindo isso, censura nunca mais. Eles botavam um esparadrapo na boca.
2: Os artistas, lá. Chico Buarque, não sei o quê, as músicas censuradas.
1: Eu perguntei isso da frustração.
2: Exílio. Porque... Eles falavam... Desculpa, Musa, mas exílio, porque tem a ver, né? Se você olhar, por exemplo, assim, eu estava vendo o pessoal falando assim, mas o Eduardo não pode ser visto como um exilado, porque ninguém mandou ele lá para fora. Bom, alguém mandou para fora o Chico Buarque? Alguém mandou para fora os artistas? Eles foram porque, claro, eles sabiam que o clima aqui ia ser terrível para eles. Então, eles foram para não se dar mal. É a mesma coisa do Eduardo. É o autoexílio. E qual o problema disso? Mas essa mesma esquerda que achava isso uma maravilha, achava isso louvável, e inclusive até hoje se
1: vangloriam. Se vangloriam, né? É a palavra que eu ia usar.
2: Não é disso?
3: É.
2: Hoje acham que isso é...
1: Porque quem estava no comando... eram pessoas que eles não apoiavam. Como agora são pessoas que eles apoiam, eles dizem como vítimas desse processo. E ninguém aqui está defendendo aquilo, que eles tinham que sair porque não poderiam defender. Nós aqui defendemos a liberdade de expressão. Agora, essas pessoas, eu acho que parte... Desculpa, esse lado que eu te perguntei da frustração, Mota, me parece que o Brasil chegou num ponto onde... Aconteceu comigo quando eu estava gravando lá na Venezuela. Olha só que interessante. A gente entrevistou o Juan Guaidó, que era o vice-presidente, que era o presidente reconhecido por mais de 60 países, presidente interino, que obviamente ele não teve capacidade de manuseio nenhum, porque tudo era dominado por lá. E uma pesquisa interessante, claro que informal, de institutos informais, porque não era permitido, mostrou que apenas 6% dos venezuelanos sabiam, 6 meses depois que o Guaidó não era mais presidente, que ele de fato não era mais presidente. 6%. E a grande pergunta era: como você não sabe que Guaidó não é mais presidente? A pergunta foi: de que adianta eu me inteirar da política se nada vai mudar? Será que nós não estamos chegando nesse ponto aqui no Brasil?
3: Eu acho que a gente está pior, Bruno. Porque nós não estamos falando de política. A gente está falando da coisa mais básica, que é a justiça.
1: Mas você não acha que tem a mesma coisa?
3: O senso de justiça.
1: O mesmo componente do venezuelano ali?
3: Eu acho que o que está acontecendo
1: aqui... A lei não vale mais nada?
3: Eu acho que o que está acontecendo aqui, de certa forma, é muito pior do que na Venezuela. Porque a gente está vendo isso tudo ser assumido como normal por aquelas pessoas que eram os principais defensores. Você está pegando... É um processo... Parece um filme de terror, aqueles invasores alienígenas que entram nos corpos das pessoas. Então você vê um sujeito que passou 40 anos sendo contra a censura, defendendo a volta dos exilados, pelo fim das prisões políticas. Ele é o mesmo cara, ele não perdeu o ritmo da voz, ele agora diz que bolsonarista mesmo tem que ser censurado, que tem que ter controle de redes sociais e que o juiz que julga a sua própria causa, que abre inquérito de ofício, é defensor da democracia, graças a ele não houve golpe de Estado. Não sei se vocês viram o artigo que saiu hoje da Maria Anastácia Algrede no Wall Street Journal, falando sobre golpes de Estado que estão em andamento no Brasil. Então, o que eu vejo hoje, eu te pergunto, o cidadão normal, o cara que acorda de manhã, 5 horas da manhã para ir trabalhar, volta para casa 7 horas da noite morrendo de cansado, onde é que ele vai colocar a esperança dele? O que que sobra? Não é política, é a coisa mais básica, é a justiça. Sim, né?
1: Exato, exato. Isso não tem mais nada, como você sempre muito bem fala. A impunidade que impera no Brasil e contra como recorremos a esse tipo de coisa. Você falou agora que aqueles que defendiam que defendiam a liberdade agora estão aceitando isso. Veja só, vamos mudar um pouquinho do campo institucional para o lado econômico, como funciona a mesma coisa. Arminio Fraga não ajudou a desenhar o Plano Real, que acabou com uma certa estabilidade no real e uma certa acabou com a hiperinflação? Ou seja, um dos pontos do Plano Real era justamente gerar superávit. Ele publicou em 2022 um artigo na Folha falando que sonhou que Lula seria responsável. Ele implodiu a própria tese dele lá atrás e continua defendendo. É a mesma coisa do que você está falando agora no campo institucional. Pessoas que antes não defendiam, agora defendem. Será que a polarização mantém todo mundo dessas pessoas, dos ditos intelectuais, na ampla?

0: ele lá fez o quê? Prendeu os seus adversários, cooptou o judiciário. A gente já ouviu essa história. Então é um problema muito grave, como vocês estão colocando, nós minarmos, destruirmos as raízes das nossas instituições, né? Mas, ó, votem lá na nossa enquete, na página do programa Os Pingos, no Ziz, no YouTube. A pergunta de hoje é: o apoio do Centrão é importante para o Flávio Bolsonaro? Você pode clicar em sim e ou você pode clicar em não. Claro, você é que decide. Diga para nós o que você pensa e depois a gente vai contar para vocês aqui no final do programa.
1: Deixa eu aproveitar, até aqui a nossa espectadora Kátia Sodré está fazendo uma pergunta interessante. Vocês viram alguma declaração do Itamaraty ou do governo em geral sobre a declaração do Ortega de que acabaram as eleições?
2: Melhor eles não falarem nada, Mota.
1: É curiosidade, é melhor, só para saber, né?
0: Talvez seja melhor não falar. É aquela coisa, se for para falar bobagem, melhor
1: ou até da
0: quieto.
1: Nossa Suprema Corte, né, que é tão ansiosa.
2: Sabe por que eles não falaram? Vamos trazer aqui, eu fiz uma recapitulação de ontem que eu iria falar e o Fabrício acabou falando aqui, era final do programa. Em 2007, por exemplo, Lula falou o seguinte, abre aspas, vivi todo o trabalho que o presidente Daniel Ortega fez para consolidar a Nicarágua como país soberano. 2010, teve uma recepção no Itamaraty da mesma forma, em que ele falou, fui o primeiro chefe de Estado brasileiro em mais de 100 anos de relações a visitar a Nicarágua. Nossa relação é parte integrante de um eixo latino-americano e caribenho, em franca expansão. Depois, em 2018, o Foro de São Paulo que eles ajudaram a criar, e estava o partido do Daniel Ortega, eles defenderam ali aquele massacre com 360 vítimas fatais que aconteceu na Nicarágua. 2021 também, ele fez uma comparação com a então primeira-ministra alemã, a Angela Merkel, em que ela falou, por que, abre aspas para o Lula, por que Angela Merkel pode ficar 16 anos no poder e Daniel Ortega não? Por que o Felipe Gonçalves, da Espanha, pode ficar 14 anos? Qual é a lógica? A lógica está aí. Em 2022, novamente, no debate presidencial, ele se esquivou e falou, então se o Daniel Ortega está errado, o povo da Nicarágua que puna o Daniel Ortega. E a pergunta é como, se eles não podem votar. E 2023 também teve o silêncio na ONU e agora Daniel Ortega acaba com as eleições. Talvez seja por isso que Lula não fale nada. Né?
1: 30 anos no poder, se você somar todo o tempo que o Daniel Ortega esteve no poder desde a Revolução Sandinista... Dá só 30 anos.
0: Bom.
2: Vamos... Ele precisa de mais 30 para consertar a Nicarágua, desculpe.
0: Pois é. E a gente aqui tá. Tomara que a gente não esteja indo no mesmo caminho. Bom, o coordenador da pré-campanha do Flávio Bolsonaro, o senador Rogério Marinho, informou nesta segunda-feira ter entrado com representação no TSE, Tribunal Superior Eleitoral, para denunciar contas falsas que atacam Flávio Bolsonaro nas redes sociais. Rogério disse que os alvos principais dos ataques são Flávio Bolsonaro e os pré-candidatos à reeleição ao governo de São Paulo, Tarcísio de Freitas, do Republicanos, e de Santa Catarina, Jorginho Melo, do PL. De acordo com Marinho, a campanha identificou pelo menos 20 mil perfis falsos, que teriam movimentado em torno de 20 milhões para impulsionar propaganda que difamasse o senador Flávio Bolsonaro. Marinho teve esse encontro com o ministro Cássio Nunes, que é presidente do TSE, e pediu que ele conceda uma liminar para retirar os perfis falsos de circulação. Olha, esses dados, eles chamam a atenção. A gente está falando aqui de 20 mil perfis. Impulsionamento, grana de 20 milhões. Isso é impressionante e vale aqui lembrar para quem, enfim, possa eventualmente dizer, olha, isso daqui é liberdade de expressão e tal. Conta falsa não é liberdade de expressão, não. Porque tem uma única coisa que a nossa Constituição impede. A única restrição real. Não a que inventam, não a que o neoconstitucionalismo inventivo criativo dos nossos ministros inventa. Não, não. A única escrita, a única restrição é o anonimato. É vedado o anonimato. E isso daí, me parece que, claro, uma conta falsa, ela está se valendo do anonimato, né? Inventando um perfil que não é o real para poder falar. Então, a gente está diante aqui, sim, de uma restrição que deve mesmo ser feita, né, em relação à liberdade de expressão. Olha, eu tenho até aqui o direitinho, o artigo, vou contar para

0: para vocês já já, que é o seguinte, o artigo 5º, inciso 4º da Constituição Federal, que diz: é livre a manifestação do pensamento, sendo vedado o anonimato. Portanto, tudo que não é anônimo é liberdade de expressão. É isso que a Constituição desejou. Olha, eu vou passar para o debate aqui, mas neste momento a gente se despede de parte da nossa rede de emissoras de rádio e televisão pelo país. Fique agora com a sua programação local.
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4: Uma das coisas mais inovadoras da internet, mais poderosa, é o Bitcoin, que é essencialmente anônimo. Não há como você acabar com o anonimato do Bitcoin sem você acabar com o Bitcoin. Eu acho que esse é o futuro da internet. Só que isso é um mundo novo. A maioria dos políticos é ainda analógico, eles não entendem muito bem como é que funciona isso. Então, na minha opinião...
5: Mas você é a favor do
4: anonimato? Eu sou a favor do anonimato. Por que que eu tenho que... Se eu não estou fazendo nada de errado, você está partindo do pressuposto que eu vou cometer um crime e aí eu tenho que colocar o meu CPF? Por quê? Eu não posso ter 50 contas, cada uma com nome diferente. Eu quero falar sobre esporte, eu quero falar sobre economia, eu quero falar sobre um assunto que não me interessa me expor à minha identidade.
5: Porque o problema é que eu não consigo responsabilizar você.
4: Mas por que que você está assumindo... A priori que você tem que me responsabilizar.
5: Porque o Estado de Direito se baseia nisso.
4: Olha, você está fazendo igual aquele juiz que você criticou outro dia. Está vendo? Você está assumindo que você tem que me responsabilizar. Se eu fizer alguma coisa errada...
5: Eu estou assumindo que eu posso te responder. Eu tenho que poder mostrar.
6: Você está culpando antes de ele fazer algum tipo de coisa.
5: Não é isso. É que assim, eu preciso ter a possibilidade... Tá? Ter a possibilidade de alcançar alguma coisa que te responsabilize. Porque senão...
4: Você proíbe as pessoas de brincar carnaval fantasiado?
5: Bom, já proibiram, né? Porque proibiram os...
4: Porque se eu for estender a lógica, você não pode sair fantasiado de Batman na rua, porque você não vai ser identificado pelas câmeras do Smart Sampa ou... E aí, se a pessoa que está fantasiada fizer alguma coisa de errado, como é que você vai identificar?
5: Mas vamos lá, então vamos usar esse exemplo. Maravilha. Então
6: capacete.
5: Vamos usar esse exemplo.
4: O capacete.
5: Tá, o cara está no carnaval, porque aqui não é o cara que está no carnaval com a máscara. Aqui a questão é o cara está no carnaval com a máscara, ele faz alguma coisa errada, a polícia pega e vira para ele e fala o seguinte, esteja preso. Aí ele é levado para a delegacia de polícia e fala assim, deixa eu ver aqui a sua identificação, passa, toca aqui o piano... Né, para eu ver a sua identificação. Ele vai lá e fala assim, não. A máscara está também aqui nos meus dedos. Eu não vou ser identificado de nenhuma forma. Eu não vou tirar a minha máscara. Eu não vou passar aqui o piano para você me identificar. Eu não posso ser identificado de nenhuma forma. É isso. O anonimato aqui não é colocar a máscara. Você pode, por exemplo, colocar o teu CPF num perfil de rede social, mas... colocar o nome do seu perfil, em vez de Roberto Mota, você coloca lá.
4: Você já se identificou quando você colocou
5: CPF. O Carioca 26. Tudo bem. O problema é o seguinte, se você comete algum ilícito, como é que eu chego em você? Você está totalmente anônimo, blindado.
4: Então, o que você está sugerindo é o seguinte, que a pessoa, antes de sair para a rua, ela tem que dizer, olha, eu sou fulano de tal, está aqui meu CPF, eu estou fantasiado de Batman e... Você está pedindo para as pessoas se identificar. Primeira coisa, se identifica, depois entra na rede.
6: Você está pré-julgando antes de uma ação que ele pode fazer alguma coisa. Alguma coisa errada.
5: Não, mas senão a gente então tem que acreditar, por exemplo,
4: e outra
5: que
4: coisa,
5: RG é ilícito.
4: Entra na rede.
5: CPF quem quer, ninguém devia ter.
4: Entra na rede. Se você
5: nome,
4: sabe.
5: Nome não pode ter.
6: Então, mas de novo...
5: Sobrenome volta, não pode ter. Tudo isso te identifica.
6: Mas essa discussão é muito boa, porque o
4: eu
6: Mota
4: acho,
6: falou... Exato.
5: Que não tinha que ter CPF, RG nem nome.
4: Não, eu acho que você ter... Que você obrigar as pessoas a se identificarem como pressuposto de que isso é necessário, porque elas eventualmente podem cometer uma coisa errada no futuro, quando você obriga todo mundo a se identificar com essa premissa de que pode vir a acontecer alguma coisa errada, você está falando do ambiente digital. O ambiente digital é um outro mundo. Então, ambiente digital não funciona assim.
5: Mas se você... Aí eu devolvo a provocação do juiz, né? De pensar como juiz. Essa história de o ambiente digital é outro mundo é a porta de entrada para certa pessoa dizer assim, a internet é uma terra sem lei, precisamos regular. Não precisa regular porque as regras já existem fora da internet e valem na internet também.
4: Marcília,
5: se a gente criar um ambiente à parte... A gente cria a possibilidade do Estado virar e falar assim, opa, tá aí um negócio que eu não regulei ainda.
6: Mas é o que ele está fazendo.
4: Já é
6: o que está acontecendo.
5: Mas esse é o erro. O erro do Estado é querer regular o que já está regulado. Se a gente disser, não está regulado. Aqui
6: ou vale o erro tudo, é antes, ele querer regular. Mas a discussão é prévia. Porque o Mota falou uma coisa, desculpa te interromper, que me chamou muita atenção, até escrevi aqui, que é o seguinte, os políticos são analógicos. E quando ele fala isso, pressupõe que todos nós aceitamos determinadas regras como convencionais e que são supostamente inquestionáveis. Só que o mundo mudou, a tecnologia é diferente. Está aí o Bitcoin, está aí o blockchain para questionar e para mostrar que não. Eu, particularmente, sou contra a existência de Banco Central. É uma discussão que a gente pode ter horas aqui. Eu sou contra a existência. Por quê? E tem livros e literaturas falando disso nos anos 40
4: somos
6: e nos
4: dois.
6: Anos 50.
4: E deixa eu te dar um exemplo. Deixa eu te dar um exemplo para te mostrar como essa lógica não necessariamente leva ao resultado que você está imaginando. Você nunca recebeu um golpe pelo celular de falso sequestro ou de...
5: Não só recebo, como eu acabo dando, porque em meu nome, não tem aquele golpe do advogado, ligam lá para os meus clientes e falam assim, olha...
6: Ou o cara é tão insistente e fala, tá bom, leva, vai, mas ninguém, para de me ligar.
4: Ninguém consegue uma linha de celular no Brasil sem ter dado um CPF antes. Ninguém.
5: Não, você faz compra em plataforma, isso. Minuto seguinte já estão customizados.
6: Quando eu defendo essa linha de raciocínio, muita gente pergunta, mas como vai ser isso? Como vai ser aquilo? Nem todas as situações você tem explicação hoje. Você vai descobrindo muitas coisas. Mas quantas vezes me perguntam por algo que a gente responde e fala, isso já não acontece? Como ele acabou de fazer aqui. E a gente fica parado pensando e falando, é verdade, isso já acontece. Isso. Então, meu único ponto, desculpa te interromper, ponto é, a tecnologia é um novo mundo. O blockchain está aí como um novo mundo. Se nós usarmos o nosso pensamento analógico para tentar explicar esse mundo, esquece, você não vai explicar.
5: Não, mas veja só, se eu partir do pressuposto da premissa de vocês, eu preciso concluir que advogado não deve existir. Que lei...
4: Isso a gente guarda para um outro programa. Caro espectador. Tá aí, uma enquete. Você acha que advogado deveria existir?
5: Não, eu especificamente.
6: Ou mudar as suas funções radicalmente, como todas estão em ampla mudança.
5: A OAB.
4: A inteligência artificial, até para isso não pegaram outro dia, acho que foi no Rio de Janeiro, né? Um juiz que tinha colocado a jurisprudência inventada por inteligência artificial.
5: Disseram que eles estavam aprendendo. Tudo bem, eles estão aprendendo. O juiz pode aprender, o advogado tem que tomar piaba se não aprendeu.
6: Eu acho que o que a gente resume disso tudo rapidamente, desculpa te interromper, é o seguinte, coloquemos as nossas convenções que nos foram ensinadas há décadas à prova. Coloque à prova, porque as instituições que nos ensinaram lá atrás, na minha opinião, ela não apenas não explica como ela atrapalha o funcionamento do mundo de hoje.
5: Bom, então meus colegas aqui estão concluindo que lei não deve existir, que Constituição não deve existir, advogado menos ainda, é isso?
4: Eu acho que vocês vão me aprontar hoje. Eu acho que você levantou um ponto muito interessante, Marcília, que é o seguinte. O advogado tem uma função super nobre e que é cada vez mais importante no mundo de hoje. Né? Que é ajudar as pessoas a responder essa pergunta que você falou. Que leis devem existir? Quais são as leis que devem existir? Por que uma lei é justa, correta, necessária e outra é absurda, é totalitária? Porque a gente está vivendo num mundo onde o direito é completamente relativizado, né? E isso é uma coisa que o cidadão comum tem dificuldade de entender. Hoje, a opinião jurídica é uma, amanhã ela virou 180 graus a direção dela. Então, essa função que o advogado tem... que tem a ver com isso. Por quê? Eu queria que alguém respondesse. Por que que a Constituição brasileira proíbe o anonimato? Onde o anonimato viola o direito de alguém?
5: É nesse lugar. É porque assim possibilita a responsabilização.
4: Mas isso...
5: É uma forma de te carimbar e dizer assim, se você fizer algo errado, eu te alcanço.
4: Mas eu acabei de te dar um exemplo de uma atividade onde não tem anonimato nenhum e não tem responsabilização, porque é uma das indústrias mais prósperas desse país, é dos golpes por telefone e todo mundo tem que ter um CPF. Então, eu acho que essa função do advogado é insubstituível.
5: Agora ele quer me agradar.
4: Não,
5: quero me agradar.
4: Porque isso está na base do Estado. A ideia de leis, a ideia de direito, está na base do Estado. Se vira tudo bagunça, se é tudo a decisão que sai da cabeça do magistrado de acordo com a conveniência dele, o que sobra?
6: Talvez isso explique rapidamente. Tem um livro que chama A Lei, de Frederic Bastiat, que é um economista do século XIX.
4: Fantástico.
6: O grande funcionamento... Século XIX, hein? Começo do século XIX. Ele fala justamente o seguinte. Qual é a função da Constituição? Talvez seja isso que você esteja falando, né, Mota? Ela foi completamente perdendo o sentido. E a Constituição, que você mesmo mencionou ontem aqui, Marcília, deveria ser apenas para limitar a capacidade do Estado interferir em nossas vidas e acabar com a nossa liberdade. E pelo contrário, hoje ela é o oposto disso. Hoje ela permite que todo o Estado e toda a máquina pública deteriore por completo a nossa liberdade. E a coisa, então, é por completo uma inversão. Repito, começo do século XIX já tinha Frederic Bastiat questionando justamente isso, né?
5: Você sabe que tem um livro, se for de livro, eu lembrei. Tem um livro do Jean Créer, que é um advogado francês. Ele, no início do século, em 1908, ele escreve um livro e ele coloca na epígrafe do livro. O livro dele chama A Vida do Direito e a Inutilidade das Leis. É ótimo. É aquele tipo de livro que o título, ou o livro é péssimo ou é muito bom, né? Não tem como, não tem meio termo. E aí ele coloca na epígrafe do livro o seguinte. Primeiro que ele já começa, Jean Créer, advogado. É só isso. Ele não põe aquele monte de títulos, ninguém não estava nem aí.
6: Já era um isso.
5: É, já era. E ele põe assim, vê-se todos os dias a sociedade reformar as leis. Nunca se viu a lei reformar a sociedade.
4: Ah, não tem aquela frase, se os homens são honestos, as leis são desnecessárias. Se os homens são desonestos, as leis são inúteis.
6: Bom, só rapidamente, se ele citou isso, Mota, a gente fez ele pensar.
5: Eu acho esse livro sensacional. Bom, vamos falar agora de um assunto que, sem dúvida alguma, o Musa é campeoníssimo e vai nos explicar tudo. A dívida pública federal deve ultrapassar 100% do PIB entre 2032 e 2035. Será que a gente vai estar aqui no mundo? Enfim, segundo estudo da consultoria de orçamento da Câmara dos Deputados. Temos as artes aqui, é isso? Vamos ver. O Musa, você vai explicar para a gente?
6: Vamos lá. Basicamente, o que a gente vê aí é a dívida bruta do governo como um todo em relação ao PIB. PIB é basicamente tudo que o país produz, o resultado de tudo que a gente produz. Quanto maior o endividamento frente a tudo que você produz, teu risco é maior. É a mesma coisa, o mesmo funcionamento na tua casa. Se você está extremamente endividado na tua casa, comparativo, relativo àquilo que você ganha, o banco vai te cobrar maior taxa de juros, ou teu amigo vai te cobrar maior taxa de juros para te emprestar, se é que ele vai te emprestar. E como que a dívida do governo cresce? Se ele gasta mais do que ele arrecada, que é a mesma coisa se você gastar mais na tua casa do que você ganha de salário, alguém vai te emprestar esse dinheiro para você pagar a conta de água, de luz, de telefone, do cartão de crédito. Você precisa desse empréstimo. Caso contrário, as contas explodem. O governo, ele tem alguém que empresta dinheiro para ele, que somos todos nós, agentes econômicos em maior ou menor grau. Você compra um título público em troca de uma taxa de juros. Esse título público é a dívida que o governo emite. E aqui vem algo que o Mota sempre fala. Como que o governo emite uma dívida? Que ele quer, ele vai ao mercado e fala, preciso de dinheiro para fechar a minha conta. A gente vai lá e empresta esse dinheiro para ele. Quando ele faz isso, ele imprime dinheiro, ele coloca mais dinheiro em circulação. Quando ele coloca mais dinheiro em circulação, a dívida cresceu, porque ele emitiu nova dívida, e mais dinheiro de alguém endividado, taxa de juros sobe, teu risco sobe. Quem te empresta dinheiro exige uma taxa de juros maior. Quando nós olhamos esse gráfico que está aí na tela, a gente vê que a projeção do Focus ela está abaixo do IFE, que é o Instituto Fiscal Independente do Senado, que ele tem acertado muito mais ao longo dos últimos tempos. Ou seja, a projeção Focus é aquela que vai mudando semanalmente, muda 0,02, ou seja, mudanças que não mudam em nada. O que vale aqui é nós olharmos que, pela própria matemática e crescimento da dívida, nós estamos chegando num nível completamente insustentável. Acho que nós temos outro gráfico aqui que exemplifica também o crescimento da dívida. Eu quero mostrar que é basicamente um comparativo do que nós temos com os outros países. Aqui vale uma frase que Lula falou há pouco tempo. Se o Japão tem uma dívida PIB de mais de 200%, os Estados Unidos de mais de 100%, como é que o Brasil não pode ter uma dívida de 80% do PIB? Lembre-se do que eu acabei de falar. Quando o governo emite dívida, porque ele precisa captar dinheiro para fechar, para pagar o cartão de crédito dele aqui no final do mês, se você é extremamente arriscado, cada vez mais as pessoas ou não emprestam dinheiro para você, ou então exigirão taxas de juros maiores. E quando você fala que a taxa de juros é 100%, significa que a tua dívida é exatamente aquilo que você produz. Você está insolvente praticamente no mundo nosso do dia a dia. Só que o governo emite mais dinheiro. Quando ele emite mais dinheiro, a inflação aumenta. Ou seja, o teu poder de compra vai caindo. Sabe que você vai no supermercado lá e sai com a sacolinha e cada vez você compra menos? É por conta disso. Porque o governo gasta muito mais do que ele arrecada. Salvo engano, temos mais uma arte aí que mostra a capacidade do próprio governo emitir dívida que é comparativa aos outros países. Mas então o Brasil tem dívida alta ou não? Primeiro ponto, a matemática mostra que ela já está insustentável e o governo assumiu. Segundo, quando nós olhamos comparativa aos países emergentes, a América Latina e as economias avançadas, nós estamos muito mais altos. A exceção das economias avançadas, só que eles têm capacidade de emitir mais dívida e está sendo questionada já, porque imagina o seguinte, você prefere comprar dólar ou comprar real? A explicação é óbvia, você prefere comprar dólar, porque você acha que no longo prazo o dólar valerá mais do que o real. Então os Estados Unidos têm mais capacidade do que o Brasil de emitir essa dívida. Só que quando nós comparamos com os emergentes e com a América Latina, a nossa dívida é muito maior. Então as pessoas olham e falam, será que faz sentido eu emprestar para o Brasil? Ainda faz, mas olha só uma coisa que aconteceu. Na semana passada, duas semanas atrás, o governo cancelou um leilão de título de dívida, porque ele estava com medo da demanda e a taxa era cada vez maior. Então, muita atenção com o que estamos acontecendo. Temos mais uma imagem aí ou foram essas? Tem mais essa imagem que é o comparativo com o restante dos países avançados, como nós falamos. E tem um ponto importante, só para finalizar, que você vai ver uma discrepância nas matérias. O governo fala que a dívida PIB está em 80 e o FMI, o Fundo Monetário Internacional, fala que já supera 90. Quem está falando a verdade? A métrica que o Brasil usa é diferente da métrica que o FMI usa para dizer quanto é a nossa dívida com relação a tudo que nós produzimos, ao produto interno bruto. No Brasil, você emite uma dívida, o Banco Central emite essa dívida e coloca, ele compra. Se ele compra, falando aqui muito simplista, grosso modo, se ele compra, essa dívida já foi emitida pelo governo, só que o governo não contabiliza, porque não foi para o mercado. E o FMI contabiliza essa dívida, porque afinal de contas ela vai ter que ser paga em algum momento. Então a nossa dívida, segundo o FMI, já vai atingir 100% do PIB em 2030. Muita atenção com isso, porque tudo isso tira a sua capacidade de ir ao supermercado e comprar cada vez mais produtos.
5: Bom, e dito isso, depois dessa palavra econômica, a palavra econômica do Musa, vamos voltar para a política? Olha, olha que interessante, a gente vai dar um dado agora para vocês, que eu achei muito, olha a pesquisa que foi feita, que dado interessante que eles obtiveram. Apesar do intenso fogo amigo da crise provocada pelo filme financiado por Daniel Vorkaro, Flávio chega à etapa da campanha, essa etapa da campanha em posição eleitoral melhor, e é isso que eu falei que seria interessante, melhor do que a ocupada pelo seu pai no mesmo momento da disputa em 2022. Ou seja, o Flávio Bolsonaro agora, no mesmo momento em que o pai Jair Bolsonaro em 2022 estava, o Flávio ocupa um lugar melhor na pesquisa. Está acima do que seu pai estava. Os agregadores de pesquisa mostram que Lula aparece com 46% das intenções de voto no segundo turno, enquanto Flávio registra 42%. Em 2022, nesse momento, a essa altura do campeonato, o Lula tinha 60% e o Jair Bolsonaro tinha 37%. Esses números rebatem a narrativa de que a candidatura do Flávio Bolsonaro está sem viabilidade. E a avaliação dos bolsonaristas é que os principais ataques enfrentados hoje partem dos adversários. Não partem dos adversários, mas do próprio campo da direita. Isso teria, enfim, influenciaria nesses dados. Olha, o ponto aqui, tá? Até para o nosso público entender direitinho, eu vou trazer. Ou seja, no mesmo momento da campanha, a gente tinha 46% do Flávio Bolsonaro e 42% do Lula, né? E o Jair Bolsonaro 60 e 37, quando era com o Jair a disputa. Ou seja, o Lula estava muito à frente do Jair, muito mais do que está agora.
4: Diziam as pesquisas, né?
5: Tem isso, sempre tem isso. Agora, tem dois pontos, a partir desses números que eu queria trazer aqui para vocês, que é o seguinte: primeiro, a candidatura do Jair Bolsonaro, ela tinha uma autossuficiência maior. Ele caminhava, a gente estava falando aqui de nenhum governante vai sozinho, ninguém consegue ter uma candidatura sem apoio de ninguém. Talvez o Jair tenha tido isso, né? A primeira, sobretudo, a candidatura do Jair, ela foi impulsionada por ninguém.
4: Sim, Jair Bolsonaro é um fenômeno político. Você imagina o Jair Bolsonaro hoje, com seus direitos políticos, livre de processos, livre de perseguição, podendo dizer e fazer o que ele quisesse. Quanto Jair Bolsonaro estaria, se fosse hoje, Jair Bolsonaro versus o atual mandatário? Quanto Jair Bolsonaro estaria pontuando hoje?
5: Pois é, então, mas isso é decisivo, né? Porque o Jair estava atrás do Lula muito mais do que o Flávio está atrás do Lula hoje.
4: Assumindo as pesquisas da época.
5: Sim.
4: Que eu, aqui no Pingos nos Is, eu sempre expressei o meu ceticismo em relação a essas pesquisas, né? Eu acho que pesquisa de opinião, e aqui não vai nenhuma teoria da conspiração, isso é um julgamento que não é feito só por mim, tem outras pessoas que pensam da mesma forma no mundo inteiro. Pesquisa de opinião pública tem mais objetivo de informar a opinião pública do que de medir a opinião pública. E aí eu até vou aproveitar, vou usar o mesmo argumento que você usou antes. Tem CPF dessas 1000 pessoas que responderam essas pesquisas? Porque geralmente essas pesquisas são 2000 pessoas consultadas por telefone, né?
5: Elas se identificam. 2012.
4: É, 2000.
6: 37.
5: Sempre tem um número quebrado e sempre tem um 3% que não entendeu. Eu nunca consegui compreender como uma pessoa não entende. Você fala assim, você votaria nesse ou naquele? Não entendi a pergunta.
4: Você sabe...
5: Pô, não entendeu, explica. Eu não consigo compreender.
4: Você sabe o que eu acho mais impressionante? É o telefone da sua... O seu telefone toca, né? Geralmente deve ser o telefone de celular, não é isso? Porque... para fazer uma pesquisa, a maioria das pessoas não tem mais telefone fixo. Aí você atende um número desconhecido.
5: A maioria das pessoas não sabe o que é telefone fixo.
4: É, pois é. Então, você está com o seu telefone celular, ele toca. Aí é um número desconhecido, você não sabe quem é. Aí você resolve atender. Aí a pessoa do outro lado pergunta, eu estou fazendo uma pesquisa, gostaríamos de saber em quem você vai votar. Aí você se dispõe a responder 5, 10, 15 perguntas e dizer para um desconhecido a sua opinião sobre política. Já aconteceu com você? Já ligaram para você alguma vez? Já ligaram alguma vez para você para fazer pesquisa de opinião?
6: Uma vez foi esse ano.
5: Você não entendeu a pergunta.
6: E
5: você?
6: Eu fiquei meio estranho, achando, e eu falei assim, bom, eu vou tentar ver até onde vai isso. Mas realmente, para nas perguntas e no final é simplesmente desliga, assim, não pergunta nome ou CPF, etc.
5: Mas era para pesquisa
6: eleitoral? Para o estado de São Paulo. Uma única vez, em 44 anos que eu tenho.
4: Bom, tá melhor do que eu.
5: Eu também nunca passei por essa. Agora, de qualquer forma, vamos lá, dando a premissa...
4: Mas assumindo
5: o mundo ideal, né? Que nem exercício de física, né?
4: Uhum.
5: Tirando o vento, tirando
4: o atrito,
5: etc. A gente tem aqui a campanha do Jair com muito mais fôlego de seguir sozinha do que a do Flávio. Então, quer dizer, o Flávio, para manter essa liderança, vamos dizer assim, que é o que essa notícia, a partir dessas pesquisas, traz, ele vai precisar desse apoio que a gente começou o programa falando do Centrão. E ele tem um outro dado interessante aqui, que é o seguinte: nesse mesmo momento, o Flávio Bolsonaro tem palanque em 20 estados. Também isso traz aqui a notícia. Enquanto o Jair Bolsonaro, naquela mesma época, tinha palanque em 10 estados. Então, o Flávio está costurando, está viabilizando também a sua campanha por meio de costuras que não necessariamente o Jair fez ou acreditou que precisasse ser feita na época dele. Isso também expõe uma diferença entre eles. Acho que o Flávio assume que não tem essa autossuficiência na campanha dele. Ele sabe que ele não vai sozinho. E talvez até por isso que busque interromper a relação dele com o pai, não é?
4: Mas eu acho que são... Eu fiquei pensando nessa comparação e me parece uma coisa completamente despropositada. Porque o Flávio é completamente diferente do Jair. O Brasil de hoje é completamente diferente do Brasil de 2022. Se a gente parar para pensar nas coisas que estão acontecendo agora...
5: Tinha Brasil em 2022?
4: Acho que estava em processo de... Mas as diferenças são tão grandes. Na minha opinião, hoje, a característica essencial do Brasil é a insegurança jurídica completa. Tudo pode acontecer. Amanhã pode sair uma decisão dizendo que o Flávio está inelegível. Por que não sairia?
6: Sem explicação ou justificativa, né?
4: Ou com a explicação qualquer dessa.
6: Qualquer uma.
4: Maluca aí. Então, você comparar como o Flávio está na campanha dele com o que o Jair, com a situação do Jair...
5: Por isso que eu falei que é importante vice. Você fala, em qualquer momento pode se tornar inelegível. Por isso que é a importância da
4: vice. Mas aí você... Mas, Marcília, o Flávio fica inelegível e aí vão deixar o vice que ele escolheu ser elegível. Assim...
5: Bom, alguém precisa assumir.
4: Alguma coisa precisa acontecer. Eu acho que essa comparação da campanha do Flávio com a campanha do Jair é completamente despropositada. Eu tenho a opinião de que Jair Bolsonaro, independente de qualquer coisa, é um fenômeno político e eleitoral sem igual na história do Brasil. É lógico, né? Se o Jair Bolsonaro estivesse hoje em pleno gozo dos seus direitos políticos, sem nenhum tipo de ameaça, sem nenhum tipo de perseguição, em plena atividade política, a cena do Brasil ia ser completamente diferente. Então, não dá para a gente abstrair dessas coisas. Ele está preso. Ele está preso num processo do golpe de Estado, que foi aberto de ofício, que foi julgado pelo juiz que era supostamente a vítima. A gente não pode esquecer essas coisas todas e fazer uma análise eleitoral de cenários baseados nessas pesquisas que eu mais uma vez digo aqui. Eu me sinto na obrigação de sempre lembrar essas pessoas, a todo mundo. Pesquisa, essas pesquisas que saem, são divulgadas como sendo coisas conclusivas, são 2.000 pessoas consultadas por telefone. E aí, em cima disso, você tira uma conclusão de como pensam... Quantos eleitores tem no Brasil? 100, 120 milhões?
6: Acho não, que... mais. Mais até.
4: Acho... Cada um tem que 140, pensar sobre 150. Isso.
5: Bom, Mota, já que você adora pesquisas, a gente tem mais uma. Olha, saiu hoje a pesquisa eleitoral da Real Time, Big Data. O Instituto realizou 2.000 entrevistas entre os dias 18 e 20 de julho. A margem de erro é de 2 pontos percentuais, para mais ou para menos. Eu acho ótimo também isso, para mais ou para menos, porque não tem como ser... Qual seria a opção, além de para mais ou para menos? Para os lados, talvez? Mas, enfim, sempre a gente fala, para mais ou para menos, com um nível de confiança de 95%. Enfim, vai ganhar selinho do ministro Nunes Marques. O levantamento está registrado no Tribunal Superior Eleitoral sob o protocolo BR-05864-2026. Vamos aos números para um eventual segundo turno entre Lula e Flávio. Está aí a tela. Lula teria 45 contra 42 do Flávio. 8% nulo e não sabe, ela sempre não sabe, 5%. Isso é empate técnico por conta da margem do para mais ou para menos. Agora, eventual segundo turno entre Lula e o Caiado. Vamos ver, o Lula teria 43 e o Caiado 44. também aqui é um empate técnico, né? E o Caiado, ele surpreende, né? Digamos assim, porque ele estaria à frente, embora o empate seja técnico, o Caiado estaria à frente um ponto percentual do Lula. E 8% nulo e não sabe 5%. A avaliação do governo Lula, vamos para a próxima tela, diz aprovo. Pessoas que aprovam Lula, 46%. Desaprovam Lula, 50%. Não sabem ou não responderam, 4%. Eu também acho ótimo isso, não responder. Porque será que a pessoa deixou o cara falando sozinho? Eu falei, não, não vou responder. Vou embora e assim por diante. E por último, a pergunta feita para os eleitores foi a seguinte. Qual a importância da reforma do STF para você? Olha só, muito importante, 72%. 15% acreditam ser razoavelmente importante. 5% acreditam ser pouco importante e 8% moram na Sibéria e entenderam que não seria nada importante. Ou talvez os próprios ministros é que foram entrevistados. Votaram. 8% aí ali na cúpula do poder. Enfim, tirando a brincadeira de lado, essa última você também não acha...
4: O que é a reforma do STF? Imagina, você está em casa... Preparando,
5: você está
4: em casa preparando o seu almoço, né? Eu estou em casa fazendo lá a minha carne. Aí, o senhor é a favor da reforma do STF? Como assim?
5: O que é
4: a reforma do STF?
5: O pedreiro lá?
6: Eu ia comentar o seguinte.
5: Pedreiro no
6: grande
5: STF.
6: Parte pergunta, dos brasileiros não consegue aprofundar no tempo, porque é o que você falou. É o brasileiro que sai de casa às 5 da manhã, pega 2, 3 ônibus para chegar na sua casa, para trabalhar, para depois chegar à noite na sua casa. Se a pergunta aprofundasse um pouco mais e falasse, ok, você é a favor? Não fale mais a respeito do tema. Discorra a respeito daquilo. Aquelas perguntas na época do colégio que você falava, professor, é múltipla escolha? Se for, você fala, tô ótimo, dá pra eu chutar. Quando ela manda justificar, você fala, ferrou, o que eu vou falar agora? Então eu acho que, infelizmente, é esse ponto. Se as pessoas entendessem e falassem mais a respeito da reforma do STF, como nós falamos aqui, isso teria que beirar 100%. Porque é extremamente urgente, independente da pessoa ser esquerda, direita, mas é que não sabe. Então eu compactuo muito da visão do Mota. A questão é que isso, muito mais, exerce uma função de formar uma mínima opinião de alguém que não acompanha o tema profundamente ou não sabe falar, do que de fato ter uma opinião concreta e capacidade de mudança real no país.
4: E outra coisa, quem foi que resolveu que era bom fazer essa pergunta? Por que fizeram essa pergunta e não fizeram outra pergunta?
5: Qual seria a pergunta?
4: Não sei, qualquer uma. Né? Você é a favor da soltura de Jair Bolsonaro? Que tal essa? Você acha que Jair Bolsonaro deve ser solto?
5: É um preso político?
4: Você acha que o Jair Bolsonaro é um preso político? Exatamente. Porque quando você escolhe as perguntas, você está escolhendo o que vai ser pautado nas discussões. Então, eu não. Realmente, eu continuo com a minha opinião. Eu acho que as pesquisas de opinião têm como fator principal, motivação principal, pautar as coisas e formar a opinião das pessoas.
5: Mas aí é também partindo aquela história da lei que a gente estava falando. A partir dessa premissa, nenhuma pesquisa é possível, Mota.
4: Não, mas eu não estou querendo proibir, não me entenda.
5: Não é proibir, nenhuma vai chegar a um resultado.
4: Não, o que eu estou colocando aqui, Marcília, é o seguinte. Eu quero que você me convença da utilidade de uma pesquisa de opinião. Eu quero saber para que o nosso espectador que está em casa e viu agora essa pesquisa com 2.000 pessoas, o que ele faz com essa informação? O que isso ajuda ele
6: na tomada de decisão?
4: Na tomada de decisão ou formar a sua opinião? Em nada. Isso não ajuda nada. E aí tem um efeito perverso, que é o seguinte, quando você vê que a maioria das pessoas está inclinada numa direção, é inevitável. Se você não teve tempo para pensar sobre aquilo, você não teve tempo para refletir, você fala, pô, mas pelo menos eu vou aqui junto com a maioria das pessoas. Você está formando a opinião das pessoas. Né? E a gente vive num momento em que as pessoas estão bombardeadas com informação toda hora. Quantas pesquisas a gente comenta aqui por programa? Pelo menos uma, né? Todo dia. Você imagina uma pessoa que está em casa agora assistindo a gente, pesquisa Big Data, não sei o quê, pesquisa... O que, que ela faz com isso? Não, porque hoje um deu 44, o outro deu 47. Amanhã mudou, um é 41.
5: Deu um, 1% acima de não sei o quê. É, pois é. Então, quer dizer, o que,
4: agora,
5: que
4: não me quer dizer?
5: Que o Caiado está bombando mais do que o Flávio?
4: Não me interprete mal. Eu não sou a favor de proibição de pesquisas. Eu sou a favor
5: da reforma das pesquisas.
4: Não.
5: Reforma
4: eu
5: das
4: sou
5: pesquisas.
4: A favor da análise crítica das pesquisas. Eu vejo que o que a gente está fazendo aqui, a maioria dos veículos de mídia não faz. Eles divulgam simplesmente os números. Sem nenhuma crítica.
5: Isso é ruim.
6: Então, não permite o questionamento do que a gente estava falando na nossa discussão anterior aqui. Questione, por exemplo, aquilo que te ensinaram, o status quo. Vamos debater. Vamos trazer algum tipo de solidez com relação a um determinado dado. Porque eu concordo com o Mota. O brasileiro médio, ou nós aqui, ou qualquer um, de fato... O que você faz com isso? Nós falamos semana passada de um instituto, eu não lembro exatamente qual era, que deu 7 pontos percentuais de diferença do que a gente tinha comentado no dia anterior. Qual a informação prática disso?
5: É isso. A pesquisa precisa ser entendida como parte do debate público, não parte do debate científico, né? Não é uma verdade
6: imutável.
5: Imutável. Aliás, nem a ciência.
6: Vamos
5: dizer a verdade. A ciência é exatamente isso também, feita a partir do debate. A gente está falando de livro, né? Tem um livro fantástico do Foucault, chama A História da Loucura. É um livro de 1000 páginas, não recomendo ninguém a ler, porque 1000 páginas você provavelmente tem mais o que fazer. Mas é interessante, porque vai mostrando como a loucura era tratada de uma forma louca através dos tempos, até se chegar à forma hoje como se trata, o acolhimento, etc. E é isso. Também a ciência vai aprendendo a ser feita através dos tempos, as pesquisas e tudo. Tudo é debate, né? Tudo é debate público. Nada deve ser interditado ao debate público. Agora, tomar a pesquisa, esse ponto
4: é importante
5: a gente falar para o público, né? Não dá para você olhar a pesquisa e falar assim, só a verdade, porque aí você se decepciona. Aí o Nunes Marques fala assim, a solução quando a pesquisa é botar um selinho de...
6: Mas isso forma opinião, Marcília. Quantas vezes você esteve num almoço, num churrasco, num jantar de domingo e a pessoa simplesmente olha e fala assim, o tal está liderando, deu na pesquisa, acabou. É a verdade absoluta, porque deu na pesquisa. Simplesmente isso, as pessoas param no primeiro dado que lê. No raso da coisa.
5: Na manchete, né?
6: Para nisso.
5: Deu no New York Times.
6: Acabou.
5: Já dizia a canção. Vamos lá, o presidente Lula, Luiz Inácio Lula da Silva, que inclusive já escreveu artigos no New York Times, ele desafiou o secretário de Estado dos Estados Unidos, Marco Rubio, a apoiar o senador Flávio Bolsonaro na disputa presidencial de 2026. Durante discurso na convenção do PDT em Brasília, Lula afirmou que está convidando observadores internacionais para acompanhar as eleições brasileiras. Vamos ouvir o que o presidente falou.
7: Aliás, eu estou convidando quem quiser vir do mundo para ver as eleições aqui no Brasil. Quem quiser pode vir acompanhar. Se o secretário de Estado americano, Marco Rubio, quiser vir apoiar o meu adversário, que venha, que monte o comitê, porque a gente vai derrotar todos em nome da defesa da democracia nesse país. Por isso, obrigado a vocês.
5: Bom, vocês ouviram aí o Lula, sinto muito por isso. E a gente tem aqui uma fala dele, uma aspas dele, que eu acho que daria também outro programa, que é o seguinte, nós vamos derrotar todos em nome da democracia. Será que democracia é o regime onde todos são derrotados ou onde todos são incluídos?
4: Deixa eu citar aqui o grande pensador político Daniel Ortega. O que acontece com o pensamento de esquerda? Deixa eu explicar para vocês uma das características intrínsecas da posição política de esquerda. Eles buscam o monopólio do poder. Então, para quem é de esquerda, para quem é socialista, comunista, marxista, progressista, quem não é de esquerda é o mal encarnado. Eles chamam de totalitários, golpistas, fascistas. Então, quem é de esquerda não admite que o poder seja ocupado por quem não é de esquerda. Não adianta. A esquerda sempre vai buscar o monopólio do poder. E agora, né, a última encarnação da esquerda é ter se apropriado dessa ideia de democracia. A democracia só vale quando a esquerda está no poder. Então, se existe a possibilidade de qualquer outro grupo político ocupar o poder, isso não é democracia. Será que isso não está claro nas posições, nas declarações dos políticos de esquerda do Brasil todo dia? É a doutrina Daniel Ortega, que foi materializada ali. Então, você vê que absurdo. Secretário de Estado é uma das posições mais importantes do governo americano. Pela primeira vez na história, os Estados Unidos têm um secretário de Estado latino. Era para os latino-americanos estarem aplaudindo, porque isso significa que a gente tem lá alguém que entende os dramas da região. Mas qual é a reação? A reação é essa de Daniel Ortega. E eu não sei se a gente vai falar isso, né? Mas ontem o governo americano publicou um documento importantíssimo falando sobre a infiltração de Cuba nos Estados Unidos. Teve gente que desmereceu esse documento, dizendo que não tinha nenhuma novidade. Não leram, porque esse documento aponta o envolvimento de Cuba no movimento progressista dentro dos Estados Unidos. É uma coisa muito séria. E eu acho que se esse documento for seguido por outros que vier a mostrar a influência de Cuba nos outros países da América Latina, a gente vai ver muita coisa interessante que pode explicar, por exemplo, o comportamento do democrata Daniel Ortega.
5: Olha, falando em democrata Daniel Ortega, democrata Lula, não é? Enfim, são os democratas da nossa América. A gente vai continuar nesse assunto, mas rapidinho, temos um intervalo, daqui a pouco a gente volta.
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4: Vamos ceder, o Brasil não se entrega. Teve, mais uma vez, mencionando aqui uma coisa que o Mota falou uma vez, que me chamou muita atenção, eu deixei até, inclusive, anotado com relação a isso, que é, você mencionou e deu exemplo lá, Mota, a respeito da, ao invés de falar, por exemplo, favela, fala comunidade. Quando uma frase você faz com que as pessoas se sintam pertencentes àquilo, você tem dificuldade de criticar, porque é como se estivessem te criticando. Então, quando te colocam num senso de comunidade, você fala, bom, pera lá, então eu não posso criticar, eu faço parte dessa comunidade também. E quando ele fala, aqui nós erramos por nós, quem somos nós? Eu peço, por favor, Lula, não me inclua no nós em suas falas. Eu não quero ser incluído porque eu não compactuo com absolutamente nada que o senhor fala porque é carregado de uma série de coisas com as quais eu não acredito e não compactuo. Mas ele envolve grande parte da população. E aqueles se sentem cada vez mais... talvez retraídos, em até numa pesquisa como a gente estava falando, a dizer, não apoio esse tipo de coisa. Afinal de contas, eu faço parte disso.
5: Olha, falou de Lula, falou de Jacques Wagner. Então, a Polícia Federal intimou o senador Jacques Wagner, ex-líder do governo Lula no Senado Federal, para prestar depoimento no dia 7, próximo dia 7, sobre suspeita de recebimento de propina do Banco Master, do Daniel Vorcaro. O interrogatório, como eu mencionei, está previsto para o dia 7 de agosto. E a defesa do Jacques Wagner trouxe já uma informação que me parece nova, de que ele vai ficar em silêncio. Ele tem o direito constitucional a ficar em silêncio, pode não falar, mas o curioso é que ele estava até agora, antes de sair do governo Lula, falando a beça. Ele dava entrevista para cá, dava entrevista para lá, tinha uma versão, uma mais mirabolante do que a outra, sobre a sua relação com o Vorcaro, né? Agora ele vai ficar em silêncio. Então talvez o Jacques Wagner esteja recebendo recados de, ó, fica quieto que a coisa pode piorar para todo mundo, ou talvez ele esteja, nesse momento, levando mais a sério as investigações da Polícia Federal e do próprio ministro André Mendonça, que está ou estão à frente desse caso. Mota, e aí? O que vai rolar? Você acha que o Jacques Wagner vai abrir a boca em algum momento sobre tudo isso ou não? E vale lembrar que não é só recebimento de propina que está nesse balaio de gatos que o Jacques Wagner vai ter de se explicar. Ele também vai ter de se explicar sobre uma acusação, uma linha de acusação da Polícia Federal, que é ele ser ou ter sido o intermediário entre Vorcaro e quem? O governo Lula.
6: Eu vou propor um exercício para vocês. Vamos ligar para 2.000 pessoas e vamos fazer a seguinte pergunta. Você acha que existe alguma chance do senador ser punido nesse inquérito? Qual você acha que será o resultado dessa
5: pesquisa? Você decide, lembra do programa?
6: Eu aposto com você que mais de 90% das pessoas vão dizer, não há chance nenhuma. O senador é uma figura histórica do PT, não é isso? Opa, ele começou lá atrás como sindicalista, salvo engano, no polo petroquímico de Camaçari. O senador é um daqueles casos, que, aliás, são muitos no Brasil, de pessoas que fizeram uma próspera carreira na política, né? Hoje ele tem, pelas informações divulgadas na imprensa, tem propriedades, tem um belo patrimônio feito durante a política. ele é um dos cardeais do PT. Qual é a chance de acontecer algum tipo de punição ou desse inquérito resultar em alguma coisa grave para o senador? Eu acho que se a gente fizer essa pesquisa, o resultado vai ser que a maioria das pessoas acham que a chance é zero.
5: Não só ele é um histórico petista, como ele, inclusive o Lula chamava, ele tinha um apelido de galego, né? Tinha um apelido entre eles, a coisa era íntima. Participou do sindicalismo do PT lá, na formação do partido.
4: Né? Mas isso é aberto, né, Marcelial? Ou seja, isso não fazem nem, não tem porquê nem esconder. Né? Ou seja, isso está aberto em qualquer meio de pesquisa. Mas não apenas o Jacques Wagner, tantos outros que também já tiveram envolvidos em investigações importantes, em complicações lá atrás, que hoje continuam fazendo parte do próprio governo e fazem parte da ala ideológica. Você pega, por exemplo, o BNDES, você pega fundos de pensão, você pega o mesmo espírito que comandou Lula 1, Lula 2, que culminou em tudo que nós descobrimos e que foi amplamente documentado, o Lula 3 é exatamente rigorosamente igual. São as mesmas convicções, as mesmas pessoas e a mesma ala ideológica, totalmente analógica e com as mesmas convicções, que infelizmente no Brasil continua dando certo para eles, né?
5: E a questão aqui do dinheiro é a seguinte, estou lendo a matéria aqui, entre os benefícios entregues ao senador estariam o suposto pagamento de um apartamento avaliado em 2,4 milhões em Salvador. E uma conversa interceptada, que teve até conversa interceptada do Jacques Wagner, o parlamentar encaminhou o contato do gerente da construtora para Augusto Lima, que é sócio do Vorcaro, com uma mensagem informando a unidade e o valor do imóvel. Aspas, a mensagem era, a unidade é a 1702 e o preço, a bagatela aqui por minha conta, ele não falou isso, mas o preço é 2,45 mil. Portanto, meus caros, é dinheiro à beça. Agora vamos para um rápido break. É isso, Daniel? Vamos então rapidinho. Vapt-vupt. Daqui a pouco a gente volta.
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4: Abolir o Estado sem dar um golpe. Como é que você pode golpear sem abolir?
5: É que nem condenar a pessoa por tentativa de homicídio e homicídio pelo mesmo crime, né?
4: Exatamente, exatamente. Então, eu acho que o Moraes, ele empregou aqui a técnica correta. Agora, onde que estava essa técnica? Debaixo de qual cama estava essa técnica na hora de julgar justamente o processo do golpe?
5: Então, eu vou te citar aqui uma frase...
4: Vamos fazer uma pesquisa?
5: Vamos fazer uma pesquisa.
6: Por telefone.
5: Mas eu vou citar aqui uma frase de um dos meus escritores preferidos, que é Christopher Hitchens. Ele diz o seguinte: a essência do totalitarismo não são leis duras, é a insegurança jurídica. É que você nunca sabe qual vai ser a decisão.
4: E pior que a insegurança jurídica é a incoerência jurídica. Porque a insegurança jurídica é você ter um vácuo e dentro desse vácuo legislativo você atuar.
5: O vácuo é total hoje. Ah, né?
4: Pois é, agora o vácuo aqui é criado pela incoerência. Então eu julgo dessa maneira aqui, hoje eu como pizza de mussarela, amanhã eu como pizza de calabresa e conto que isso é a mesma coisa. Ah, porque é tudo pizza. Não, meu caro. Não é tudo pizza, é diferente. A gente tem aqui uma interpretação de uma técnica aplicada num caso de um jeito e outra de outro. Isso é intolerável, isso vai além da incoerência, da insegurança. Isso gera um medo nas pessoas ou uma incredulidade, uma descredibilidade em relação ao próprio judiciário.
6: Mais uma, né? Mais uma, que talvez apareça até na pesquisa que a gente... Falou aqui todas as nossas opiniões com mais de 70% em uma população que, de fato, não mergulha no campo jurídico. Então, essa é mais uma do que está acontecendo. E isso começa a aparecer até agora na parte econômica, porque isso afugenta a capital, você deixa de investir. Nós estamos vendo uma fuga de indústrias. Foram mais de 200 que já foram embora do país.

0: de pular o muro aqui para o lado, né? Então, é sério o que está acontecendo.
1: É, e essas pessoas que a gente viu na pesquisa aqui dizem que 72% das pessoas acham que tem de haver uma reforma do STF, por mais, Mota, que eu concorde, que, enfim, o que quer dizer uma reforma do STF, mas são pessoas que olham e percebem ou demonstram algum tipo de insatisfação em relação ao STF, podendo entender qual seria a
2: e
1: solução.
2: E é isso porque a maioria delas não entende nem 5% desses absurdos que a gente descreve aqui. Elas percebem através dos fatos que estão ocorrendo injustiças monstruosas. Mas elas não, a maioria delas não consegue entender o grau de violação dos princípios básicos do direito. É. Se elas conseguissem entender, eu nem sei, acho que as pessoas conseguiriam, mas nem dormir direito, né?
1: É verdade. Isso porque elas não entraram na cozinha, né? Elas estão ainda nas mesas. A nossa democracia não as fez entrar na cozinha e ver como a comida é feita. Bom, muitos de nós já entramos nessa cozinha e não é bom. De qualquer maneira, vamos chamar aqui a nossa enquete. Temos o resultado da enquete. Olha só, o apoio do Centrão é importante para Flávio Bolsonaro? 74% das pessoas entende que sim, fortalece a candidatura dele o apoio do Centrão. E não, no fim, quem decide é o eleitor, 26% das pessoas disseram isso. Bom, me parece aqui claro, né, que as pessoas entenderam que o Centrão é relevante. Eu gosto muito aqui de uma frase a respeito disso, que é o seguinte: acordo a gente faz com quem pensa diferente, não tem acordo com amigo. Amigo tem amigo já. O acordo você precisa fazer com o outro e me parece que o Centrão é entendido como parte disso. Bom, a gente está terminando os Pingos dos Is de hoje. Obrigado pela audiência de vocês. Valeu, Musa. Obrigado, Mota. Uma honra ter aqui você na mesa presencialmente com a gente. Continuem com as notícias da Jovem Pan, da nossa programação. Vem aí na sequência o Jornal Jovem Pan. Boa noite.
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4: 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As notícias do governo federal que movimentaram o país no dia de hoje.
5: Olá, boa noite.
6: Boa noite para você que nos acompanha em todo o país.
5: Terça-feira, 21 de julho de 2026.
6: Vamos aos destaques na Voz do Brasil.
5: Brasil continua fora do mapa da fome, segundo o relatório divulgado hoje pelas Nações Unidas.
6: Documento aponta ainda que o país reduziu a insegurança alimentar severa. Márcia Fernandes.
7: A proporção da população brasileira que não tem renda suficiente para consumir a quantidade mínima de calorias para uma vida saudável se manteve abaixo de 2,5%. Indicador é utilizado para apontar se o país está no mapa da fome.
5: Portaria regulamenta o trabalho no comércio durante os feriados.
6: Norma estabelece que o funcionamento nesses dias vai depender de negociação coletiva. Gabriela Noronha.
8: Na prática, o acordo impede que as empresas escalem funcionários nos feriados por decisão unilateral.
5: E vamos falar também do Julho Amarelo, mês de conscientização sobre hepatites virais.
6: Saiba mais sobre a doença, a importância do diagnóstico precoce e o tratamento oferecido pelo SUS. Graziele Bezerra.
9: Todos os anos, mais de 1 milhão e 300 mil pessoas morrem por complicações causadas por algum tipo de hepatite.
5: Hoje, na apresentação da Voz do Brasil, Luciana Vasconcelos e Nazi Brum.
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5: Relatório da Organização das Nações Unidas para a Alimentação e Agricultura, divulgado hoje, estima uma queda da fome no mundo.
6: Em 2025, eram 645 milhões de pessoas, quase 14 milhões a menos quando comparado ao triênio encerrado em 2024.
5: E, de acordo com o documento, o Brasil registrou redução da insegurança alimentar severa e continua fora do mapa da fome.
6: Isso significa que o país manteve abaixo de 2,5% a proporção de quem não tem renda suficiente para consumir a quantidade mínima de calorias para uma vida saudável.
10: Segundo o relatório O Estado da Segurança Alimentar e Nutrição no Mundo 2026, o Brasil segue fora do mapa da fome. O documento, elaborado em conjunto pela Organização das Nações Unidas para a Alimentação e Agricultura, Organização Mundial de Saúde, Fundo das Nações Unidas para a Infância e outros órgãos ligados às Nações Unidas, foi divulgado nesta terça-feira. A proporção da população brasileira que não tem renda suficiente para consumir a quantidade mínima de calorias para uma vida saudável se manteve abaixo de 2,5%. Esse indicador, chamado de prevalência de subnutrição, é utilizado para apontar se o país está ou não no mapa da fome. O relatório também apontou a diminuição da insegurança alimentar severa, que chegou a 0,6%. O ministro do Desenvolvimento e Assistência Social, Família e Combate à Fome, Wellington Dias, explicou esse percentual.
11: O Brasil continua fora do mapa da fome. Dentro do Brasil, tivemos redução na insegurança alimentar severa de 1,2% para 0,6%. Isso significa que aproximadamente 1 milhão e 200 mil pessoas que estavam naquela situação mais grave, aquela que coloca em risco a vida, ficaram agora fora do mapa da fome.
10: Os dados divulgados são relativos ao período entre 2023 e 2025. De acordo com o relatório, o custo da dieta saudável no Brasil foi de US$ 4,89, em paridade do poder de compra por pessoa ao dia. Isso equivale a cerca de R$ 12,13 em poder de compra local. O relatório estima que 7,8% da população mundial enfrentou a fome, o que representa 645 milhões de pessoas, uma redução de quase 14 milhões de pessoas em todo o planeta em comparação com o triênio encerrado em 2024. Para chegar aos números do relatório sobre segurança alimentar e nutrição, foram utilizados indicadores como tamanho da população, perfil de renda e custo médio de uma cesta de alimentos saudável. Reportagem, Márcia Fernandes.
5: O funcionamento do comércio em feriados, de forma geral, vai depender de negociação coletiva.
6: É o que estabelece uma norma regulamentada por meio de portaria do Ministério do Trabalho e Emprego.
5: O texto também define exceções, como postos de combustíveis, hotéis, restaurantes, entre outros serviços.
8: O acordo assinado nesta terça-feira, que formaliza regras sobre o funcionamento do comércio em feriados, é resultado da negociação entre representantes de trabalhadores e de empregadores. O documento condiciona a abertura de determinados tipos de atividades à autorização prévia, a ser definida por convenção coletiva de trabalho, entre elas supermercados, lojas e comércio varejista em geral. De acordo com o Luiz Marinho, ministro do Trabalho e Emprego, a medida é um instrumento de equilíbrio entre as partes.
12: O diálogo permanente é a ferramenta mais eficiente para evitar conflitos. O que a gente espera é que tenha maturidade das lideranças sindicais, trabalhadores, empregadores, para em torno de uma mesa, um café, um chá, vocês possam encontrar soluções de problemas que parece que não tinha solução. E quanto mais se conversa, pode-se ir aproximando essa possibilidade.
8: Na prática, o acordo impede que as empresas escalem funcionários nos feriados por decisão unilateral. Questões como o pagamento adicional, folgas e compensação de jornada também deverão ser definidas em negociação coletiva. Para Ivo Dall'Acqua, diretor da Confederação Nacional do Comércio de Bens, Serviços e Turismo, o debate deve continuar.
13: A coisa não para por aqui, nós temos absoluta consciência disso, mesmo porque novas formas, novos mecanismos, novas ferramentas vêm sendo incorporadas ao mundo do trabalho. Então eu creio que hoje nós estamos celebrando um acordo muito bem discutido, foi consensuado, mas o nosso diálogo tem que ser permanente.
8: As novas regras não se aplicam, no entanto, às atividades que já possuem autorização permanente para funcionar em feriados, como hospitais, hotéis, postos de combustíveis e outros serviços considerados essenciais. As empresas que descumprirem o acordo ficam sujeitas à fiscalização e à aplicação de multas administrativas. Reportagem Gabriela Noronha.
14: A regra se aplica exclusivamente aos feriados. O funcionamento do comércio aos domingos permanece regulamentado por lei.
5: Julho é o mês de conscientização sobre as hepatites virais.
14: A campanha Julho Amarelo chama atenção para a prevenção, o diagnóstico precoce e o tratamento da doença, que muitas vezes evolui de forma silenciosa.
5: Confira na reportagem quais são os sinais de alerta e como o SUS atua no combate às hepatites.
15: A manicure Tabata Nepomuceno contraiu hepatite D quando criança e a tipo B depois de adulta. A doença provocou uma cirrose hepática e há 11 anos ela passou por um transplante de fígado. Hoje, ela se dedica a alertar sobre os perigos da doença.
16: Hoje, os maiores índices de transplante hepático no Brasil são por conta do vírus da hepatite B, hepatite C e hepatite D. O tratamento precoce evita a evolução da doença.
15: Os principais sintomas da hepatite são cansaço intenso, febre, náuseas e vômitos, dor abdominal, pele e olhos amarelados, urina escura e fezes claras. Mas isso já na fase inflamatória do fígado. O hepatologista Henrique Carvalho Rocha, do Hospital Universitário de Brasília, explica que na fase inicial da doença, os sintomas são silenciosos. Por isso, é preciso estar atento.
17: A grande maioria das pessoas não vão ter nenhum sinal e sintoma de que está infectado com algum vírus de hepatite. O ideal é aquela pessoa ou aquele paciente que tem alguns riscos, que tem essa preocupação e procure. E quem que são esses pacientes, né? Então, profissionais de saúde, sempre é importante ter essa avaliação, porque tem um risco aumentado, principalmente de infecção pela hepatite B, né, o modo de transmissão, pessoas que têm relação sexual desprotegida, usuários de drogas. Então, esses pacientes que tenham um risco maior, esses realmente têm que ficar vigiando.
15: Segundo a Organização Mundial da Saúde, as hepatites virais matam mais que o vírus da AIDS. Todos os anos, mais de 1 milhão e 300 mil pessoas morrem por complicações causadas por algum tipo de hepatite. A campanha Julho Amarelo reforça a importância do diagnóstico precoce e o tratamento dessas doenças, como explica Tieme Arakawa, coordenadora geral de Vigilância das Hepatites Virais do Ministério da Saúde.
18: É durante esse mês que a gente tem uma série de atividades sendo realizadas para mobilização em relação à testagem, em relação à vacinação, em relação à educação em saúde, para que a gente realmente possa dar visibilidade a essas doenças que ainda são um grave problema de saúde pública.
15: Ainda de acordo com Arakawa, o SUS oferece diagnóstico e tratamento gratuitos.
18: Então, vacina da hepatite A e vacina da hepatite B estão disponíveis no SUS. A queda dos casos de hepatite A se deu muito por causa da vacinação. Em relação ao diagnóstico, a gente tem testes rápidos de hepatite B e hepatite C. São testes que são realizados dentro da unidade básica de saúde ou em qualquer outro tipo de serviço e tem um resultado em até 30 minutos.
15: Existem 5 tipos de hepatites virais. No Brasil, as mais comuns são causadas pelos vírus A, B e C. O tipo D é mais comum na região norte do país e a hepatite E, menos frequente em solo brasileiro, ocorre com maior facilidade na África e na Ásia. As hepatites A e E são transmitidas por ingestão de água ou alimentos contaminados, falta de saneamento básico e higiene inadequada. Já as hepatites B, C e D são transmitidas por contato com sangue contaminado, relações sexuais desprotegidas, compartilhamento de agulhas, seringas ou objetos pérfuro-cortantes e da mãe para o bebê, a chamada transmissão vertical. Reportagem Graziele Bezerra.
14: Agricultoras rurais podem participar da chamada pública voltada ao fortalecimento da autonomia e da geração de renda das mulheres no campo.
5: Serão destinados cerca de 49 milhões de reais a 67 projetos.
19: A chamada pública vai contemplar mulheres em todas as regiões do país. É destinada, por exemplo, a agricultoras familiares, assentadas da reforma agrária, quilombolas, indígenas e extrativistas. Os projetos selecionados vão contar com profissionais na assistência técnica para apoiar as produtoras rurais na organização da produção, no acesso às políticas públicas, na adoção de práticas agroecológicas, na comercialização e no fortalecimento das organizações coletivas. Quem explica é a presidente da Agência Nacional de Assistência Técnica e Extensão Rural, ANATER, Loroana Coutinho de Santana.
20: Eles estarão realizando um acompanhamento desde a produção, passando pelo processamento, pela gestão das organizações, né, sejam elas individuais ou coletivas, até a comercialização dos produtos. Então, esse profissional é justamente a espinha dorsal para o fortalecimento dessas mulheres, né? Para que elas possam, a exemplo, vislumbrar ações no âmbito da sua produção, para que elas possam gerar renda, possam ter organização na sua unidade.
19: A agricultora familiar Ilneia Barros participou de um curso de assistência técnica e extensão rural e conta como foi o acompanhamento.
21: Fiz extensão rural para que eu pudesse beneficiar os meus produtos. E através de as nutricionistas, o pessoal, me deram todo suporte para que eu viesse a ter um desempenho legal no campo e poder vender a minha mercadoria.
19: Os projetos deverão atender, no mínimo, 50% de mulheres negras, 30% de mulheres jovens e 30% de mulheres de povos e comunidades tradicionais, com prioridade para quilombolas e indígenas. Também terão preferência propostas voltadas a mulheres em situação de maior vulnerabilidade social, como vítimas de violência e responsáveis pelo cuidado de pessoas com deficiência. As entidades credenciadas na ANATER poderão apresentar propostas entre os dias 16 e 31 de julho de 2026 por meio do portal anater.org/chamada-pública. Reportagem Thaís de Araújo.
14: A garantia de que insumos essenciais cheguem a regiões remotas cortadas por rios depende das condições de navegabilidade.
5: Para evitar desabastecimento, especialmente no norte do país, o Departamento Nacional de Infraestrutura de Transportes, o DENIT, reforçou o monitoramento hidroviário.
14: O levantamento feito em tempo real permite o planejamento da navegação em tempos de cheias ou seca dos rios.
22: As condições de navegabilidade dos rios brasileiros são monitoradas de forma contínua. Elas servem para orientar o transporte hidroviário, o deslocamento de pessoas e o abastecimento de cidades com combustíveis, alimentos, medicamentos e outros insumos essenciais, especialmente na região norte. Para isso, o Departamento Nacional de Infraestrutura de Transportes, o DENIT, desenvolveu o Plano de Monitoramento Hidroviário. O levantamento considera informações como nível das águas, vazão dos rios, profundidade dos canais e outros parâmetros hidrológicos. Os dados são usados para identificar trechos com possível restrição à passagem de embarcações e para orientar o planejamento das ações de manutenção. Na região norte, o sistema acompanha essas informações em tempo real e também considera os efeitos de fenômenos climáticos, como o El Niño, que podem alterar o regime dos rios. Segundo o Ministério dos Portos e Aeroportos, as condições dos rios variam ao longo do ano por causa das chuvas e da dinâmica natural das águas. Na estiagem, o nível dos rios pode limitar a navegação em alguns trechos. Já no período de cheia, o aumento da correnteza e as mudanças no leito dos rios também podem interferir na circulação de embarcações. Com base nos dados, é possível planejar a segurança da navegação, a continuidade do transporte de passageiros e cargas e a maior confiabilidade das hidrovias brasileiras. Reportagem Edinaldo Júnior.
5: Há 36 anos, o Estatuto da Criança e do Adolescente, o ECA, transformou a proteção da infância e da juventude em uma rede integrada de ações.
14: E garantiu a implantação do Sistema de Garantia dos Direitos da Criança e do Adolescente.
5: O sistema reúne conselhos tutelares, delegacias, Ministério Público, Poder Judiciário.
14: E integra diversas áreas, como assistência social, saúde, educação, cultura e lazer, além dos canais de denúncia e fiscalização.
5: Vamos saber como funciona com o repórter Pablo Mundim.
0: O Estatuto da Criança e do Adolescente mudou a forma como o Brasil protege a infância. Com o marco legal criado em 1990, crianças e adolescentes deixaram de ser vistos apenas como pessoas que precisavam de assistência e passaram a ser reconhecidos como sujeitos de direitos. Ao longo desses 36 anos de atuação, o Estatuto estruturou uma rede de proteção composta por diferentes instituições, como explica a socióloga Enid Rocha.
1: Antes do ECA, as crianças e adolescentes não eram vistos como sujeitos de direitos. A gente naturalizava o envolvimento de crianças no trabalho doméstico. Hoje, com o ECA, eles passaram a ser vistos como pessoa em desenvolvimento. E a Constituição é muito clara, no artigo 227, quando ela coloca a prioridade absoluta e diz assim que o Estado, a família e a sociedade têm o dever de proteger crianças e adolescentes.
0: A proteção integral que prevê o Estatuto é feita pelo Sistema de Garantia dos Direitos da Criança e do Adolescente, que reúne conselhos tutelares, delegacias especializadas, Ministério Público, Judiciário, Assistência Social, Saúde, Educação e canais de denúncia. Fábio Meirelles, diretor de proteção da criança e do adolescente, destaca que cada órgão tem uma função específica, mas todos trabalham de forma integrada para proteger vítimas e interromper ciclos de violência.
2: A rede de proteção é um conjunto de instituições, serviços, que atuam de forma integrada para garantir os direitos de crianças e adolescentes e protegê-los de qualquer forma de violência, negligência, exploração ou violação de direitos. Então, nenhuma instituição atua sozinha. A proteção, ela vai depender da articulação entre diferentes políticas públicas.
0: Em muitos casos, o primeiro atendimento é feito pelo Conselho Tutelar. É ele quem recebe denúncias, aplica medidas de proteção e aciona os demais serviços sempre que há ameaça ou violação de direitos. O presidente do Colegiado dos Conselheiros Tutelares de Goiânia, Rondinelli Ná Barbosa, explica qual é o papel do conselho.
23: Quando essas denúncias chegam até o Conselho Tutelar, a nossa primeira preocupação é em acolher, para que nós possamos fazer o encaminhamento correto, tratar essa criança ou adolescente de forma adequada e enquadrar eles no programa ou no serviço que melhor vai assistir à demanda que ele necessita.
0: Quando há indícios de crime, entram em ação as delegacias de proteção à criança e ao adolescente. As investigações comandadas pelas unidades especializadas buscam responsabilizar os autores e garantir que as vítimas sejam acolhidas, evitando a revitimização durante o processo, como defende a delegada Valéria Martirena.
24: A gente trabalha com os casos de violência contra essa criança e adolescente, que geralmente são os crimes sexuais e crimes de maus tratos. Tem muitos policiais capacitados nas unidades circunscricionais também que podem ouvir essa criança, esse adolescente vítima de violência em depoimento especial.
0: O Estatuto da Criança e do Adolescente é um marco legal que criou uma rede de proteção com atuação integrada. Uma responsabilidade compartilhada entre o poder público e toda a sociedade para garantir que cada criança e cada adolescente cresçam com segurança, dignidade e seus direitos respeitados. E qualquer pessoa pode ajudar. Ao presenciar ou suspeitar de violência física, psicológica, sexual, casos de negligência, abandono ou exploração de crianças e adolescentes, a orientação é denunciar. O Disque 100 funciona gratuitamente todos os dias e atende casos de violação de direitos humanos. Os conselhos tutelares, delegacias especializadas e da Polícia Militar também podem ser acionadas em situações de emergência. Reportagem Pablo Mundim.
14: Atenção, estudantes e pesquisadores! Já está aberto o prazo de inscrição para uma das principais premiações científicas do país.
5: O Prêmio Jovem Cientista, neste ano, busca incentivar projetos de inovação tecnológica voltados para o desenvolvimento social e sustentável.
14: Saiba mais com Cláudio Mário Carvalho.
3: As inscrições para o Prêmio Jovem Cientista 2026 seguem abertas até 14 de agosto. O tema deste ano é o uso da inteligência artificial para reduzir desigualdades e promover o desenvolvimento sustentável. A premiação contempla 5 categorias: mestre e doutor, estudante do ensino superior, estudante do ensino médio e mérito institucional, que reconhece uma universidade e uma escola pelo destaque na participação. Podem concorrer estudantes e pesquisadores que atendam aos critérios de idade e formação previstos no regulamento. Os vencedores vão receber laptops e bolsas de pesquisa do Conselho Nacional de Desenvolvimento Científico e Tecnológico, com valores entre R$ 5.000 e R$ 40.000. As inscrições podem ser feitas pelo site jovemcientista.cnpq.br. Claudimário Carvalho, para a Voz do Brasil.
5: O Ministério da Educação informou que a plataforma MEC Livros já registrou mais de 618 mil empréstimos virtuais.
14: Saiba quais as obras mais procuradas e como acessar com Raquel Mariano.
4: Segundo o Ministério da Educação, a plataforma MEC Livros reúne mais de 1 milhão de usuários e acumula 384 mil horas de leitura. São Paulo lidera o número de cadastros, seguido por Rio de Janeiro, Minas Gerais, Bahia e Ceará. O catálogo reúne cerca de 25 mil obras e permite leitura imediata pela internet. Nos últimos 30 dias, entre os 4 títulos mais emprestados, 2 são de brasileiros. O primeiro lugar foi Torto Arado, escrito pelo baiano Itamar Vieira Júnior. O romance narra a história de duas irmãs, Bibiana e Belonísia, que, marcadas por um acidente de infância, desenvolvem uma relação profunda de dependência. A obra ainda trata da escravidão contemporânea. E em quarto lugar está A Cabeça do Santo, de Socorro Acioli, publicado em 2014, que mistura realismo mágico e cultura nordestina. A história acompanha Samuel. Ele descobre que consegue ouvir as preces secretas das mulheres para Santo Antônio ao se abrigar dentro da cabeça oca e gigantesca de uma estátua inacabada do santo. Os outros livros mais emprestados estão em segundo lugar: Noites Brancas, do russo Dostoiévski, que explora a solidão, o amor não correspondido e a ilusão. Já em terceiro lugar está A Vegetariana, de Han Kang, escritora sul-coreana, vencedora do Prêmio Nobel da Literatura. O livro conta a história de uma mulher comum que, após ter um pesadelo violento, decide parar radicalmente de consumir e cozinhar carne. Os acessos ao MEC Livros são feitos pela versão para internet e por aplicativo para dispositivos móveis. A versão web concentra 52% do tempo de uso. Mais informações em meclivros.mec.gov.br. Raquel Mariano, para a Voz do Brasil.
5: E essas foram as notícias do Governo Federal.
14: Uma realização da Secretaria de Comunicação Social da Presidência da República.
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14: Fique agora com as notícias do Poder Judiciário do Congresso Nacional. Boa noite.
5: Boa noite para você e até amanhã.
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11: Em Angola, presidente do STF e do CNJ defende independência do judiciário.
25: Painel Justiça em Números reúne dados do Poder Judiciário brasileiro e pode ser acessado por todos os cidadãos.
11: Estão abertas as inscrições para a 16ª semana da execução trabalhista.
25: Boa noite, eu sou Marcela Luiz.
11: Eu sou Walter Lima.
25: Presidente do Supremo Tribunal Federal e do Conselho Nacional de Justiça, ministro Edson Fachin, defende independência do judiciário e o diálogo entre os poderes de países democráticos.
11: A fala ocorreu em uma aula magna em Luanda, capital de Angola, na África. Judite Aragão.
6: Fachin disse que essa independência existe para proteger o cidadão. Isso porque o juiz tem que decidir com imparcialidade e sem ceder a pressões políticas, econômicas ou sociais.
8: A independência judicial não pertence ao juiz, pertence ao cidadão. Não existe para proteger magistradas e magistrados. Existe para proteger quem será julgado por eles.
6: O presidente do STF e do CNJ, Edson Fachin, também deixou claro que a democracia constitucional exige diálogo constante entre os poderes.
25: O relatório Justiça em Números 2026, principal publicação estatística do Poder Judiciário Brasileiro, é feito a partir do DataJud, que é a Base Nacional de Dados da Justiça.
11: Além do relatório anual, o painel Justiça em Números também é feito com dados do DataJud. Marcelo Della Libera.
10: O painel Justiça em Números é disponibilizado pelo Conselho Nacional de Justiça de forma online. Ele apresenta os indicadores do relatório Justiça em Números e é atualizado mensalmente. A ferramenta disponibiliza painéis de temas como direito à saúde, violência contra a mulher, crime organizado e sobre a gestão processual dos tribunais. A pesquisadora Isabelle Mota, do Departamento de Pesquisas Judiciárias, destaca um dado histórico sobre o trabalho do Poder Judiciário em 2025.
12: Mesmo recebendo o maior número de novos processos desde o início da série histórica em 2009, conseguimos reduzir o estoque do número de processos pendentes. E 2026 já aponta um novo recorde. Até o momento, nosso painel registra mais de 17 milhões de novos processos, acima dos 16 milhões registrados no mesmo período do ano passado.
10: Esse dado está disponível no painel e pode ser acessado em justiça-em-números.cnj.jus.br.
25: Partidos, coligações e federações já podem realizar as convenções partidárias.
11: As convenções vão até 5 de agosto. Estevão Furtado.
13: O período das convenções partidárias começou ontem, 20 de julho. A data também marcou o início do prazo para exercício do direito de resposta contra ofensas, com prazos de 24 a 72 horas, conforme o veículo de comunicação.
25: Estão abertas as inscrições para a 16ª semana da execução trabalhista.
11: Pessoas e empresas com processos em fase de execução podem inscrever ações na campanha. Larissa Batista.
16: Com o slogan Seu Direito por Inteiro, a iniciativa, marcada para o período de 14 a 18 de setembro em todo o país, é um esforço concentrado para localizar bens de devedores, incentivar acordos e dar mais celeridade ao pagamento dos créditos trabalhistas. Para outras informações sobre a 16ª Semana Nacional da Execução Trabalhista, acesse csjt.jus.br.
25: STJ suspende liminar que havia determinado paralisação da construção da ponte do Abial, no município amazonense de Tefé.
11: Com a decisão, foi autorizada a imediata retomada da obra. Fátima Uchoa.
26: Ao conceder liminar em ação popular para paralisar a construção, o TRF1 entendeu haver indícios de irregularidades na licitação para a contratação da empresa responsável pela obra. Contudo, ao atender pedido do município de Tefé, o vice-presidente do STJ, ministro Luiz Felipe Salomão, no exercício da presidência, destacou que a construção da ponte do Abial busca assegurar a prestação regular de serviços públicos essenciais aos mais de 15 mil moradores da região. E é evidente o risco na demora, porque a obra depende da estiagem dos rios amazônicos para a execução.
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25: Uma boa noite.
11: E até amanhã.
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28: Eu sou Humberto Pinheiro e estes são os destaques de hoje do Jornal do Senado, que começa agora. Plano de educação, licença paternidade e segurança marcam o semestre no Senado. Senado vai discutir tratamento para pacientes com doenças raras. Proposta que estabelece regras para profissionais da saúde estética será discutida no Senado. Boa noite. A Comissão de Segurança Pública aprovou neste primeiro semestre uma série de projetos de lei que aumenta as penas para vários tipos de crimes, como roubo de câmeras de vigilância, combustíveis e de celulares, e para o uso de menores de idade para a prática de delitos. A comissão também votou propostas que reduzem benefícios para condenados por crimes violentos e aumentam o tempo de internação de menores infratores. Repórter Bruno Lourenço.
1: A Comissão de Segurança Pública aprovou o aumento das penas para crimes de furto, roubo e receptação de câmeras de vigilância e sistemas de monitoramento eletrônico. Outro projeto votado no semestre tipifica e endurece as penas para os crimes de furto e roubo de petróleo, combustíveis e derivados. Numa tentativa de conter as perfurações clandestinas e o avanço de facções criminosas sobre o mercado de distribuição, o colegiado aprovou ainda a proposta que prevê punição maior para furto de celular para a prática de fraudes e outra que dobra a pena para o furto de aparelhos celulares e aumenta a penalidade para o roubo, que é a subtração do telefone com o emprego de violência. Dois projetos relacionados a menores de idade passaram pela CSP. Um deles acrescenta nova agravante genérica ao Código Penal para punir adultos que utilizam crianças ou adolescentes para cometer crimes. Outro admite até 10 anos de internação para adolescentes infratores, como defendeu o senador Fabiano Contarato, do PT do Espírito Santo.
2: Eu não acho razoável você explicar para uma mãe que teve a filha vítima de estupro, para um rapaz de 17 anos, que após estuprar, matou e ocultou o cadáver, ele vai ficar internado até 3 anos.
1: A Comissão de Segurança Pública também aprovou no semestre iniciativas que proíbem a concessão de liberdade provisória a réus acusados de crimes que resultem em morte dolosa, ou seja, cometidos com intenção, e de liberdade provisória ou medidas cautelares alternativas a presos em flagrante por crimes hediondos ou equiparados. O relator, senador Wilder Moraes, do PL de Goiás, diz que a impunidade e a soltura reiterada de criminosos perigosos alimentam os índices de violência.
15: Indivíduos que pratiquem delitos de tal natureza não devem ser agraciados com liberdade provisória. Criminosos que praticam crimes hediondos devem permanecer presos.
1: A Comissão de Segurança Pública ainda aprovou o projeto de lei que põe fim à soltura automática de presos caso a justiça atrase a revisão periódica da prisão preventiva.
28: O acesso a diagnóstico, medicamentos e tratamentos para pessoas com doenças raras estará em debate na Comissão de Direitos Humanos do Senado. A audiência pública vai reunir especialistas, representantes de pacientes e autoridades para discutir os desafios enfrentados por essa população. Um dos principais temas será a situação do Elevides, medicamento indicado para pacientes com distrofia muscular de Duchenne. A reportagem é de Patrícia Oliveira.
17: O debate sobre o acesso a terapias avançadas para doenças raras também vai tratar da situação regulatória do medicamento Elevides, usado no tratamento da distrofia muscular de Duchenne, uma doença que provoca a perda progressiva da força muscular. A comercialização do remédio foi suspensa temporariamente devido a efeitos colaterais graves. A audiência deve reunir representantes da Anvisa, do Ministério da Saúde, da indústria farmacêutica, especialistas e familiares de pacientes. Para o senador Hermes Klan, do PL de Santa Catarina, a rapidez no acesso ao tratamento é fundamental para quem convive com a doença.
18: E é muito grave, é doído, a gente sente muito. Então, é para ontem, essa gente não pode esperar.
17: Devem ser discutidas também as políticas públicas voltadas a pessoas com doenças raras. A data da audiência ainda será definida.
28: O Senado deve analisar um projeto que define quais profissionais estão habilitados a atuar na área da saúde estética. A proposta busca estabelecer regras mais claras para o setor e evitar insegurança jurídica. A intenção é dar mais segurança tanto aos profissionais que prestam esses serviços quanto aos consumidores que buscam procedimentos estéticos. As informações com o repórter Douglas Castilho.
19: O texto limita a atuação profissional no setor àqueles que detêm formação superior específica, como biólogos, biomédicos, enfermeiros, farmacêuticos, fonoaudiólogos ou fisioterapeutas. A medida, porém, não modifica as atividades que, por legislação específica, sejam reservadas aos formados em medicina ou odontologia. O autor do projeto, o senador Isalci Lucas, do PL do Distrito Federal, explicou o que muda caso a proposta seja aprovada.
0: O que é competência de um médico, odontólogo, é só eles. Esses demais profissionais só podem fazer aquilo que é ligado à atividade deles. Então, a gente garante, inclusive na lei, que haja fiscalização dos conselhos regionais, tenham realmente registro do conselho de todas as atividades, para poder ter legitimidade para atuar no mercado. Mas cada um dentro do seu quadradinho, vamos dizer.
19: Segundo a Sociedade Brasileira de Cirurgia Plástica, mais de 1.500.000 procedimentos estéticos são realizados por ano no Brasil. Na justificativa do projeto, o autor afirma que a segurança jurídica trazida pela proposta, que ainda aguarda distribuição para a comissão responsável, deve impulsionar ainda mais o crescimento do setor.
28: A senadora Damaris Alves, do Republicanos do Distrito Federal, apresentou um balanço das atividades da Comissão de Direitos Humanos no primeiro semestre de 2026. Como presidente da comissão, Damaris ressaltou que o colegiado manteve uma agenda voltada à análise de projetos de lei, ao recebimento de denúncias de violações de direitos humanos e à realização de audiências públicas. Segundo a parlamentar, os trabalhos resultaram na aprovação de propostas relacionadas à proteção das mulheres, da juventude e ao enfrentamento da violência.
3: A nossa comissão no Senado virou uma central de recebimento de denúncias de violações de direitos humanos. E toda denúncia, toda demanda que chega gera um processo interno dentro da comissão. Às vezes, uma denúncia tem 6, 7 encaminhamentos. Então, nós estamos dando resposta para o povo lá na ponta.
28: O plenário do Senado encerrou o primeiro semestre legislativo com a votação de propostas nas áreas de educação, direitos sociais e segurança pública. Entre os destaques estão o novo Plano Nacional de Educação, a ampliação da licença paternidade e o endurecimento de penas para diversos crimes. As matérias aprovadas buscam modernizar políticas públicas, ampliar direitos e reforçar o combate à criminalidade. Algumas propostas já seguiram para análise da Câmara dos Deputados, enquanto outras aguardam sanção presidencial. Os detalhes com o repórter Pedro Pincer.
4: O primeiro semestre de 2026 foi marcado por uma intensa agenda legislativa no Senado, com a aprovação de projetos importantes para o país. Na educação, o principal destaque foi o novo Plano Nacional de Educação, que define as diretrizes para as políticas públicas do setor até 2036. Entre as prioridades estão a ampliação do acesso à escola, a melhoria da qualidade do ensino e a redução das desigualdades. A senadora Tereza Leitão, do PT de Pernambuco, destacou o foco na qualidade.
14: Do ponto de vista dos objetivos gerais do PNE, é afirmativo em relação ao direito à educação, da educação básica à pós-graduação, estabelecendo a qualidade como foco, tal como demarcando desafios atinentes à redução de desigualdades, à erradicação do analfabetismo, à valorização profissional, com um modelo de financiamento que faça o plano vivo e não apenas uma carta de intenções.
4: Entrada no mercado de trabalho, conciliação entre família e emprego, autonomia econômica de mulheres e proteção de trabalhadores vulneráveis também foram temas discutidos no Senado no primeiro semestre deste ano. Parte dessas propostas já foi transformada em lei. Uma delas é a ampliação da licença paternidade, tema debatido há quase 20 anos no Congresso Nacional. Entre as contribuições do Senado na segurança pública no primeiro semestre de 2026, está uma ampla reformulação da lei penal brasileira com o objetivo de frear crimes patrimoniais e fraudes eletrônicas. Entre as principais mudanças, a pena máxima para furto simples passou de 4 para 6 anos. O furto de celular passou a ter tipificação qualificada. E a pena mínima para roubo com resultado de lesão corporal grave subiu para 10 anos.
28: Com trabalhos técnicos de João Lira, o Jornal do Senado fica por aqui. Acompanhe agora as notícias da Câmara dos Deputados. Boa noite e até amanhã.
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21: Câmara aprova que agressor pague pelo tratamento de saúde da vítima.
22: Deputados proíbem o uso da substância bisfenol A em produtos infantis.
21: Política de apoio ao transporte rodoviário profissional avança na casa.
5: Boa noite. A Câmara começou a analisar a proposta que cria a política de apoio ao transporte rodoviário profissional. O texto foi aprovado pela CCJ e agora será debatido por uma comissão especial. A reportagem é de Paula Bittar.
6: A Comissão de Constituição e Justiça da Câmara aprovou uma proposta de emenda à Constituição que cria a Política Nacional de Apoio à Atividade de Transporte Rodoviário Profissional. A política tem o objetivo de assegurar infraestrutura mínima para o cumprimento das normas de segurança viária e trabalhista aplicáveis aos motoristas do transporte de cargas e de passageiros. O texto considera infraestrutura mínima a existência em intervalos regulares de locais de repouso e descanso dotados de condições adequadas de segurança e higiene. A proposta prevê que a Política Nacional de Apoio à Atividade de Transporte Rodoviário Profissional seja criada pela União em articulação com estados, Distrito Federal, municípios e setor privado. O texto estabelece que o motorista em atividade de transporte rodoviário profissional não poderá ser penalizado por descumprir os intervalos de descansos se for reconhecida pelo poder público a falta de infraestrutura adequada no percurso. Além disso, enquanto não houver pontos de parada e descanso suficientes nas rodovias, os motoristas em viagens longas poderão fracionar o descanso diário. Hoje, a Lei do Caminhoneiro já prevê 11 horas de descanso por dia, das quais 8 seguidas. A PEC mantém essa regra e cria uma exceção. Em viagens longas, ou seja, com duração superior a 24 horas, o descanso poderá ser fracionado enquanto as rodovias não tiverem pontos de parada suficientes. No debate do tema na CCJ, o deputado Rodrigo de Castro, do União de Minas Gerais, destacou o benefício para os motoristas.
7: É uma medida que realmente beneficia aí motoristas profissionais do Brasil todo que merecem melhores condições de trabalho e o que essa Comissão de Constituição e Justiça, o que a Câmara dos Deputados proporciona a eles nesse momento é isso, a busca de melhores condições de trabalho, portanto também maior segurança, maior conforto para eles e maior segurança para todos os brasileiros.
6: A proposta que cria a Política Nacional de Apoio à Atividade de Transporte Rodoviário Profissional ainda precisa ser aprovada por uma comissão especial e pelo plenário da Câmara em 2 turnos de votação. Da Rádio Câmara de Brasília, Paula Bittar.
8: Transportes.
10: Charles Fernandes, do PSD da Bahia, pede agilidade nas obras de pavimentação da BR-030 no trecho entre Cocos e Mambaí, município de Goiás. Na opinião do deputado, a obra é fundamental para reduzir os custos do frete e impulsionar o escoamento da produção agrícola regional.
12: São centenas e centenas de produtores que estão ali produzindo sem ter as condições ideais de levar os seus produtos para os portos ou para os grandes centros, devido à dificuldade do frete. O que nós queremos agora é que esse segundo trecho seja concluído o mais rápido possível, para que possamos ver naquela parte da Bahia nascer uma nova Matopiba.
5: Charles Fernandes acrescenta que a conclusão da BR-030 vai encurtar em quase 200 quilômetros o trajeto entre o centro do Brasil e o litoral baiano. Para ele, o novo corredor asfáltico vai gerar turismo, desenvolvimento e integração para os estados da Bahia e de Goiás.
8: Saúde.
10: A proibição de BPA em produtos infantis foi aprovada na Comissão de Constituição e Justiça e já pode virar lei. Saiba mais sobre o assunto na reportagem de Sofia Peçanha.
13: A Comissão de Constituição e Justiça aprovou o projeto que proíbe a comercialização e a oferta gratuita de mamadeiras, bicos e chupetas que contenham a substância bisfenol A em sua composição. O texto já foi aprovado pelo Senado e altera a lei que trata da regulamentação de produtos destinados a lactantes e crianças de primeira infância. O bisfenol A, conhecido como BPA, é um composto químico utilizado na fabricação de plásticos resistentes, comuns em recipientes e utensílios do dia a dia. Em contato com alimentos e bebidas muito quentes, esses produtos podem liberar o BPA, que é cancerígeno, trazendo possíveis riscos à saúde, especialmente de bebês e crianças pequenas. O relator nas comissões de Saúde e de Constituição e Justiça, o deputado Diego Garcia, do Paraná, destacou que o projeto adota uma medida preventiva de proteção à saúde infantil, especialmente diante da vulnerabilidade de bebês e crianças pequenas à exposição a substâncias químicas.
23: O objetivo desse projeto é proteger principalmente os bebês e as crianças pequenas de substâncias que possam representar riscos à saúde. Ela reforça uma postura preventiva especialmente em produtos utilizados diretamente na alimentação e no desenvolvimento infantil. É uma medida de cuidado com a primeira infância e de segurança para as famílias brasileiras.
13: Durante a discussão, o relator também ressaltou que a proposta acompanha normas sanitárias já adotadas pela Agência Nacional de Vigilância Sanitária, Anvisa, e por órgãos reguladores em outros países, que vem estabelecendo limites ou restrições ao uso do bisfenol A em produtos infantis.
23: O projeto ajuda a fortalecer regras sanitárias e incentiva a indústria a investir em materiais cada vez mais seguros. Por isso, vários órgãos reguladores passaram a discutir limites e restrições para o uso dessa substância em produtos infantis. Então, esse projeto, ele fortalece essa proteção e dá mais segurança jurídica e sanitária para a população.
13: Durante a votação, as comissões rejeitaram outras 6 propostas analisadas em conjunto, que previam restrições mais amplas ao uso do BPA e de outras substâncias químicas. A avaliação foi de que regras mais detalhadas sobre fiscalização e regulamentação devem ser definidas pelo Poder Executivo, por meio de órgãos técnicos como a Anvisa. Dessa forma, como a Câmara aprovou o texto do Senado sem mudanças, a proposta poderá seguir diretamente para a sanção presidencial. Da Rádio Câmara de Brasília, Sofia Pessanha.
2: Segurança Pública.
22: Flávia Moraes, do MDB Goiano, alerta para o aumento dos casos de feminicídio no Brasil. Ela defende a aprovação de proposta que cria o Sistema Nacional de Enfrentamento da Violência contra Meninas e Mulheres, com destinação de até R$5 bilhões para políticas públicas.
9: Apesar de nós termos no Brasil uma das leis mais completas do mundo no enfrentamento à violência contra a mulher, inclusive com a tipificação do feminicídio, é assustador o quanto os números têm aumentado. Nesse ano de 2026, no primeiro semestre, é um número recorde de mulheres mortas no nosso país. É um fenômeno que nós precisamos entender. E aqui, enquanto parlamentar, acompanhando os trabalhos da Coordenação das Mulheres, da Procuradoria da Mulher, nós estamos aí trabalhando um pacto envolvendo vários poderes, um pacto de combate ao feminicídio e também apresentando leis, apresentação conjunta de uma norma que vai garantir mais R$5 bilhões de investimentos no enfrentamento à violência contra a mulher e ao feminicídio.
11: Flávia Moraes ressalta que as procuradorias da mulher das casas legislativas fortalecem a rede de apoio, proteção e acolhimento às vítimas de ameaças e violência. Ela cita a criação dessa instância de atuação na Assembleia do Estado de Goiás como passo importante para o combate ao feminicídio.
2: Justiça.
22: A Câmara determinou que o agressor pague pelo tratamento de saúde da vítima e agora o projeto está sendo analisado pelos senadores. A repórter Maria Neves tem os detalhes de como a cobrança será feita.
6: A Comissão de Constituição e Justiça da Câmara dos Deputados aprovou o projeto que obriga o agressor a pagar os tratamentos de saúde, inclusive mental, da mulher vítima de violência doméstica. O pagamento de tratamentos de saúde se estende também aos filhos do casal. Pelo texto aprovado, o juiz poderá inserir os custos com médicos, psicólogos e assistentes sociais no valor da pensão alimentícia devida à vítima pelo agressor. A deputada Laura Carneiro, do PSD do Rio de Janeiro, autora do projeto, lembra que hoje, normalmente, as vítimas de violência são acolhidas pelo Sistema Único de Saúde e pelo Sistema de Assistência Social com recursos públicos, o que ela considera injusto.
15: Hoje, quando uma mulher sofre violência doméstica, o Estado oferece atendimento de saúde e suporte psicológico. Isso é um direito, claro. No entanto, meu projeto estabelece uma regra de justiça. Quem deve pagar por esse tratamento? É o agressor. O agressor passará a ter obrigação legal de ressarcir todos os custos do SUS e do sistema de assistência social. Não é justo que a sociedade inteira pague a conta de uma violência cometida por um indivíduo.
6: A redação aprovada foi proposta pela relatora na Comissão de Defesa dos Direitos da Mulher, deputada Sâmia Bonfim, do PSOL de São Paulo. No texto original, Laura Carneiro sugere a criação de uma pensão mensal para pagamento dos custos médicos da vítima de violência depois da conclusão do processo judicial. Essa obrigação não seria necessariamente considerada pensão alimentícia. O projeto inicial também prevê a prisão do agressor que não pagar a pensão devida para tratar as consequências da ofensa. Sâmia Bonfim, no entanto, lembra que a prisão por dívida é proibida no Brasil por meio da Convenção Americana de Direitos Humanos, incorporada à legislação brasileira com status constitucional. A única exceção a essa regra é a pensão alimentícia, que pode acarretar prisão do devedor inadimplente. Da Rádio Câmara de Brasília, Maria Neves.
0: Desenvolvimento Regional.
1: A Câmara aprovou o projeto de Ayrton Faleiro, do PT do Pará, que inclui como beneficiários de recursos de fundos constitucionais de incentivo regional os empreendimentos de economia criativa. Ele explica que o objetivo é estimular a produção sustentável e apoiar iniciativas ligadas à cultura e ao turismo.
16: Os fundos constitucionais eles foram aprovados aqui no Congresso para corrigir primeiro as desigualdades regionais entre Norte, Nordeste e Centro-Oeste, com o resto do Brasil, mas também para corrigir as desigualdades sociais. E com essa aprovação virando lei, nós vamos ter então a oportunidade de família.

0: com a preservação ambiental.
1: Comissões. A Comissão de Constituição e Justiça da Câmara concluiu no primeiro semestre uma série de votações, entre elas a redução da maioridade penal e o fim da escala 6x1.
0: A repórter Paula Bittar acompanhou o balanço das votações na comissão nesta primeira etapa do ano e tem os detalhes.
2: Fim da escala 6x1, redução da maioridade penal e mudança nas regras para a cobrança do IPVA estão entre as propostas aprovadas pela Comissão de Constituição e Justiça neste primeiro semestre de 2026. No último dia de votações, no primeiro semestre, o presidente da comissão, deputado Leur Lomanto Júnior, do União da Bahia, apresentou um balanço dos trabalhos do colegiado. De acordo com os dados apresentados pelo presidente, a comissão aprovou neste semestre 1.089 proposições legislativas e ouviu em audiência pública 19 convidados entre especialistas, representantes de instituições públicas e da sociedade civil. O parlamentar ressaltou a aprovação de propostas de grande repercussão popular, como as propostas de emenda à Constituição que acabam com a escala de 6 dias de trabalho por 1 de descanso e a proposta que reduz a maioridade penal dos atuais 18 para 16 anos de idade. Leur Lomanto Júnior também citou a aprovação de medidas relacionadas à segurança pública, como a proposta que inclui as guardas ou polícias municipais e os agentes de trânsito entre os órgãos que compõem a segurança pública no país e ao sistema tributário, como a que altera os critérios de cobrança do IPVA.
3: Chegamos ao encerramento deste primeiro semestre legislativo com a certeza de que a Comissão de Constituição e Justiça e de Cidadania cumpriu, mais uma vez, o seu papel como a principal instância de controle da constitucionalidade, da juridicidade e da técnica legislativa da Câmara dos Deputados.
2: Outras propostas aprovadas pela CCJ neste semestre e citadas por Leur Lomanto Júnior foram a que proíbe a discriminação contra pessoas com transtorno do espectro autista, a que regulamenta o exercício da profissão de conservador restaurador de bens culturais e a que torna obrigatória a presença de um profissional de educação física em entidades formadoras de atletas e escolinhas de esportes. Da Rádio Câmara de Brasília, Paula Bittar.
1: Trabalho. Reginaldo Lopes, do PT de Minas Gerais, autor da proposta que reduz a jornada de trabalho para 40 horas semanais, sem redução de salários, reforça a importância do fim da escala 6x1 e reitera que o Brasil já está preparado para esta nova realidade.
4: Nada justifica não terminar com essa escala. Ou seja, a economia brasileira, o país, estão preparados para o fim dessa escala. Nós queremos uma escala mais humanizada. Essa emenda constitucional é a maior reforma para 37,8 milhões de trabalhadores e trabalhadoras que vão ganhar mais um dia de descanso semanal remunerado. Serão 2 dias de descanso semanal remunerados, além da redução da jornada de 44 horas para 40 horas. Uma grande entrega que eu tenho alegria de ser o autor dessa proposição legislativa para garantir qualidade de vida para os brasileiros e brasileiras.
0: Reginaldo Lopes explica que o texto prevê regras especiais para setores como saúde, segurança e transporte e medidas de apoio para microempresas manterem os níveis de emprego. Mas antes de mudar o texto constitucional, a proposta ainda precisa ser aprovada pelo Senado.
1: Meio Ambiente. Comissão aprova projeto que reforça a redução das emissões poluentes do programa Mover. A repórter Júlia Lopes nos conta qual o ponto da proposta.
5: A Comissão de Ciência, Tecnologia e Inovação da Câmara aprovou uma proposta que inclui entre as diretrizes do programa Mover a redução das emissões de gases poluentes em veículos automotores. O programa Mobilidade Verde e Inovação, conhecido como Mover, foi sancionado pelo presidente Lula em 2024 e é voltado para apoiar a descarbonização dos veículos brasileiros, o desenvolvimento tecnológico de baixo carbono e ampliar a competitividade da indústria brasileira. Para o relator do projeto, deputado Davi Soares, do Podemos de São Paulo, a medida contribui para a redução de gases poluentes e se alinha com outros projetos do governo, como o programa Melhor Ar, do Ministério dos Transportes.
6: Entendemos que a alteração pretendida pelo projeto número 157/2025 é relevante na medida que alinha as diretrizes do programa Mover às de outros programas do governo, colaborando de forma importante para a preservação e a qualidade do ar com

0: questionar os benefícios para a saúde da população, particularmente aquela que vive em centros urbanos.
1: Os autores do projeto, a deputada Adriana Ventura e o deputado Ricardo Salles, ambos do Novo, de São Paulo, destacam que a transição para biocombustíveis, já prevista no programa Mover, não elimina totalmente os problemas relacionados às emissões. Eles lembram que os veículos movidos a etanol ou biodiesel continuam emitindo poluentes prejudiciais, como o monóxido de carbono. A proposta, que inclui a redução das emissões poluentes de veículos entre as diretrizes do programa Mover, deve seguir agora para análise na Comissão de Meio Ambiente. Da Rádio Câmara de Brasília, Júlia Lopes.
2: Consumidor. Projeto em análise na Câmara estabelece que uma parte dos ingressos para jogos de futebol, shows e eventos culturais seja vendida em guichês físicos. Ao defender a proposta, Dr. Luiz Ovando, do PP de Mato Grosso do Sul, observa que a medida garante o acesso de pessoas que enfrentam dificuldades com plataformas digitais.
3: Normalmente, os ingressos, principalmente partida de futebol, eles são disponibilizados na rede de internet. E, de uma maneira geral, as pessoas que não são hábeis no manejo da tecnologia, elas têm dificuldade de ter acesso a esses ingressos. Então, esse projeto ele visa deixar em aberto uma certa quantidade, uma certa porcentagem de ingressos para que as pessoas possam se dirigir ao guichê e comprar esses ingressos. Mecanismo de combate à compra automatizada em larga escala é uma prática que prejudica o consumidor comum.
4: De acordo com o Dr. Luiz Ovando, a iniciativa está respaldada no Código de Defesa do Consumidor e visa combater a ação abusiva de cambistas no ambiente virtual. Ele reforça que a medida traz mais transparência ao mercado de entretenimento e inclusão social.
2: Termina agora o Jornal Câmara dos Deputados, produzido pela Rádio Câmara, com trabalhos técnicos de Everson Urani e a apresentação de José Carlos Andrade e Luciana Vieira. Uma boa noite para você.
4: Uma ótima noite. A Voz do Brasil volta amanhã.
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